0: cada produto um espaço de pelo menos 15% daquele rótulo com as informações precisas sobre a composição desse produto.
1: Daniel Almeida explica que para ser denominado chocolate, o produto deve ter pelo menos 35% de cacau em sua formulação e 25% para a versão ao leite. Ainda segundo o parlamentar, a nova lei prevê sanções para quem descumprir o padrão exigido.
2: Meio ambiente.
3: Padre João, do PT de Minas Gerais, alerta para os impactos das mudanças climáticas sobre populações vulneráveis. O deputado apresentou o projeto que insere na Política Nacional de Recursos Hídricos o programa Barraginhas e outras ecotécnicas para a recuperação hídrica.
4: O mundo passa por uma mudança e as pessoas não estão percebendo. E quem é mais prejudicado são os mais pobres, os vulneráveis, que às vezes estão em área de risco. Então, a iniciativa nossa tem sido um pouco na contenção de enchentes. Tem um projeto de lei nosso que cria o programa de barraginhas e as ecotécnicas. Ou seja, tanto evita as enchentes, porque segura a água de chuva, e ao mesmo tempo ela vai infiltrar durante dias ou até meses, e perenizando as nascentes e recuperando nascentes. Então, é uma ação de duplo efeito, e que tramita e que já é reconhecida da sua importância.
1: Padre João também é autor de projeto que proíbe a pulverização foliar de agrotóxico que contenha o ingrediente ativo fipronil para evitar a morte de abelhas. Ele explica que a medida busca proteger os polinizadores, preservar a produção de alimentos e fortalecer a agricultura familiar.
2: Economia.
3: O Congresso Nacional aprovou em 2025 a ampliação da faixa de isenção do imposto de renda para trabalhadores que recebem até R$5.000 por mês. Para Reginaldo Lopes, do PT de Minas Gerais, a medida representa mais justiça tributária e redução das desigualdades.
1: Reginaldo Lopes reitera que a mudança vai reforçar o orçamento das famílias. O deputado acrescenta que o aumento da renda disponível pode se traduzir em mais qualidade de vida e em estímulo à economia com fortalecimento do consumo doméstico.
5: Tive a alegria de participar ativamente do projeto de reforma tributária sobre a renda, do imposto de renda. O que significa na prática? É como se nós tivéssemos criado o 14º salário, essa renda disponível, que não será pago para o governo, vai transformar em qualidade de vida para as pessoas e para as famílias brasileiras. Portanto, um grande avanço na luta, no combate à desigualdade e na luta pela justiça social e justiça tributária.
3: Rodrigo Hollenberg, do PSB do Distrito Federal, defende a atualização do limite de faturamento anual do microempreendedor individual, que hoje é de R$81.000. Autor de proposta que eleva o teto para R$120.000, ele afirma que a medida traz mais segurança jurídica aos pequenos empreendedores.
1: Rodrigo Hollenberg comemora o anúncio da criação de uma comissão na Câmara para discutir o tema e diz que está confiante na aprovação da mudança. Na avaliação do deputado, a atualização do limite é necessária após anos sem reajuste no valor permitido para o MEI.
6: Isso será extremamente importante para dar segurança jurídica e para garantir que aquelas pessoas que batalham e batalham muito, utilizando de toda a sua capacidade de empreender, mas que são pequenos, que possam ali estar numa faixa de pagamento de imposto que seja correta, que não seja abusiva. Nós já estamos há muitos anos com esse limite de R$81.000 por ano e, portanto, nós precisamos atualizar esse limite.
3: Dal Barreto, do União da Bahia, apoia a lei complementar que ajusta as regras fiscais para viabilizar despesas com a ampliação da licença paternidade. A norma permite que os gastos com o benefício fiquem fora de uma das limitações previstas no arcabouço fiscal.
1: Dal Barreto avalia que a medida amplia a proteção aos pais, permitindo a licença paternidade de até 20 dias com pagamento durante o afastamento. O benefício dá maior participação nos cuidados com os filhos nos primeiros dias após o nascimento ou a adoção.
2: Votação.
3: A Câmara pode votar um projeto que reduz tempo de contribuição para a aposentadoria especial de diversas categorias. O repórter Antônio Vital tem os detalhes.
7: O plenário da Câmara pode votar projeto que reduz o tempo de contribuição para a aposentadoria especial de diversas categorias de trabalhadores expostos a riscos. A proposta já recebeu parecer favorável da Comissão de Previdência, Assistência Social, Infância, Adolescência e Família da Câmara. Nessa comissão, o texto apresentado pelo relator, deputado Pastor Eurico, do PSDB de Pernambuco, definiu o tempo de exposição a agentes nocivos que dá direito à aposentadoria especial de acordo com a profissão. Para trabalhadores que operam no interior de Minas, esse tempo de serviço passa a ser de 15 anos. Já para aeronautas, técnicos radiológicos e fiscais agropecuários expostos a agentes biológicos, o tempo é de 25 anos. Também ganham direito à aposentadoria especial depois de 25 anos de serviço, vigilantes patrimoniais, encarregados de transporte de valores, guardas municipais, fiscais do trânsito, trabalhadores que operam geradores e linhas de transmissão elétricas, bem como aqueles que transportam pacientes, órgãos e insumos hospitalares. O projeto ganhou regime de urgência, o que permite que seja votado diretamente no plenário, sem passar pela análise das comissões permanentes da Câmara. O autor da proposta, deputado Alberto Fraga, do PL do Distrito Federal, explicou que diversas categorias perderam direito à aposentadoria especial com a reforma da Previdência em 2019. Ele pediu apoio do governo para aprovação da proposta.
8: O governo vai ter que entrar nessa negociação porque é um projeto que visa tirar algumas injustiças que foram cometidas. Não se admite que alguém que exerce a sua profissão com risco de vida, ele não tenha uma aposentadoria especial. Não se admite que aquele que exerce a sua profissão sofrendo os riscos de uma grave doença, ele não tenha o amparo do governo federal ou da nossa legislação.
7: O regime de urgência foi aprovado de maneira simbólica pelo plenário, com voto contrário apenas do Novo. Deputados da base do governo também defenderam urgência para análise da proposta, mesmo sem se comprometer em manter o texto original. Foi o que disse a deputada Jandira Fegali, do PCdoB do Rio de Janeiro.
9: Ele trata dos trabalhadores de transporte de valores, cujo risco é a vida, a integridade física, para além de outros agentes nocivos à vida e à saúde. Portanto, é muito importante que a gente consiga recuperar essa dificuldade desses trabalhadores que perderam a sua aposentadoria especial, que já tinham, e que perderam por conta da reforma da Previdência do ano de 2019. Com a reforma da Previdência, a situação deles piorou muito.
7: Ainda não há data para votação no plenário da Câmara do projeto que reduz o tempo de contribuição para a aposentadoria especial de diversas categorias de trabalhadores expostos a riscos. Da Rádio Câmara de Brasília, Antônio Vital.
2: Previdência.
1: Hilton Rocha, do MDB do Maranhão, apoia projeto que estabelece reajuste anual das aposentadorias acima de um salário mínimo, com base no Índice Nacional de Preços ao Consumidor. Ele argumenta que a medida preserva o poder de compra dos aposentados ao longo dos anos.
10: Para que você tenha uma ideia, hoje o teto da aposentadoria é R$ 8.475,55. Daqui a 5 anos, esse aposentado, ele vai estar recebendo 60% só do que ele recebe hoje. Ou seja, ele vai ter uma diminuição de quase 40%, ou mais de 40% do que ele recebe hoje. Então, para que não haja tanta perda do poder de compra, que nós estamos estabelecendo em lei que o Índice Nacional de Preço ao Consumidor, o INPC, seja adotado anualmente para o reajuste das aposentadorias.
1: E o do Rocha garante que a proposta não compromete o equilíbrio da Previdência, uma vez que há mais contribuintes do que beneficiários. Ele acredita que o combate às fraudes e às aposentadorias irregulares também é fundamental para evitar prejuízos ao sistema previdenciário. Eunício Oliveira, do MDB do Ceará, apoia a votação do projeto que regulamenta a aposentadoria especial para os agentes comunitários de saúde e de combate às endemias. Pelo texto, mulheres poderão se aposentar aos 50 anos e homens aos 52, desde que comprovem no mínimo 20 anos de atuação.
3: Eunício Oliveira explica que a votação é necessária para dar efetividade a um direito já previsto na Constituição, mas que ainda depende de lei complementar para valer. De acordo com o parlamentar, a medida faz justiça a profissionais que atuam na linha de frente da saúde pública.
1: Termina agora esta edição especial do Jornal Câmara dos Deputados, produzida e apresentada pela Rádio Câmara de Brasília, em parceria com a Rádio Câmara Salvador, integrante da Rede Câmara de Rádio.
3: Eu agradeço ao Samuel e a toda a equipe da Câmara de Vereadores de Salvador pelo excelente trabalho conjunto.
1: Obrigado à Câmara dos Deputados por esta oportunidade. Este programa teve trabalhos técnicos de Wellington Teles e apresentação de Samuel Barbosa e Márcio Aquiles Sardi. Boa noite.
3: Muito boa noite. O Jornal Câmara dos Deputados volta amanhã. Você fica agora com o Minuto do TCU.
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12: Vamos lá, vamos começar nossa receita, hein? Uma pitadinha de teclado. Aí tá bom. Guitarra a gosto. É um pouquinho de baixo. Boa! Vamos misturar a bateria? Agora, um punhado de voz.

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comigo, tá tudo beleza. Segundona, último dia do mês de agosto do ano 2026, pois bem, eu sou Abel Rafael. É, sabe, Scaldiazão, esse cara sou eu. De agora, trago mais às 11, mandando bala, tocando shows melhores nas ondas da número 1. Quero você comigo, combinado assim, em casa, no carro, no trabalho, não importa. Onde quer que você esteja, quem quer que você seja, ótima noite, obrigado. Obrigado pelo carinho, obrigado pela companhia. Boa noite, Adalto. Ótima semana pra você, com saúde e sucesso. Quero ver essa música suave pela Rádio Cidade da Curso de Ouvido. Obrigado. É o meu amigo Marcos Fernandes já chegando por aqui.

0: Beleza? Esse é o Dial de Final Countdown Europe. Fechando o bloco ao som da manhã. Giro rapidão, pai bola, fica por aí. Estamos só começando, hein? Muita música ainda vai rolar por aqui.
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9:30. Segundona, hein? Último dia do mês de agosto. Simbora. Gigi D'Agostino. 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

0: Música de qualidade ao som da cidade. Engenheiros, pra ser sincero. Ei, Jude. Quatro Cavaleiros do Apocalipse. Os Beatles a 94. Comecei com os DJ Agostinho.
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11: Ah, fala sério, vai. Dá

0: Música de qualidade em O Som da Cidade. Dire Straits, I Worry. Giro, rapidão, eu volto com Alex Chopin. Fica por aí. Pai Bola, eu volto já, 10h04.
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1: Sim, bora! 10 e 18 agora. Like a Virgin Madonna.

Pessoal, o bloco tem 9.

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6: 25 minutinhos nos separam das 11. 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
1: Tem três na Itatiaia. Oi, Kátia, Cristina, boa noite. Aqui é o Washington Ramos de João Molevade. Estou curtindo a programação e aguardando o apito final. Oi, gente, eu adoro essas. Esse tanto que trocam de nome é Cássia. Aí, ó, já ia falar que o Cássia tá errado, tá vendo? É de Cássia pra Kátia, Carla, Carmen, mas tem hora que vocês têm uma criatividade, meu Deus. O Euler tá com a gente, se você tá aqui, ó, com a gente no YouTube, manda lá, fala, oi, tô aqui, manda aí o seu nome, de onde você é, pra gente mandar um alô, tá bom? Mandar aqui pra falar o seu nome aqui na Itatiaia, é muito legal ter você com a gente. O Dair José, ó, é cantor famoso esse aí, tem nome de famoso, tá aqui mandando boa noite, obrigada pela companhia. Vamos junto, tá? É, vamos pro intervalo? Agora 10h44, volto já já.
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4: Voltando 10h48. Gente, o tempo tá voando, meu Deus do céu. Vê se pode um trem desse. Ah, não, DJ Ju. Pode não, hein? Aí não vai. O tempo tá voando muito. Manda zap aí, deixa eu ouvir a voz da turma.
5: Boa noite, Garcia Cristina.
4: Boa.
5: Aqui é o Raimundo Timica de São Domingos do Prata. Manda um alô aí pra minha esposa Claudinha, que tá dando uma força aqui na pintura, menina. E pras meninas da Pulsar aí, grupo de doadores de sangue aí em Belo Horizonte. Um abraço pra você e pra todos os ouvintes.
4: Aí ó, tá um casal junto te ajudando na pintura, isso é bom. Estou aqui em Uberlândia, como sempre, te vendo no YouTube. Obrigada, vamos junto. Sou daqui de Água Doce do Norte, no Espírito Santo, Fazenda Santa Luzia. Que legal, gente, bacana, ó, deixa eu ver o nome aqui, não falou o nome, é o Odair José mesmo, é, que eu tinha visto só o boa noite dele aqui. Ô, Odair José, obrigada por estar com a gente aí, pessoal de longe, mas curtindo. O Saulo Túlio do Caiçara falou que tá ralando, mas tá na escuta da Itatiaia, vamos junto. É, o Tiago de quê, gente? Ah, Tiago lá de Minas. Ô, Tiago, um beijo pra você. Ó, pergunta de hoje: você já sofreu alguma tentativa de golpe? Já tentaram te aplicar um golpe aí, esses golpes digitais, virtuais, aqueles golpes por telefone? Manda áudio aí, DJ.
6: Ô, Kátia, aqui é o Paulo de Joatuba. Ontem eu tava até falando sobre você. Vai com o Lindenberg aí à noite, que botou uma voz feminina agora pra acabar de completar o quadro, que só tem fera aí, que você é muito competente, tá?
4: Obrigado.
6: E pelo o assunto de hoje, isso aí é toda hora você recebe ligação de coisa, a pessoa tem que ficar esperto cada dia, porque ligação não falta, não. Um abraço.
4: Abraço. Toda hora tem uma alma cebosa querendo atrapalhar a vida da gente, não é assim? Ah, não tem um minuto de sossego, gente, pelo amor de Deus. Ô, DJ, nós temos que ir pro intervalo? Temos? Então vamos pro intervalo, porque a gente volta já, peraí.
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9: Bora, bora, bora. Faltando 5 minutos para as 11 da noite. Marcelo do Sapucaia. Não, Marcelo Sapucaia, da cidade Várzea da Palma, ouvindo você através do aplicativo. Manda um abraço para mim. Ô, Marcelo, abraço, beijo. Obrigada pela companhia, tá? O Pedro tá aqui, ó. Boa noite, Kátia Umbelina. É o Pedro Dionísio, da cidade de Datas. Meu Deus, quanta criatividade. Ó, alô, Kátia Regina, a voz doce da Itatiaia. Ouvindo no Dona da Noite, excelente apresentação, continue assim. Ah, você passa uma alegria para os ouvintes. É o Alamir. Ô, Alamir, um beijo. Isaías Midiorim tá com a gente em Ubá. O Renato Nunes tá aqui. O Léo Cunha tá ouvindo na 95.7. Que legal, viu? Obrigada, Léo Cunha. Aí, olá, Natália. O Silvânio. Ô, gente, vocês estão zoando? Fala, Cássio Cristina, que é o José Maria de Oliveira, mora em Vespasiano, bairro Sueli. Um abraço pra vocês, obrigada. Silvânio tá aqui. Ah, gente, eu não aguento a criatividade de vocês, não? Agora, quem tem criatividade é golpista, tem que ter cuidado, tá? Tem todo tipo de golpe. Tem aquele golpe do oi, mãe, aí a mãe cai, oi, pai, né? Aí você acha que o filho tá em risco. Gente, a dica é muito simples. Envolver o dinheiro, às vezes a gente tá com pressa, tá corrido, tá ali, ó, envolveu assim, ó, passa um pix, me manda tanto, preciso disso, preciso daquilo, é um resgate que seu filho tá sequestrado, para, respira, chama alguém, não inventa de fazer o negócio ali, fazer o pix, mandar o dinheiro, se envolver dinheiro, mesmo que fala assim, ó, você ganhou 80 mil, ganhou 100 mil, mas pra isso você tem que depositar 1000, meu filho, fala assim, então tá, ganhei 80, só deposita 79 pra mim e já desconto os 1000 aí, tá tudo certo. Não caia nessas bobagens, pra você ganhar um prêmio, você não tem que pagar nada. Toma cuidado, fica esperto. Envolver o dinheiro, meu filho, não manda não. Na dúvida, fica tranquilo, porque ouvi ali na central, não existe almoço grátis, não tem não, alguém tá pagando essa conta, e geralmente é quem tá sendo a vítima do golpe, tá? É, vai nessa não. Libera mais uma aí, DJ.
10: Casa Cristina, boa noite, Alexandre Rioga, de Ouro Preto, tudo bem? Já tentaram me dar um golpe no financiamento do meu carro, entendeu? Já tava no final das parcelas e eu fiz a redução, só que aí eu não tinha ganhado a redução. E aí veio uma pessoa que pegou no processo, tentou me dar um golpe, entendeu? Falou que eu ganhei e tal, que eu tinha que depositar tanto para poder receber o dinheiro. Aí queria não dar conta do meu banco, tudo. Aí eu percebi que era golpe. Mas todo dia tem uma tentativa de golpe aí, pelo menos uma vez por semana aí. Com certeza, sempre tem. Boa noite aí, manda um abraço pra galera de Ouro Preto aí, beleza?
9: Boa noite, abraço pra turma de Ouro Preto. Ô, gente, é muito sério esse

0: negócio. E toda vez é a mesma coisa, né? Você tá ali desatento, pum, caiu no golpe. Manda mais um aí, DJ.
1: Boa noite, Cássia Heller, tudo bem?
0: Ah, não, Cássia Heller.
1: Cássia Cristina, bom demais? Aqui é o John de Betim. O que que acontece? Tem uns anos já que eu caí num golpe. Esse golpe eu vou te falar, viu? Mas foi um golpe muito bem arquitetado, sabe? O camarada tava vendendo um apartamento com tudo dentro, porta fechada, me mostrou o contrato, me mostrou tudo. E aí, na hora de passar o imóvel meu nome, tinha mais uns três caras lá passando a mesma situação que eu. O cara pegou o nosso dinheiro e foi embora. Serenatário, vagabundo. Mas é isso aí. Mais Deus pra dar do que o diabo pra tomar. Infelizmente, né? É isso aí, não teve jeito de correr.
0: Pois é, mas assim, aquele negócio, como é que você passa o dinheiro pro sujeito sem ver o documento todo ali direitinho, sem ir no cartório? Ô, gente, não pode não. Não entrega seu dinheiro. É tão suado, né? Faz isso não. Boa noite, Cássia Crislaine. Aí estão falando aqui que eu tô trabalhando mais que o pente da Maria Bethânia. Ah, eu não aguento você trabalhar de tarde, de noite, de madrugada. Nada, gente. Um tiquinho só e é bom demais. O Moacir de Itabirito, eles ligam dizendo que você ganhou em vários coisas aqui de aposta e tudo. Ele falando assim, ó, não cai não, não acredito que é golpe. Ó, não acredita naquilo. Se você não jogou, se você não apostou, como é que você vai ganhar? Não vai nessa não, gente. Tá, o golpe tá aí, cai quem quer. E geralmente cai em golpe quem tá querendo levar vantagem. Então, pelo amor de Deus, não vai nessa não. Se falar que sequestrou alguém da sua família, se falar assim, sequestrou, então tá bom. Depois, a hora que você quiser, você me devolve. Não cai não, gente. Bobagem. Ó, se não é eletrônico, já marcou 11 em ponto, deixa eu ir embora. O Alan Passos e seu Topete já estão por aqui para mais um... Agora é o repórter Itatiaia e o Topete do Alan, tá? Uma ótima noite para todo mundo. A gente se encontra em mais um Noite Livre aqui na Itatiaia. Beijo, tchau. 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
2: 11 horas. A capital mineira tem noites de tempo estável, 21 graus. Umidade relativa do ar, 66%. 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
3: O incêndio que atingiu a unidade de conservação ecológica do Cercadinho, no bairro Buritis, na região oeste de BH, foi debelado na noite desta segunda-feira, após quase 7 horas de combate às chamas. A área queimada ultrapassou os 25 hectares, o que equivale a 35 campos de futebol do tamanho do gramado do Mineirão. Ao todo, 5 equipes da corporação atuaram na ocorrência, além de 3 equipes de brigadistas. As causas do incêndio ainda serão investigadas. Repórter Alice Brito.
2: Homem que jogou a ex da Serra do Rola Moça vira réu por vários crimes.
4: O Tribunal de Justiça de Minas Gerais aceitou a denúncia contra Silvanildo Amâncio de Araújo, de 52 anos, e agora ele virou réu e vai responder por feminicídio, sequestro e cárcere privado, estupro e roubo. Conforme a denúncia do Ministério Público, no período em que Silvanildo manteve a vítima em cárcere privado, ela foi constantemente ameaçada com uma faca e vítima de violência sexual. De acordo com investigações da Polícia Civil, em fevereiro, a vítima havia terminado o relacionamento de 12 anos com Silvanildo. Inconformado com a separação, ele teria passado a persegui-la. Em maio, a vítima foi rendida quando seguia para o trabalho. Ela foi ameaçada com um canivete e obrigada a entrar no carro do suspeito. A vítima foi levada para a Serra do Rola Moça e empurrada. Após o crime, Silvanildo teria telefonado para um parente assumindo ter jogado a ex-companheira de um penhasco. A mulher foi encontrada no dia seguinte em uma área de difícil acesso e retirada com vida por militares. O corpo de bombeiros, ela sofreu apenas ferimentos leves. Silvanildo chegou a fugir do local do crime, mas foi preso em flagrante em Várzea da Palma, no norte de Minas. Repórter Amanda Antunes.
2: Candidato à presidência pelo partido Missão, Renan Santos, classificou a decisão do ministro Dias Toffoli, que suspendeu parcialmente a campanha digital dele, como mais um abuso do Supremo Tribunal Federal, apesar da decisão ter sido no âmbito do Tribunal Superior Eleitoral. A declaração foi dada durante uma coletiva de imprensa realizada mais cedo na sede do partido em São Paulo. No fim da coletiva, Renan se emocionou, agradeceu aos eleitores e disse que acredita na reversão da decisão por parte do TSE. Toffoli deu prazo de 24 horas para que Renan Santos explique o uso de 16 perfis em redes sociais que não foram informados devidamente à Justiça Eleitoral. Se não apresentar as justificativas, o magistrado informou que a candidatura pode ser indeferida. E Renan Santos sofreu hoje uma outra derrota na Justiça.
5: A Justiça do Trabalho determinou o bloqueio de até R$ 61.800 em planos de previdência privada do candidato à presidência da República pelo partido Missão, Renan Santos, e também de outros réus em uma ação trabalhista que tramita em Minas Gerais. O processo foi movido por um ex-funcionário que cobra verbas trabalhistas depois da demissão. A decisão faz parte da fase de execução da ação, quando a justiça busca, então, localizar bens para quitar a dívida. A defesa de Renan Santos foi procurada, mas não se manifestou. De Brasília, Aline Peçanha.
2: O presidente do Senado, Davi Alcolumbre, indicou agora à noite o senador mineiro Rodrigo Pacheco, ex-presidente da Casa, para o Tribunal de Contas da União. A vaga foi aberta com a saída antecipada do ministro Bruno Dantas. A indicação de Pacheco foi assinada por vários líderes de vários partidos e pode ser votada no plenário do Senado já amanhã. Vereadores de BH aprovam um projeto de requalificação do centro.
6: O projeto que cria a operação urbana simplificada para a requalificação do centro e bairros próximos estabelece mudanças em pelo menos três eixos centrais do plano diretor, que é o conjunto de normas que regem as regras para a construção aqui na capital. O primeiro deles é o que vem no próprio nome, requalificação. O texto propõe o estímulo ao setor construtivo na utilização de prédios desocupados, reforma de imóveis antigos, que é o retrofit, e adaptação de obras inacabadas. O outro eixo é o incentivo fiscal, que prevê isenção de taxas e IPTU, além de flexibilização de regras tributárias para quem quer investir e construir novas coisas no hipercentro e região. E por fim, o eixo de habitação social, que prevê a criação do aporte para moradia de interesse social para ampliar a capacidade de atendimento de famílias de baixa renda, para que tenham também como morar em áreas centrais. São englobados bairros além do próprio centro, como Carlos Prates, Bonfim, Lagoinha, Floresta, Santa Efigênia, Boa Viagem, Barro Preto, Colégio Batista e trechos de alguns outros bairros. O texto agora passa por redação final e segue para a sanção da Prefeitura. Repórter Edson Costa.
2: A condição do tempo.
4: Terça-feira de céu parcialmente nublado, com pancadas de chuva e trovoadas isoladas no sul, sudoeste, Campo das Vertentes e Zona da Mata. O céu fica claro parcialmente nublado, com pancadas de chuva e trovoadas isoladas na região central, Triângulo, Alto Paranaíba, Metropolitana e Rio Doce. Nas demais regiões mineiras, céu claro parcialmente nublado. Em Minas, os termômetros oscilam entre 12 e 38 graus. Em Belo Horizonte, terça-feira de céu claro a parcialmente nublado, com pancadas de chuva e trovoadas isoladas. A temperatura mínima fica perto dos 16 e a máxima próxima dos 32 graus. Esta é a previsão do Instituto Nacional de Meteorologia. Repórter Fernanda Viegas.
7: Quem costuma acessar a BR-040 deve se programar para as intervenções no trânsito que acontecem nesta semana e duram até domingo. As interdições acontecem devido a obras no asfalto de 7 horas da manhã às 5 da tarde. Em Paraopeba, a interdição é no sentido Brasília. Já nos trechos entre Caetanópolis e Esmeraldas, entre João Pinheiro e Paracatu e também na passagem por Curvelo, os motoristas vão encontrar interdições de faixas nos dois sentidos. A concessionária Via dos Cristais também reforça que motoristas devem seguir as orientações de trânsito na rodovia e ter atenção redobrada para evitar acidentes. Repórter Giovana Meirelles.
2: E donos de veículos com finais de placas 1, 2 e 3 aqui em Minas precisam ficar espertos, conferir se estão com os documentos em dia. É que a partir de amanhã o Detran começa a exigir o CRLV, o Certificado de Registro e Licenciamento de Veículo 2026. No dia 1º de outubro, a vez dos motoristas com finais de placa 4, 5 e 6 e depois 1º de novembro, aí com finais de placa 7, 8, 9 e 0. 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Vem o apito final no comando do Hugo Sérgio. Os comentários do Vinícius Andrade, um ótimo finzinho de segunda, uma excelente terça-feira para você.
8: 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Amigas e amigos do agro, Brasil e Estados Unidos vão marcar novas reuniões para discutirem tarifas de importação entre os dois países. Esse encontro virtual de hoje à tarde acabou ficando no 0-0. Enquanto o Brasil entende que as tarifas não se justificam, os americanos defendem o seu lado e querem uma taxa menor que 18% para entrarem com seu etanol e concorrer aqui com os brasileiros. É difícil resolver essa questão. Por isso, outras reuniões serão programadas para ver se há possibilidade de acordos em vários setores do agro. O açúcar é outro assunto que interessa a ambos. O Brasil é o maior produtor e exportador mundial e teve parte de sua cota de exportação para os Estados Unidos retirada do mercado americano. O agro está de olho também no setor de calçados, porque o couro vem do boi. Setor de madeiras e máquinas agrícolas também interessam de perto a agroindústria. Itatiaia Agro, Valdir Barbosa.
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0: Meu boa noite a você no Arapito Final, aqui na Rádio de Minas, da Itatiaia, na Top 1 do Brasil. 11:10 em Belo, apresentação e produção minha, Augusto Sérgio, comentários dele, Vinícius Andrade, coordenação de esportes, Alexandre Simões, direção de esportes, Michel Ângelo. Vamos com as manchetes de hoje. No clima do Super Clássico, é amanhã, Copa do Brasil, jogo da volta. Quartas de final da competição, amanhã Pinto classificado, destaque. Que vem começa com Galo mandante nesse jogo da volta, Atlético Cláudio Rezende.
1: Com provável ausência de Everson, Barba Domingues dá moral ao substituto e confia no elenco do Galo para decisão contra o Cruzeiro amanhã.
0: Cruzeiro, a raposa com ele, Rubens Júnior.
2: Cruzeiro tem atacante liberado e terá força máxima para clássico decisivo desta terça.
0: Com América, Coelho pede passagem, o destaque é seu, Fabrício Calazans.
3: Coelho faz as contas para a permanência na Série B e abre preparação para o duelo de sexta contra o CRB em Maceió.
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0: Junto juntos com o apito final, te fazendo companhia aqui na Top 1 do Brasil, 11:15. Marcou há pouco o sinal eletrônico da Itatiaia. Vini Andrade está comigo aqui no apito final, comentarista Itatiaia. Forte abraço. Boa noite, Vini.
14: Boa noite, Hugo. Forte abraço para você e para quem tá ligado com a gente no apito final.
0: Ô, Vini, tivemos um jogo, Série A do Campeonato Brasileiro, e que duelo, hein? O Remo na luta contra o rebaixamento, o Coritiba fazendo um baita Campeonato Brasileiro, só para se ter uma ideia, Coritiba que venceu. De virada, jogo das viradas, né? Deu coxa 3-2. O Coritiba agora ocupa a sétima posição com 37 pontos nessa tabela de classificação, enquanto o Remo é o 19º colocado com 23 pontos. Zé Ricardo, Iago Pikachu, os gols do Remo para o coxa. Zé Wellington, Fabinho e Pedro Rocha. O gol da virada do Coritiba marcado aos 48 do segundo tempo. Jogo no Pará.
14: Isso, no Mangueirão, Remo tinha a possibilidade de sair da zona do rebaixamento em caso de vitória. Jogaria o Mirassol para o Z4, mas é aquela derrota muito frustrante para o Remo. E para o Coritiba, Hugo, só para consolidar mesmo essa ótima campanha do coxa. Aliás, que bela campanha da dupla do Paraná, porque o Atlético Paranaense e o Coritiba estão ali no topo da tabela, o Atlético Paranaense terceiro colocado, o Coritiba sétimo. Com esse resultado, o coxa até passou o Galo, que era o sétimo, e vai firme, né? Quem sabe numa briga por vaga na Libertadores. Coritiba e Remo hoje se enfrentando, dois times também que chegaram da Série B. O Coritiba vai muito bem e o Remo na luta contra o rebaixamento.
0: Destacando então Série B do Campeonato Brasileiro, a bola que rolou hoje, tivemos o empate do Fortaleza. Fortaleza jogando em casa, ficou no empate 1-1 no duelo contra o Operário. Maílton para o Fortaleza, Ángel Torres para o Operário. O Fortaleza perdeu a chance de subir ainda mais nessa tabela de classificação da B. Fortaleza quinto colocado, 41 pontos, e o Operário nono colocado com 37.
14: A briga segue firme, né? O Fortaleza vem numa sequência de muitos empates, né? E o Fortaleza é o quinto colocado, 41 pontos, segue forte ainda na briga para voltar à Série A. Já o concorrente, o rival do Fortaleza, né? Impressionante, o Ceará na luta contra o rebaixamento.
0: Perdeu pro Vila, né?
14: Isso, 17º. Ceará e Fortaleza caíram juntos ano passado. Fortaleza é candidato a retornar e o Ceará, se conseguir a permanência nesse momento, já é lucro, porque tá nessa briga contra a Série C.
0: Destacando agora, o foco é Copa do Brasil, amanhã super clássico, que jogo, é decisão, jogo da volta, Atlético e Cruzeiro, Arena MRV, primeiro jogo no Mineirão, 1-1, clássico que promete muitas emoções amanhã, mas destacando os outros jogos que teremos ao longo da semana pela Copa do Brasil, Vini, já tudo de Atlético e Cruzeiro, destacando os demais jogos da Copa do Brasil, lembrando que na quarta teremos no Barradão Vitória e Vasco, no primeiro jogo deu Vasco no Rio 1-0, também na quarta teremos o Santos recebendo o Palmeiras, no primeiro duelo na Arena Palmeiras, deu Verdão 3-0, e na quinta um Grenal. E ficou empatado no primeiro jogo no Beira-Rio, 0-0. Agora, o jogo na Arena do Grêmio, na quinta, às 20h.
14: Pois é, acho que só Palmeiras e Santos, que é um confronto que praticamente já está definido. Palmeiras fez 3-0 no primeiro jogo, e por mais que o Santos decida a sua vida na Vila Belmiro, a distância é bem grande entre as equipes. O Neymar até falou que é um jogo para se divertir, que tudo pode acontecer, jogar leve. Mas ainda que o Santos conte com o Neymar, eu acho muito, mas muito improvável uma remontada para cima do Palmeiras. Agora, os outros duelos completamente em aberto, né? Esse Grenal, que foi um primeiro jogo bem ruim, agora a decisão na Arena do Grêmio. E o Inter entra mais pressionado, né? Ainda porque está na zona do rebaixamento. Perdeu pro Bahia, entrou na zona do rebaixamento, então vai com essa pressão também de fazer uma campanha muito ruim no Brasileiro. A campanha do Grêmio no Brasileiro também é ruim, mas o Inter está no Z4. Quem perder, nesse caso, aí realmente é crise, né? É crise, aí é pressão, não sei se os treinadores conseguem permanecer no cargo, porque o trabalho já é bem ruim, tanto do Luiz Castro quanto do Pessolano.
0: Diferentemente do que aconteceu no Clássico Mineiro, né?
14: Sim, eu acho que assim, quem perder no Clássico Mineiro, a gente vai ver uma turbulência enorme, vai ter gente querendo implantar a crise, mas não conte comigo pra isso, porque Atlético e Cruzeiro estão em um bom momento. É que o sorteio foi cruel com os
0: Exatamente.
14: Dois.
0: Exatamente.
14: Colocou Penso Cruzeiro e Atlético frente a frente nas quartas de final, e alguém vai ter que passar, alguém vai ficar pelo meio do caminho, não tem como. mas eu acho que não é motivo para crise, independente de quem seja eliminado.
0: 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Hoje então no Super Clássico de amanhã, 9 da noite, Arena MRV, com o Atlético ele chega com o Galo. Boa noite, Cláudio Rezende.
1: Um abraço, boa noite a você também, a todos do apito final da Itatiaia. Tá chegando a hora do clássico, jogo decisivo nesta terça-feira na Arena MRV e agora ao lado da massa atleticana. Mais de 40 mil torcedores para empurrar o Galo nesse duelo muito equilibrado no Clássico Mineiro, valendo vaga semifinal da milionária Copa do Brasil. Quem avançar vai levar 9 milhões de reais só nesta fase por participar da semi. E o técnico Barba Domingues fechou a preparação do time agora à tarde. Jogadores foram liberados, não tem concentração na véspera do jogo, mesmo a estratégia do último clássico, e fica aquela interrogação. Todo mundo pergunta sobre o Everson. A princípio, a participação dele é muito difícil pela lesão que ele teve no último clássico, né? Uma semana apenas, o próprio treinador deixou ali a transparecer na entrevista que vai de Gabriel Delfim. Nesse clássico, o Gabriel Delfim, que inclusive jogou com a braçadeira de capitão, deram moral para ele, né, no jogo contra o Vitória da Bahia no último sábado. 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Nas demais posições, o Barba Domingues pode, inclusive, repetir o que fez no Mineirão. Ele tem força máxima com relação aos atletas de linha.
0: Tirando essa situação do gol, força máxima é o Galo para esse jogo de amanhã. Joga em casa, Arena MRV, construiu um bom resultado no Mineirão, mas tá em aberto, que a gente sabe que é clássico, é o Galo para amanhã, Vini.
14: É isso, é um Atlético que vive um grande momento, Hugo. É, independente de ter ou não o Everson.
0: Depois da Copa, não perdeu, né?
14: Não perdeu. É uma sequência de 13 jogos de invencibilidade. O time que criou uma identidade, um time que evoluiu muito, especialmente no aspecto defensivo. E para a Copa isso é importante mais. O Atlético é um time hoje difícil de ser batido. É, claro que o Everson, se não jogar, vai fazer muita falta. Mas o Atlético tem que ter a confiança também, né, Hugo, de que o Delfim pode fazer um grande jogo e de que o time está preparado. É, eu repetiria a equipe do primeiro jogo, inclusive a estratégia, quando o Barba fez ali encaixes individuais e conseguiu no primeiro tempo anular, para mim, a maior força do Cruzeiro, que é o meio de campo. O Maicon colou no Matheus Pereira, o Gerson teve uma marcação implacável também, em alguns momentos do Bernard, outros do Fred. Só que no segundo tempo o Maicon deu uma cansada e o Matheus Pereira teve liberdade para circular. O Atlético não pode cometer esse erro, né, de deixar o Matheus Pereira à vontade, porque ele dita o ritmo, assim como o Gerson também. Então, se o Maicon cansar, é acionar logo o plano B. Qual para mim seria o plano B? É colocar o Natanael, porque o Natanael vai para a direita e o Alan Franco se desloca para o meio de campo para continuar naquela marcação individual para cima do Matheus Pereira. E como é um jogo na arena, é claro que o ambiente também empurra para que o Atlético vá para cima. Não vá o Atlético não vai jogar de uma forma desorganizada, não vai naquele estilo galo doido. Vai ser um Atlético consciente, mas que em alguns momentos eu acho até que o Galo vai conseguir atacar mais do que foi no primeiro jogo. Por jogar em casa, tem a atmosfera da torcida, mas é um Atlético que chega bem preparado para esse momento e com o elenco também fortalecido. O Atlético hoje conseguiu equilibrar muito em relação ao Cruzeiro a qualidade do elenco. As chegadas do Castanho, do Fred, que devem ser titulares amanhã, o Barba vai olhar para o banco e ver ótimas opções. Jogadores que estão também vivendo um bom momento. A gente pode falar do próprio Reinier, que tem marcado gols. gente pode falar do Cissé. O Vitor Hugo, meia, deve estar no banco, era titular há pouquíssimo tempo. Tem o Scarpa retornando agora. Olha só quantas opções. O próprio Natanael, que eu falei aqui, que era até então, até pouco tempo, muito criticado, mas é um jogador que evoluiu bastante sob o comando do Barba Domingues. Então o banco do Atlético também melhorou, isso pode ser fundamental para o jogo de amanhã.
0: 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E você coloca mais na conta de quem essa evolução do Galo no pós-Copa, do Barba, das contratações pontuais?
14: É claro que quando o time vai bem, é muita gente que divide também essa responsabilidade, né? Assim como quando o time vai mal. Mas acho que a maior parcela, na minha visão, é do Barba, viu? Ele aproveitou muito bem esse período de Copa do Mundo para organizar o time. Os jogadores compraram a ideia. O Atlético teve, sim, uma melhora no seu nível de elenco, com as chegadas do Fred, do Kevin Castanho. Eles estão chegando agora, né? Ainda é pouco tempo. Mas já são jogadores que chegam com status de titular. Só que, para além das peças, o Atlético hoje tem uma forma de jogar definida. E isso é o treinador. O último jogo contra o Vitória, o Atlético jogou com uma equipe 100% reserva. E quando um treinador escala um time 100% reserva, o grande temor é como é que vai ser o entrosamento, né? Como é que vai ser o padrão dessa equipe. O que a gente viu, ainda que seja contra um adversário inferior, um adversário que está em queda, que é o Vitória, a gente viu um Atlético repetindo o padrão, o Atlético sendo organizado mesmo com as reservas. Isso é mérito do treinador, né? Que conseguiu criar uma forma de jogar, organizar o time e fazer com que os jogadores comprassem a ideia dele.
0: 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E o psicológico pode ser um diferencial no clássico, em Resende.
15: O que pode ser um diferencial num clássico, que a gente sabe que, além da questão tática, técnica, o mental joga bastante também em partidas como essa. E o Galo vive em um momento importante, no último mesmo, no Mineirão, foi buscar o empate e ali em condições adversas, né? Saiu atrás do marcador com toda a torcida praticamente do rival, lotou o gigante da Pampulha, a torcida cruzeirense. E agora o Atlético tem aí 13 jogos de invencibilidade, tem o melhor aproveitamento em percentual no retorno do Campeonato Brasileiro. E nos últimos 10 jogos, o Galo tem aí uma das melhores campanhas também, só fica atrás do Atlético Paranaense em percentual. E por conta disso, o Barba Domingues confia que essa parte mental pode fazer a diferença e o time confiante.
16: Eu sinto que não mudei nada. Los que comenzaron a acreditar son los jugadores. Yo no entro dentro del campo de juego, yo no juego más, ya hablé de eso. O que juegan son los jugadores, mas sí, yo acho que están, acreditan mucho más en ellos, acreditan en lo que están haciendo. Es una energía que sentimos dentro do CT, que cualquier jugador que tenía que jugar va a dar cierto, y tenemos esa tranquilidad, chico. Dependemos de ellos, siempre, siempre dependemos de ellos. Queremos que se sientan identificados, no solo con el trabajo, sino con el club que representa. Entonces, todo un... No sé cómo expresar en portugués, más es un trabajo de ellos que están haciendo para mejorar, no solo futbolísticamente, sino lo que acontece dentro de las partidas. Y eso hace que aparezca un time mucho más fuerte mentalmente.
15: Tá aí o Galo, que na temporada tem o segundo melhor aproveitamento em casa, como mandante. Perdeu apenas uma vez, foi para o Flamengo, já com Barba Domingues, mas colocando a sua esperança nesse fator de jogar na Arena MRV, no gramado sintético e também ao lado da torcida, que promete fazer uma grande festa.
0: É o torcedor do Galo empurrando, e no início aí a questão psicológica pesa bastante no jogo desse, né, Vini?
14: É um jogo muito mental também, né?
0: Sim.
14: E é um jogo que, querendo ou não, vai estar carregado dessa história toda que envolveu o Juan Tressoldi com o Caio Jorge. Isso vai deixar também um clima mais hostil, assim, pro Caio Jorge, porque a torcida vai pegar no pé. Eu acho que pelo lado do Juan Tressoldi, Hugo, tem que ter muito cuidado, sabe? Porque às vezes o cara vai querer dar o troco e erra a mão, passa do tom, e aí pode gerar uma expulsão. Porque tudo que a gente tá falando aqui de estratégias de cada treinador, daqui a pouquinho a gente vai falar mais do lado do Cruzeiro também, isso aí tudo cai por terra se acontecer uma expulsão logo no início da partida. Às vezes sai um gol muito cedo também, aí já tem que mexer logo no plano de jogo. Então o clássico tem do imponderável também, e esse duelo mental vai ser importantíssimo. Pelo lado do Atlético, a gente tem visto um Galo cada vez mais competitivo, né? Um Atlético que às vezes não vai dar espetáculo, não vai dar show, não vai fazer uma grande apresentação, mas que não deixa de lutar. E essa tinha sido a grande cobrança do Barba na chegada dele. Ele falava, o meu time tem que correr, o meu time tem que competir, o meu time tem que dar vida, tem que se entregar. E hoje a gente vê um Atlético dessa forma. Então, assim, clássico, você não precisa falar de motivação. O cara que não entrar 100% motivado no clássico, ele não pode ser jogador de futebol. Mas o Atlético, ele tem tido essa competitividade e, muito por isso, conseguiu arrancar o empate no primeiro jogo, né? Porque no melhor momento do Cruzeiro na partida, o Atlético manteve a cabeça no lugar, não perdeu a competitividade e arrancou o empate, que pro Galo foi um bom resultado por aquele contexto.
0: São 11:32, mais uma do Atlético de volta, Cláudio Rezende.
15: Olha, vamos trazer um pouquinho mais esses números, né? Porque o Atlético, antes da parada para a Copa do Mundo, era um time que oscilava bastante, né? E teve dois jogos anteriores com vitórias: Puerto Cabello pela Sul-Americana para fechar a fase de grupos, e também venceu o Vasco da Gama em São Januário. Teve a parada, o Barba Domingues conheceu mais o elenco nesse período ali de... Tivemos férias e depois uma intertemporada, e o Galo voltou outro, né? Com 13 jogos agora de invencibilidade, e tem no Campeonato Brasileiro, nas últimas 10 rodadas, são 9 jogos, porque o Galo tem um a menos, aquele que foi adiado contra o Bragantino. Nesses 9 jogos são 5 vitórias, 3 empates e uma derrota apenas, foi para o Corinthians. Um aproveitamento aí de mais de 66%, com 14 gols marcados, 7 sofridos. Então o próprio Barba disse que se o Everson não puder jogar, não seria um grande problema, porque o Gabriel Delfim já jogou contra o Vitória e o Atlético protegeu bem a área. Então o time protege bastante para que o goleiro não seja tão exigido assim nos jogos, e também numa possível eventual decisão de pênaltis, o Gabriel Delfim tem algumas penalidades defendidas quando ele esteve no sub-20 do Atlético.
0: Aí o Delfim, um jovem goleiro, e aí o torcedor tem que jogar junto e apoiar, né?
14: Com certeza. Eu imagino que o Delfim, uma hora dessa, deve estar dormindo, né? Mas já sabe se vai jogar ou não, né?
0: Sim.
14: E é importante pra ele também saber, assim, vai pro jogo, até pra preparação mental, pra turma ali, os jogadores passarem confiança, pro treinador. E o Barba foi correto na coletiva. Foi até a pergunta do Cláudio Rezende, né, em relação ao Everson pra esse jogo. E o Barba falou que ele não encara como um problema, ele encara como solução, porque tem um jogador de confiança que é o Delfim. É claro que o Barba e qualquer um ali, se pudesse escolher, gostaria de ter o Everson. Para mim é o melhor goleiro do Brasil. mas nesse momento tem que passar confiança pro Delfim. Até porque, se o Everson jogar sempre totalmente no sacrifício, a mensagem que passa é: o Everson tem que jogar no sacrifício porque o clube, o treinador, não confia no reserva imediato, que é o Gabriel Delfim. Então, a gente não sabe exatamente qual é a lesão. O Atlético informou que foi um trauma. Trauma pode ser muita coisa, né? Mas dependendo do que for, não vale a pena entrar no sacrifício num jogo desse, ainda que seu goleiro seja muito bom. É dar moral pro Delfim.
0: 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O intervalo e na volta, o outro lado do clássico, o cabuloso, aqui no apito final.
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2: Juntos com o apito final aqui na Top 1 do Brasil, na Itatiaia, 11:39, o outro lado do clássico, o cabuloso Cruzeiro chega aqui na Rádio de Minas. Um abraço. Boa noite, Rubens Júnior.
3: Boa noite, Hugo. Alô, Vini. Alô, meus amigos e minhas amigas do apito final da Itatiaia, em especial para toda a nação azul, já de forma ansiosa, aguardando o grande clássico de amanhã, decisivo pela Copa do Brasil, a milionária competição nacional, onde o Cruzeiro é o rei de copas, com 6 conquistas e vai em busca de mais uma. Lembrando, né, nessa campanha atual em 2026, o Cruzeiro passou na quinta fase do Goiás e na fase anterior passou da Chapecoense. Mas a Itatiaia trouxe as informações com o Wellington Campos, o Caio Jorge liberado para atuar contra o rival e reúne bons números, tá, Hugo? O KJ, desde a sua chegada em 2024, teve 9 clássicos. Ele marcou 6 gols e tem um balanço positivo também, com 3 vitórias, 4 empates e apenas 2 derrotas. KJ, artilheiro da equipe, nesta temporada tem 39 jogos e busca retomar a sua artilharia, quem sabe contra o Atlético. Tá liberado Caio Jorge, que em clássico tem ótimos números. Hugo.
2: Dali Rubens, já mais do Cruzeiro. Vini, o Caio Jorge, que pra muitos torcedores do Cruzeiro tá devendo, só que em clássico ele regula, né?
4: Sim, é, e em clássico, Hugo, todas as vezes que ele foi bem é quando ele estava focado no jogo. Então o Caio Jorge tem que entrar tranquilo amanhã, ciente de que ele vai ser muito hostilizado pela torcida, que talvez os jogadores do Atlético vão tentar intimidá-lo. Se ele focar no jogo, tem grande chance do Caio Jorge ser decisivo, porque ele é um bom jogador. Esse ano não tá vendo o mesmo nível que atuou na temporada passada, mas o Caio Jorge é uma preocupação a mais para o lado do Atlético. Passado esse julgamento, tá liberado para o jogo, é focar 100% na partida, né? Esquecer o que envolve no entorno, entrar, lógico, firme, né, nas divididas, mas sem se esquecer de que o foco principal é tentar ajudar o Cruzeiro ali, fazendo gols, fazendo as movimentações corretas e deixar essa parte da provocação de lado, né? Assim, lógico que provocação faz parte, né? Se ganhar, faz parte a gozação, a zoeira, mas o Caio Jorge focado é um. O Caio Jorge preocupado no extracampo, preocupado nessas confusões envolvendo aí os adversários, ele deixa a desejar.
2: 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O Cruzeiro, que tem bons números jogando na Arena MRV, em Rubens.
3: Pois é, Hugo, Cruzeiro não tem apenas o KJ com bons números no clássico, mas também na Arena MRV. O Cruzeiro, desde 2023, tem 3 vitórias na casa do rival, com 2 empates e 2 derrotas, e vai em busca da classificação. 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O Cruzeiro teve muito pouco tempo de preparação, né, Hugo? Você estava comigo cobrindo o jogo no Rio de Janeiro. Já no domingo, a equipe teve a sua reapresentação que aconteceu no CT do Fluminense. Hoje, o único trabalho, aquele trabalho bem específico, comandado pelo técnico Arthur Jorge, na Toca da Raposa, e já estão em período de concentração total pro duelo de amanhã. O Cruzeiro, que no jogo contra o Vasco utilizou poucos titulares, apenas o Otávio e o Jonathan Jesus iniciaram a partida, tendo no segundo tempo a participação do Matheus Pereira e também do Wesley. Vamos aguardar o Cruzeiro, que tem bons retrospectos jogando na casa do Atlético e busca avançar à próxima fase da competição sem mexer tanto assim na equipe. A gente passa um provável time, mas com praticamente todos os titulares preservados no último jogo, né, Hugo?
2: Dari Rubens, já com provável Cruzeiro, o Cruzeiro que tem bons números jogando na Arena MRV, Vini.
4: É, nesse histórico recente aí dos clássicos, né, desde que o Atlético teve a sua nova casa, não tem feito muita diferença nessa história do mandante. O Atlético já venceu no Mineirão, o Cruzeiro tem mais vitórias na Arena MRV do que derrotas. Então, até por isso, não dá para colocar um favoritismo para o lado atleticano, porque vai decidir em casa, justamente por esse histórico. É, e o Cruzeiro é um time que joga bem fora de casa, teve essa derrota agora pro Vasco, mas foi com uma equipe bem modificada, um jogo que dá para tratar mais como exceção do que como regra nesse trabalho do Arthur Jorge. Realmente o Cruzeiro jogou muito mal contra o Vasco, perdeu na Libertadores pro Flamengo, mas o histórico com o Arthur Jorge é muito bom também fora de casa. E é um jogo, Hugo, daqui a pouquinho o Rubim vai trazer a escalação, mas que acho que o diferencial do Cruzeiro é o meio de campo, né? Se o Gerson tiver uma noite inspirada, Matheus Pereira também, o Arroio, que é um ponta, mas que joga muito por dentro também, eles têm muita capacidade de fazer um estrago mesmo, né? Capacidade de decidir jogos, porque eles são muito bons, eles são acima tecnicamente. Então o jogo do Cruzeiro passa muito por eles, tanto que no primeiro tempo da partida no Mineirão, quando eles ficaram presos na marcação atleticana, o Cruzeiro não conseguiu desenvolver o seu jogo, né? O jogo do Cruzeiro passa muito pelo Gerson e pelo Matheus Pereira, eles que dão o ritmo, eles que ditam o ritmo do time em campo.
2: 11:46. 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O provável Cruzeiro, Rubens.
3: Pois é, Hugo, vamos com o provável Cruzeiro pro duelo de amanhã, tendo Otávio, Fagner, Fabrício Bruno, que cumpriu suspensão contra o Vasco, Jonathan Jesus e Vidalba, o meu campo com Romero, Gerson, Matheus Pereira, Wesley, Arroio e KJ. Fica apenas uma interrogação, não só para o jogo contra o Atlético, mas também para o decorrer das próximas partidas. O técnico Arthur Jorge ainda busca uma solução para o ataque. O Wesley ainda não se firmou na titularidade da equipe. Eu volto, Hugo, nos destaques finais.
2: Para arrematar contigo aqui, Vini, com relação ao Wesley, esperava mais, né?
4: Ah, eu acho que assim, o Wesley,
2: tá dentro do
4: Wesley, eu tratei a chegada do Wesley como uma aposta, não como um jogador acima da média, como um jogador para chegar e resolver os problemas, como o Cruzeiro esperava que acontecesse com o Gabriel Peck, né? Mas não teve, infelizmente, aquela lesão grave. Mas é uma indefinição, porque essa ponta esquerda do Cruzeiro, ninguém tá conseguindo dar conta do recado. O Wesley oscilando muito, João Costa, quando entra, também não deixa muita esperança. De todos que foram testados, para ser bem sincero, acho que o Felipe Moraes é o que se saiu melhor, mas no primeiro clássico ele não foi nem relacionado. Não sei se ele seria o titular para essa segunda partida, acredito que não. Eu imagino que o Arthur Jorge vai dar mais uma chance pro Wesley. E o clássico tem dessas também, né? Às vezes é um herói improvável que ninguém tá esperando, o Wesley sendo criticado, pode decidir o jogo. É que o Arthur Jorge dificilmente abre mão desse esquema, de ter dois jogadores mais abertos, Arroyo de um lado, Wesley de outro. Então, eu não acho que ele vá mudar o esquema. Pode até ser que ele tenha pensado bastante, né, em reforçar esse meio de campo, mas a minha aposta seria novamente no mesmo time que iniciou a primeira partida.
2: Destacando agora, já já, a prestação de serviços com o nosso Pedro Abílio, abraçando o amigo Eduardo Miranda. Alô, Eduardo Miranda, na audiência do apito final. Ele que é da loja do Cruzeiro, do Shopping Contagem, sempre acompanha a Rádio de Minas. Vamos então com prestação de serviço. Forte abraço. Boa noite, Pedro Abílio.
5: Boa noite, Hugo, para você, pro Vini. 3 horas antes de a bola rolar, os portões estarão abertos na Arena MRV, ou seja, às 18 horas, esplanada e estacionamento já poderão receber os primeiros torcedores. Estacionamento dentro da Arena MRV, a Polícia Militar reforça, o Atlético também orientando, só para os atleticanos. Assim como na semana passada, no Mineirão, apenas a torcida local, a torcida do Cruzeiro, pôde estacionar dentro do estádio. A rua Augusto Ferreira, Hugo, Vini e ouvinte, que é aquela ligação do anel rodoviário com a Via Expressa, ali na altura já do bairro Califórnia, segue interditada obras da Prefeitura de Belo Horizonte. Então quem vem pelo anel deve seguir pela marginal na Avenida Itaú, fazendo o balão, volta para Cícero e Ildefonso até a ligação com a Via Expressa lá embaixo. O Atlético pede para que a torcida chegue cedo, use o Conexão Arena MRV ou o metrô ou ainda os meios, né, de transporte público, e por isso recomenda também que os cruzeirenses evitem a opção do metrô para o possível encontro com os torcedores do Atlético, que estarão em maioria indo para o estádio. A torcida do Cruzeiro, mais orientações, hein? Torcida que sai das proximidades do Mineirão vai em ônibus que serão escoltados pela Polícia Militar. Os visitantes, eles vão chegar pela Margarida Assis Fonseca, né? E tem várias ruas do Califórnia com acesso vindo da 040 ou mesmo do anel rodoviário. A informação passada pelo Atlético é de que a necessidade de que os cruzeirenses coloquem no aplicativo Destino Final, ou mesmo nos taxistas, né, com a rua Emerenciana Batista Camargos. O desembarque vai ser entre essa via e a Cícero Ildefonso, já no bairro Califórnia. O acesso ao estádio somente com reconhecimento facial para torcedores acima dos 12 anos. Ingressos esgotados, expectativa de casa lotada para amanhã às 9 da noite, na Arena MRV, para o Super Clássico. A Itatiaia não perde clássico aqui no apito final, Pedro Abílio.
2: Valeu, Pedro Abílio, destacando agora a arbitragem para o clássico de amanhã e mais da situação do atacante Caio Jorge, que tá liberado para o clássico amanhã. Ele chega, o ídolo pede passagem. Boa noite, Wellington Campos.
6: É isso mesmo, Hugo Sérgio, muito boa noite para você e também para o Vini. A CBF definiu a arbitragem para amanhã, Galo e Cruzeiro, 21 horas na Arena do Galo. Rafael Claus apita com Danilo Maniz e Vitor Hugo Imazu. O VAR será Rodrigo Guarizo Ferreira do Amaral, ele que é lá de São Paulo. E a CBF acompanhou hoje o julgamento da Copa do Brasil da denúncia do Atlético contra o atacante Caio Jorge do Cruzeiro pela jogada violenta em cima do zagueiro do Atlético, Juan, e o jogador foi advertido pelo tribunal. Após o julgamento, acompanhado com exclusividade pela Itatiaia, o Dr. Michel Assef Filho comentou.
7: O resultado, na prática, não houve qualquer resultado prejudicial para o Cruzeiro, portanto, Caio Jorge pode estar livre para jogar, mas a questão aqui já é uma questão de direito, e, portanto, a recomendação é que Cruzeiro interponha o recurso, né? Porque o que houve aqui foi uma superação desse artigo 58B, que estabelece que a justiça desportiva não pode, de forma alguma, a não ser em duas exceções, que no meu no meu ponto de vista, não estão presentes, então não pode, de forma alguma, julgar novamente aquilo que foi observado pelo árbitro em campo, né? Então o árbitro marcou uma falta, e a interpretação é dele, não cabe à justiça esportiva trazer isso ao julgamento. Então esse é o entendimento, de forma alguma, julgar novamente aquilo que foi observado pelo árbitro em campo, né? Então o árbitro marcou uma falta, e a interpretação é dele, não cabe à justiça

0: julgou hoje o caso do Cruzeiro. Mas a discussão aqui é uma discussão de direito e que é muito importante, né? Porque assim como alguns reclamaram do efeito Trump, né, de que conseguiu tirar um cartão vermelho de um atleta da seleção americana, aqui é o oposto. Você está de alguma forma, se tivesse tido uma suspensão, se não fosse aplicada a advertência, é como se tivesse sido aplicado um cartão vermelho. Na prática, ele poderia estar fora de um jogo quando o próprio árbitro disse não é motivo para expulsão. Então, é uma discussão que eu entendo que tem que ser levada ao pleno para que isso seja rechaçado.
1: Aí o doutor Michel Assef Filho, que é o advogado do Cruzeiro. Copa do Brasil Sub-20, a CBF divulgou hoje a tabela da primeira fase. Dia 8 de setembro, terça-feira, 15 horas, o Atlético recebe o Sobradinho do Distrito Federal no Sesc Venda Nova. Também neste horário e neste 8 do 9, o Atlético em São João del Rei vai enfrentar o Real Brasília, também do DF. No dia 9 do 9, quarta-feira, 15 horas, tem Cruzeiro e Guanabara City. Esse jogo é na Toca da Raposa, faltando laudos de segurança para que a CBF possa liberar o estádio. O Guanabara City é de Goiás. Tá falado? É com você, Hugo. É com você também, Vini.
2: Tá falado, ídolo. Valeu, Wellington Campos. 11:55, já já destaque. Pras cabulosas, o Cruzeiro que entrou em campo, Brasileirão de futebol feminino, e já já também o América, o Coelhão pedindo passagem no apito final. Até já.
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2: de volta com a Pit Final aqui na

0: top 1 do Brasil na Itatiaia, 11:58. As cabulosas entraram em campo. Duelo pelo Campeonato Brasileiro contra o Corinthians no Indepa. Boa noite, Paulo Azeredo.
1: Olá, um abraço para você que tá ligado no apito final desta segunda-feira. Segunda-feira em que tivemos o primeiro jogo das quartas de final do Brasileirão Feminino entre Cruzeiro e Corinthians. Foi aqui, ó, no Independência, e o Cruzeiro acabou derrotado no finalzinho. Nos acréscimos, a Vicky Albuquerque marcou um golaço, inclusive, de fora da área e decretou 1-0 para o time do Corinthians. Quem está com a gente aqui no apito final é a jogadora do Cruzeiro, Gisele, que vai falar sobre essa derrota e o que o time tem que fazer diferente para buscar o resultado positivo e a classificação em São Paulo.
2: Ah, foi o que eu falei e o que eu vou repetir de novo. Eu acho que a gente não pode entregar tanta bola, porque o Corinthians é um time muito bom ofensivamente, muito bom com bola, então a gente não pode dar essa liberdade para elas. E tentar segurar mais um pouco a bola, trabalhar mais a bola. Eu acho que hoje a gente estava muito, bola muito longa, e eu acho que a gente tem qualidade para trabalhar mais essa bola.
1: E falando do jogo lá em São Paulo, o que você espera lá? Geralmente o torcedor lota, né? Arena Corinthians. Como que vai ser enfrentar o Corinthians já com uma vantagem e com o campo cheio?
2: Ah, mesmo assim, a gente tem 90 minutos para reverter esse placar. É, não tem nada a ganho, então a gente vai para tentar reverter isso.
1: Muito bem, esta foi então a Gisele, jogadora do Cruzeiro, que com certeza estará em campo. Luta bastante a Gisele e vai ajudar o Cruzeiro a, quem sabe, buscar essa classificação semana que vem, no feriadão, 7 de setembro, às 5 da tarde, na capital paulista. Para o apito final, para o repórter Paulo Azeredo.
0: Valeu, Paulinho, meia-noite em Belo, destaque pro América. O Coelhão chega, tá ligado? Um abraço, boa noite, Fabrício Calazans.
3: Tô ligado, deixa comigo, boa noite pra você, alô nação americana, boa noite pra quem se liga no apito final. A segunda-feira do Coelhão já foi de reapresentação esta manhã no CT. Não há tempo a perder, o América pensando no CRB, o adversário de sexta-feira, o Galo da Pajuçara, às 9:30 da noite, que horário, hein? Lá no estádio Rei Pelé, em Maceió. O América, vencendo ontem a Ponte Preta, reduziu muito pouco seu risco de rebaixamento, de 99,89% para 99,79%, apenas 10 décimos. De todo modo, enquanto a vida é esperança, o América faz as contas para permanecer na Série B. Faltam 13 rodadas, o América precisa de 10 vitórias para chegar a 44 pontos, e aí o risco de rebaixamento com 44 pontos, ele é de 42%. É uma pontuação segura. Se chegar a 45, esse risco cai para 25%. Então, o América precisa buscar 10 vitórias em 13 rodadas. Dos 13 jogos, o América fará 7 jogos no Independência e 6 jogos como visitante. O que chama atenção é que o América terá sequência de 2 jogos seguidos como mandante 2 vezes, ou seja, no Independência, e vai jogar 2 jogos em sequência como visitante, uma vez apenas. Os jogos que o América fará em casa, hein? Náutico e São Bernardo, depois do CRB, sexta-feira, o América pega Náutico e São Bernardo em casa, em sequência. Depois Juventude, Fortaleza, e depois em sequência Operário e Cuiabá, e fecha na última rodada contra o Avaí. O América vencendo estes 7 jogos em casa, se quiser não cair, tem que ganhar esses 7 jogos em casa. Vai precisar buscar 3 vitórias como visitante. Sexta-feira, 9:30, é o CRB em Maceió. Depois o América terá Vila em Goiânia e o Atlético Goianiense também no estado de Goiás. Além de Criciúma, e terá uma sequência de 2 jogos em sequência fora, Londrina e Ceará. Essa é a matemática do Coelhão, vencer os 7 em casa e buscar 3 vitórias fora de casa. A arbitragem contra o CRB já está definida, será da Mariana Nani Batalha, ela é de São Paulo. Não me recordo dela apitando jogos do Coelhão, penso que será a estreia dela. Mariana Nani Batalha, árbitra de São Paulo. O Thiago Duarte Peixoto, também de São Paulo, vai comandar a arbitragem de vídeo. O técnico Douglas Leite já vai pensando na equipe que vai a campo na próxima sexta-feira e muito provavelmente ele vai repetir a escalação que venceu a Ponte Preta. Ele tem uma dúvida no meio campo, porque o Felipe Amaral, titular incontestável e absoluto, volante, teve dores no pubis, vem reclamando de dores no local há bastante tempo e não enfrentou a macaca. Se ele voltar a trabalhar essa semana e estiver apto, ele volta na vaga do Otávio no meio campo. Na representação dessa segunda-feira, o Felipe Amaral ficou ainda entregues a trabalhos internos.
0: Valeu, Dali Calazans, 12:30. É a audiência aqui da Itatiaia, galera que bate ponto, viu, Vini? O Jorge tá com a gente.
4: Tá sempre ligado, né?
0: Sempre, no Itachat, interagindo, deixando o like, tá em Joinville.
4: Ah, um abraço pra turma de Joinville.
0: Obrigado pelo carinho da audiência, vamos com os destaques finais. O Coelhão, só pra gente arrebatar, bateu numa Ponte Preta que a gente sabe, limitadíssima. Já jogou a toalha do Campeonato Brasileiro, o América.
4: Com time sub-20, né?
0: Com time sub-20, o América corre contra o tempo aí, faz aquela matemática difícil para se segurar nessa Série B. A gente sabe que tá à espera de um milagre, né?
4: É uma missão quase impossível, né? A situação é muito difícil, mesmo depois dessa vitória contra a Ponte, que essa é uma vitória que tinha que estar na conta mesmo, né? Mas agora vai em busca de um milagre.
0: Que aprenda com os erros o Coelhão, que não merece cair, né? Que situação. 12:04, vamos com os destaques finais aqui do apito final. Atlético, Cláudio Rezende.
5: Não haverá concentração na véspera do jogo. Os atletas fizeram o treinamento hoje à tarde na cidade do Galo, liberados, podem dormir em casa e se apresentam para o almoço nesta terça-feira, dia do jogo. Depois tem a preleção do técnico Barba Domingues para esse compromisso contra o Cruzeiro. O treinador que vai ter que escolher, inclusive, opções no banco de reservas. Vai sobrar jogador importante, porque em relação ao último clássico, ele tem à disposição tanto o Gustavo Scarpa quanto o meio-campista Vitor Hugo, que são atletas importantes e poderão aparecer aí como opções para o banco de reserva. Se eles entrarem, pode algum atleta que estava no banco contra o Cruzeiro no Mineirão não aparecer nesse duelo de amanhã, 9 da noite, Arena MRV.
0: Cruzeiro, Rubens Júnior.
6: O Cruzeiro mantém um bom retrospecto jogando na Arena MRV. Desde 2023 foram 3 vitórias, 2 empates e 2 derrotas. Em busca de avançar a próxima fase da Copa do Brasil. É o rei de copas com 6 conquistas.
0: América, Fabrício Calazans.
3: A vitória contra a Ponte Preta no último domingo reduziu em apenas 10 décimos o risco de rebaixamento do Coelhão para a Série C, de 99,89% para 99,79%. Faltam 13 rodadas para o encerramento da competição. O América fará 7 partidas em casa e 6 jogos longe de Belo Horizonte. Da sequência de 7 jogos em casa, o América vai atuar como mandante 2 vezes seguidas em 2 situações, contra Náutico e São Bernardo e contra Operário e Cuiabá. O América precisa vencer as 7 partidas que fará no Independência e buscar outras 3 vitórias na condição de visitante.
0: Dali Calazans, 12:07, uma ótima terça-feira. E juízo, galera, que seja o clássico da paz, Vini.
4: É isso, que seja um clássico tranquilo, né, dentro e fora de campo. Que vença o melhor e vai ser uma programação intensa.
0: Exatamente.
4: A Itatiaia
0: não perde não clássico. Perde clássico,
4: é isso, meu amigo. Estaremos juntos nessa.
0: E ele tá chegando aí, Gutenberg Gomes. Alô, Guti, você que é nosso, comandando a audiência. A Itatiaia é a dona da noite. Gutenberg Gomes na área, na sequência. Esse foi o apito final. Forte abraço. Valeu, galera. Fui.
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turma do Bom Dia, boa noite pra quem é da noite, pra quem roda a noite, pra quem vive a noite e sempre precisa de uma boa companhia na madrugada. E é aí que a gente entra, é aí que a gente brilha, quando a gente cola com você que tá aí do outro lado do radinho e começando também muitas vezes a sua jornada, ou você que já tá se recolhendo aí também para aquele merecido descanso do guerreiro e da guerreira, e você que tá nos dando aquela carona, rasgando as estradas do Brasil e do mundo, e a turma da vigilância, a turma da portaria, a turma do táxi e a turma do aplicativo também. Então, todo mundo que faz parte dessa grande comunidade da madrugada sabe que pode contar com a Rádio de Minas, que tem um Brasil de audiência. A Itatiaia é a dona da noite e você, como sempre, a estrela da nossa madrugada. Então, vem pra cá, vem fazer o programa juntinho com a gente, que aí sempre fica bem melhor. Combinado? Já tá liberado o nosso zap, o bombadão das madrugadas, é o 999-96-7074. E se você está fora da região metropolitana, aí você coloca o código 31. E se você está fora do Brasil, lembre-se daquele +55 31, aquilo tudo que você já sabe, e o nosso bom e velho 999-96-7074. 12 minutos desse novo dia. Até aqui você esteve na companhia desses fenômenos do primeiro time do rádio. Hugo Sérgio é nosso, Vinícius Andrade é nosso também, já estão a caminho do merecido descanso e a gente está chegando cheio de energia e boas vibrações para fazer essa madrugada que é a mais acolhedora do rádio, a mais interativa do Brasil. Cola esse radinho na Itatiaia. 00:13. Então é isso, o timaço já tá prontinho. Ali está ele, o nosso Alessandro Penido. O Penidão voltou. Aquele abraço, em bom trabalho. Ali na central está o nosso Davi, o Davi Meirelles. Está lá onde pulsa e vibra o coração da Itatiaia. A programação musical é do nosso querido Mércio Sattler. E aqui sempre esse prazer, essa alegria de estar na companhia de vocês. Eu sou Gutenberg Gomes e de amigo para amigo, diga alô comigo. Bom, não, eu sou esforçado e dedicado, isso ninguém tira de mim, né? E olha, hoje nós temos muitos motivos para celebrar, né? Primeiro que, olha, superamos o mês de agosto, hein? Ei, a turma que tem aquela cisma, ah, porque agosto é isso, agosto é aquilo, é pesado, é um mês carregado ali, mas não... Superamos ali o mês de agosto e, é claro, vamos dar as boas-vindas ao mês 9. Chegou, hein? Chegou setembro. Então, cola esse radinho aí que a gente vai fazer aquele programa muito especial. Sobretudo porque hoje eu tenho esse prazer, eu tenho essa alegria de dizer a vocês que estamos celebrando 4 anos. 4 anos, bota aquele parabéns aí, Penido, 4 anos aqui no comando do nosso Dona da Noite, a madrugada da Itatiaia, que nós recebemos essa missão, essa incumbência de fazer ao lado de vocês um programa campeoníssimo de audiência, e graças ao bom Deus, estamos conseguindo, né? Desde aquele 1º de setembro de 2022, veja você, quantas madrugadas, quantas histórias, quantos amigos e amigas fizemos aqui através das ondas da Itatiaia, sempre com esse compromisso de ser uma boa companhia para quem está do outro lado do radinho. Sai o parabéns aí, ou tá difícil, Penido? Hã? Desaprendeu tudo, é?
Meu Deus do céu. Então, 16 minutos desse novo dia, vai sem parabéns mesmo, né? Então, é isso. Nosso programa tá começando e que bom que você vai fazer a festa junto com a gente. Aí você canta daí, eu canto daqui e a gente vai celebrar aí esses. Oh!

Muito bem, 16 minutos desse novo dia. Então, graças ao bom Deus, estamos aí celebrando esses 4 anos aqui no comando do Dona da Noite pela Itatiaia e agradecendo a você que desde o primeiro momento, desde a primeira madrugada, reconheceu ali o nosso empenho em fazer um programa que anima a madrugada, que traz uma coisa boa, uma coisa positiva aí para você que enfrenta também essa luta que é a madrugada. É como eu sempre disse, né? Trabalhar na madrugada vai muitas vezes contra a natureza humana, que seria necessariamente o período do descanso, né? Mas a gente sabe que você trabalha e a gente trabalha também com prazer, com alegria no coração e fé em Deus para fazer um programa que leve até você uma palavra de bom ânimo, uma palavra de esperança, uma palavra de fé. Então, é dessa maneira que nós estamos chegando para celebrar aqui o nosso Dona da Noite e você que tá aí com a gente desde aquele 1º de setembro de 2022 e você que ao longo desses anos veio se juntando a nós aí nessa grande família da madrugada Itatiaia. Então, bota aquele parabéns bonito aí, Penedão. 6:17 agora pra gente celebrar com essa turma querida.

isso aí, meia-noite 18. Então, hoje o tema nem poderia ser outro, né? O nosso tema da madrugada é esse: de que maneira você se identifica com a madrugada da Itatiaia? De que maneira você realmente começou a gostar do programa e a ter aqui no programa a melhor companhia para o seu trabalho, para o seu descanso? Então, manda mensagem para cá, manda que nós estamos ao vivo. 999-96-7074. É só dar aquele alôzinho pra cá e a gente vai registrando aqui tudo com maior prazer do mundo, combinado? Então o time tá bem desfalcado daquele que nós começamos lá em 2022, mas é claro que a gente vai fazendo aqui a nossa parte e, sobretudo, contando com o carinho de vocês, a audiência de vocês e essa interatividade maravilhosa. Combinado? Meia-noite, 19. Olha aqui, a turma já disparou a mandar mensagem. Isso é gostoso demais, né? Do código 35, tá dizendo aqui o Arnaldo: olá, Gutenberg, bom dia. Sou Arnaldo de Varginha, ouvinte desde o primeiro dia que vocês começaram essa bênção desse programa. E já se passaram 4 anos, hein? Parabéns! Estamos juntos todas as madrugadas. Sou ouvinte da Itatiaia há uns 20 e tantos anos também. Um abraço, ô Arnaldo, Arnaldo de Varginha, obrigado, querido. Então, é isso, manda pra cá aquele áudiozinho legal dizendo, falando aí sobre um momento legal que você viveu aqui na nossa madrugada, alguma coisa que você lembra aí e, claro, que você curtiu aqui na nossa madrugada também, combinado? Então, 999-96-7074. E nós temos outras coisas também para celebrar no dia de hoje, esse 1º de setembro. Hoje é o dia do profissional de educação física. Olha aí, hein? Essa turma também super importante. Um abraço carinhoso a você que é profissional da área da educação física. Hoje também é o dia da bailarina e dia do bailarino. E no dia de hoje tem início também essa campanha que é muito importante, do Setembro Amarelo. É a campanha brasileira de prevenção ao suicídio. E você sabe, né? Na madrugada, muitas vezes bate ali uma certa angústia, né? Um pensamento muitas vezes negativo. E graças ao bom Deus, graças ao Divino Espírito Santo, quantas vezes ao longo desses 4 anos alguém mandou a mensagem dizendo assim: olha, muito obrigado pelo programa de vocês e vocês mandaram aqui a palavra que eu precisava no momento que eu mais precisei. Então é isso, que nunca nos falte uma palavra de bom ânimo e nesse início aí do Setembro Amarelo é colocar a presença de Deus na vida de cada um, porque barra pesada todo mundo enfrenta e todo mundo sempre vai enfrentar. Agora, que nos falte, que nunca nos falte, né? Coragem, determinação e também uma palavra de bom ânimo. Gente pra criticar, pra esculachar e pra julgar pra baixo, ah, meu filho, isso não falta. Agora, pra dar aquela palavra ali de bom ânimo, aí realmente a gente precisa estar sempre pronto e disposto a ser essa presença na vida de alguém especial. Combinado? Temos cidades importantes também de Minas Gerais que estão celebrando aí a sua emancipação no dia de hoje. É claro que temos. Olha aqui, Passa Quatro, também Cana Verde, Eubank da Câmara, ali pertinho de Juiz de Fora, Terra Boa Toda Vida e Serra do Salitre. Então são essas cidades de Minas que estão celebrando a sua emancipação no dia de hoje. Aniversariantes, você conseguiu aí, Penidão? Porque esse moço, eu vou te contar, ele está celebrando hoje 80 anos. Eu tô falando de Barry Gibb, essa voz maravilhosa aí dos Bee Gees. Ele está celebrando seus 80 anos nesse 1º de setembro, meia-noite 22. Sobe o som aí.

Esse é o nosso Barry Gibb, a voz fina aí do Bee Gees, ele que é ao lado dos irmãos, e o detalhe, né? Ele é o mais velho de todos os irmãos Gibb e é o único vivo hoje em dia, né? Já perderam aí, o primeiro foi o mais novo, né? O Andy Gibb, depois o Maurice Gibb, também o Robin Gibb, então sobrou apenas o nosso Barry Gibb aí, ó. Tem uma outra dele aí, Penidão? Bota aí, meu filho, 12:24 aqui na Itatiaia, pra gente homenagear aí o nosso aniversariante do dia. Boa! 12:24 agora. Aumenta o volume do radinho que o programa tá bom, hein? Tá animado. É programa de celebração, programa de festa boa. Aumenta o volume do radinho.

aí, meia-noite 25, nesse clima, nesse embalo aí que a gente está chegando para fazer essa madrugada diferenciada do rádio brasileiro até as 4 horas da manhã. Então aumenta o volume do radinho e vem para cá, vem fazer o programa. E tá gostoso demais, viu? Ler aqui tantos depoimentos, tantas mensagens e tanta gente que nem sempre participa, mas tá aí com o radinho ligado, né? Olha que beleza, o Wilson mandou aqui: bom dia, Gutenberg, parabéns pelo aniversário do programa, acompanho vocês desde o início, esse programa ajuda a passar aqui minhas 12 horas de serviço, abraço, valeu querido, e conte sempre aí com a nossa companhia. Então manda aí aquele áudiozinho legal, aquele videozinho também da madrugada, e é sempre um prazer e uma alegria. Então o nosso Barry Gibb está celebrando hoje 80 anos. Hoje também é o aniversário do Flávio José. Esse que eu quero ver, Penidão, se você é bom mesmo, achando aí essa música que foi um marco ali nesse ritmo tão gostoso do Brasil. E ele fez essa música tão linda chamada Espumas ao Vento. E o nosso Flávio José está completando hoje 75 anos de idade. Ele que é um paraibano bom toda vida. É essa aí, meia-noite 27 agora. Parabéns aí para o nosso Flávio José, 75 anos. É aniversariante de hoje também, lá na Paraíba. Olha que coisa boa, já dancei muito ao som dessa. Aumenta o volume do radinho aí, ó.

demais, hein? Meia-noite, 28, na Itatiaia, o nosso Flávio José. Essa dá vontade da gente ouvir inteirinha. E por que não, hein? Daqui a pouquinho a gente toca essa aí pra você, aqui no nosso Dona da Noite. Então, hoje também seria o aniversário do nosso Apolinho, Washington Rodrigues, grande nome do rádio do Rio de Janeiro, grande figura o Apolinho, que nos deixou no ano de 2024. Então, e se hoje é o seu aniversário, manda pra cá, manda que vai ser um prazer, uma alegria registrar aqui o seu aniversário ou aniversário daquela pessoa que você ama, que você quer bem. Pode mandar aí pra gente no 999-96-7074 e ao longo do programa a gente vai registrando aqui com todo carinho e com o maior prazer, tá legal? Então, se são esses aí os aniversariantes famosos, mas para nós o mais importante é registrar o seu aniversário e também esses 4 anos que nós estamos aqui comandando as madrugadas da Itatiaia. É isso aí, meia-noite, 29, programa tá só começando, a gente vai para aquele rápido intervalo. Olha aqui, bom dia Gutenberg, aqui é o Paulo do Volante Grande de Janaúba, estamos aqui na puxada do chiclete de onça, de Janaúba para Porteirinha. Manda um alô aí para o Dadazão em Porteirinha. O chiclete da onça deve ser a carne, né? Deve ser a turma que tá transportando a carne aí na madrugada e o radinho ligado. Valeu, Paulo, e eu também o Dadazão lá em Porteirinha, código 38, aqui é uma festa também, né? E festa boa tem que ter convidados ilustres e você é o mais importante de todos. Então, manda aí aquela mensagem que daqui a pouquinho você vai brilhar aqui com a gente, combinado? Que tá dizendo aqui? O Lúcio Flávio é de Patrocínio e tá mandando: tudo passa, porém já se passaram 4 anos de um excelente trabalho e animado programa. Parabéns, você é 10. Sigo o programa já há bastante tempo, né? Então tá certo. Um abraço, querido. Obrigado e tudo de bom aí para você e para toda essa turma que vai interagindo com a gente. Meia-noite, 31, é o tempo de um intervalinho rápido e a gente volta já com a nossa frase do dia também, hein? Meia-noite, 31, na Rádio de Minas, que tem um Brasil de audiência.

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4: Meia-noite, 32 agora na Itatiaia. 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Meia-noite, 33 agora, na Itatiaia. Então, agradecendo a todo mundo pelo carinho. Olha o que tá chegando de mensagem. Ô, festa boa! Olha aqui o nosso querido, tá dizendo aqui: olá, Gutenberg, parabéns pelo programa e por você fazer parte das nossas vidas. Acompanho vocês desde o primeiro dia. Aqui é o Wellington de Brisbane, seu conterrâneo. Moro perto de Redcliffe, onde moraram os Bee Gees. Abraços, meu amigo. Ô, querido, que maravilha. Então, essa homenagem aí que a gente fez ao nosso Barry Gibb, e aí você pertinho deles aí na Austrália, em Brisbane. Valeu, querido, um abraço. Eu vou te contar, barbacenense e pardal tem tudo quanto é lugar do mundo. Valeu, Wellington. E a gente tá junto com você aí também, e boa tarde pra você, tá legal? Quem mais aqui? Bom dia, Gutenberg. A música Espumas ao Vento é do Ascioli Neto. Flávio José fez uma regravação da música. Quem tá falando aqui é o Machado. Ô, Machado, mas o sucesso mesmo foi com o Flávio José, né? Quando a gente começou a curtir um forrozinho aqui em Minas Gerais, foi nessa gravação aí do Flávio José, tá legal? Um abraço, querido, obrigado e tudo de bom. Esse aqui é o Jadir Carvalho, é o nosso amigo lá da Bélgica, também está parabenizando pelo programa, muito obrigado, e vamos rompendo aqui na fé, é na fé. Tem que ser na fé, né? O Edson Barone também tá ligado em Bela Vista de Minas, curtindo o Dona da Noite. E como sempre, comecinho do programa, a gente traz uma frase do dia. O Kennedy tá prontinho aí? Então, bota ele pra soprar esse saxofone dele, porque é sempre bom, no comecinho de cada novo dia, a gente trazer aqui uma boa palavra, uma boa mensagem que toca o nosso coração e que realmente leva aí algo positivo para quem está na madrugada. Então, ouvinte, um minutinho da sua atenção, porque agora vem aquele momento de sabedoria, aquele momento de filosofia. Ouvinte, atenção para a nossa frase do dia, que diz assim: às vezes você nem imagina o impacto que causa na vida de alguém. Alguém aprendeu a gostar de alguma coisa por sua causa. Alguém decidiu tentar de novo porque você o motivou. Alguém sorriu em um dia difícil porque você trouxe leveza. Alguém continuou porque viu você não desistindo. mas não é bem assim, né? Então que você sinta essa boa energia de inspirar alguém, que alguém que acorda e tem como primeiro pensamento você. Isso é amor, isso é carinho. Então realmente a gente precisa disso, né? A gente está crítico demais o tempo todo, a gente está censurando demais o tempo todo e, sobretudo, com o advento das redes sociais, a gente está julgando demais tudo o tempo todo. Então a gente precisa ter um pouquinho mais de leveza nesse mundo, né? Então é isso. A nossa frase do dia, você quer que eu repita? Eu repito agora para você. E essa boa frase para nos inspirar aí e para trazer uma coisa boa, como a gente espera tudo de setembro, não é o que diz a música que vai abrir o programa daqui a pouquinho? Quando entrar setembro e a boa nova andar nos campos, quero ver brotar o perdão onde a gente plantou juntos outra vez, né? Então a frase do dia diz assim: às vezes você nem imagina o impacto que você causa na vida de alguém. Alguém aprendeu a gostar de alguma coisa por sua causa. Alguém decidiu tentar de novo porque você o motivou. Alguém sorriu em um dia difícil porque você trouxe leveza. Alguém continuou porque viu você não desistindo. Muito bem, então é dessa maneira, 12:38, que o nosso programa está só começando e até às 4 horas da manhã a gente vai interagindo, a gente vai batendo aquele papo e conteúdo é o que não falta, nunca faltou nessa madrugada, né? Informação é o tempo todo, a Itatiaia dá notícia de tudo o tempo todo e nós estamos aqui ao vivo, 12:39 agora. Qualquer alteração que você avistar aí nas ruas, nas avenidas, nas MGs, nas BRs, manda para no anel rodoviário, tá tudo tranquilo no anel aí, está fluindo bem o anel, então qualquer alteração você nos comunica e a gente avisa a maior audiência das madrugadas do rádio. Ontem, inclusive, meu Deus do céu, logo no comecinho do programa, a gente começou a receber aquelas informações daquele grave acidente, aliás, foi até mais cedo, né? Foi durante o Noite Livre do Domingão que a gente recebeu aquela informação de um grave acidente ali, à altura da Celinha, na 040, e aí foi aquela coisa que só o rádio faz. Só o rádio tem a informação minuto a minuto. À medida em que a gente recebia aqui através no nosso departamento de jornalismo a informação da concessionária e ao mesmo tempo quem estava lá passando pelo local e mandando imagens aqui do acidente e nos dando aquele parecer: olha, Gutenberg, o negócio vai demorar, tá agarrado aqui, agora começou a liberar sentido Rio de Janeiro, olha, sentido Belo Horizonte está bem agarrado. Então, isso é a essência do rádio. Não precisa tanta coisa para o rádio informar. O rádio está presente o tempo todo. A informação chega primeiro através do rádio. Então, pode ficar ligado que aconteceu na madrugada. Você fica sabendo aqui pelas ondas da Itatiaia. Combinado? Às 3 em ponto, aquele momento sempre muito especial do programa, o momento da nossa oração do dia. E graças ao bom Deus, se tem uma coisa da qual eu me orgulho muito, né? É de sempre ter a possibilidade de levar até vocês uma palavra de fé, uma palavra de entusiasmo, uma palavra de esperança. E foram muitas, eu digo muitas vezes, que alguém mandou a mensagem dizendo: olha, Gutenberg, essa oração do dia aí foi justamente aquilo que eu precisava ouvir naquele momento. E aí a gente tem feito essa mensagem rodar aí pelo Brasil e pelo mundo, porque todos os dias esse é o momento do programa que não termina. A oração vai lá para as nossas redes sociais, né? Para o Instagram, @Gutenberg Gomes, o arroba Orações Itatiaia e também na nossa lista de transmissão do WhatsApp. É o caso da oração que eu já preparei com muito carinho para o dia de hoje. Então, daqui a pouquinho, a nossa oração do dia. E no mais, essa interatividade maravilhosa é você mandando mensagem o tempo todo. Manda aí aquele áudiozinho legal para cá, combinado? E já já você vai brilhar aqui no programa. O nosso Da Visão hoje vai ter trabalho lá, porque o que tá chegando de mensagem é uma grandeza e de tudo quanto é lugar que você imagina. Veja você aqui do código 38. Bom dia, Gutenberg, parabéns pelo programa e pelo jeito que vocês tratam os ouvintes. Vocês são muito especiais. É a Maria do Carmo Charada, minha mamãe, lá de Porteirinha. Ô, Carminha, um beijo para você, querida. Obrigado e tudo de bom. Quem é essa aqui? Guti, parabéns a você e toda a equipe pelo profissionalismo, dedicação e carinho com que fazem o programa. Para quem está acordado na madrugada, vocês fazem uma enorme diferença. O que mais admiro é a forma como vocês conseguem conduzir o programa sem deixar a gente perder o interesse. O humor é maravilhoso, inteligente na medida certa. E a oração das 3 horas, um momento especial que traz paz, conforto e esperança. Que Deus continue abençoando esse trabalho e todos que fazem parte dele, tá certo? Aqui ela falou de uma figura ilustre do programa, mas não pode falar. É isso mesmo, viu, Silvia? Obrigado, querida, obrigado aí pelo carinho e pelas palavras também. Combinado? Então é isso, vamos, faltando agora 17 para 1, é claro que a música que traz aí a mensagem para o mês de setembro é essa do Beto Guedes, que abre também aqui o nosso Dona da Noite nessa madrugada de terça-feira, 1º de setembro de 2026. É o sol de primavera. 999-96-7074. Tá só começando, hein? E obrigado pelo carinho de sempre.

Olha aí, que saudade linda, linda com Cleiton e Camargo. Quando um grande amor se faz, é saudade no ar. É aquela programação diferenciada para encantar você e para surpreender você. Combinado? Olha aqui, faltando 5 para 1. Não tô dizendo que é dia especial de verdade. O nosso querido Célio Silva, o cavalo, está completando o aniversário hoje também. Opa, um abraço. Ele que é papai do nosso Célio aqui também, jornalista e produtor da Itatiaia, então está aniversariando e celebrando a vida ao lado da Jaqueline também. Ô Célio, você é nosso querido, obrigado. Tá dizendo que já se sentiu homenageado lá com o Beto Guedes e o Fábio Júnior, e também receba esse nosso abraço e esse carinho de todos nós aqui da Itatiaia. Gente boa até mandar parar. Valeu, querido, obrigado aí pelo prestígio da audiência e receba também o nosso carinho e de todo o timaço aqui da Rádio de Minas. Obrigado aí pelo carinho e pela companhia. Combinado? Faltando 4 minutos para 1, daqui a pouquinho a gente vai ouvir os primeiros áudios de hoje. É muita mensagem que está chegando, é muita gente para homenagear aí o nosso Dona da Noite, celebrando esses 4 anos aqui com o nosso comando também. Tá legal? Então é isso. Quem é esse aqui? É o Ezequiel. Ô Ezequiel, gente boa, é amigo do Júlio Silva, o Di Fontão. Di Fontão hoje trabalhou mais cedo, voltou já, viu? Lá do Espírito Santo, e amanhã estará de volta aqui juntinho com a gente. E o Ezequiel é lá da Assembleia e tá dizendo aqui: durante esses 4 anos tive a alegria de conhecer o Júlio Silva lá na Assembleia, gente da melhor qualidade, e conheci você lá no bairro São Caetano. Então tá dizendo que tirou uma foto comigo e tá dizendo que é mais bonito que eu. Ó, o Ezequiel, a cigana que falou isso te enganou, hein? Mentiram, hein? Mentiram pra você aí, Ezequiel. Um abraço, querido. Obrigado por estar conosco aí também ao longo desses 4 anos. Que tá dizendo? Bom dia, Gutenberg. Beijos pra você. Parabéns. Reza por mim. Estou me recuperando de uma pneumonia. E manda um abraço para o Rafael e o João Antônio. Sou Aurélia, aqui do Vila Semig, no Barreiro. Parabéns, muitas felicidades e saúde. Saúde é o que a gente deseja para você, e uma boa recuperação aí também, tá legal, querida? E conte sempre com o nosso carinho e as nossas orações, e obrigado por você mandar esse alôzinho pra gente também, né? Que tá dizendo aqui? Esse também é nosso, viu? O nosso querido Samuel Xavier tá dizendo: fala comigo, estou aqui em Betim e passando para deixar um abraço, o programa tá tocando só pedrada musical. Grande abraço. Valeu, Samuel. Tá meio sumido você, hein? Sumido dos eventos também, mas bom saber que você tá aí sempre com a gente e recebendo o nosso abraço na nossa querida Betim também. Tá dizendo: tô aqui sempre, amigo. Valeu, querido. Obrigado. Bom saber disso, né? O Moisés também tá dizendo: parabéns por mais um ano de programa. Acompanho você desde o dia 31 de agosto de 2022, que foi de fato a sua primeira vez no programa para anunciar que você faria o Dona da Noite. Achei muito bom, porque já havia ouvido você em outra emissora antes de estar aí na maior de Minas. Aí você falou a verdade, viu, Moisés? E agora é até preciso fazer esse reparo aqui, justamente pelo que você está dizendo, né? Eu me lembro do dia 30 de agosto que eu estive lá na igreja de Padre Eustáquio. Era o dia de Padre Eustáquio, e diante desse desafio, né, de assumir aqui a madrugada da Itatiaia, eu fui lá em primeiro lugar agradecer, né? Porque foi a maior oportunidade de trabalho da minha vida. Então, naquele 30 de agosto, eu fui lá. Aí no dia 31 eu estive aqui junto com o nosso querido Júnior Magela, para quem eu mando um abraço também, o moço lá de Bom Despacho, que certamente deve estar nos prestigiando. Aí ele que estava no comando do programa.

0: programa, né? Há algum tempo, e aí foi me passando aqui, e aí eu fui percebendo que a gente poderia fazer realmente um trabalho muito legal na madrugada, e aí justamente no dia 1º de setembro é que a gente começou aqui para valer mesmo, vamos colocar dessa maneira, viu? Ô Moisés, obrigado, querido, obrigado. Então é isso, né? O resto é história, história que a gente vai escrevendo dia após dia com a nossa boa vontade. É que é aquilo que eu sempre digo, né? Há dias em que a gente está mais cansado, dias que a gente está aqui sempre assim pronto para fazer o melhor programa que a gente puder entregar aqui todos os dias, mas é isso, né? O profissionalismo faz com que a gente supere aqui algumas adversidades, alguma coisinha para levar até você um programa que seja para animar aí, para informar e para você sentir que está em boa companhia pelas ondas da Itatiaia. Combinado? 1h01, intervalinho rápido e a gente já volta com o seu áudio brilhando aqui no programa, hein? Voltamos já.
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0: 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Dica boa essa. 1h03 na Itatiaia. Olha aqui, é tanto carinho que a gente recebe, é tanta mensagem boa que vai chegando. Isso é gratificante demais. Mais, né? Olha aqui, o Nelson Douglas é do código 37 e mandou aqui, ó. Há anos eu não escutava, não ouvia rádio. Eu saía cedo para trabalhar, encostava por volta de meia hora e dormia até às 6 horas. Aí um dia precisei sair mais tarde e nesse dia eu conheci o programa Dona da Noite. Gostei tanto que a partir desse dia comecei a sair mais tarde para trabalhar só para ouvir o programa. Eu lembro, então tá falando aqui detalhes também do programa, né? Então muito obrigado e pela companhia nas madrugadas. É o Nelson Douglas que está passando agora pelo sul de Minas. Então isso é a melhor coisa do mundo, porque rádio eu não me canso de dizer, e olha que eu tô nisso há 40 anos, e sim, 40 anos, você não aprende alguma coisinha, aí meu filho, é melhor você partir para outra coisa, né? Então, é rádio, é hábito, Rádio é costume, rádio é aquela coisa de você saber que você vai ligar em um determinado momento e vai ouvir a Cirantão e Patrícia Joe. É saber que à tarde você vai ouvir o Júnior Moreira, vai ouvir o Maracanã, vai ouvir o Renato Rios Neto. Então, rádio é costume, você já liga ali sabendo que você vai encontrar aquilo que você precisa para o seu dia, seja música, seja informação, seja o esporte. Aliás, hoje é dia, hein? Hoje, meu filho, a gente já tá sentindo aquela eletricidade no ar, porque hoje é dia de clássico, e aí você sabe também que a Itatiaia não perde clássico. Então a gente vai entrar até um pouquinho mais tarde, na madrugada de quarta-feira, porque você vai ter uma grande cobertura desse jogo decisivo pela Copa do Brasil, e vai ser na Arena NRV. No Mineirão ficou 1-1 e agora tudo decidido hoje na Arena MRV, e você acompanhando desde as primeiras horas ali, desde o tiro de meta e em todos os programas, a turma trazendo todas as informações para você. Combinado? 1:06, vamos ouvir aí os primeiros áudios de hoje, o que que a turma tá mandando para cá, e mande você também no 999-96-7074, de amigo para amigo. Fala comigo.
4: Bom dia, Gutenberg e toda a equipe da Itatiaia. Sou Newton Rocha, falo aqui de Mariana. Parabéns pelo programa, Gutenberg, pelos 4 anos de Itatiaia. Que Deus abençoe você e toda a sua equipe aí, que continue trazendo alegria pra gente pelas madrugadas, tá ok? Muito obrigado, parabéns.
0: Valeu, querido, obrigado. E a todos aí na região dos Inconfidentes também, né? Ouro Preto, Mariana, Itabirito e a nossa Itatiaia Ouro Preto, nos dando essa audiência maravilhosa. Esse aqui também tá desde o primeiro dia do programa, hein? Está lá no Japão, então para ele eu tenho que mandar um arigato sayonara. É o Eduardo Yamasaka, o mineiro que vive lá há muitos anos, já é vovô lá no Japão, e ele faz queijo para vender. Está podre de rico o Eduardo Yamasaka, vendendo queijo que ele aprendeu a fazer aqui em Minas Gerais para o japonês que adora um queijinho de Minas também. Eduardo Yamasaka, um abraço, querido, tudo de bom aí para você. Tá dizendo que tá juntinho com a gente até às 4 da manhã. Valeu, querido, obrigado aí pelo carinho de sempre. Você é nosso, hein? E a turma aí pelo Brasil e pelo mundo afora. Outra coisa que muito nos orgulha também é isso, né? A gente fala aqui para diversos fusos aí ao longo desse mundão de meu Deus, né? Então, quando a gente deixa escapulir aqui um boa tarde, um bom dia, boa noite, é porque a gente tem ouvintes em todo mundo, né? Isso é gratificante demais. Mais um áudiozinho, 1:07 agora.
5: Mais, olha, é só Guti, Gutenberg. Boa noite, Gutenberg. Vem pra cá, mano, vem pra cá pro show do Silvio Santos. Ai, meu Deus do céu, o Silvio Santos, moladão.
0: Olha, mas na madrugada dá de tudo, meu filho, dá de tudo. É melhor ouvir o Silvio Santos boladão do que ouvir aquele. E o dia que a gente teve uma mensagem paranormal aqui? Meu Deus do céu, na madrugada dá de tudo também. Ô, Silvio, um abraço pra você, viu? Quem mais que tá mandando aqui? É o Lázaro. Esse aqui tá dizendo: bom dia, Gutenberg, tô ligado pela Difusora 95 com a Itatiaia aqui na Fazenda Folha dos Macaúbas, distrito de Silvano. Meu nome é Lázaro Eterno. Abraço para você, para Juninho, esposa Simone e sobrinha Kelly aí em Patrocínio. Valeu, querido, obrigado, e um abraço aí para você. Lázaro Eterno é o nome dele, né? Olha aqui, eu falei agora há pouco no comecinho do programa e apareceu aqui alguém lá de Cana Verde e tá dizendo aqui o Arlisson Neves, se eu não estou enganado, participando pela primeira vez e está dizendo boa madrugada, hoje é aniversário de Cana Verde. Manda um abraço aí para todos os canaverdenses. Então, o gentílico de quem nasce lá em Cana Verde é Canaverdenses. Valeu, querido, obrigado. E já registramos aqui no programa. E bom saber. Agora me diz aí qual a emissora que retransmite a gente na sua região também, tá legal? Um abraço, Arlisson, e participe mais vezes também. Uma hora. Hã? Ah, sim. Ah, é a terra do tubarão, né? Aquele. Então é isso, 1:09, mais um áudiozinho chegando. Quem é que tá aí, ô Penido?
6: Gutenberg Gomes, boa noite. Moro na Praia de Bombinhas, Santa Catarina.
0: Olha.
6: Próximo a Balneário Camboriú. Sou mineiro de BH. Ontem me emocionei com o áudio de uma mulher que perdeu o celular. E ela falou que perdeu na rua Maria Gomes Pereira, nome da minha avó, no bairro IP.
0: Olha.
6: Fiquei sentido porque ela perdeu o celular dela, né? Mas ela falou duas vezes o nome da minha avó, o nome da rua da minha avó, no bairro IP, Maria Gomes Pereira. Emocionante. A minha avó tem o nome de rua em BH. Moro aqui há 35 anos, mas sou mineiro de coração e ouço a rádio todas as noites. Um abraço, Robson Lopes, Praia de Bombinhas, Santa Catarina.
0: Ei, beleza, ô Robson, obrigado, querido, um abraço. Eu conheci lá a praia bonita lá em Santa Catarina, né? Bombinhas. E com relação a essa mensagem que você falou, eu tô me lembrando, e foi até um pouquinho mais cedo também durante o Noite Livre, né? Ou foi durante a madrugada? Agora, isso não tá me ocorrendo, né? Mas o pedido ali de uma moça que perdeu o celular dentro de um carro de aplicativo, e aí sabe dessa nossa grande audiência junto a esse público maravilhoso aí do aplicativo, do táxi. Eu só gostaria de saber se de fato ela encontrou, né? Porque o que pode ter acontecido, como eu disse ontem, é isso, né? O celular, ela deixou o celular cair dentro do carro, o motorista não se deu conta daquilo e naquele entra e sai, passageiro para lá, passageiro para cá, alguém pode ter encontrado, e muitas vezes alguém de má fé encontra o celular e quer levar para ele, né? Então realmente tomara que o motorista tenha encontrado antes ali para devolver para a moça. E a moça, se estiver ligadinha agora no programa, manda para cá pra gente saber que você encontrou. Porque hoje em dia, meu filho, perder um celular, ter o celular roubado, mas é um transtorno danado. Minha Nossa Senhora, aqui ó, deixa eu fazer uma utilidade pública, que o meu amigo André trabalha lá no Ouro Minas e tá sempre ligado aqui no programa e me pediu, Gutenberg, quero te pedir encarecidamente para fazer aí uma utilidade pública de uma cachorra que está desaparecida. É uma cachorra da raça Pitbull, mas segundo ele, dócil toda a vida, mais mansa do que pardal de igreja, e o nome da cachorra é Pandora, e ela desapareceu, e a dona está inconsolável, e tem criança também. Então é uma pitbull, é branca ali, com algumas pintas também, e se você tiver informação, eu vou deixar aqui o telefone de contato, porque inclusive há uma recompensa para quem encontrar. Então eu tô vendo aqui, o nome da cachorra é Pandora, e pitbull que é dócil, brincalhona, e sumiu na rua S do bairro Morro Alto por volta das 18 horas. Então tem um telefone de contato aqui. Eu vou deixar um só, viu, querido, para a turma poder anotar. E se tiver alguma notícia aí da Pandora, aí você pode entrar em contato. Tá legal? É código 31 98 101 3513, 98 101 3513, para quem tiver alguma informação aí sobre uma pitbull branca, é dócil, brincalhona, que desapareceu no bairro Morro Alto, ali na querida Vespasiano, por volta das 18 horas de ontem, tá legal? Se alguém tiver alguma informação, por favor, mande, porque a pessoa tem uma estima muito grande. Na verdade, a gente tem a gente pega amor pelo bichinho, né? Então, valeu, querido. E depois dá notícia aqui. Tomara que alguém que de repente achou ali o cachorro, botou para dentro, percebeu que realmente é muito tranquilo e acabou ficando ali por algum momento, mas que você possa encontrar aí para a alegria de todos. Tá legal? 1:14, mais um áudiozinho aí que eu quero ouvir agora, hein?
7: Gutenberg, o defunto, galera Itatiaia, bom dia, aqui é José Ferreira, estou aqui no meu plantão, na graça de Deus, vamos que vamos nessa madrugada gostosa, vamos que vamos, ouvindo a rádio Itatiaia, falou galera, bom dia.
0: Ei, Zé Ferreira, esse é gente boa e gente nossa também, né? Valeu aqui, ó. Quem tá dizendo aqui? Meus parabéns, acompanho você desde outras emissoras, então, o Sérgio. Ô, Sérgio, um abraço, querido, obrigado. Isso já tem tempo aí também, viu? E bom saber que você tá juntinho com a gente aqui na Itatiaia. A Pati, quem que tá dizendo aqui? Bom dia, Guti, que Deus abençoe nossa noite e o nosso mês de setembro, beijo no coração de todos aí da madrugada, é a Pati Cedro que está ligadinha com a gente também, né? Esse aqui, bom dia Gutenberg, como é que é? Ah, Wilson de São Gonçalo do Rio Abaixo, valeu querido, obrigado e um abraço, mais um áudiozinho, 1:16 agora.
8: Ô Gutenberg, bom dia, a Itatiaia. Mas eu vou falar com você, o mês de agosto é pesado sim, cara.
0: Aí,
8: assim, não sei se é superstição ou coisa da minha cabeça. Misericórdia, ô mês difícil pra passar. Ó, bom programa, que Deus abençoe, viu? E eu queria pedir pra você tocar pra nós aí um Chico Rei Paraná aí, beleza? Tá bom? Davi Carlos Ferreira, Barra Lagoa. E obrigado pelas orações aqui que chega aqui no telefone aqui. Tá bom, amigo? Obrigado. Deus abençoe. Bom programa.
0: Valeu, querido. Obrigado, Davi, aí do bairro Lagoa. Um abraço para você e pode ter certeza que hoje vai chegar uma outra oração linda e inédita aí para você, né? O Fabiano, que é do código 37, tá dizendo aqui: bom dia, Guti. Papai do céu abençoe vocês e todos os ouvintes. É o Fabiano Joe por cá, aguardando para carregar aqui na Ferrolene, no 5 em Contagem. Valeu, querido. Obrigado e um abraço. E eu respondi a você aí também pelo WhatsApp, tá legal? No privado aí, e um abraço pra você. Que tá dizendo aqui? Tem tanta mensagem hoje, coisa boa. O Ricardo Assis de Juatuba tá dizendo: Gutenberg, tô ouvindo, tá muito top a programação, como sempre, parabéns pelos 4 anos do programa. Ô, Ricardo, um abraço pra você e todos aí da querida Juatuba. Olha lá o Geraldão do Cachorro Quente também, como sempre, tá ligado? E mais um áudiozinho chegando, 1:17.
9: Gutenberg, Edgar de Branco, Botafogo, questão do Cachorro Quente, como eu morreu. E hoje eu quero Lucas e Luan, Horizonte Azul, vai pra minha namorada Patrícia, Fatinha de Epim, Zezão, Dona Leti e Dona Kalina, Tião Doce, Dona Alga, Paixão Pirapora, o Fernando Baiano, Inês Cabral, Tim de Pimenta, Geraldo Barbosa de Bambuí, Geraldo Barroso, o Alisson, o Isaías, o Eberson, o Wellington, Tutu de Uberlândia, o Manel Dias, Nezão da Fazenda Severo, o Gibó Venero Ganso, o Afrano Rezende, a todos os ouvintes, quem tá aqui, o Toninho Metalha, bom trabalho. Bora. Olha o gol.
0: Valeu, querido. Um abraço aí pra você e pra todos de Uberlândia. Uberlândia ontem estava em festa e a gente registrou aqui com todo carinho e com o maior prazer, né? Olha aqui o Dinei mandou a mensagem dizendo assim: bom dia, Gutenberg, eu conheci o Dona da Noite assim, ó, eu sempre ouvia o esporte e quando começava o programa, que tá dizendo aqui? Muito bem. E falava assim: olha, mas eu começava a ouvir o programa e aí gostei demais, né? E depois não deixo mais de ouvir o programa. Então, valeu, querido. Obrigado. É o Dinei Vieira, tá dizendo que acompanhava até o apito final. Depois que ele foi compreendendo ali o espírito do programa e tá ligado sempre com a gente. Valeu, Dinei. Coisa boa é saber disso também. Tá legal? Quem mais aqui ouviu? ouvindo pela Rádio Difusora, é o Emerson Bananeiro de Janaúba, passando agora por patrocínio, ligado aqui pela Rádio Difusora e mandando um alô também aqui para o Lucas da Brasnica. 1:19, só mais um áudiozinho aí, daqui a pouquinho a gente coloca muito mais, porque o que tá chegando é uma grandeza hoje, hein? 1:19, bota aí que eu quero ouvir.
10: Gutenberg, parabéns pelos seus 4 anos de Itatiaia. É merecido, viu? Grande abraço para você. Ontem domingo tive o privilégio de te conhecer pessoalmente e que Deus continue abençoando você e toda a sua família.
0: Valeu, querida, obrigado. Olha, se ela tá falando que me conheceu no domingo, muito provavelmente foi lá na Corrida Itatiaia, evento maravilhoso que agitou ali a região da Pampulha. E um abraço carinhoso, quanto carinho a gente recebeu por lá, quanta gente falando da importância de um programa como esse na madruga. Então, valeu, querida, obrigado. Pena que você não colocou o seu nome aí, porque eu tava fazendo até um videozinho lá e aí o Vinição estava no palco e mandou um abraço para mim. E aí eu tava falando, né? E tudo ali acontecendo naturalmente, de repente chegou uma moça de Pedro Leopoldo, cujo nome agora não me ocorre, mas ela falou que tá ligadinha todo dia, então manda para cá para eu registrar aqui, tá legal? E também, é claro, o moço que trabalha no IML. Trabalho no IML e na padaria também. Esse eu vou te contar, isso não dorme nunca na vida, né? Eu também não peguei o nome dele, mas um abraço e obrigado aí pelo carinho. Olha, 1:21, então essa que tá chegando agora aí é do Gian Giovanni, bota aí a roupa de lua de mel na Itatiaia, pra gente matar a saudade. 1:21, vai mandando mensagem pra cá você também, 999-96-7074, sobe o Gian Giovanni aí, ó.

0: Essa aí é Alcione, não é uma qualquer, né? Como ela gosta de dizer aí também, música bonita, meu vício é você. E o vício bom é esse de ouvir a Itatiaia, de participar aqui com a gente, aí sim, aliás, eu nem digo que isso é vício, né? É um hábito bom que a gente cultiva aí na madrugada e é gratificante demais, né? Ainda teve Chitãozinho e Chororó com Zé Ramalho, sinônimos na Itatiaia, e agora 1:32 é o tempo de um intervalinho e voltamos já.
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3: 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E assim a gente vai rompendo aí essa madrugada de terça-feira. Então é isso. Olha quanta mensagem chegando. E obrigado de coração, viu? Vamos registrando aqui, né? Boa noite, Gutenberg. Amerino, é o Amerino de Januária, está dizendo aqui: quero te parabenizar pelos 4 anos do programa. Sou ouvinte de todas as noites. Ô, querido, obrigado e um abraço aí para você também. E a nossa gratidão por estar sempre nos acompanhando e certamente aí pela Itatiaia MOC. Fenômeno de audiência, né? Temos áudios aí, Penidão. Vamos ouvir a turma também, 1:35. Bota aí que eu quero ouvir esse povão, hein?
4: Boa noite, Gutenberg Gomes. Aqui quem está falando é o João de Paiva, do bairro Ilhéus, em Joatuba. Gosto muito do programa, ouço há bastante tempo. Te acompanho desde outras emissoras.
3: Obrigado.
4: Gostaria que você tivesse uma oportunidade e você rodar uma música para mim. Ele vai, um abraço para todos os ouvintes de Itatiaia, para vocês aí na rádio. Ok? Uma boa noite. Um abraço a todos.
3: Valeu,
4: querido. A música que eu gostaria de ouvir é com Wagner. Essa espuma ao vento que eu ouvi aí.
3: Ah, boa.
4: Boa noite.
3: Hoje. Obrigado, querido. Obrigado por nos acompanhar aí já há bastante tempo. E pode preparar aí, Penedão, porque um Fagner e espumas ao vento e um copo d'água, se a gente negar, é até pecado isso, né? Olha aqui, boa noite para todos os ouvintes. Parabéns, Gutenberg. Acompanhe o programa desde quando começou. E acompanho você desde outras emissoras também. Parabéns pelo talento, pela competência e pela sua educação, tanto no ar quanto fora dos microfones também. Igual eu sempre falo, vocês não têm noção o tamanho e a dimensão do bem que vocês fazem para todos nós. É o Cassinho da barbearia e do fretamento da Rouxinol. Parabéns. Ô, Cassinho, obrigado. Esse é uma simpatia que nós tivemos também a grata oportunidade de conhecer recentemente no evento do Xodó de Minas. E ele é uma simpatia, um guerreiro também, né? Que Deus abençoe aí os seus planos, os seus projetos, né? Em meia hora que a gente conversa com alguém lá. E da mesma forma que ele está falando aqui, que a gente foi gentil e tal, isso é o básico, né? O básico de quem realmente tem essa oportunidade de trabalhar com o público, né? E aí, em meia hora de conversa que a gente teve lá durante o evento, ele falou desse corre dele, né? É barbearia durante o dia, é fretamento à noite, e aí lutando para realizar os sonhos dele e da família dele, né? Então, ô Cássio, um abraço para você, querido. Muito obrigado e que Deus abençoe você, e também obrigado aí por esse carinho de estar conosco desde o começo do programa até hoje também, e que continue assim, por muitos e muitos anos, tá legal? Valeu, Cassinho, um abraço e qualquer dia eu vou lá dar um talento ali. Eu tô com uma cabeleira do Buffalo Bill, então tô precisando ir lá dar uma chegadinha também na barbearia dele, né?
5: É, uai.
3: E só uma correção aqui, o Amerino que mandou agora há pouco lá de Januária, e aí realmente ele tá ligado, mas não é pela Itatiaia Mock, não. Ele tá ouvindo o programa pela rádio Voz News em 100,9, que também nos dá essa alegria de retransmitir o programa. E veja você, nesses 4 anos também, como está crescendo a nossa rede Itasat. São mais de 90 emissoras retransmitindo, e como muitas vezes no interior, né? Não sei, pela falta de mão de obra, ou talvez contenção mesmo, né? A madrugada é aquele programa que a turma vira a chavinha para retransmitir o programa, né? Então, são mais de 90 emissoras e ainda tivemos a honra de, pela primeira vez, uma emissora de fora do estado de Minas Gerais retransmitir o programa. É a Rádio Cidade das Águas. Então, desde aquele primeiro contato, né? Quando o prefeito lá, que é o dono da emissora, também falou: Gutenberg, eu quero esse programa aqui em Amparo e cobrindo aqui toda a região de Campinas. Aí, nas tratativas dele com a turma que é responsável pela rede Itasat, e hoje essa realidade da gente receber tanta mensagem da turma que nos acompanha lá em Campinas, em Amparo, em toda a região metropolitana, isso já é uma parte da história que a gente realmente se orgulha também de fazer aqui junto com a nossa Rádio Itatiaia e também as emissoras da rede Itasat. 20 para as duas, mais um áudiozinho chegando aí, ó.
6: Ô Gutenberg, boa noite. Aqui é o Vinícius de Babacena. Parabéns aí, pelos seus 4 anos de serviço na Itatiaia. E Deus te proteja e tudo sua equipe. Obrigado e boa noite.
3: Valeu, conterrâneo, um abraço para você. E outra coisa também interessante, né? Veja você que hoje o programa Dona da Noite é transmitido lá em Barbacena pela Rádio Correio da Serra, a primeira emissora que eu trabalhei na minha vida, né? Com 14 para 15 anos de idade. E bom saber que lá em Barbacena a turma pode nos acompanhar pela mesma emissora onde eu comecei lá aos 14 anos de idade. Falando nisso, mandar um abraço aqui para o nosso querido Sérgio Malta, que foi meu diretor lá quando eu estava na Rádio Barbacena. Isso também é bom a gente contar aqui um trechinho da nossa trajetória, né? Então eu comecei com 14 anos na Correio da Serra. Aí quando eu estava com 15 para 16, eu fiquei pouco tempo nessa primeira emissora, né? E foi a única que não assinou a minha carteira. Então, se tivesse assinado, muito provavelmente eu poderia até conseguir aposentadoria.
5: Ah, que isso, mano?
3: Mas para continuar trabalhando, Penidão, porque ainda tem muita lenha para queimar, né? Então aí o Sérgio Malta foi o primeiro que me reconheceu no rádio e me chamou lá para a Rádio Barbacena, pagava melhor, assinava a carteira e tudo direitinho. Então, tá lá, né? Na minha carteira tá lá, 1º de dezembro, eu acho, de 1986. Então, veja você, são 40 anos e o que coroou aí essa minha trajetória foi justamente a minha chegada aqui na Itatiaia naquele dia 1º de setembro de 2022. O resto, meu filho, é história. Quem não tem dinheiro conta história também, né? Então, 18 para as duas, mais um áudiozinho chegando, ó.
7: Bom dia, Gutenberg, aqui é o Jair de Campina Ponte. Estou usando o telefone da minha esposa para falar com você. Olha que programão, viu? Muito bom. Faz muitos anos que eu sinto vocês. Que Deus ajuda aqui nessa data de hoje sua. Pareça menos mais um zero. Tudo de bom pra você.
3: Ô, querido, obrigado. Um abraço aí pra você e pra todos de Conselheiro Lafaiete, onde nós temos aí a Rádio Carijós também, retransmitindo a Itatiaia e essa nossa grande audiência aí, Lafaiete, Congonhas, Ouro Branco, e obrigado aí pelo carinho de sempre, né? Esse aqui é o Matheus Boiadeiro tá dizendo aqui, podia conseguir alguma rádio para retransmitir o programa lá em Poços de Caldas. Olha, mas eu vou dar essa ideia aqui, urgente, né? Pra gente chegar aí nessa terra tão bonita que é Poços de Caldas. Ô, boiadeiro, um abraço para você, mas enquanto você não tem aí, você coloca o AM610 ou então você bota o aplicativo e com aquela internetzinha marota, você vai conseguir ouvir o programa por onde você passar. Combinado? Mais um áudiozinho, 17 para as duas agora.
8: Jiboia! Jiboia da cidade Itaúna!
3: Gente boa!
8: Passar por aqui pra você mandar um abraço pro boteco aqui da cidade Itaúna! O boteco fica agarrado na Itatiaia a noite inteira, nego! Escutaram o seu programa!
3: Olha!
8: Manda um abraço lá pro boteco! Pra toda a galera da Vama Transporte! Vamos que vamos, Guti! Bom dia!
3: Esse é o nosso Jibó, isso é gente boa e nos acompanha já há muito tempo também, e toda essa turma de Itaúna, e o nome do homem, Boteco, será que esse gosta de tomar uma ou é impressão só minha também, né? Então, um abraço, e lá em São Joaquim de Bicas, onde eu estive no último sábado, né? Aí terminou o evento lá na padaria, do lado tinha um barzinho lá, e o nome é sugestivo, né? Bitaca. Eu entrei naquilo lá e para quem tem claustrofobia não dá. O lugar não tem uma janela, mas o que tem de cachaça, de timboca pendurada na parede lá é uma grandeza. Agora eu não tô lembrando bem, mas acho que era isso mesmo. O nome do bar é Bitaca. E aí a turma falou: Gutenberg, aqui a gente ouve o programa todo dia. Eu não sei se tá aberto até agora aquela bitaca lá. O lugar quente, abafado e acolhedor também, né? Assim é que é bom, viu? Então, um abraço para toda a turma que gosta de uma bitaca. Olha quem apareceu aqui, a Eliane Souza, tá dizendo: bom dia, Guti, saudades, voltei, um abraço. Deixa-me ver aqui. Ah, é aquela moça simpática que parece a Simone Simária. Parece com as duas irmãs lá. Parece tanto com a Simone quanto com a Simária. É a Eliane Souza lá de Januária. Olha aqui, apareceu o Arley do 9502 e trazendo aqui. Olha que beleza, hein? Olha, em trajes de gala. Então, parabéns, dona da noite. Fez uma verdadeira placa aqui o nosso querido Arley e colocou a gente aqui, ó, parabéns programa Dona da Noite, 4 anos de sucesso, nossa homenagem e agradecimento a Gutenberg Gomes e a Rádio Itatiaia, com carinho o Arley do Noturno 9502. Olha, vou até encaminhar para aquele rapaz também, porque ficamos na beca aqui, ó, de smoking e tudo mais, hein? Vou salvar isso aqui. Será que ele já fez a história em quadrinho de hoje? Ah, depois ele fez um outro aqui também, né? Que ele tá dizendo? Bom dia, Gutenberg, Penidão e toda a equipe Itatiaia, parabéns pelos 4 anos de amizade e companhia durante essa jornada espetacular. Parabéns, forte abraço a todos, o Arley do Noturno 9502. Parabéns, meu camarada. E mandou até um, olha, agora ele fez um videozinho, hein? É, mas vou te contar, essa IA não tem limite. Eu gostei do videozinho dele, eu tava pensando em fazer um e ele já evita esse meu trabalho. Então, valeu, Arley, obrigado, querido, um abraço. Eu não sei como é que esse homem dirige ônibus e ao mesmo tempo usa tanto a inteligência artificial para fazer conteúdo para o programa. Hashtag gratidão, viu? Então, faltando 13 para as duas, daqui a pouquinho a gente segue ouvindo mais áudios aí, interagindo com a turma, mas agora vamos atender o pedido lá do nosso querido João, o João de Juatuba, ele que pediu aí a gravação do Fagner para a música Espumas ao Vento. Isso é lindo demais, é uma saudade gostosa e aquele forrozinho para dançar bem juntinho, hein? 13 para as 2, na Itatiaia.

Isso é lindo demais e é do repertório do milionário e Zé Rico, Descida, na Itatiaia. Agora faltando um minuto para as duas, graças ao bom Deus, hoje o plantão tá suave, tá tranquilo, né? Pelo menos em termos de ocorrências aí do trânsito. Ontem tava abafado o negócio aqui, ontem a boca tava escura, como a turma costuma dizer aí no trecho, né? Acidente para todo lado, hoje não, hoje tudo suave, tudo tranquilo e que Deus nos ajude a continuar dessa maneira, mas se acontecer, já sabe, a Itatiaia dá notícia de tudo o tempo todo, tá certo? Então é dessa maneira que a gente segue até as 4 horas da manhã, agora que são 2 em ponto, é hora de um breve intervalo e voltamos já.

destacando também aqui a sua participação. Continue mandando pra gente 999-96-7074. São duas em ponto na Itatiaia.

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3: Horas e 2 minutos aqui na Itatiaia. Olha, é gratificante demais a gente receber aqui uma mensagem como essa, né? Eu quero até registrar aqui o Hernanes Schettini. Ele mandou dizendo o seguinte: hoje a minha passada é rápida, só para lembrar que não tem programa igual ao seu que segura tantos ouvintes durante a madrugada toda, sempre trazendo muita alegria, carisma e emoção. Todos os dias, todos os quadros do seu programa, não tem um que enjoa, gente. Seu trabalho não é 10, é 1000. Parabéns a você e toda a equipe que nos proporciona essa emoção ao ouvir o seu programa. Ô, Hernanes, muito obrigado, querido, muito obrigado. Isso é gratificante, né? Ele tá dizendo aqui: saio do trabalho todos os dias e a primeira coisa que faço é ligar o som do carro na Itatiaia. Valeu, querido, muito obrigado, e receba aí a nossa gratidão, e saiba que o nosso intuito é esse, né? A gente sabe do desafio que é fazer um programa de 4 horas e um programa que vai ali ao sabor da interatividade de vocês, né? É claro que a gente chega já sabendo aqui de alguns quadros, né? Que são pré-definidos, como a oração do dia, a tradução do dia, mas o que de melhor acontece aqui, sem dúvida nenhuma, é quando a gente recebe cada mensagem. Cada mensagem que chega traz aqui o conteúdo que a gente precisa para desenvolver ao longo do programa essas 4 horas aqui. Então, seja quando você interage através de um assunto que a gente propõe aqui como tema, seja quando você dá aquela passadinha trazendo uma informação de momento da madrugada, ou mesmo para pedir uma música, para mandar um abraço, para registrar um aniversário. Então, cada participação é valiosa demais, porque é a partir da participação de vocês que a gente vai desenvolvendo aqui o nosso conteúdo do programa. Ô, Hernanes, valeu demais, querido. Obrigado, um abraço e tamo junto aí, tá legal? E mais áudios agora, 2 horas e 4 minutos. Ô, Penidão, dá aquele play na turma aí, hein?
4: Boa noite, Gutenberg. Aqui é o Hélio do Colorado, Contagem. Conheci você aqui na inauguração da padaria Dig Pão. Parabéns pelo aniversário do programa, Gutenberg. Já que tá começando aí o mês de setembro, toca para nós aí, Panusa, manhã de setembro. Um abraço a todos vocês.
3: Olha, valeu, querido, bem lembrado. Mais uma aí que se refere a esse mês de setembro. Então, pode preparar aí, Penedão. Daqui a pouquinho a Vanusa cantando Manhãs de Setembro. A Vanusa que nos deixou, né? E aí ficou no fim da carreira dela por um problema que ela teve lá na hora de interpretar o hino nacional. Aí todo mundo ficou botando ali: não, porque a Vanusa tá gagá, aquela coisa toda. Justamente aquilo que eu falava no comecinho do programa, essa nossa mania de julgar todo mundo, de condenar todo mundo. Então, é uma cantora maravilhosa que teve uma trajetória linda, linda, e aí, num percalço do caminho, aí fica marcada a carreira dela. E aliás, vou te contar, hein? A turma tá falando aqui, eu não sei, eu não tava lá, eu não vi, mas eu ao longo do dia ali fui recebendo, primeiro alguém me mandou: aí, Gutenberg, que tá acontecendo com essa turma do sertanejo? Primeiro que não pode generalizar, Nada cabe quando a gente está generalizando. A partir de um, a gente coloca todo mundo no mesmo balaio. Não é assim que a banda toca, né? Aí eu vou chegar onde eu quero dizer para vocês aqui isso que todo mundo está falando, né? Aí depois eu me lembrei do depoimento do, acho que foi do Chororó, o Chororó que falou, essa coisa de bebida alcoólica demais aí em show de sertanejo, isso vai chegar a um ponto que vai ficar insuportável, né? E aí o que aconteceu foi justamente aqui em Belo Horizonte, no show do cantor Panda, né? Aí muita gente falando, olha aqui, Gutenberg, vê se tem base isso. Você paga para ir ao show de um cantor e ele pega o celular e fica ligando para artista, ligando para famosos, e durante o show ali, mesmo lá cantando músicas, e ele ligando ali para cantores, para jogadores de futebol, e aí calhou o seguinte, né? Olha a ideia da turma também, né? O Panda pegou aqui em Belo Horizonte, hein? Aqui em BH, durante uma apresentação, ele pegou o celular e ligou no celular do Hulk. O Hulk, que jogou aqui no Galo durante muito tempo, né? Aí o que poderia ter sido até uma boa ideia, não, vou fazer uma média aqui com a torcida do Galo e vou ligar pro Hulk. A ideia do camarada, né? Primeiro que o Hulk saiu de uma maneira que não deixou a torcida do Galo muito feliz. Por outro lado, a torcida do Cruzeiro também não tem nada que ver com a história do Hulk, né? Então, veja você de onde essa turma tira uma ideia dessas, né? E aí, outras ligações de vídeo lá durante uma apresentação dele. Então, realmente, a turma, eu recebi isso durante todo o dia e a turma pedindo assim, Gutenberg, dá uma cutucada na turma aí para saber o que está acontecendo. Ora, aí realmente é aquilo que o Chororó falou, a turma tá exagerando aí na dose e realmente dá o que pensar. Eu não sei, eu não tava lá e aí eu não posso dizer de que maneira isso vai comprometendo a apresentação de um cantor, né? Então, se você estava lá e tem aí algum depoimento, manda para mim que eu vou respeitar aqui demais a opinião de quem estava lá durante a apresentação e sentiu que, olha, não cabia aquilo lá, não era para isso, não era momento, né? Mas então, tá acontecendo com muita frequência episódios dessa natureza e a gente só lamenta, né? Porque o sertanejo se consolidou aí como o segmento mais executado no rádio em todo o Brasil e lota shows para todo lado. Agora, se a turma começar a pisar na bola demais, ora, daqui a pouquinho vai perdendo ali o interesse, a turma já vai dizendo, olha, eu no show desse aí, eu não volto mais, para passar raiva, eu fico dentro de casa mesmo, e para ouvir o camarada fazer média com o outro, eu mesmo faço média em casa e boto o DVD e fico ligando para quem eu quiser. Então é coisa que a gente precisa ter a consciência, né, de saber que o público merece respeito, é quem tá pagando, é quem tô pagando. Se o camarada que vai ao show, ele bebe até cair, problema dele. Ele tá lá, ele tem todo o direito. Se não fizer bobagem, não agredir ninguém, não se comportar mal ali com aqueles que estão no entorno dele, aí é problema dele. Agora o artista que vai se apresentar e aí começa a entrar nessa de beber o tempo todo e falar bobagem o tempo todo e não canta a música que a turma espera, aí realmente não dá para ser feliz, eu não vou aguentar. 2:09, mas isso é uma outra história para um outro programa. Enquanto isso, bota mais áudios da turma aí, Penidão.
5: Boa tarde, Gutenberg, todos os ouvintes da rádio Tatiaia, dona da noite. Eu me chamo Marcos, moro em Contagem, Jardim Riacho, e aprendi a ouvir Tatiaia, tenho 38 anos, aprendi a ouvir na época na Itatiaia com Hamilton de Castro, saudoso Hamilton de Castro, e fiquei um tempo sem ouvir, e agora há pouco tempo voltei a ouvir, encontrei a mesma pegada da época do Hamilton de Castro, e tá muito legal o programa aí, e mais um ouvinte aí pra galera. Não participo muito não, fico mais ouvindo. Tá pegada muito legal. Valeu, obrigado, boa noite. Até mais.
3: Valeu, querido. Obrigado. Um abraço aí para você. Tudo de bom também. E um grande elogio que você nos faz. Ao longo desse tempo todo aí, quantos apresentadores maravilhosos passaram aqui pela madrugada da Itatiaia. Recentemente, naquela participação do nosso querido Emanuel Carneiro na turma do Bate-Bola Especial, o Roberto Abra estava lá e ele falou: não, primeiro, aquele vozeirão, o primeiro programa que eu apresentei na Itatiaia foi o Dona da Noite, quando ainda era Varig, Dona da Noite, que era patrocinadora do programa. Então, realmente, grandes profissionais passaram por aqui na madrugada e graças a Deus a gente encontrou ali um frescor, uma novidade aí para fazer, mas sempre com essa pegada que é valorizar quem está do outro lado do radinho. Ora, se for para tocar música o tempo todo, aí a turma já mete um pendrive, taca um Spotify ali e ouve o que quiser, na hora que quiser e quantas vezes quiser. Agora, um programa que tem conteúdo, tem informação, que dá voz e vez a você, é o que a gente pode oferecer de diferencial também ao longo aí dessas 4 horas, com a oração, com a informação, com esse bate-papo que, graças a Deus, caiu no gosto de vocês, né? Muito obrigado, viu, Marcos? Tem que participar mais vezes aí. A gente sabe daquela turma que ouve o programa todo dia, mas não tira ali um tempinho para mandar uma mensagem pra gente. Mas muito obrigado e vamos rompendo aí, hein? 2:12, mais um áudiozinho.
6: Boa noite, Gutenberg. Aqui é o Mauro de São Benedito, Ceará. Estou na escuta do seu programa todos os dias. Se for possível, toque a música A Filha de um Caminhoneiro. Estou na escuta até as 4 da manhã. Valeu.
3: Valeu, isso aí é homem casado com mulher brava, aí ela dorme e ele tá lá com o radinho ligado. Ela falou: já falei pra desligar essa desgraça desse rádio, vai pro outro quarto, miserável. E ele não, ele bota o radinho debaixo do travesseiro, bota o radinho dentro do criado mudo e deixa lá e vai falando baixinho: Gutenberg, aqui é o Mauro. Eu não entendi se ele tá falando, é do Ceará? É do Ceará que ele falou? É do Ceará. Ô, Bruto, um abraço aí pra você, obrigado, e não faz raiva na moça não, hein? Senão ela vai botar você pra dormir na casinha do cachorro. Mauro, um abraço, querido, obrigado e valeu aí pela participação também e essa grande audiência que nós temos no Nordeste do Brasil, no Sul do Brasil, no Centro-Oeste, no Norte e aqui no Sudeste, então, nem se fala, a nossa grande audiência no Espírito Santo, Rio de Janeiro, São Paulo, então é gratificante demais, né? E é um programa universal, veja você, que a gente vai abordando aqui os assuntos do dia a dia, sem envolver muito aí em questões de política, né? Aí a turma diz assim: ah, mas vocês não... Não, meu filho, nós temos aqui grandes especialistas que ao longo do dia vão debatendo todos os assuntos, vão aprofundando ali nas questões que realmente interessam aí a quem está ligado na questão da política, mas aqui a gente não quer fazer um programa que vá desagradar A ou B, se indispor com A ou B. Aqui é o fato como ele acontece na madrugada e, de preferência, informação aí do trânsito, informação do movimento na madruga, que é o que realmente importa para quem está agora juntinho com a gente aí. O sinalzinho eletrônico mais famoso, mais tradicional do rádio brasileiro, já vai marcar agora 2:15, enquanto a gente ouve mais uma participação aqui, ó.
7: Bom dia, bom dia, bom dia, bom dia, Gutenberg Gomes. Nós
3: bom dia.
7: Segundo, nada mudou. Luiz Eduardo Magalhães é o palco. Acabei de fazer um carregamento secreto aqui.
3: Olha.
7: Aí tô aqui só na tucaia da Itatiaia, com Gutenberg Gomes no comando.
3: Opa.
7: Tá bom, Guti, acabei de escutar aqui que você falando tem 40 anos que já tá aí no negócio da rádio, né? Radialista. E ao mesmo tempo eu digo que eu tô no volante grande, 40 anos, já se passou, parece que foi ontem.
3: É verdade.
7: O que a gente faz com amor, com carinho, a gente faz bem feito, né não, Guti Guti?
3: É isso aí.
7: Arrocha o nó na buzina aí, aliás, nas modas boas pra acordar o povo, Guti Guti, que nós nasceu foi bonito, não foi rico não. Tô aqui só curtindo a Itatiaia, mais tarde eu dou de prolonga, no mais tudo bem certo. Vou ver se dá tempo de gravar a oração e te mando. E se não der, de qualquer forma, você manda minha oração. Guti Guti, bom dia, pra você e pra Difuntão. Bom dia, tchau, obrigado.
3: É o Penidão hoje. Ô, querido, não falou o nome do simpático aí? Tá lá em Luiz Eduardo Magalhães, na Bahia, ligado no programa. Um abraço, querido, obrigado, que simpatia. E bom saber que guerreiro, hein? Guerreiro do volante grande, 40 anos no rádio, no ar-condicionado, sentadinho é uma coisa, agora 40 anos enfrentando essas estradas horrorosas que nós temos aí. Ei, guerreiro, um abraço e o nosso máximo respeito aí a toda a turma do volante grande, que inclusive, isso eu digo com muito orgulho, né? Desde o primeiro dia foi a turma que nos abraçou ali naquele primeiro momento, né? A turma que percebeu, olha, esse programa tem a pegada que a gente gosta. Isso aí fala de tudo e toca música boa quando pode. Então, realmente, depois, é claro que logo no primeiro momento também, a turma do táxi, a turma do aplicativo, a turma das portarias aí, enfim, né? Todo mundo que vive à noite, trabalha à noite, tá sempre com o radinho ligado também, tá legal? Ah, muito bem, o moço tá dizendo aqui que o Mauro, que participou agora há pouco, é do bairro São Benedito, em Santa Luzia, então tá certo, um abraço e tudo de bom, é o Matheus que tá lá prestando atenção em tudo. O que que o Tiago Brandão tá mandando aqui pra gente lá de Cascais? É utilidade pública, deixa eu dar uma lidinha aqui, porque muito bem. Ah, tá certo. Então ele tá dizendo o seguinte aqui, o Tiago Brandão, hein? Bom dia, Gutenberg. Como a Itatiaia é uma rádio muito forte, eu tô passando esse recado. As leis de Portugal mudaram. Eu tô vendo muito influenciador falando para as pessoas virem para Portugal. Quem não tem documento aqui vai tomar um ano de cadeia. E mesmo que venham para cá e o filho nasça aqui, igual eles fazem nos Estados Unidos, eles vão deportar a criança e os pais. Então é assim, Portugal infelizmente mudou. É uma lei, manda esse recado aí. Então tá certo, tá dizendo aqui que tem muito influenciador que fica dizendo, olha, vá para Portugal, ganhar em euro, aquela coisa toda, mas segundo o nosso Tiago Brandão, não é bem assim que a banda toca. Então eles deviam pensar naquele momento que os nossos índios estavam aqui, tudo tranquilinho, caçando, pescando, nadando, vivendo a vida do paraíso, e eles chegaram aqui, meteram pé em tudo, queimaram tudo, levaram todo o nosso ouro também, pau Brasil e tudo. Naquela época podia, agora a gente não pode entrar aí, né? Então valeu, viu, Tiago? Fala que a gente agradece aí, igual a gente agradece também a turma do ICE lá dos Estados Unidos.
8: É duro, hein?
3: Ai, se eu te pego. Então é aquilo, né? É como naquele filme lá, 1492, A Conquista do Paraíso, que retrata ali a chegada dos espanhóis também, aquela coisa toda. E aí realmente esse é o mundo que nós estamos vivendo, que o tempo todo é alguém falando de guerra, é o tempo todo essa ameaça aí de uma grande catástrofe climática também, que muitas vezes muita gente duvida, né? E outras vezes a natureza vai e mostra o que ela é capaz de fazer. Então, cada um com o seu cada um, como já dizia o filósofo, né? Só mais um áudiozinho que já são 2:20 agora, hein?
9: Boa noite, bom dia. Ô Gutenberg, manda um abraço aí pro Rangel das Pedras lá, que é o quebra-cabeça, pro Barrão, pro Motoca, que trabalha lá na Mega, pro motorista do volante grande. Um abraço pra nós, tô falando aqui de contágio, sem de contágio.
3: Valeu, querido. Obrigado. Um abraço aí para você. Sabadão agora, a gente vai estar aí em Contagem. Daqui a pouquinho eu dou uma dica para vocês aí nessa parceria maravilhosa com o Xodó de Minas. Que tá dizendo aqui? Bom dia. Como é bom ouvir você. O tempo parece que parou. Você ontem e você hoje, a voz e a simpatia a mesma. Parabéns pelos 40 anos de sucesso. É a Ponina. Ponina do Vale Bom Jesus em Esmeraldas. Ô Ponina, nome diferenciado, né? Eu me lembro de uma velhinha lá em Biaçuá, chamava Dona Eponina. Também me parece que eu já vi a Ponina, mas ela é somente Ponina, ali do Vale Bom Jesus, na querida Esmeraldas. Ô, querida, obrigado, tudo de bom aí para você. E coincidência, né? Nesse ano aí, completando 40 anos de rádio e 4 anos de Itatiaia. 2:21, qual foi a música que a gente prometeu? A da Vanusa, né? Manhãs de setembro, tá bem no clima aí, no astral dessa chegada do mês 9. Olha aí a nossa Vanusa, aquela franja bonita dela, hein? E canta bonito demais pra gente matar a saudade agora. 2:22 na Itatiaia. Foi.

0: Olha aí o Canta Mirosmar. Faz mais uma vez comigo, é Zezé de Camargo e Luciano na Itatiaia. São 2:29. Setembro chegou, hein? Setembro tá aí e que ele traga tudo aquilo que a gente ainda espera, né? Não é aquela coisa de você dizer assim, ih, agora o ano tá se encaminhando para o final. Nada disso, ainda dá tempo de muita coisa boa acontecer, dá tempo da gente mudar de ideia, corrigir a nossa rota, mudar de planos, enfim, é, dá tempo de tudo na vida, né? O que está dizendo aqui o nosso querido Clips? Tava sumido ele, né? Ele está dizendo aqui, bom dia, meu grande amigo. Grande não, imenso, mas não pelo tamanho, pela competência, humildade, carisma e pela excelência que você conduz esse programa há 4 anos. E que seja o primeiro de muitos aí, né? Parabéns e tudo de bom. E o que está dizendo aqui? É o seu aniversário no Dona da Noite, mas o presente é todo nosso. Felicidades hoje e sempre, que Deus continue te abençoando. É o nosso querido Roberto Araújo, o Clips. Ô, Clips, você estava sumido demais, sumido igual a nota de 200, mas que bom, porque você é parte desse programa também há muito tempo, né? Obrigado pelo carinho e pela companhia. O que esse moço está dizendo aqui? Mandou até um videozinho. Ô Pedro, já eu vou ver de que maneira a gente pode ajudá-lo nesse sentido aqui. Tá legal? Tá dizendo que é morador do bairro Jaraguá, ao lado do aeroporto. Ah, meu Deus do céu. Ah, isso aqui não é fácil não, hein? Ele mandou até um videozinho aqui e marcando lá 2:14, que foi agora há pouco, né? E tá dizendo, são 2:14 e a obra do aeroporto continua sendo um problema para quem mora perto. Todos os dias, sem exceção, sempre o mesmo problema e nada de solução. Chega a ser falta de respeito com quem mora ao lado. Ô, querido, então, durante o dia, manda aí essa reclamação e aí o nosso jornalismo também vai apurar aí essa questão, tá legal? Tá certo que tem muita coisa que o tempo para fazer a obra é na madrugada, mas tem outras, né? E sobretudo numa região tão domiciliar como é aí o Jaraguá, aí fica difícil também, né? Então valeu, querido, obrigado e um abraço para você. 2:32, é rapidinho, a gente já tá voltando aí, viu?
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0: Vem comigo e vamos rompendo aí até as 4 horas da manhã. Eu não sei, a turma tá mandando mensagem para cá dizendo: Gutenberg, e esse calor aí que fez durante a segunda-feira e também no domingão, tivemos aí um dia muito quente também no final de semana. Agora, tem uma previsão aí de uma chegada de uma frente fria também aí para os próximos dias. Vamos aguardar. Porque antigamente, né? É duro quando a gente começa a falar assim, fica parecendo que a gente é velho, né? Mas os antigos diziam, e tudo era muito, muito bem definido ali, estação era o inverno, era frio, o verão era quente e pronto e acabou, né? Agora não, veja você, estamos aí no inverno e um calorão danado, agora daqui a pouquinho chega a primavera e a gente fica só com medo é da questão das chuvas aí, né? Então, realmente a gente tem acompanhado aí chuvas fortes no sul do Brasil e aquela coisa toda. Olha quem tá ligado aqui, o meu amigo Osmar Gomes. Ô Osmar, esse também é outro que tá com a gente desde aquele 1º de setembro de 2022 e hoje ele tá ligado lá em Burgos, na Espanha, e tá dizendo que a mamãe dele está em Portugal. Então dê um abração aí na mamãe por mim e olha, mandou até uma figurinha que ele fez o dia que a mamãe dele me encontrou aí num evento, então transmita aí o meu carinho e que bom que ela tá aí pertinho de você, agora que ele vive lá em Portugal, está rasgando as estradas da Europa e hoje em Burgos, na Espanha. Vou aguardar o videozinho da oração do dia, Osmar, você parou de mandar para mim, eu fico chateado, viu? Um abraço, querido, obrigado e tudo de bom aí para você e para mamãe também e para toda a família, né? 2:36 agora, temos mais áudios aí, Penidão. Vamos ouvir a turma brilhando aqui na nossa madrugada. 999-96-7074. Quem é que tá chegando aí agora, hein?
2: Ô, meu amigo Gutenberg, do Dona da Noite. Aqui é Zé Carlos do Barreiro. Vamos ver que hoje você vai ouvir meu áudio.
0: Agora,
2: eu mandei uns 300 áudios aí, nenhum não ouve. Então, vou parar de mandar. Na hora que meu celular travar, não tiver mais, aí eu paro.
0: Olha. Tem um
2: dia, vocês vão olhar aí. Eu sou ouvinte assíduo aí, desde que você começou, até antes, né? Mas com vocês aí, desde o dia 3 de setembro. E parabéns pelo aniversário. E continua assim com esse belíssimo programa. Um abraço, fique com Deus.
0: Valeu, querido, obrigado. Tá vendo? Olha aí você brilhando aqui na Itatiaia. É o nosso simpático Zé Carlos do Barreiro. Esse aqui, o Pedro, mandou agora o seguinte: bom dia, Gutenberg. Esse calorão foi bom, entre outras coisas, para lavar roupa. Seca em 2 tempos. Hora de aproveitar. Ô Pedro, você é casado, é? Deve ser a esposa dele que manda até ele lavar roupa, né? Bruto! Então aproveita, meu filho, aproveita e lava mais uma trouxa aí que você faz uma média também com a patroa, né? É 2:38. Bom dia, amigão, parabéns pelo programa e pelos anos de Itatiaia e por nos alegrar. Deus abençoe você grandemente. Ele perguntou aqui: você trabalhou na Rádio Cultura nos anos 90? Ô, querido, não, trabalhei lá um período posterior a isso, tá certo? Trabalhei lá, vou te contar, deve ter sido ali Meu Deus do céu, amanhã eu vou dar uma olhadinha, mas não foi não, foi bem depois, viu? Anos 90, eu tava chegando aqui em Belo Horizonte. Ah, não, agora eu me lembrei aqui, porque foi na época que nasceu o meu primeiro filho, né? Então foi 2007, 2008 ali, nessa base, tá legal? Obrigado e um abraço aí para você, é o José Adão Ferreira. Valeu, querido, obrigado e tudo de bom aí para você. Olha quem apareceu aqui dizendo bom dia, lindo. Ele faz de tudo para chamar a minha atenção, né? Me chamou de Richard Gere, me chamou de Kenny Rogers e tá dizendo parabéns pelos nossos 4 anos de Itatiaia. Nossa relação é bem mais antiga. Ui! Manda um abraço para o Bruno, que é o Viking. Abraço e tudo de bom aí para você. Valeu, Roosevelt. Você também, você, o seu ex-casal, né, que era o Periquito, agora tem um Viking com ele lá, né?
3: Antes, ai, que delícia!
0: Antes era o Periquito, aí o Periquito foi promovido, foi para o dia e sobrou o Viking, o barbudo lá, para o nosso Roosevelt. Então, valeu, querido, obrigado e que você continue aí por muitos e muitos anos fazendo parte aqui da nossa família da madrugada. 2h40, mais um áudiozinho aí, ó.
4: Bom dia, Gutenberg. Parabéns pelo 4 anos de programa, maravilhoso esse programa. Sou o Fred do bairro Goiânia. Toca Raul Seixas aí, a música Cambalache.
0: Olha, essa nem o Raul deve lembrar, hein? Eu que conheço tudo do Raul, eu não tô me lembrando dessa não. Valeu, querido, obrigado. Olha aqui o meu amigo Ronaldo do aplicativo tá dizendo bom dia, tamo junto. Setembro é o meu aniversário, dia 27. Tá dizendo aqui, ó, peguei um rapaz, ele é do aplicativo, tá dizendo que pegou um rapaz e o rapaz estava num perfume para não dizer o contrário, né? Então, e falou que foram 4 quilômetros mais difíceis da vida dele. Ah, meu filho, mete um bom ar aí, tá tudo certo e deixa o moço, eu sei lá qual é a razão para isso, né? Eu não sei se era CC, se era chulé, se era bafo, agora isso tá tudo incluso no pacote aí, tá legal? E deixa o moço e mete um bom ar aí para resolver o problema e tá pronto, tá prontinho para continuar rasgando aí a madrugada. E valeu, 3:19 agora, o meu querido amigo Zé Carlos também tá ligado aqui, é o filho do Sonelson, meu conterrâneo de Barbacena, e tá dizendo bom dia, Gutenberg, hoje é dia de festa, 4 anos do programa, líder de audiência na madrugada, parabéns a você e toda a equipe e também parabéns a Itatiaia, que além do melhor programa, tem o melhor radialista do Brasil. Valeu, querido, obrigado pelos elogios aí, eu não mereço, mas de toda forma eu agradeço, valeu e continuamos juntos aí. Mais um áudiozinho, 3:18 agora, hein?
5: Bom dia, Gutenberg. Aqui quem fala é o Laerte Macedo, de Pará de Minas. Alô pro Edgar de Uberlândia, o homem do cachorro quente. Comeu, morreu. O Edgar de Uberlândia é o Edgar Nacional. Eita, Edgar. Tô aqui na escuta. Eu mando um alô pra todos os ouvintes da Rádio Itatiaia.
0: Valeu, querido. Obrigado. Um abraço aí pra você, né? O que tá dizendo aqui? Bom dia, Guti. Você. Ah, meu Deus do céu, quer saber se eu jogo no PS5 GTA 6? Ah, meu filho, eu de vez em quando bato um FIFAzinho lá com os meninos, né? Mas nem isso eu tô com paciência mais. Então, eu não sei qual é a razão da sua pergunta, mas de toda forma, eu só posso lhe dizer isso, né? Esse jogo aí, eu não conheço não. Eu vejo lá os meninos jogando, mas eu mesmo não mexo não, viu? O nosso querido, olha aqui, esse moço tá ligado, hein? O Elias, que é de Duque de Caxias, no Rio de Janeiro, tá perguntando. Ô, Gutenberg, você já cortou o eucalipto lá em Barbacena? Ô, Elias, obrigado aí pela participação direto de Duque de Caxias, no Rio. E, na verdade, não é Barbacena o eucalipto do papai, não. É em Bias Fortes. E aí, depois que o papai faleceu, né? Aí o terreno tá lá e deve estar crescendo eucalipto e mato e tudo mais. E agora nós colocamos aquilo lá à venda. está à venda. E se o mundo começar a acabar hoje, só daqui a 3 dias que vai acabar lá em Bias Fortes. Então, quem quiser comprar uma terra boa, pode comprar essa aí que eu vou te contar. Lá para acabar o mundo lá vai demorar 3 dias à medida em que o fim começar por aqui, tá certo? Então, obrigado, querido. E deve ter eucalipto lá se a formiga não tá comendo tudo, né? Porque dá um trabalho danado isso, tem que ficar cuidando de formiga, cuidando de tudo, e realmente a turma em comum acordo aí decidiu vender aquilo lá, tá legal? Então é isso, esse aqui outro do Código 32. Bom dia, meu irmão, felicidades e continue sendo esse cara que faz a gente do Volante Grande rodar na madrugada sem ver o tempo passar. Meus parabéns, sou o Fabrício de Ubá e tô passando em Ponte Nova agora, chegando do Nordeste. Ô Fabrício, obrigado, querido, obrigado, e muito gratificante receber aqui essa mensagem sua, porque realmente a gente sabe que tanto para quem tá aí no Volante Grande, né? E muitas vezes aquela solidão ali da estrada, e aí a gente leva uma palavra e distrai vocês de alguma maneira, e aí realmente a gente é muito bem acolhido aí pelos irmãos do Volante Grande. Combinado? Então, 15 para as 3 agora, daqui a pouquinho teremos a nossa oração para dar as boas-vindas ao mês de setembro, mas agora me deu vontade de ouvir um Rick Renner. Eu não sei se esse tempo também, a garganta da gente vai secando de um jeito que eu vou lhe dizer, viu? Só tomando uma água e ouvindo um Rick Renner. Música bonita essa aí, ó. Sem direção na Itatiaia. Faltando 15 para as 3 agora. Continue mandando mensagem aí. 99996 70

4 minutos para as 3. Mandar um abraço aqui pro Guilherme, é do código 32, está dizendo: tudo bem? Aqui quem fala é o Guilherme, da cidade de Palma, Minas Gerais. Estamos aqui ligadinho, ouvindo pelas ondas da Tipuana. Positivo, manda uma música aí para nós. Então, valeu, querido. Obrigado. Tá dizendo que tá chegando em casa agora para descansar. Justo e merecido descanso aí para você. Tá legal, Guilherme? E um abraço a toda a turma que nos acompanha aí na Zona da Mata pela Rádio Tipuana, que está bombando também. Esse aqui do código 11 é o Arlésio e tá dizendo que lá em São Paulo está chovendo muito, hein? Eita, atenção redobrada aí, a turma que tá no trânsito também, e muito obrigado pelo carinho e pela companhia. É, esse aqui também tá pedindo uma música. Ô Anderson, realmente não cheguei a trabalhar lá não, viu? Trabalhei nas duas emissoras que havia na época lá do AM e depois já fui direto para Juiz de Fora, onde eu permaneci 3 anos até que vim aqui para Belo Horizonte, isso em 1991. Do milênio passado. Meu Deus do céu, fica parecendo até que a gente é velho mesmo, né? É o Anderson de Lafayette. Ô Anderson, valeu, querido, obrigado e um abraço aí para você também. Então é muita mensagem que vai chegando e aqui, ó, eu quero agradecer, mas agradecer de coração cada mensagem que chegou, e não apenas hoje, mas ao longo aí desses 4 anos, porque isso realmente é o grande incentivo. É muita gente que diz assim: Gutenberg, essa quantidade de mensagem que chega na madrugada, isso é normal? Isso é comum? Ora, isso é o reflexo de um trabalho que a gente faz com muito carinho, com muita seriedade também. Então é isso, né? Então, desde esse dia 1º de setembro de 2022, é que a gente vem fazendo aí essa boa história no rádio e recebendo tanto carinho, né? Olha aqui a nossa querida Zinoela, está lá na Inglaterra e tá dizendo aqui: bom dia, meu querido, manda um abraço para o meu amigo de Joaíma, o Zé Pano, e tá dizendo que lembra de mim nos tempos da Rádio Líder. Valeu, querida, obrigado. Então um abraço para você aí, pode se preparar que daqui a pouquinho teremos uma oração linda, linda. O Letinho Braga, o vovó Mafalda também tava sumido, ele apareceu aqui, já nasceu o netinho aí, né, ô vovó? Um abraço para você e que Deus abençoe a família também, tá legal? E tá lá no Recife agora, mandou um videozinho aqui, ó, mostrando lá pelo retrovisor dele. Tem alguém mexendo lá no caminhão? Não, tá, deve estar abastecendo lá, ó, e o radinho ligado, cortando na alta. Então valeu, Letinho, um abraço para você aí direto do Recife. 1 minuto para as 3, é o tempo da gente tocar um César e Paulinho aí pra turma que tá ligada, e daqui a pouquinho vem a nossa oração do dia. No rádio eu escuto uma canção, alguém está dizendo I love you, baby. Lembra dessa? Difícil.

Bom, Tiamat, tá aí César e Paulinho, música que foi sucesso com a cantora Adriana, né? I Love You Baby. E já são 3:03, é? Então, é o tempo da gente preparar aqui o nosso momento da oração do dia. Daqui a pouquinho, uma oração especial aí pra gente dar as boas-vindas ao mês de setembro. Então, se você puder aí, prepare para gravar a oração do dia e manda pra gente, manda no 999-96-70-74 para a gente poder compartilhar ali também com toda a turma que está sempre nos acompanhando e sempre gostando aí de ver de que maneira a gente chega na madrugada para fazer a diferença na vida de vocês, tá legal? Então é rapidinho, prepare aí e a gente volta já já com a nossa oração do dia aqui pela Itatiaia.

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11: 3:06 nessa madrugada de 1º de setembro, em que nós estamos aí dando as boas-vindas à chegada do mês 9, celebrando aqui os nossos 4 anos de Dona da Noite também, e agradecendo a todo mundo pelo carinho, pela interatividade, pelas mensagens ali de incentivo. É gratificante demais, e para isso também chegamos agora ao nosso momento da oração do dia, que é realmente um diferencial aqui do nosso Dona da Noite, né? Sempre tão bom receber esse carinho de vocês e essas palavras de incentivo, né? Quando a gente começou aqui a trazer a cada dia uma oração especial às 3 da manhã. E a partir do momento em que eu comecei a preparar, a escrever ali todo santo dia uma oração inédita, e sabendo que esse é o momento do programa que não termina, porque a oração vai estar disponível daqui a pouquinho lá no nosso Instagram, @GutenbergGomes, também no @OraçõesItatiaia, e já está de volta agora na nossa lista de transmissão do WhatsApp. E aí, ao longo do dia, o que essa oração está circulando é uma grandeza. E mais uma vez aqui a nossa gratidão a todos aqueles que se identificam ali com a nossa mensagem da oração e depois sentem aquele apelo ali para compartilhar a oração. Então, todos os dias a gente prepara com muito carinho e, graças a Deus, graças ao Divino Espírito Santo, essa oração tem tocado, tem mexido aí com muita gente, e a cada dia uma palavra diferenciada aqui para vocês. Hoje nem poderia ser de outra forma, né? Claro que ao longo do mês aí a gente vai falar da importância da conscientização aí do setembro amarelo, né? O mês de prevenção aí ao suicídio. E você lembra, né? A gente teve aqui alguns episódios, né? De pessoas dizendo, olha, através da oração, através do clima do programa, o meu coração foi tocado e aliviado ali de uma barra pesada que eu estava enfrentando. Então, isso já vale o nosso dia, vale o nosso trabalho, né? Saber que a gente chega e toca o coração de alguém, de alguma maneira, e mais do que isso, quando a gente preenche a solidão que muita gente enfrenta, é no trabalho, é no hospital, é num leito em casa também, e o rádio tá lá como aquela companhia permanente ali, né? Então, para isso, nós temos esse momento da oração do dia e hoje nem poderia ser de outra forma. A gente vai dar as boas-vindas ao mês de setembro e também a todas as oportunidades que vão chegar aí e que a gente viva o mês de setembro sem lamentar tanto, né? Eu me lembro, a gente começando o mês de agosto e muita gente já tem aquele pé atrás ali, agosto e tal, mas não, superamos aí o mês de agosto e agora é a vez da gente receber o mês de setembro com muita esperança, muita expectativa e sobretudo com a nossa vontade de fazer o melhor acontecer na nossa vida e na vida de quem a gente ama e de quem a gente quer bem. Portanto, se você sentir aí que é tempo, então dá tempo ainda de você mudar a direção, cuidar dos seus sonhos e acreditar naquilo que Deus pode ajudar você a realizar. Combinado? Então, se você puder, grave a oração do dia e manda aquele videozinho legal para cá, 999-96-7074. Vamos agora à nossa oração especial para começarmos bem aí o mês de setembro. Nem poderia ser de outra forma, uma oração para dar as boas-vindas à chegada do mês de setembro. E a oração diz: Senhor, ao abrir as portas de setembro, fazemos um balanço da nossa vida. Alguns planos avançaram, outros ficaram pelo caminho. E há sonhos que talvez precisem apenas de mais tempo para amadurecer. Por isso, abençoa esse novo mês e faz dele um tempo de encontros especiais, boas notícias e oportunidades que nos aproximem daquilo que desejamos. Que setembro chegue trazendo paz ao coração, proteção aos nossos caminhos e a certeza de que o melhor ainda está por vir. Ajuda-nos a continuar, mesmo quando o cansaço tentar falar mais alto. E se chegar o momento de mudar de direção, que a gente perceba isso sem culpa, pois nem toda insistência é perseverança. Não permitas que o calendário vire desculpa para desistir, nem que a nossa fé enfraqueça diante de uma porta que ainda não se abriu. Dá-nos sabedoria para entender quando é hora de esperar, quando é hora de agir e quando é hora de recomeçar. Cubra setembro com a tua proteção sobre quem amamos, sobre a nossa saúde e sobre cada decisão que ainda vamos tomar. Que a gente aprenda a comemorar as pequenas conquistas enquanto caminhamos para as grandes conquistas. E que, ao virar a última página desse mês, possamos dizer: valeu a pena cada dia, cada momento. Que Deus abençoe cada escolha e cada passo que dermos nesse novo mês, guardando nossos sonhos e nossos planos sob a graça, a bênção e a proteção de Jesus Cristo.

que sopra nas noites intermináveis do deserto. Quando a aridez produz a brutalidade, o abandono, a dor e a alma dos homens se cobre pelo manto imponderável do desencanto. Quando as armas se apossam das mãos e os corações calados se acovardam. Ainda assim, quando tudo parece antecipar a mais negra das noites, a lição da vida se instala no gesto definitivo da criação. As árvores se enchem de flores e frutos, os campos se colorem de verde, os rios se acalmam na pureza das águas transparentes. Maior que a crueldade da dizimação e do escárnio, maior ainda que a fúria dos homens, a natureza pondera um espetáculo de candura e brilho, festejando a vida interminável para servir aos homens com uma lição maior de Deus, átomo da criação e da vida. Em folhas verdes, flores viçosas e rios caudalosos e serenos que buscam o coração da terra. Assim se forjam as lições de bondade e esperança, rito sumário da vida. Com a chegada da primavera, chegará aos homens a mensagem renovada. Nas árvores viçosas renascerá a mensagem de Deus, que nos quer a todos renascidos na paz e na certeza de que, por mais que antecipemos noites escuras, as manhãs surgirão na primavera, feito festa de cor e pureza, brilhantes e possíveis, gerando

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2: Tones. 3:17 na Itatiaia. Olha, hoje eu vou salvar pelo menos uns 15 ou 20 vídeos aqui da turma que registrou essa bela oração que saúda a chegada do mês de setembro. Então, se você também gravou, manda pra mim, manda aí que eu tô atento a tudo que tá chegando aqui agora. Olha que beleza, o Ney do código 37, rasgando uma estrada escura ali agora, ó. É bruto, e gravou desde o comecinho, que beleza. Obrigado, Ney, um abraço para você. O nosso querido lá do aeroporto de Confins também, qual é o nome dele? É Clécio ou Alaécio? Então é isso, né? Olha aqui outro também, o Jedson de Diamantina, se eu não tô enganado, participando pela primeira vez e gravou também aqui o momento da oração do dia. Muito obrigado, Jedson de Diamantina. E se você também gravou, eu tô aqui esperando, tá legal? Pode mandar no 999-96-7074. Esse aqui do código 34 é o José Alberto. Obrigado, Zé Alberto. E eu vou junto com você rasgando essa estrada escura aí também na madrugada, e o radinho ligado e uma boa companhia é tudo que a gente precisa também, né? Agora, se você não está na nossa lista de transmissão, me avisa que eu mando aí o link para você, tá legal? Aí todos os dias você vai receber a nossa oração do dia. Edson Azevedo é outro que mandou aqui agora a oração do dia, nos dando aquela caroninha. Ô Edson, eu tô junto com você aí, hein? Pode acelerar que nós vamos romper aí até as 4 da manhã e depois você segue também na companhia da Itatiaia. Combinado? É Bocaiúva, seja bem-vindo setembro, parabéns pelos 4 anos do programa da melhor companhia da nossa madrugada. Deus abençoe sempre. Marcos Jesus, volante grande do Sedex, Bocaiúva é a paisagem, fim do contrato, São Francisco, Minas Gerais. Ô Marcos, obrigado, querido, e valeu aí por ter enviado o videozinho também, ó, e pela 100,3 a Itatiaia Mock. Muito obrigado aí pelo prestígio da sua companhia também, e todos aqueles que nos acompanham pelas emissoras da rede Itasati. Então é isso, são 3:20 agora. Ô Penidão, vamos trazer aquela saudade bonita agora. Dá aquele play no flashback aí, ó.
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2: Essa música foi tema do filme Flashdance. Esse momento lindo, lindo com Joe Espósito. Lady, Lady, Lady, na Itatiaia. São 3:20, hein? Não vá perder a hora e botar a culpa em mim, não, hein? 3:20 na Rádio de Minas, que tem um Brasil de audiência.

0: Aí sim, hein? Aí aquele modão que a turma gosta. E saudade do João Mineiro e Marciano. Agora são 3:32. Já tô finalizando aqui a edição e já vou postar a oração lá no Instagram e daqui a pouquinho a gente coloca também na nossa lista de transmissão. Então, depois é só aguardar e você vai receber esse belo conteúdo e vamos espalhar aí essa boa nova. Setembro chegou, vai ser aquele mês maravilhoso, o mês de grandes oportunidades, de portas abertas. E aí a gente até lembra do nosso saudoso Henrique Maderite, quando ele dizia: quem fez, fez. Quem não fez, meu filho, da agora pra frente, vai ter que se virar, porque daqui a pouquinho é rou, rou, rou pra cá, feliz 2027 pra lá. Então é fazer valer a pena cada dia desse mês de setembro, porque o tempo não é o tempo da folhinha, o tempo do calendário, é o tempo da vida. E a gente não pode desperdiçar o tempo da nossa vida, que é ó. Rapidinho, 3:33, voltamos já.
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Muito bem, 3:35, já é a reta final do programa de hoje e muita gente que diz assim, opa, primeiro deixa eu agradecer o meu amigo Zago, é o Cláudio Zago, deve estar lá chegando na Ceasa agora e como sempre ligado no programa e tá mandando aqui, parabéns pelos 4 anos de programa. Guti, eu tenho certeza que não faltam mensagens aí de felicitações que refletem a sua competência e carisma com os seus ouvintes. Seu trabalho é muito importante, que Deus te abençoe cada vez mais, sucesso sempre, grande abraço. Ô Zago, um abraço para você e transmita o meu carinho e o meu respeito também a toda essa turma aí da Ceasa e toda a turma do Giló Delivery da madrugada. Falar em Giló Delivery, o Fabrício tá meio sumido, né? Mas está sempre aí nos acompanhando e um abraço para ele também e toda a turma que tá chegando agora na Ceasa. Olha aqui o meu amigo Nilcinho, o Nilcinho Mecânico também tá lá sempre ligado no programa e ele grava a oração do dia, embora eu mande para ele ali o vídeo todos os dias, ele faz questão de gravar e depois ele deve compartilhar também com os contatos dele por lá. Tá legal? Valeu, querido. Obrigado aí pelo carinho de sempre e pela amizade. Cadê o biscoito lá da sua cidade, hein? É, deve estar chegando em breve aí. Como é que chama a terra do biscoito lá? São Tiago, terra do biscoito. Valeu, obrigado aí, Penedão. Então é isso. Olha, são 3:36 aqui na Itatiaia. Um tutorial aqui, ó. Muita gente que diz, Gutenberg, eu não recebo a oração do dia. Então você abre aí o seu WhatsApp. Tá vendo aí esse aplicativo verdinho? Você vai clicar nele. Aí você tem ali os seus contatos, né? As suas conversas e lá embaixo tem umas colunas assim, ó, conversas, ligações, atualizações e ferramentas. Esquece tudo, é aqui, ó, atualizações, você clica, aí tem lá em cima atualizações, tem um ícone de uma câmerazinha e de uma lupinha, clica na lupinha, aí tem lá uma barra de pesquisa, você coloca assim, ó, orações e tá pronto, já aparece ali, ó. Aí nessa lista de transmissão, todos os dias você recebe imediatamente a nossa oração do dia. Então dá uma chegadinha lá e por lá também, veja você, mais de 3.000 pessoas compartilharam a oração de ontem. Então é isso que a gente está fazendo, um conteúdo bom circular. Combinado? Então é isso, 3:38. Me deu a vontade de ouvir uma latomia, um classicão daquele, Penedão. Então dá aquele play aí no Joaquim e Manuel e a Boate Azul. Essa é a versão original. Recuse imitações. O resto é tudo regravação. O original é dessa dupla aí, ó. 3:38.

0: Ei, coisa linda! A gente vai ouvindo essa música e vai imaginando a cena, né? E tudo aquilo que a gente viveu lá no interiorzão e depois, quando a gente percebe que tudo aquilo vai se tornando uma paisagem do passado, né? Sobretudo quando as pessoas, né? As pessoas é que nos marcam ali de uma maneira tão especial. Tá aí, saudade linda, linda, faltando 11 para as 4 agora, já tá lá, viu? Já tá lá no arroba Gutenberg Gomes, no arroba Orações Itatiaia e também lá na nossa lista de transmissão. Combinado? Agora é com você. Agora é você nos ajudando aí a compartilhar a oração do dia, enviando para quem você ama, para quem você quer bem, e aí a gente faz uma coisa boa circular e, sobretudo, a gente atrai também boas energias e boas vibrações para esse mês de setembro. E é bom demais, né? A gente mal coloca lá a oração e já tem aquela turma que vai compartilhando, comentando, clicando no aviãozinho e mandando ali para alguém especial. Então isso é gratificante demais e vai aqui a nossa gratidão também, porque eu saio daqui às 4 e pouquinho, né? Quando eu chego em casa, aí já passou de 1000 e a turma tá lá o tempo todo interagindo com a gente, dizendo que a oração foi uma coisa boa ali para o dia. Então é dessa maneira que a gente se motiva mais e mais a cada dia para fazer um conteúdo especial. E pode ter certeza, né? Tudo aquilo que a gente vai plantando aí pelo caminho, a gente vai colhendo também, e sobretudo esse carinho de vocês que a gente recebe todo santo dia, né? E hoje, nesse dia especial de 4 anos do programa, quem é que tá mandando aqui também? O Arley Robson tá dizendo: Gutenberg, parabéns aí pelos 4 anos de programa, que Deus abençoe você sempre, para que continue esse excelente profissional. E tá pedindo aqui: ô, querido, logo mais eu mando essa do Roberto para você, tá legal? Agora a gente já tá na reta final e a gente já tá mais naquela pegada do modão, mas me lembra logo mais que vai ser uma alegria atendê-lo também, tá legal? Quem é esse aqui? Reginaldo, esse aqui é xará do meu irmão, hein? Reginaldo Gomes, do Industrial Santana do Paraíso. Seu programa é bom demais. Ô, querido, muito obrigado e um abraço para você aí também, e participe mais vezes, tá legal? O que que o Arley mandou aqui? Ah, meu Deus do céu. Pegou uma foto minha e colocou lá: Orações, Dona da Noite, um homem abençoado por Deus, Gutenberg Gomes. Oração todos os dias, Rádio Itatiaia 95,7, programa Dona da Noite. Olha, mas eu fiquei com a cara de cansado nessa foto aqui, viu? É, bruto. É, o Arley, não tinha uma outra foto pra você? É porque ele deu print ali no momento que eu tava fazendo uma careta na hora da oração.
1: Tá doido, senhor?
0: Ô, Arley, dá o print no outro momento aí pra ver se vai ficar melhor a carinha, né? É, que beleza. Obrigado, querido. E depois ele fez aqui também As Aventuras de Gutenberg. Ah, mas é muita história que ele inventa todo santo dia. Haja criatividade. Isso é carinho com a gente também. Vou salvar aqui, mas eu não gostei não, viu? Esse print que você fez aqui não fez justiça à minha beleza e muito menos à minha jovialidade. Tá certo, querido, mas valeu demais aí. Esse é nosso todo dia também, né? Quem aqui do Código 27? Odair José, é nome de cantor, né? E tá lá na Fazenda Santa Luzia, Rio Preto, Água Doce do Norte, no Espírito Santo. Olha que beleza, hein? Participando pela primeira vez, se eu não tô enganado, é do Código 27, é o Odair José. Cadê você? Valeu, querido, obrigado e um abraço para você aí, Espírito Santo, Água Doce lá, a Fazenda Santa Luzia, e obrigado aí pelo prestígio da audiência. Quem mais aqui? A Júlia, que mandou agora o que que ela tá dizendo: bom dia, Gutenberg, pensa numa ventania que tá aqui em Teresópolis, chega a gritar o vento. Parabéns pelos 4 anos, que Deus abençoe e te ilumine, excelente o seu programa. meu nota mil aí. Valeu, Júlia. Um beijo, querida. Tudo de bom aí pra você também, tá legal? Que esse aqui mandou? Ah, é o Raí da Viola. Ô, Raí da Viola, um abraço pra você. Esse já foi lá na lista de transmissão do WhatsApp, já encontrou a oração e tá compartilhando com todo mundo, inclusive comigo. Ô, Raí da Viola, gente boa. E desses 4 anos do programa, eu tenho certeza que você também tá com a gente desde aquele 1º de setembro de 2022. Não é isso? Um abraço, Raí. Manda a oração aí para Deus e o mundo e vamos rompendo. Ô, Penidão, vamos tocar aquela saideira boa aí. Quem é que tá chegando para cantar mesmo, hein? É o Almir Sater, é aquela do Trem do Pantanal. Uma música que tem um clima bom, né? Parece que você embarcou naquele trem e vai lá, e sobe morro, e desce morro. Olha o túnel e a saudade no ar. Faltando 6 para as 4.

0: Ai, que vontade de pegar esse trem do Pantanal e chegar até Santa Cruz de la Sierra, lá na Bolívia. Que beleza! Eu tô mostrando aqui pro Alisson Góes. Deixa eu mandar um abraço. O problema é que eu não consigo. Olha aqui o nosso querido Tião, o Tião da Barragem Santa Lúcia também. Esse é desde o comecinho do programa. Ô, Tião, um abraço, querido. Obrigado. E tá dizendo que continua lá agarrado na gente. Valeu, querido. Obrigado. E desde o primeiro dia, o nosso querido Tião da Barragem Santa Lúcia, coladinho com a gente. Agora eu tô procurando, mas não vou encontrar. E já tá no finalzinho do programa. O moço parece que é lá da Bahia, mas ele mandou aqui. E que coleção de disco, revista véia e tanta coisa que ele tem lá. Meu Deus do céu. Então é isso. Não vai dar tempo, mas logo mais a gente comenta sobre isso, porque agora eu quero saber o que vem por aí no Café com Notícia. O que esse moço está dizendo? Bom dia, Gutenberg. Cheiro forte de produto químico no ar, insuportável na região do Barreiro. É o Ambrósio Rodrigues que está mandando aqui, ó. Está dizendo que depois do desmatamento da Mannesmann, piorou. Ô, querido, depois você manda esse alerta aí pro Maraca e a turma vai apurando isso durante o dia. Mas agora, ô Góes, o que vem por aí no Café com Notícia? Bom dia.
1: Bom dia, Guti, bom dia pros ouvintes aqui do Dona da Noite. O Café com Notícia de hoje destaca: homem que jogou mulher de penhasco na Serra do Rola Moça vira réu por estupro e tortura. Câmara aprova projeto de requalificação do centro de Belo Horizonte. Licenciamento de veículos começa a ser cobrado a partir de hoje em Minas Gerais. E no esporte, Atlético e Cruzeiro se enfrentam hoje em jogo de volta das quartas de final da Copa do Brasil. O clássico vai contar com esquema especial de trânsito e policiamento. Essas e outras informações no Café com Notícia.
0: A Itatiaia não perde clássico e vai ser uma grande cobertura ao longo do dia em Goiás. E o que vai dar logo mais, hein?
1: Trovão já tá aí, hein?
0: Não, quero saber no jogo.
1: No jogo?
0: No jogo.
1: E aí, o que você aposta?
0: Você sai de cima do muro.
1: Ai, ai, ai, hein? Eu já tô jogando pro Kleber.
0: Ora, mas eu pergunto, você é Cruzeiro ou você é Atlético?
1: Eu sou neutro.
0: Faz bem você, melhor assim, viu,
1: Guai? Pois é, vamos só acompanhar, torcer, isso, com responsabilidade.
0: Claro.
1: E acompanhar aqui na Itatiaia.
0: Sem violência, né?
1: Sempre.
0: É isso aí. Valeu, Góes, bom trabalho. E quem é que tá chegando ali? Isso é a previsão do tempo, é?
1: Trovão.
0: O trovão chegou?
1: Chegou.
0: Então o nosso Vinição vai curtir aí o merecido período das férias e você continua aí na produção e o trovão está apresentando o programa, não é isso?
1: Tá aí, já tá ali, ó.
0: Olha lá ele, ó.
1: A carinha dele.
0: Tá com um cabelão agora, hein?
1: Você viu, né? E magrinho.
0: É verdade, é. Haja Monjaro e minoxidil, hein?
1: Você viu, né?
0: Então é isso, uma ótima terça-feira, que Deus abençoe. Obrigado pelo carinho de vocês e que a gente tenha muita saúde aí para comemorar mais e mais anos de Dona da Noite, já que hoje estamos celebrando 4 anos, hein, Góes?
1: Você viu, né?
0: Que
1: coisa
0: beleza.
1: Boa.
0: É isso aí. Então valeu, logo mais, a gente vai começar um pouquinho mais tarde, logo depois do show de transmissão e ó, tchau, obrigado!

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4:03, muito bom dia pra você que acorda com a Itatiaia. Hoje é terça-feira, hein, gente? 1º de setembro de 2026, primeiro dia do mês, meu Deus, o ano tá voando, hein? O termômetro da Itatiaia marca agora 19 graus, com umidade relativa do ar em torno de 64%. 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Prestação de serviço e, claro, muita, mas muita música de qualidade.

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0: Meirelles. A programação musical é de Mércio Sattler. A produção do Café com Notícia é de Walisson Góes. E a apresentação é comigo, hein? Clever Ribeiro, o Trovão da Itatiaia. E aí, vamos juntos até 6 da manhã. Bom dia!
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0: Bom dia! 4:06. Não perde a hora aí não, hein, gente? Vamos levantar. O meu bom dia especial vai pra todas as regiões de Minas. Bom dia pra você, o Norte Mineiro, ô, turma boa de Montes Claros, Januária, Janaúba, turma boa aí de Porteirinha, todo o nosso Norte de Minas ligado na Itatiaia, pela Itatiaia Norte de Minas, bom dia! Bom dia pro Norte de Minas também, a turma lá de Engenheiro Navarro, né, o pessoal gente boa. Bom dia, tava esquecendo de Engenheiro Navarro, pode não, um abraço pro Adalto Guerreiro, pro Romaí, toda a turma aí de Engenheiro Navarro, bom dia! Bom dia pra você que nos acompanha no Triângulo Mineiro, alô Uberlândia, Uberaba, a nossa querida Frutal, bom dia pra você em Araxá. Bom dia!
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0: Bom dia pra quem nos acompanha ali no Alto Paranaíba. Turma boa de Patos de Minas, terra do meu pai, Presidente Olegário. A turma boa aí de Patrocínio. Ô, oh, Alto Paranaíba Banso, bom dia!
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0: Bom dia pra você quem nos acompanha também no Alto Jequitinhonha. A turma boa aí de Diamantina. A cidade de Gouveia, município de Datas. Araguari, Araçuaí, todo esse Jequitinhonha é bom. Bom dia! Você também na zona da Mata Mineira. Alô, turma boa de Juiz de Fora. A nossa querida Eubank da Câmara. Tem gente ligado aí conosco em Santos Dumont, Leopoldina, Viçosa, Sem Peixe, toda essa zona da Mata Mineira. Bom dia!
4: Bom dia!
0: Bom dia pra você também no Vale do Aço. A nossa querida Itatiaia, né? De Ipatinga. Bom dia pra você também, Coronel Fabriciano. A turma boa aí de Timóteo. Bom dia!
4: Bom dia!
0: Bom dia pra quem tá no Centro-Oeste Mineiro. A turma boa aí de Pará de Minas. Tem gente conosco aí em Itaúna, Capitólio, Furnas. Todo esse nosso Centro-Oeste Mineiro, Divinópolis, bom dia!
4: Bom dia
0: pra você também no... que nos acompanha, né? Ali na região da leste do estado, a turma boa de Governador Valadares, Caratinga, todo o nosso Vale do Rio Doce, né? Ligado na Itatiaia, Felizlândia, bom dia!
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0: Bom dia para os mais de 480 bairros aqui de Belo Horizonte, os nossos 34 municípios da região metropolitana. Bom dia, Minas Gerais, porque Minas são muitas.
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0: 4:09 aqui no Café com Notícia. Vamos levantar, gente. Terça-feira, começando, né? O mês, graças a Deus. Você saiu de agosto, meu filho. Tem uma lenda antigamente, né? Que falava, se você passar de agosto, é só no outro agosto, né, Penidão? Se você tá me ouvindo aí, você passou esse agosto, meu filho. Vamos que vamos, com saúde, com fé. Vamos pra essa luta. pra turma que recebe no dia primeiro aí, ó, o pagamento já tá na conta, meu filho, já piou, pode dar, é mesmo, hein, Trovão, você me lembrou aqui, eu vou trabalhar até mais feliz agora, tô te falando, aí, caiu aí pra você, Penidão? Ai, tá vendo aqui? Aqui não falha não, meu filho. O meu é só 10 horas da manhã que tem aqui a tal daqui a portabilidade chata, né? Aí é só quando o expediente bancário começa. Né? Mas eu tenho que fazer de novo, né? Eu tenho que relacionamento com outro banco lá, é duro, hein? Eu tenho que renovar essa portabilidade aí. Ai, aí você tá com dinheiro, meu filho, tá com saúde, então vambora trabalhar, vamos tomar aquele café quentinho. Eu gosto daquele café forte e doce. Pega aquele pão que você comprou, é mesmo, entrou. Ontem eu fui na padaria. Ô, gente, contar pra vocês, ontem eu tava de folga aqui na rádio, na reportagem, né? Eu acordei 10h51 da manhã. Nossa, que coisa boa, você acordar sem despertador, por conta própria, o trem é bom demais, viu? Nossa, Deus, mas eu tava tão cansado, o sono atrasado, e aí eu acordei, era 10h51 da manhã, que delícia, viu? Aí acordei novo, fui fazer tudo, resolvi. Um dia de folga é bom também, né? Você pega as gavetas e tira. Ô, gente, pega essas gavetas suas aí, vamos pôr as roupas pra doar, né? Deus tá te abençoando tanto com essas roupas novas que você tem ganhado, você tem comprado aí. Todo dia chega aí uma bermuda pra você, um trem bacana. Você passa na lojinha e compra lá. Vamos abençoar também a turma que tá precisando, né? É mesmo, né, Trovão? Tem uma roupa aqui que nem serve em mim mais. Pois é, ué, bota pra doar. Não fica se apegando não, né? Que quanto mais você doa, mais Deus te abençoa. Até rimou aí, ó. Vou usar isso aqui, hein? Quanto mais você doa, mais Deus te abençoa. 4h12 aqui no café. Vamos de moda boa, Penidão. Tem aí o IP e o prisioneiro. Liu e Léo aqui no café. 4h12, bom dia.

0: Que qualidade, hein? Liu e Léo, o IP e o Prisioneiro, pra começar com tudo essa terça-feira, a gente entrar com o pé direito nesse mês de setembro. Ei, coisa boa, 4:15 aqui no café, daqui a pouco tem o tema do dia.
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1: Quatro horas, 21 minutos, estamos de volta aqui no Café com Notícia desta terça-feira, hein, gente? Pra quem tá, acordou agora aí, 4h15, 4h20, uai, Trovão, cadê o nosso querido Vinícius de Castro? Ô, gente, o Vinição tá de férias, curtindo aquele descanso merecido. A gente sabe, né, a turma que tá acordando, é acordar de madrugada, não é brincadeira não, né, gente? O nosso querido Vinícius de Castro, Deus quiser, será que ele vai pra praia, hein? Ô, Vinição, você tá com dinheiro mesmo, hein, senhor? Vai
2: pra praia. Tá doido, senhor.
1: Coisa boa. Vai dar aquela descansada, né? Dar aquela desligada das informações. E nas próximas semanas aí, eu vou tocando o Café com Notícia contigo, com muito carinho, muita humildade. Vamos tocando essa lojinha aqui e não deixar a peteca cair, não. É, ué. Pra turma que curte o Trovão aí, se quiser me adicionar no Instagram lá também, é repórter Clever Ribeiro, viu, gente? Tudo junto. Ah, o pessoal fica, ô, Trovão, não te conheço aqui ainda, manda uma foto sua. Aí no WhatsApp eu não consigo mandar, né, pessoal? Mas é, repórter Clever Ribeiro. Ah, até postei uma foto aí nas últimas horas lá da Corrida Itatiaia. Lá você acompanha os bastidores da reportagem, né? Tudo que a gente faz aqui na Rádio de Minas. Né? A gente bate o papo, você pode sugerir o tema do dia. Inclusive, nos próximos dias aí, ó, que eu tô na apresentação aqui no café, pode sugerir lá o tema do dia, né? Pra gente bater um papo bacana, combinado? Repórter Clever Ribeiro, tudo junto, eu vou contigo aí nas próximas semanas, dando aquele descanso merecido pro nosso querido Vinícius de Castro. 4 horas 23 minutos aqui no café. Pessoal, informação importante, olha só. A Câmara Municipal de Belo Horizonte aprova em segundo turno o projeto de requalificação do centro. No total, 32 vereadores se manifestaram favoráveis à proposta e 5 se posicionaram de forma contrária. A discussão do texto foi marcada por diversas tentativas de obstrução por parte, né, dos políticos da oposição, que conseguiu aí retirar o trecho que incluía o bairro Concórdia no projeto. No entanto, a pauta acabou mesmo assim, né, sendo votada pela casa. Agora resta apenas a sanção do prefeito de BH, Álvaro Damião, ele que é do partido União Brasil. O projeto de autoria da prefeitura cria a Operação Urbana Simplificada de Regeneração dos Bairros do Centro. Ela define regras especiais para as áreas ligadas ao hipercentro e cria normas específicas para o uso e ocupação do solo. Além disso, concede incentivos tributários voltados a estimular a requalificação da região central. 4 horas 24 minutos. Aqui no Café com Notícia, é o tema do dia, 99996-7074, é o WhatsApp mais bombado do Brasil. Mande uma mensagem pra mim, mensagem de texto, viu, gente, com seu nome, o seu sobrenome, o seu bairro, a sua cidade. Quero saber de você, hoje é dia primeiro, né? O que você tá esperando aí pro mês de setembro? Aquela bênção que você tá esperando, aquele dinheiro que você... Ô, Trovão, tem que cair esse mês, senão eu não vou aguentar. Aquela restituição do imposto de renda, eu tenho que até conferir a minha aqui também, viu, gente? Que eu tava crente que ia cair pra mim aqui ontem, né, no dia 31, até o meio-dia ali eu tinha dado uma olhada, não tinha caído não a tal da restituição, hein? Vamos dar uma olhada aqui. Mas aquela restituição do imposto de renda, aquele dinheiro que você tem pra receber, aquele processo, aquele projeto, o que, que vai sair do papel aí? Manda pra gente aqui, 99996-7074, WhatsApp liberado aqui no café. Aquilo que você tá esperando pro mês de setembro, talvez aquela bênção também na área da saúde, né? Talvez uma criancinha aí que tá pra nascer, é um bebê que tá pra chegar, se Deus quiser, com muita saúde. Vamos que vamos participar aqui do café? Ô, Benidão, enquanto a turma participa, vamos de moda boa aí. Ah, é música bacana demais. Tristeza do Jeca. Tinoco aqui no café. 4h25, bom dia.

saudado a roça, hein, Penidão? Ô, oh, coisa boa, tristeza do Jeca, Tinoco aqui no café. Ô, turma, 4:28, vamos dar a voz aos ouvintes aqui, participando conosco o Adalto Quejeiro, lá do bairro Jaqueline. Ele tá falando, Kleber, manda um abraço aí pros meus amigos na cidade de La Sance. Eu tenho vontade de conhecer a cidade de La Sance, viu? A Cida, a Bete, a Heloísa e o grande fazendeiro forte lá, o Alvimar Rogério. Ele tá falando, não vi você na corrida. Uai, o Adalto, eu também tava lembrando, não te vi lá não, senhor. Que é isso aí, eu fiquei lá o tempo todo, hein? Cheguei lá, era 6, abri o jornal de lá, 6:30 da manhã, fiquei lá até quase 2 horas da tarde. Um abraço pra você, Adalto, que, ô Adalto, já coloquei os calendários, ó gente, o Adalto é tão carinhoso aqui com a turma da Itatiaia, que fez o calendário, né, pro pessoal, já deu contato de lá, e o calendário de 2027 também já tá prontinho, né, as nossas fotos personalizadas aqui. Dona esposa gostou muito, viu, Adalto? Um abraço pra você, eu também, a turma toda lá. 4:29. Bom dia, Cláudio Ribeiro, Penidão e ouvintes da Itatiaia. Seja bem-vindo novamente ao Café com Notícia, Kleber. A Marisol tá cada dia mais linda, hein? Como cresceu? Mês de setembro é o mês do meu aniversário. Espero que muitas bênçãos, muita saúde. Um abraço da Mônica do bairro Mineirão. Valeu, Mônica. Obrigado pela participação. Um abraço pra você, pro seu Valdir. Ó, o sinal eletrônico da Itatiaia marcou 4:30. Vamos à última participação aqui. Bom dia, Trovão. E Penidão, eu não espero nada para setembro, mas desejo várias bênçãos para todos nós. Aqui é o Arley do 9502. Valeu, Arley, obrigado. Ó, fez uma arte bonita aqui, rapaz. É, o homem é bom na inteligência artificial mesmo, hein? Ó, colocou a turma aqui, ó. Café com Notícia, 95.7, Rádio Itatiaia. Ah, gostei, viu, Arley? Vou salvar essa aqui. Tamo junto, meu amigo. 4:30 aqui no café.

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6: 4:35 aqui no Café com Notícia. Muito bom dia para você que acorda com a Itatiaia. Agora é hora, hein, gente? Vamos levantar mesmo, hein? É aquele pão que você comprou aí ontem aí. A padaria não tá aberta ainda. Já passa aquela a manteiga mesmo, né? Que a margarina é bacana. Dá aquela esquentada nele. Já joga na frigideira. Faz aquele café forte, doce, quentinho. Oh, trem bacana, hein, senhor? Já senta aí na cozinha, ouvindo o Café com Notícia. Ei, coisa boa. A turma que gosta um pão com eu, gosta um pão com ovo, viu? É, o pão com queijo e ovo. Eles falam que a proteína quebra o carboidrato, né? Aí você fica, você não engorda, fica bom pra caramba. Aí faz aquele, frita dois ovos aí, faz aquele café reforçado também, que não engorda não. E você vai com tudo pra cima dessa terça-feira. Vamos que vamos, gente. 4:36, olha só, informação importante. A Câmara dos Deputados aprova medida provisória que cria uma linha de crédito de até 30 bilhões de reais, com B de bola, hein, gente? 30 bilhões de reais para motoristas de aplicativo, taxistas, motoristas do transporte escolar e cooperativas de táxi adquirirem veículos novos. O texto segue agora para análise do Senado Federal. A proposta dá continuidade, né, ao programa Move Brasil e prevê que os financiamentos sejam oferecidos pelo Banco Nacional de Desenvolvimento Econômico e Social, Banco do Brasil, Caixa Econômica Federal e outras instituições financeiras que são habilitadas aí, né? A medida autoriza o uso de recursos do Fundo de Garantia de Operações para garantir os financiamentos. Os critérios para acesso às linhas de crédito serão definidos pelos Ministérios da Fazenda e do Desenvolvimento, além da Indústria, Comércio e Serviços. Segundo o texto, a seleção levará em conta critérios de sustentabilidade ambiental, social e econômica na aquisição dos veículos. 4:37 aqui no café é o tema do dia. 99996-7074 é o WhatsApp mais bombado do Brasil. Mande uma mensagem pra mim com seu nome, o seu sobrenome, o seu bairro, a sua cidade, pra você que ligou o rádio agora. E uai, Trovão, o que que você tá fazendo aí nessa terça-feira? Você vem aqui no café só no sábado ver a gente? Uai, tô te falando, é nosso querido Vinícius de Castro, tá de férias, tá curtindo aquele descanso merecido. Nós vamos tocando aqui o Café com Notícia com muita humildade, vamos levando essa lojinha aqui com muito carinho pra você aqui na rádio mais ouvida do Brasil. Participação chegando. Bom dia, eu sou o Sensei Rogério Gaia, aqui da cidade de Manga, norte de Minas. Quero desejar a todos um setembro abençoado, repleto de saúde, paz, alegria, prosperidade e, é claro, muito dinheiro no bolso. Que seja um mês de boas notícias, conquistas e muitas bênçãos para todas as famílias. Valeu, Rogério, obrigado pela participação conosco aqui também. Bom dia, Trovão. Você tem que ficar o resto do ano apresentando o café, quem dera, meu amigo. Qualquer dia aí o nosso Vinícius de Castro volta aqui, deixa o homem descansar, né? Enquanto isso, nós vamos dando aquele sanguinho aqui. É o Carlos Eduardo. Valeu, Carlão, obrigado, meu amigo, pela participação. Bom dia, Trovão, prazer em tê-lo nas minhas madrugadas. É a Mari do Taquaril, ela falou, olha eu aí, nos 10 anos da corrida. Ô Mari, eu não te vi lá, hein? Ô gente, eu vou puxar a orelha do César. Eu tava com a blusa amarela lá e chamando atenção com o microfone da rádio, único de calça lá, que eu tava de plantão. Tava lá fazendo as entradas no jornal e a turma não me viu. Puxar a orelha do César, hein? Obrigado, viu, Mari do Taquaril, pela participação. É, muitas e muitas mensagens chegando. Bom dia, Trovão, Penidão, manda um abraço aí pro Vinícius, motorista de Bambuí, tá na sintonia da Itatiaia todos os dias. Valeu, Vinição, tamo junto pra você, pra toda essa nossa Bambuí maravilhosa. Bom dia, partiu Ipatinga, manda um abraço aí pra turma aí do Vale do Aço, é o Edson Samora. Valeu, Edson, obrigado pela participação. 4:39, bom dia, Trovão, uma ótima terça-feira pra todos nós, hein? Um abraço pra você nos próximos dias aí, é o Agostinho Luiz Carvalho. Valeu, Agostinho, obrigado pela participação, meu amigo. Pois gente, vou mandar a cidade, né? O Agostinho, acho que deve ser da região metropolitana de BH mesmo, mas manda pra gente aí seu nome, sobrenome, o seu bairro, a sua cidade, e você que gosta do meu trabalho aí, já dá uma ideia no seu amigo aí. Ô, Trovão tá lá, rapaz, minibão do Barreiro, só. É do Barreiro Memel, onde é que mora ali? Uai, pé no Diamante ali, ué. É da Estação Diamante, já morou no Pongelupo, já morou no Tirol, já morou no Flávio de Oliveira. Oh, rodeu o Barreirão todo aí, viu, gente? No Cardoso ali, ó, na Oswaldo Lima e Silva ali. Então, dá uma ideia na turma aí. É bom que você manda mensagem pra gente aqui. E eu, quando você for no açougue, na padaria, a turma vai falar, uai, você acorda cedo, hein, só? Mas por quê? Uai, eu ouvi o Trovão te mandando um abraço hoje lá na Itatiaia. Aí você fala, você ouve o café da minha? Eu ouço, eu saio cedo de casa. Aí você começa a conversar da Itatiaia, da corrida Itatiaia.
7: Tá doido, só?
6: Bate-papo bacana. 4:41, ó, Penidão. Vamos de moda boa? Ah, aqui no Café com Notícias, gente. Só moda sertaneja de qualidade, viu? Eu gosto demais. Caminheiro, Milionário e José Rico, 4:41, bom dia.

0: Boa, caminheiro, milionário José Rico aqui no café. Faltando 15 minutinhos já, gente, para 5 da manhã. Agora é hora mesmo, hein? Vamos acordar. Desce lá embaixo lá, dá uma olhadinha nas criação, no gatinho, no cachorrinho, para nos meninos sem acordar, né? Aqui a cheiradinha nos, na criancinha. É, mas tem uns adolescentes aí que não gostam de tomar banho não, viu, Penidão? Meu Deus do céu, a turma fica naquela cafubira, meu filho, naquela linhaca. É, naquele churume, no cardume. Eles não fedem um peixe morto, não, fedem ao cardume. Meu Deus! 4:45 aqui no café. Vamos de mais participação, vamos dar voz pra essa turma aqui, ó. Muitas e muitas mensagens chegando. Bom dia, Clever. Aqui é o Tadeu, que bom ter você de volta no café, tá de parabéns, você é mil e uma utilidade. Valeu, Tadeu, tamo junto. A turma tava brincando comigo lá na corrida de Itatiaia, que eu sou o homem mais que fala na rádio. Falei, que é isso, gente, longe disso, mas que eu tô trabalhando, graças a Deus. Ô, gente, você tá trabalhando, meu filho, agradece, que tem serviço, viu? Tem gente aí que tá chorando que não tem serviço. Se tá trabalhando, tô trabalhando demais, Trovão, tô aguentando. Não, agradece, meu filho. É, ué, vamos dois cafés ajeitados no peito aí, bora. Bom dia, Trovão, uma terça-feira abençoada pra todos nós. Aqui é o Zé Geraldo de Divinópolis. Valeu, Zé Geraldo, obrigado pela participação. Aqui, você que participa comigo, né, só aos sábados, manda mensagem aqui também. Talvez você não ouve o programa no sábado, né? Tá de folga, tá viajando e tal, e eu não te conheço, manda mensagem aqui também, vamos participar do Café com Notícia. Fala, Clever, o Trovão da Itatiaia, aqui é o Leandro de Betim, ligadaço em você, em boa temporada pra você aí no café, mais uma pra conta, vamos que vamos, Leandrão Lopes, obrigado pela participação. A cidade que eu gosto é Betim. Quando eu era menino, meu sonho era morar em Betim, eu tinha uns 13 pra 14 anos, ficava muito aí no Brasileia, na casa da que é Maria Amélia, né? Que infelizmente nos deixou aí esse ano, ali perto da Safran ali. Um abraço também pro Oziel, né? Pra Kelly, pra toda a turma lá de Betim, do Brasileiro, pro Jardel, pra Lele, a turma da Igreja Quadrangular. Eu gostava muito desse pessoal, gosto muito desse pessoal ainda, mas gostava muito desse pessoal aí do Brasileia. Quem sabe quando eu aposentar, eu vou morar em Betim, no Brasileiro, um lugarzinho tranquilo aí acima da Safran, isso. Ou a antiga Safran, hoje é a prefeitura aí de Betim. 4:47, vamos chamar o Fabiano Frade, Penidão.
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0: As informações do agro. Ô Fabiano Frade, bom dia, meu amigo.
2: Olá, Kleber Ribeiro, bom dia pra você, bom dia pra quem nos acompanha aqui na Itatiaia. Quando entrar setembro, pois é, entrou setembro e a gente vai junto aqui nas ondas do rádio. O Instituto Brasileiro de Olificultura, o Ibroliva, encaminhou à Receita Federal uma denúncia para que seja investigada uma possível fraude tributária envolvendo azeites importados da Europa e comercializados no Brasil como extra virgens. A iniciativa ocorre após análise do Ministério da Agricultura identificarem como virgens amostras de produtos vendidos como extra virgens em supermercados brasileiros. O presidente do Ibroliva, Flávio Obino Filho, está aqui com a gente. Ô Flávio, seja muito bem-vindo aqui à nossa Rádio Itatiaia. E na prática, né, os azeites importados da Europa são virgens e não extra virgens? Explica pra gente essa situação.
3: Constatamos, o Ibroliva constatou, os produtores brasileiros vêm constatando há bastante tempo, e aquele consumidor mais atento, que não existem nas redes de supermercados oferta de azeites virgens, que são esses azeites rotulados como extra virgem, porque o Ministério da Agricultura, através do seu laboratório, constatou que são azeites com defeitos, e sendo azeites com defeitos, que tem na avaliação sensorial gosto de vinagre, de mofo, de borra, de ranço, são azeites então virgem. E nós não temos oferta de azeites virgens nas prateleiras dos supermercados. E talvez se explique por uma outra questão que envolve aí sim tributação. Em março de 2025, o Brasil zerou a alíquota para importação de azeites europeus. Mas zerou apenas a importação de azeites extra virgens. Os azeites virgens e os outros azeites continuam com uma tributação de 9%. Então, nós suspeitamos que o que pode estar acontecendo é que o importador, o distribuidor, adquire na Europa azeite sabidamente virgem, ou que sabe que chegará virgem no Brasil em função da viagem dentro de containers exposto a um calor excessivo, faz o despacho como sendo extra virgem, rotula como extra virgem e, passando pela fiscalização no Brasil, ele é vendido como extra virgem e lá na origem e na chegada ao Brasil ele não tem a tributação dos 9%.
2: Então essa situação cria uma concorrência desleal, né?
3: Porque os preços, até por todo o processo produtivo, são completamente diferentes.
2: Muito bem, ouvimos o presidente do Ibroliva, Flávio Urbino Filho. Fabiano Frade, Itatiaia Agro.
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0: 4:51 aqui no Café. Não sai daí não, hein? Daqui a pouquinho a gente volta.
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1: Quatro horas 57 minutos aqui no café.
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2: Bom dia para todos os ouvintes do Café com Notícia. Eu sou Giovana Damião e eu chego com Itatiaia Pop. Olha só essa história. A influenciadora e ex-BBB Larissa Tomásia confirmou o término do seu relacionamento com o empresário Luciano Taborda. Ela está grávida do primeiro filho com o agora ex-namorado. A pernambucana explicou que a separação foi uma decisão amigável tomada ainda durante a gestação, priorizando sua saúde, seu bem estar e o da criança. Terminar um relacionamento durante a gravidez não é mole, não. E por falar em gravidez, a organização do Miss Afonso Cláudio informou que Lara Marina continua internada e em acompanhamento contínuo para garantir uma gestação segura. O quadro da capixaba é estável e o bebê está saudável. Lara ganhou repercussão nacional após ter o título de Miss Brasil Supranational 2026 destituído por descumprimento de regras contratuais, em meio a controvérsias com a coordenação do concurso sobre a descoberta de sua gravidez. O jornalista Carlos Monforte faleceu na segunda-feira, aos 77 anos, em Brasília, após enfrentar problemas de saúde. Marcante figura do jornalismo brasileiro, Monforte teve uma longa trajetória na TV Globo entre 1978 e 2016, sendo um dos primeiros apresentadores do Bom Dia Brasil, além de ter comandado o Jornal das 10 na Globo News e atuando como editor-chefe de política. Fica aqui os nossos sentimentos à família. Esse foi o Itatiaia Pop. Eu sou Giovana Damião, volto com você no estúdio.
1: Valeu, muito obrigado, Giovana. 4 horas 59 minutos, pessoal. Fim da nossa primeira hora, né? Como passa rápido, gente, esse tempo aqui. Eu fico brincando que de madrugada a hora passa mais rápido. Não tem tanto pra quem tá dormindo quanto pra quem tá acordado. Não tem condição, não. Ô, turma, participando conosco aqui, vamos dar uma passada no pessoal aqui. O César tá conosco aqui. Também, infelizmente, não vai dar pra ler todas as mensagens, né? Mas o Milton Lori tá conosco. Aí, ó, o Senhor Eton já tocou. O Dionei tá falando: bom dia, Kleber, tem uma carreta estragada na subida do anel rodoviário próximo aos Correios, travando ali uma faixa. É o Dionei do Previdendo, Providência, deve ser ele mesmo, né? DMC Transportes, obrigado, Dionei, tamo junto pela participação. Um abraço, viu, turma? Daqui a pouquinho tem a nossa segunda hora do café, o nosso giro informativo, não sai daí não, hein? Nosso Café com Notícia ainda tá no ar, 5

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participação no 3662-6030 e no WhatsApp 99820-9450. 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

Bom dia, bom dia, bom dia, bom dia, meus amigos, bom dia, minhas amigas, bom dia, turma da cidade. Eu sou Maurinho Moraes, é um prazer estar chegando por aqui para te fazer companhia nessa manhã, manhã de terça-feira. Hoje é dia 1º de setembro do ano de 2026. Começando mais uma edição do nosso programa Bom Demais, aqui pela 94,5, que vai até às 9 horas da manhã. A hora certa para você que está sintonizado aqui pela Cidade FM. Agora, quantas horas? São 5 horas e 7 minutos, gente, 5 horas e 7 minutinhos. Sejam todos muito bem-vindos ao nosso programa. Seja você da cidade, seja você do campo, você que tá na empresa, você que tá aí na sua quitanda, né? O pessoal das padarias, das quitandas, né? O pessoal que apruma cedinho pra preparar aquela delícia aí pra gente tomar aquele café da manhã. Bom dia, bom dia, bom dia pra galera da pecuária, a turma do agro, a turma do

0: Olha, o telefone já segue liberado, 3662-6030, para sua participação ao vivo com a gente, ou pelo 3662-6030. É que você, aliás, 3662-6030, você liga e participa. O WhatsApp é o 998-20-9450. Deixa eu aproveitar e mandar um abração aqui pra ela que tá ligada com a gente, a Sandra lá do Luciano Lemos, né, Sandra? Aquele abraço, muito bom dia pra você, toda a família. Meu amigo Ivan. Oi, Ivan! Ei, ai, ai, como é que é? Você besta que cobra parada não engole, sabe, papai? Vamos pra luta. Grande Ivan. Ivan, você vai querer aquele abraço, hein, Ivan? Ivan tá com a dor nas costas, né, Ivan? Ei, ai, ai.
1: Com o Mozart também que
0: mora. Peraí, o que que tá acontecendo ali de Mozart, rapaz? Não tô entendendo, não, ué. É o Toninho do Doce, chegou de cedo já, ué. Eita, povo bom. Peraí, deixa eu ver quem tá aqui no telefone. Alô, bom dia.
2: Bom dia, Raulinho.
0: Opa, grande Luizinho, como é que você tá, Luizinho?
2: Bom demais,
0: né, Fábio? Como é que você tá? Ele já falou que tá bom, Cadeiro. Você não precisa ficar atrasando a vida dos outros, não. Ô Luizinho, pra que esbanda você tá, meu querido?
2: Tô aqui no Samburá, tô abastecendo, vou descer lá pra Tapira.
0: Ai, hoje então a puxada vai ser mais longe um bocadinho, hein?
2: A puxada hoje vai ser dolorida.
0: Ei, aí é cascalho, poeiro e subida agora, né, rapaz? Lá que tem subida, mas...
2: Lá o sobe e desce lascado.
0: faz parte da profissão, né, meu amigo? Pede uma moda boa pra nós, Luizinho, vai lá.
2: Ah, mandou do milionário Zé Henrique, qualquer uma boa aí.
0: Pronto, vou ajeitar um aqui com a cabeceira, irmão, o tropeiro, boa demais. Pode oferecer, fica à vontade.
2: Oferecer pra minha esposa Valéria Félix, oferecer especial pra ela, que hoje é aniversário de casamento.
0: Ó, parabéns então pra vocês, felicidades pro casal, quantos anos de juntos já?
2: 19.
0: 19, rapaz, já vai ganhar um troféu, não vai?
2: Oxe, vai,
0: já
2: ganhou, né?
0: Ai, ai, coisa boa. Felicidades pra vocês, que Deus continue protegendo o relacionamento de vocês, da família toda, viu?
2: Falou, Mauri, obrigado.
0: Um abração mesmo. Ó, então vai ser só pra ela especial hoje?
2: Ah, não, mandar pra turma toda aí, né?
0: Certo.
2: Todo mundo
0: não
2: escuta.
0: Tá certo aí. O
2: Leão Amar Françoeli, Zezão, Maria, Zé Roberto, Lecão, mas a Eva lá no Sonho Azul. Atleta, vou tirar aquele creme lá do lado, então estou indo lá para conversar aqui, ó.
0: Tá vendo aí, Lecão? A turma vai estar chegando aí, ó. Já avisa a Eva rolando aí para dar uma acelerada no processo.
2: Ela te bater, Maurício?
0: Não, eu não sei porque é o nome dela. Ela fica brava. Ela fica nervosa.
2: Você viu o vídeo que eu te mandei do Zé Bétio aí?
0: Do Zé Bétio? Você enviou hoje?
2: Mandei.
0: Pra lá, mandou na égua. Você tá doido?
2: Depois você deu uma imitada ali pra nós, hein? Você imita eu bem.
0: Ah, o Zé Bétio? Deixa eu ver, vou até analisar aqui, daqui a pouquinho eu tô chegando com o Zé Bétio, então, aí.
2: Ei,
0: tá bom, meu amigo? Oh, um forte abraço pra você, fica na paz, manda um abraço lá pra galera de Tapira lá do Sobe e Desce, tá bom?
2: Beleza, ver alguém lá,
0: eu falo coisa,
2: é difícil ver alguém lá.
0: Oi, faz se não, só faz se não. Hora dessa, vocês devem estar dormindo ainda.
2: Ah, tá, aí começa a tirar leite, é sol quente, né?
0: Tá certo, então. Luizinho, um abraço pra você, querido. Vai com Deus. Cidade. Não, falou, não, que Deus te acompanhe. Vai com Deus, não. Vai com Deus, não. Cidade. Manda ele com Deus. Ele tá indo pra Terra do Pé junto ainda, não, hein? O Luizinho é vivo, hein? Ah, falando Luiz, tem o Luiz Rios também. É o Dudu. Não sei pra que colocar Luiz Rios. Todo mundo conhecia com o Eduardo. É Dudu e pronto, acabou, hein? Ao Luiz, falando em Luiz, tem mais Luiz chegando, agora é o Luiz Alves, né? Lá da Madeireira, tem o Gilmar José, tá ligadinho com a gente aqui também. Ei, Gilmar José, o Gilmar José lá pras bandas de São Gotardo, o que que ele tá querendo falar pra nós aí, tá? Fala aí, Gilmar, abre o coração.
3: Fala, Maurinho Moraes, bom dia, bom dia. Maurinho, botei não sei aqui agora, por incrível que pareça, achei que eu tava botando no Robson Magelo, mas depois fui ver, era seu.
0: Não é bobeira, não, rapaz.
3: Eu não sei mesmo que nós botou hoje.
0: Não, vai botar na égua, você virou galinha pra ficar botando agora também? Que esse negócio tá fazendo esse tal que sucesso? Por que que mudou? Ah, eu quero saber quem tá pagando meus efeitos aqui, cara. Sinceridade, eu tô querendo saber quem é. Evento... Descatalogado. Como é que é? Descatalogado. Ué, por que? Isso é o Diogo da Bobeira, né? Deve ser. O Primo Montovani, a Márcia, a Magda já tá ali desejando pra gente um bom dia, um mês de setembro sobre a proteção divina. Deixa eu achar o Luizinho aqui, tava falando aqui do Zé Bétio, do Zé Bétio. Deixa eu mandar um bom dia pra essa galera aqui, o pessoal vai desejando um bom dia pra gente, eu vejo, vai passando um bom dia pra turma também. Ao Batato, o Robertinho já tá lá ligadinho com a gente, agora é da Fagundes, Romeu Chambreta. Será que o Romeu tá online, gente? Tá não, né? Se tivesse online, nós ia ligar pra ele. Ó o Luizinho Leiteiro. Como é que é esse áudio aí, deixa eu ver. É, esse aqui vai abrir, no TikTok vai abrir, vai dar certo. Vamos saber quem tá aqui no telefone? Alô, bom dia!
1: Bom dia, Maurinho dos Moraes!
0: É o meu amigo Zé Roberto do Pão de Queijo. Como é que você tá, Zé?
1: Bom, graças a Deus.
0: Mais um mês que se inicia, né, Zé? Na bênção de Deus.
1: Na bênção de Deus.
0: Que seja um mês abençoado pra todo mundo. Seja
1: abençoado, um mês de glória pra nós todos.
0: Aí, ó, aí. Tá bom. Zé, qual que vai ser a boa do dia?
1: Ué, boa demais. Mato Grosso, Matias, não nega, né?
0: Não.
1: Frente a frente.
0: Frente a frente. Hoje você amanheceu apaixonado demais, hein? Você tá doido, hein?
1: Musicão de rancho, muito boa.
0: Frente a frente. Tem ela com o João Paulo Daniel e tem ela aqui com o Mato Grosso e também o Matias, que a gente vai ouvir daqui um bocadinho. Pode oferecer.
1: Oferecer pra minha esposa, meus dois filhos, pra você, toda a família. O Zezinho lá da padaria, o Elino Caboclo Flamento, o Joaquim que tá lá na fazenda com eu também, Joaquim, irmão do Arthur, gente boa.
0: Tá certo. Pediu
1: pra eu mandar música pra ele lá.
0: Um abração pra eles então, hein? Pra turma toda lá, hein?
1: Isso, o Biloca, o Sr. Lourenço no Ibiá, o Romildo fazendo Congonha, funcionário e esposa, Tonho dos Doces, o Valcinho da Casa da Zinha, o Elza Batata, a Maria, Narciso da Toca do Lobo, Joãozinho da Mercearia Ávila, Moreno do Forró, Romero do Açougo, Elias lá da Tapira, o Carlos, o Valdeci, Zé Carlos, Flávio lá da Padaria, as meninas, Elias do Bigode, o Valdo lá da CBM, o Salvador, né?
0: Seu Salvador.
1: O Cláudio, a Fansueli e família, o Luizinho que ligou aí agora mesmo.
0: Oi.
1: O Lúcio. Terezinha, mais o Genário. E todo esse povo que estiver na escuta está oferecido.
0: Pronto.
1: Quem
0: estiver
1: ouvindo tá passar a régua que não falha com ninguém.
0: Fale com ninguém, tá certo, Zé. Um abração para você. Fica com Deus, uma ótima terça-feira e a cidade.
1: Zagoso, prazer de ouvir. 94.5.
0: Bora acordar essa turma, bora acordar essa turma. Bora fazer barulho para acordar essa turma, gente. Bora acordar. Ó. Aí, ó. Barulheiro, faz barulho, vamos fazer barulho. Bora acordar com a vida, bora mexer o corpo. Gente, eu tô olhando que apagaram mais ainda, né? Ô, tá danado, jogo. Você tira todos os efeitos que tem aqui no programa, então, de uma vez, hein? Ah, não tô entendendo, hein, não, hein? Ah, pelo amor de Deus, só. Pra acabar mesmo. Deixa eu ver quem tá aqui. Tem mais alguém no telefone aí? Pode liberar o telefone? Libera aí, 3662-6030 já. Mais alguém chegou aqui. Alô, bom dia.
4: Alô.
0: Ô, Sorim, você tá bom?
4: Como é que você tá? Graças a Deus, você, Varim.
0: Bom um também, na graça de Deus, mais um mês que se inicia, Sorim. Sorim?
4: Alô.
0: O que é que você deseja de bom pra esse mês, Sorim? Tá começando?
4: Uai, muita saúde pra nós, né? Que Deus abençoe, que seja um mês de muita paz, saúde, né?
0: Pra todo mundo,
4: né? Principalmente.
0: Tá certo, hein? Tá certo. Tudo de bom pra todos nós, né, Luizinho? Ó, né, o meu amigo Sorim, tô te pegando enganado aqui, o Sorim.
4: Eu tô fora, meu
0: então,
4: papo, agora, não.
0: Uai. Uai, que isso aí? Não tô entendendo, né? Ó, o lobo, tem que achar o efeito do lobo aqui. Tiraram meu lobo daqui, rapaz. Eu tava achando
4: tiraram
0: que
4: o lobo?
0: Tiraram o lobo. Eu achei que você tava com medo do lobo. Tem
4: base, lobo é 10.
0: Lobo, ai, ai. Mas tá bom. Faz o seguinte, pede uma moda pra nós aí, vai lá.
4: Ah, vai pra todo mundo aí, o Reino Encantado.
0: Meu Reino Encantado, tá certo, boa. Pode oferecer o meu Reino Encantado.
4: Vai, pra você, Maurinho, pra Maria, Picuí, Marceline, Sérgio Porto, Biloca, Elia Bigode, Miltinho, Ivan, François Leon, Aí, um abraço de Sorim, bom dia, que Deus abençoe nós.
0: Ó, você falou. Ó, Lobão aí.
4: Eita, abraço.
0: Abraço, cidade.
4: Tá, gostei de ouvir.
0: Esse é o Sorim, já participou com a gente aqui hoje. Aí, Gilmar, valeu, viu, Gilmar? Aquele abraço. Ao Eduardo Davani, vale Eduardo.
5: Sim, Moraes, uma semana, um mês abençoado pra todos nós, né? Mandar todos os ouvintes, pegar, de 0 a 100 pra não esquecer ninguém. Atenção, Biloca, estamos clamando sua ligação.
0: Tá, não.
5: Liga pro Maurinho, liga. Cidade, dá gosto de ouvir.
0: Mentira, tem nada disso não, tem ninguém clamando, só nada que nasceu não. Deixa eu ver quem tá aqui, alô, bom dia.
6: Bom dia, Maurinho.
0: Bom dia, Francisco. Como é que estão as coisas?
6: Também, graças a Deus. E aí?
0: É bom também, pode reclamar. Não, vamos agradecer que é bem melhor. Mesmo de mais um mês novo que se inicia, né? A gente tem que estar agradecendo, né?
6: Ah, é, né?
0: É,
6: não pode
0: reclamar,
6: não.
0: Pode de jeito nenhum, hein? Ô, fala pra nós qual que vai ser o louvor de hoje.
6: Vamos com a Kailane, eu vou fazer.
0: Tá certo. Eu vou fazer?
6: É.
0: Deixa eu procurar ela aqui. Eu vou fazer, para procurar pra nós lá. É com a Kailane.
6: É, isso. A Kailane mesmo.
0: Vamos procurar ela aqui.
6: Saúde.
0: Ah, tá, Kailane Frauches, é essa mesmo. É, tá aqui, tá. Ó, prontinho, já ajeitamos ali já. Tá pronta aqui. Pode oferecer, fica à vontade.
6: O Leão, pro Camila, Manoel, Micael, pro Matheus, pra você e toda a sua família, pro Luizinho, mas a esposa aí, que Deus abençoe a união cada dia mais, né?
0: Aí, ó.
6: E, ai, peraí, pro Zé Roberto, esposo, filho, pro Sorim, pra Maria, né?
0: Uhum.
6: É, pra Camila Araújo, esposo, filho, a Juliana de São Geraldo lá, na fazenda, mas os filhos, minha sogra, minha comadre, e pra todos que gostaram, pra Eva, né, mas esposo, filho, pra todos que gostaram do filme do louvor aí.
0: Tá bom então, tá falada. Ó, um abraço pra você aqui. Dá um abraço no Leão. O Leão tá acordado?
7: Tá, e ontem lá a gente deu uma pedrada lá no Caruso.
0: Vai, credo. Aí, tá vendo? Vai ter que começar a andar armado agora, gente. Tem jeito não, porque tá difícil. Ou, abração pra todo mundo aí, viu? Cidade! Dá gosto. Eu quero saber onde estão os meus efeitos aqui, rapaz. O que que o Diogo fez aqui? Qual que tá faltando aqui? Olha o Gilmar aí, fala aí, Gilmar, fala comigo.
8: Ô Maurinho, passa pra nós aí, irmã Freita, quarto 16, pra nós, passa ela aí. Vê se nós tem moral ainda.
0: Peraí, como é que chama a música mesmo?
8: Ô Maurinho, passa pra nós aí, irmã Freita, quarto 16, pra nós.
0: Quarto 16,
8: vê se nós tem moral ainda.
0: Se for boa, né? Se for boa, a gente toca. Tem a irmã Freitas, tem até que o Solevante Soleni também, né?
9: Meu cafezal.
0: Já deixa pronto ali pra gente ouvir essa moda. É, mas deve ser boa, ele não pede música ruim, não. Ele não pede música ruim, não. A ela aí, ó, a Joana.
10: Tô passando aqui só para desejar um dia abençoado para você, para todos os seus ouvintes. E coloca a minha família no encontro com Deus, por favor, os meus amigos, o pessoal do Grupo Assistencial Esperança e Caridade. E todos os meus amigos, né? Manda as músicas da sua programação para as meninas do Gran Bazar. Que Deus abençoe grandemente o nosso dia. Fica com Deus.
0: Tá bom. Alô, Rual Júnior. Esse lobo tá doente. Esse lobo não tá certo, não.
11: Ai, credo.
0: Vai, Lobão. Esse aí.
11: Olha ele aí, ó.
0: Esse aí tá doente, esse lobo. Esse lobo tá certo, não, gente. Tá doido? Será que tomou vacina? Alguma coisa? Vai. Ei, ai, ai, lobo de verdade, cadê o lobão brutão mesmo? Aí, ó.
8: Ô, Maurinho, passa pra nós aí, irmã Freita.
0: Já vou passar daqui um bocadinho, porque agora tem milionários do Zé Rico aqui na cidade. Olha a hora, 5:23 agora.

0: Mato Grosso e o Matias aqui pela cidade. Que moda boa de ouvir, né, rapaz? Aê! Música linda demais, Frente a Frente aqui pela cidade. Passou por aqui também o Franguinho na Panela com Goiano e Paranaense. E a Sementinha. A Sementinha também passou por aqui, né? A Sementinha aí é com o Biá e o Dino Franco. Ó, oh, cadê? Olha a hora agora, gente. Cadê? Ele tirou um negócio da hora aqui também, o Diogo? É difícil mexer com o Diogo, hein, senhor? Que é isso aí?
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0: Oh, deixa eu mandar um abraço ao nosso amigo Marquinho, tá lá ligadinho, ele, a turma toda lá da Agrocampo. 5h41 agora, gente. Bora acordar, bora mexer o corpo, bora aprumar pra vida.
2: Vamos levantar, hein? Ô! Mas nessa mesa não tá fazendo muito barulho, precisa botar mais lata aqui, tem que fazer mais barulho, tá muito silencioso o programa. Que é isso? Ô Zé, ajuda o Manzana aí, tá? Vamos, turma, vamos! Vamos levantar.
3: Mas quando eu tô louco como era outra vez, não sou louco, não.
2: Eu de louco não tenho nada. Vamos, turma. Vamos levantar. Dona de casa, tem água aí? Tem. Água na turma, joga. Joga mais. Aê.
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0: Matando saudades. É Beth aqui com a gente no nosso programa, rapaz. Top, Mara. Bora fazer barulho, bora acordar essa turma. 5h42 agora, trio Parada Dura, o carro e a

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2: Ô, dona Tereza, 5h49 agora pela cidade, gente, 5h49, bom dia Araxá, bom dia região, bom dia pra turma do campo, pra você que tá acordando agora ao som da cidade. Olha, 10 faltando pra 6. Ô, dona Tereza, quem canta essa última música que passou aqui agora há pouco é o Liu e o Léo, A Volta do Caminheiro, viu? Tá bom? A Volta do Caminheiro com Liu e o Léo. Ó, Antônio Carlos Fernandes quer falar com a gente. Fala aí, Antônio Carlos Fernandes. Solta a voz, vai lá.
3: Bom dia,
2: Valinho. Bom dia.
3: Como é que você tá aí? Tá tudo bem?
2: Bom, graças a Deus.
3: Eu tô com uma casinha aqui pra alugar, uma casinha simples pra um casal, sabe?
2: Ah.
3: Tem uma criancinha. É, assim, não é casa chique, não, mas uma casinha pra alugar.
2: Aí, ó.
3: Se alguém interessar aí.
2: Tá certo. Procura
3: pessoalmente aqui na Juca Gonçalves, 993. Alô?
2: Certo aí.
3: Mas por gentileza aí pra mim.
2: Ainda tá certo aí.
3: Da minha forma, porque. Sabe como é que é a casa de aluguel, né?
2: Tá certo aí.
3: Quando a pessoa sai, tem que dar uma reformazinha, né?
2: Tá certo. Tá entendido, então?
3: Eu coloco o meu nome na oração aí. E a sua família e todos os seus ouvintes. Alô?
2: Dona Tereza, some não, Dona Tereza. Aparece de vez em quando. A senhora some da gente aí.
4: Boa noite, Valguinho. Tudo bem com você?
2: Boa noite.
4: Oh, que é isso, hein? Você tá doido?
2: Que é isso aí? Que tá acontecendo com o Biloca, gente? Ele tá certo? Ele tá certo? Que tá acontecendo com ele, hein? Olha lá, vamos ouvir os áudios da galera aqui agora. Fala aí.
5: Maurinho dos Moraes, bom dia, bom dia, bom dia.
2: Ô, Ciprão, bom
5: dia. Não tem jeito de você tocar uma pra mim?
2: É ruim, hein?
5: É, Utopia, do Duque Dalvan. Utopia. Aí é moda, hein? Se tiver jeito, você toca uma pra mim agora, cedo.
2: Procura ela pra nós, é Utopia aí. Procura... Ah, não,
6: não, bom okay. Dia, Maurinho Moraes. Opa, felicidade pra você. Ó, deixa minha voz descer. Ó, você vai, tô aqui na padaria do Zezinho aqui, tomando um cafezinho gostoso, maravilhoso, aqui comendo um biscoito maravilhoso.
2: Aí, ó.
6: Você manda a música pro Valdeci, que tá fazendo aniversário hoje, trabalha aqui.
2: Parabéns, Valdeci, trabalha aí,
6: música gente, pra ele, boa, passa uma demais. Música ô, bem Valdeci, caprichada abraço. E manda pra ele. Manda nossa, música Bahia. Pro genro do Zezinho, tô aqui conversando com ele, a filha dele, todos os funcionários que tem aqui, falou?
2: Tá bom.
6: Gente boa. Manda música pro Joãozinho da Mercearia de Água, manda música pro Romero ali embaixo, manda música pro Zé Roberto Pão de Queijo, manda música pra Maria, manda música pro Lúcio e manda música também pro Batista, lá na Rua Pará.
2: Tá.
6: Manda música pro Nestor que mora aí, manda música também pro Lúcio, manda música pro Sodico da Cuíca, e manda música para esses colegas nossos, manda música pro Paulo e a dona Marlene e a dona Dinorá e esses colegas nossos tudo aí. Um bom dia para você, meu amigo. Muita paz e muita saúde.
2: Esse é o nosso amigo Tonho do Doce participando com a gente aqui. Tem mais gente para participar com a gente? Tem gente no zap ali, ó. Que é o Guilherminho? Fala, Guilherminho.
7: Bom dia, bom dia, bom dia com Jesus, meu amigo Maurinho dos Moraes. Maurinho, Guilherme por cá, meu amigo. Não esquece não, coloca meu nome, seu nome, das nossas famílias, né? Do Charlinho, da Cidinha, do Luizão, do Vanderlei, da dona Dalci, da família do Leon, Biloquinha, mãezinha dele, Benizezinha, mãezinha dele, Aurélio Todinho, família, a família do Gnomo, e de todos os ouvintes de 94,5, meu amigo, que Deus possa dar uma terça-feira muito abençoada para nós, com muita graça e muita paz, com o resto nós correr atrás, né, meu amigo?
2: De que jeito?
7: Bora pra cima que pra baixo você já sabe, né? Ô, se der, você toca pra nós aí. As águas do São Francisco.
2: Alô. Conhecer
7: pra dona Maria, pro senhor Roberto, pro senhor Salvador. Pra todos os ouvintes aí, tá ligadinho em você agora, 94,5, meu amigo.
2: Valeu, gente.
7: Cidade, dá muito gosto e prazer de ouvir.
2: A turma da madrugada, a turma da manhã aqui do nosso programa, 6 faltando pra 6.
8: Bom dia, Maurinho Moraes. Leão por cá. Maurinho, coloca nosso nome no posto de Deus, da minha família, dessa família. Família do Zezão, do Luizinho, do Eduardo Leiteiro, do Eduardo Davan, do Guilherme, do Arley, da galera em peso aí, ó, do meu irmão nos 40 janela aí. E pra todo mundo que estiver na escuta aí, positiva, e bora agarrar, né?
2: Falou, parado, Leão. Tá certo.
9: Bom dia, Maurinho Moraes. Coloca o nome da minha esposa, do Celinho, do Carlos Eduardo, da Natália, da Rayane, do Pedro, da Clarice. Todo pessoal que estiver ouvindo aí, enquanto com Deus aí. Pessoal lá da VGM, pessoal lá da Mosaic, viu? E toca uma moda boa pra nós aí, hein? Você tá doido, vamos lá?
2: Gente, tem, hora, uma, tem uma carteira aqui que foi encontrada em nome de Lídia S. Nascimento, viu? Lídia S. Nascimento, tá só isso aqui, tem um, vários cartões, são vários cartões aqui, deixa eu ver o que você mais gosta. Também em nome de Elias Ezequiel da Silva, cartão em nome de Elias Ezequiel da Silva. Uma carteira preta aqui, viu? Se alguém for o dono, vem cá buscar. Quem acabou? Ah, toca a moda lá do nosso amigo Gilmar, é o homem do lobo? Cadê, colonista? Cadê o lobo dele lá, rapaz? Cadê ele? Toca o lobo dele lá. Sumiu? Aparece ali, cadê o lobo do Gilmar? É o lobo, que é bruto mesmo, que é bruto. Não, não.
10: Dança, gatinho.
2: Não, esse é fraco. O outro lobo, o outro lobo.

0: Apaiada, hein, rapaz? Sua moda é boa, rapaz. Sua moda é boa aí. Fala um bom dia pra turma aí.
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0: Parou aquele troço lá? Solta aí o Dudu que dá o vão pra andar pra nós ali. Ô, não parou lá, ué? Por que não parou que treinar? Travou tudo? Ih, ai, ai, bagaceira minha, né, vai? Atrapalhou tudo ali. Toca Utopia pra nós ali, vai lá.
2: Esta música é uma homenagem à
0: família. Alô, Dilmaí!
2: Este

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2: Agora são 6:07.
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2: Seis horas e 10 minutos desta manhã de terça-feira. Hoje é dia 1º, gente. Dia 1º de setembro do ano de 2026. Mais um mês que se inicia na graça e na bênção de Deus. Eu quero aqui convidar você que está aí do outro lado me ouvindo, em qualquer lugar que você esteja, para que possamos juntos pedir a Deus que traga o melhor para todos nós nesse dia, nesse mês que se inicia, que seja um mês repleto de tudo de bom. É o que a gente deseja. Sejam todos muito bem-vindos ao nosso Encontro com Deus.

0: Que comecemos o nosso dia orando, priorizando Deus na nossa vida, na nossa existência. Ele tem cuidado de você, da sua família, de tudo em sua volta. Às vezes as coisas não dão certo, porque deixamos de lado a nossa oração. Esquecemos de entregar a nossa vida, nossos caminhos, nossos projetos e todos os sonhos nas mãos de Deus, e queremos fazer por si próprio. Aí não tem como dar certo.
1: Vivendo em mim.
0: Deixe tudo nas mãos de Deus. Deixe Ele conduzir você, conduzir a sua família, os seus pensamentos. Permita que Ele seja o Senhor da sua vida. E com toda certeza, tudo aquilo que você tentou por sua força de vontade, que não deram certo, vai começar tudo a se acertar. Que esse novo mês que se inicia seja diferente de todos os outros. Que o nosso coração seja mais confiante do que os nossos pensamentos. Que sejamos mais otimistas, que a gente saiba o valor do sim e entenda o porquê dos nãos. Mesmo que os nossos dias sejam difíceis, que Deus seja sempre a nossa direção, a nossa companhia, o nosso caminho. Confie sempre. Não perca a tua fé entre as sombras do mundo. Ainda que teus pés estejam sangrando, segue para frente, erguendo-se pela luz celeste acima de ti mesmo. Vá em frente, focado naquilo que você precisa para sua vida, mudando certos hábitos, porque a mudança começa a partir de você. Esforça-te. Esforça um pouquinho mais. Se você se esforçou, ainda acabou recaindo, esforça um pouco mais ainda, você vai conseguir. E acima de tudo, coloque Deus à frente. Porque Deus estando em primeiro lugar na sua vida, você vai continuar focado ou focada naquilo que você quer para melhorar a sua vida. Se tá bom, pode melhorar ainda mais. Se tá difícil, Deus vai colocar as mãos dele ali sobre tudo que está acontecendo. Isso é claro, a gente tem que pedir a Jesus para interceder por nós, a Deus. E se Jesus coloca a mão, não tem como dar errado não, viu? Ele leva tudo para Deus, para o nosso Pai Celestial. E a bênção vem. É a bondade de Deus por nós.
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0: Vem comigo ouvir esse louvor no nosso encontro com Deus.

0: Esse é o nosso encontro com Deus aqui pela cidade. Sopra em mim, Espírito Santo. Sopra sobre todos os ouvintes.
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0: Sobre nossas famílias, as pessoas que amamos. Sobre os doentes, os acamados, os aflitos, os ansiosos, os deprimidos. Sobre essa pessoa que está nesse momento com o rádio ligado, sentindo a sua presença, ó Pai. Sopra sobre ela o Espírito Santo da cura, da felicidade. Que o Senhor possa trazer a sabedoria, o discernimento para quem às vezes está com a mente conturbada, perturbada por alguma situação. Sopra em mim, Espírito Santo, enche a minha vida com teu

0: 6:21 agora.
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0: Esse é o nosso encontro com Deus. Que a graça e a bênção de Deus esteja sempre sobre todos nós, nossos afazeres, sobre esse mês que se inicia. Colocar aqui, o Adelson pede para eu colocar o nome de toda a família aqui no nosso encontro com Deus. A esposa Graciete, também os filhos Carlos, o Diego, a Ana Jussara, esposa do Carlos, a você, Maurinha, toda a sua família, a sua tia preta, né, a Dalci, a Elisa tá lá por lá também, o Vandinho, né, que é o pai do nosso amigo Adelson, a família Jéssica, o Wagner, Douglas, Giovanni, o Carlei, o Eto, Marcela Padaria, Lucas e esposa, o Zezinho Pedreiro também tá chegando por aqui para cumprimentar a gente. Deus abençoe o dia dele, a família dele, o trabalho.

0: Quem também tá junto com a gente no nosso Encontro com Deus é a Márcia, lá pertinho do Estrela d'Alva, pede por ela, Romeu Queiroz, né? E a família toda. A Gisele Silva, Maurinho, coloca toda a minha família no Encontro com Deus, os filhos Maria Fernanda e o Pedro Lucas, tá? E o esposo Pedro aqui no nosso Encontro com Deus. Quem tá com a gente no nosso Encontro com Deus, a dona Divina lá do trailer, né? Tá sempre ligado com a gente, ela e toda a família, a Rose e família. Quem tá com a gente aqui, tá? Deixa eu ver aqui. Ah, tá, a turma lá em Duques de Caxias, né? Duque de Caxias é o Eloy Socorrista. A Romilda pede por ela, pela Karina, o Paulo César, o Cristiano, a Germana, o marido Oscar, netos, bisnetos, a família toda aqui no nosso Encontro com Deus. Bom dia, Maurinho. Coloca o meu nome no Encontro com Deus. Meus filhos Robson, Romeu, também Carla, Robert, os meus dois netinhos, né? É, o Rian e o João Miguel, né? As amigas Sueli, Isabel, você e toda a sua família, Maurinho. Shalom, hein? Nada quebrado, nada faltando, nada fora do lugar. Vaniel, grande Vaniel, Vaniel Ricardo, né? Ele e família. Adelaide pede pela Gabriela, Raniele, Maria Paulo, Paulinho e toda a família, Valéria Furlan e família, a Iselena. Manda um Encontro com Deus pro Abadio, Léo, Edu, a Cátia, todos os netos para você e toda a sua família. Coloca o nome da minha esposa Fernanda, Maurinho, os filhos Luiz, Felipe, Ana Luísa, as netinhas Agatha e Ayla, minha mãezinha Leia e todos aí na nossa oração da manhã. É o grande Dênio, né? A turma também do Rei da Borracha aqui com a gente. Quem tá com a gente no nosso Encontro com Deus é a Jéssica Borges. Pede por ela, pela família toda, né? A família Lacerda, a família Souza aqui no Encontro com Deus. Alô, Disse. A Disse tá aqui, Maurinho. Coloca minha família no Encontro com Deus. Ostinho. Olha, quando eu pergunto como você está, não é só por educação. Eu quero saber de verdade. Pode me contar com calma, tá? Sem esconder os detalhes, sem fingir que está tudo bem. Comigo, você não precisa ser forte o tempo todo, nem diminuir o que sente. Pode falar tudo, do seu jeito e no seu tempo. Eu estou aqui para ouvir você. Amém. Que assim seja. Legal essa mensagem, hein, Oxinho? Valeu, hein? A Dilmaí Souza e toda a família com a gente no Encontro com Deus. Reginaldo Costa e Silva, Sirlene e família, o Gilmar José, a turma lá de São Gotardo e família, os nossos amigos motoristas, né? A turma do volante pequenininho, o volante grandão. Roal Júnior tá com a gente, a dona Tereza, o seu Cornélio, o Geraldo também tá aqui no nosso Encontro com Deus, a Dulcelina, a Fernanda Cruz. Pede para colocar o nome dos filhos, do Enzo, Marcos, aqui no nosso Encontro com Deus. Paulo, Paulinho e família. Antônio Fernandes tá lá acompanhando. Né, Antônio? Abraço para você, a família toda. Deus abençoe. O Bochecha pede aí pela Mara Unice, a Ana Lara, a família, o Jader, a Nilza. São os amigos, né? A Maria Gabriela, a Dani Wesley, a Natália, o Felipe, a Solange. Fabiano Biloca, sua mamãe Maria Helena, a Luciene, a Ana Vitória, a Ana Beatriz, no nosso Encontro com Deus. O Guilhermin, todos os amigos e familiares aqui com a gente. O Leon, a Françoele, o Romildo, a família Martins, família Carvalho, a Joana, toda a turma lá do Gran Bazar das Obras Assistenciais. O Eduardo, né? O Eduardo da Kombi, os motoristas das vans escolares, ônibus escolares, a turma dos 40 janelas. Pessoal, os alunos, os professores, os diretores, pessoal da cantina, toda a turma das escolas aqui acompanhando o nosso Encontro com Deus. O Nadim Martins de Oliveira pede pelos familiares e amigos e todos os ouvintes. O Aguinaldo tá lá acompanhando a gente, Deus abençoe ele, esposa e família e filhos. Quem tá com a gente também é o Dudu, né? Quando foi a última vez que você agradeceu a Deus pela sua vida? Que em todos os momentos possamos ser gratos a Deus. Que a nossa boca seja cheia de louvores a Ele. Estar vivo já é um grande motivo para agradecer. Falou tudo, viu? Muitas das vezes a gente acha fácil ficar reclamando, mas esquece de agradecer. Por isso que eu digo, agradecer mais, reclamar menos. É o Luiz Alves, lá da Madeireira, ele e toda a família. O Ivan, o pessoal das fazendas, chácaras e sítios, né? O pessoal lá do Taipu, a Sandra, né? A Andréia, Robertinho, a Júlia, o primo Montovani, a Márcia e toda a família, a Magda. Setembro sob a proteção divina, amém. O Elvis Presley, o Wender Gomes está com a gente, o Varley Muniz, o Marcelo Costa, o Romero, a Andresa Siriaco, o Ebão Viriato, Muita gente acompanha a gente. Tenente Coronel Fagundes está lá ligadinho com a gente. O Biscoito, Claudinha Jato e toda a família. O Adriano Carlos, olha, coloca meu nome, né? Adriano Carlos e família no nosso Encontro com Deus. Moreno do Forró Silva, Lúcio Lopes está com a gente. O Muxim, toda a família. Seu Zé Rubens lá no posto também está acompanhando a gente. Bom dia, Maurinho. Coloca o nome de toda a minha família na oração. Quero que Deus abençoe vocês todos aí. Obrigado, viu? É a Glauciane Cristina. Glauciane Cristina, lá do restaurante, né? A Cristina tá aqui pedindo por ela e toda a família também no nosso Encontro com Deus. Quem acompanha a gente aqui, o Edinho, meu amigo Edinho, grande Edinho, bora mexer o doce, né, Edinho? Edinho do trator, pessoal das máquinas agrícolas vai acompanhando a gente. O Joaquim do Catarata Zonete tá sumido também. São Maurício, a turma da Brastubo, o José Humberto, é o Beto da Van, a turma lá do Capos acompanha a gente, Elaine Natal, Marcelo Chuchu, ontem foi aniversário dele. Abração mais uma vez aí pra ele, a Vanessa, Rafaelzinho Cocó, que Deus abençoe a família. O Thalisson lá da Secretaria de Comunicação, o Carlos Calhas, né? Tá com a gente, a Luciene, o Renato, Botinha aqui no nosso Encontro com Deus, a turma da portaria do Parque das Acácias, o Vaninho, né? Da Carroceria Cruvinel, o Rodrigo do Pão, alô Rodrigo, deve tá no trecho aí, ó, trabalhando e ouvindo a gente, né, Rodrigo? Deus abençoe você, esposa, família, todo mundo por aí. O João Silvério, alô João Silvério lá da Silverago, o Nivaldo Pimpão, a Ione Maria de Paula e toda a família, Reginaldo Docinho, Caruda, Simone, Maria Fernanda, o Alain, a Roberta, o Luiz Miguel, quem tá com a gente também, a Jânio, Paraíba, Mãozinho, seu Chanceler, o Vardinho, o Lu, quem mais? O Verne, alô Aldo, tá acompanhando a gente também, né Aldo? Setembro chegando aí, ele tá aqui, ó, pedindo bênçãos poderosas sobre a vida dele, pastor Aldo. A Maria Luísa já tá mais de coisa, já falei, Romar Rodrigues, o Edmilson tá com a gente, o Aristeu, meu tio Aristeu, tá lá em Goiás, seu Mozart da Van, a turma lá da Pai, alô Soraya, alô turma da Pai, alô Ana Paula, a Dona Maria, né, irmã do seu Walter também, quem mais? O Alex Rocha, é o Alex Lacerda, é o Alex Simprão, o Marquinhos lá da Agrocampo, toda a turma lá da Agrocampo, o Bim também lá do Pesqueiro Agrobim, né? Ele, a esposa, toda a turma lá do Pesqueiro Agrobim, ali sentido a Patos de Minas, Mirelle Castro, Paraná tá com a gente, Mimosa, Jaque lá no Jardim das Oliveiras e família, a turma da comitiva Chão Mineiro, o Ademair, grande Ademair, a Vanessa, o Magno Silva, Tonho do Doce, todos os amigos, a Dona Maria Galdino, seu Urix, também quem tá com a gente aqui, o Cristiano da Famac, não esquecer do Fred da Van, quem tá aqui com a gente, Romeu Chambreta, ô Romeu, seu Elias lá da Pizzaria do 18, Luizinho Leiteiro e família, o Cássio César, o Jorginho Alírio e toda a família, doutor Marcelo, o Giovanni, já falei dele aqui também, a Silvana da Transportadora, Edmilson, meu amigo, o Silvim da Caminhonete e família, nosso secretário Rodrigo Siqueira, a Fernanda Heloísa, toda a nossa turma lá da Secretaria Municipal de Esportes, o Baiano também, o Igor Baiano, tá lá acompanhando a gente, Rodrigo Renato, a esquecer lá da Dona Lázara, seu Dalberto, a Salete e toda a família, grande Rual, é nóis Rual, a Luciene, pede para colocar o nome de toda a família aqui no nosso Encontro com Deus, alô Cristiano. Ô Cristiano, Deus continue te abençoando, meu amigo, tô aqui, viu? Tô por aqui. E tem a nossa oração da manhã com o padre Alex Nogueira, que as bênçãos sejam para todas as pessoas que necessitam mais do que a qualquer pessoa que esteja ouvindo, que com certeza tem gente que nesse momento precisa de uma bênção mais poderosa na vida dele do que talvez a gente mesmo, né? Que essa bênção venha em dobro para todos nós nesse mês que se inicia. Vamos lá então, agora a nossa oração da manhã com o padre Alex Nogueira.
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2: Seguimos firmes em nossa fé e neste dia 1 de setembro, terça-feira, começa mais um dia, o programa Manhã de Luz. Hoje é dia de Santo Egídio, de Nossa Senhora de Belém, Nossa Senhora da Penha, e queremos com você e por você elevar o nosso coração até Deus nesta oração da manhã. Recordo que no próximo domingo teremos a transmissão da Santa Missa que eu presido na capela do Mosteiro Preciosíssimo Sangue, em Jacarezinho, no Paraná, Santa Missa às 8 horas no horário de Brasília, você pode acompanhar pelo YouTube. E hoje é o terceiro dia da novena a Nossa Senhora Menina, novena disponível no canal do YouTube Padre Alex Nogueira. E recordo que iniciamos o mês da Bíblia, um mês muito importante, onde nós recordamos um dos pilares da nossa fé, que é a Sagrada Escritura. Ela é essencial para nossa fé e por isso, neste mês eu convido você, leia alguma coisa sobre a Sagrada Escritura, medite todos os dias para você poder se aproximar da Palavra de Deus. Se precisar de alguma ajuda, no nosso site padrealexnogueira.com nós temos diversos artigos gratuitos para te ajudar a entender melhor a Palavra de Deus. E eu gostaria aqui de motivar aqueles que são meus alunos, seja na escola bíblica, seja no Aprenda a Interpretar a Bíblia, permaneça aí firme nos seus estudos. Eu tenho certeza de que vocês já estão colhendo diversos frutos espirituais por estudarem as Sagradas Escrituras. Vivamos bem este mês da Bíblia. Vamos agora rezar com muita fé, em nome do Pai, e do Filho, e do Espírito Santo. Amém. Que a graça de nosso Senhor Jesus Cristo, o amor do Pai e a comunhão do Espírito Santo estejam sempre convosco. Bendito seja Deus que nos reuniu no amor de Cristo. Assim unidos, ouçamos o Evangelho nesta terça-feira. Evangelho de Jesus Cristo segundo Lucas, capítulo 4, versículos de 31 a 37. Naquele tempo, Jesus desceu a Cafarnaum, cidade da Galileia, e aí ensinava-os aos sábados. As pessoas ficavam admiradas com o seu ensinamento, porque Jesus falava com autoridade. Na sinagoga, havia um homem possuído pelo espírito de um demônio impuro, que gritou em alta voz: "O que queres de nós, Jesus Nazareno? Vieste para nos destruir? Eu sei quem tu és. Tu és o Santo de Deus." Jesus o ameaçou, dizendo: "Cala-te e sai dele." Então o demônio lançou o homem no chão, saiu dele e não lhe fez mal nenhum. O espanto se apossou de todos e eles comentavam entre si: "Que palavra é essa? Ele manda nos espíritos impuros com autoridade e poder, e eles saem." E a fama de Jesus se espalhava em todos os lugares da redondeza. Palavra da salvação. Glória a vós, Senhor. Estamos diante de um exorcismo realizado por Jesus. Em primeiro lugar, este exorcismo manifesta o poder e a autoridade que tem Jesus sobre Satanás. Jesus veio para destruir o reino de Satanás, que quer nos perder. Nós fomos amados tanto por Deus que Jesus, ao morrer no alto da cruz, nos abre as portas do céu. Mas o demônio tem inveja da salvação que nos foi conquistada por Jesus e por isso ele quer nos fazer perder pelo caminho, seja pelas tentações que nos oferece, seja quando nos aprisiona nos vícios e nos pecados. Mas Jesus tem o poder sobre Satanás. Em nossas vidas, nós rezamos sempre a oração do Pai Nosso, pedindo que o Senhor nos livre de todo mal, que o Senhor não nos deixe cair na tentação. E temos que pedir isto sempre do profundo de nossos corações e confiando no poder e na graça de Deus. Não queira enfrentar as tentações sozinhos, apenas com suas forças. Peça a graça de Deus, peça o auxílio de Jesus e a intercessão dos santos e santas, da Virgem Maria. Nós precisamos, na nossa vida, empreender esta batalha contra as tentações, sempre contando com a graça de Deus. E é interessante que no Evangelho de hoje, todos estão admirados. Por quê? Porque Jesus expulsou aquele demônio com a força de uma palavra. Naquele tempo, aconteciam alguns exorcismos feitos por outras pessoas, mas eram realizados com fórmulas mágicas. Às vezes eles utilizavam também algumas raízes aromáticas, tudo isso para expulsar o demônio. Mas agora, Jesus chega com a força de uma palavra, mostrando, portanto, que no nome de Jesus, que na pessoa de Jesus, nós não precisamos de raízes aromáticas ou de fórmulas mágicas. Nós precisamos da fé na pessoa de Jesus para vencermos o inimigo de nossa salvação. Foi assim então que Jesus, com poder e autoridade, com uma só palavra, expulsou aquele demônio. Que nós tenhamos fé em Jesus e saibamos viver esta fé para vencermos constantemente e diariamente todas as tentações que sobrevêm à nossa vida. E se estivermos presos em cadeias de pecado, se estivermos presos em nossos vícios, peçamos com a força da graça de Deus a libertação que nos é necessária. Vamos agora com você rezar, pedindo que o Espírito Santo nos ilumine e nos guie durante este dia em todas as decisões que devemos tomar. Pai nosso que estais nos céus, santificado seja o vosso nome, venha a nós o vosso reino, seja feita a vossa vontade, assim na terra como no céu. O pão nosso de cada dia nos dai hoje, perdoai-nos as nossas ofensas, assim como nós perdoamos a quem nos tem ofendido, e não nos deixeis cair em tentação, mas livrai-nos do mal. Amém. Ave Maria, cheia de graça, o Senhor é convosco. Bendita sois vós entre as mulheres, e bendito é o fruto do vosso ventre, Jesus. Santa Maria, Mãe de Deus, rogai por nós, pecadores, agora e na hora de nossa morte. Amém. Glória ao Pai, ao Filho e ao Espírito Santo, como era no princípio, agora e sempre. Amém. Jesus, manso e humilde de coração, fazei o nosso coração semelhante ao vosso. O Senhor esteja convosco. Ele está no meio de nós. A nossa proteção está no nome do Senhor, que fez o céu e a terra. O Senhor Jesus Cristo esteja contigo para te proteger, esteja à tua frente para te conduzir e atrás de ti para te guardar. Olhe por ti, te conserve e te abençoe. Amém.
0: Amém. Esse é o nosso querido padre Alex Nogueira aqui no nosso encontro com Deus pela cidade. Agora, 6:40, quem tá com a gente aqui também, a Cláudia Mateus, né? Ela diz o seguinte: que o dia de hoje traga paz, amor e a proteção divina para cada um de nós e para as pessoas, né? Para as nossas famílias, para as nossas famílias. Que o coração de todos estejam aquecidos pela esperança e que tenhamos um dia abençoado, cheio de luz. Bom dia. O Fábio da Silva pede para eu colocar o nome dele e toda a família aqui no nosso encontro com Deus. A Rosilma Washington e toda a família. O Beto, lá do Beto Céu, também está com a gente aqui no nosso encontro com Deus. O Silvio Machado, a galera lá da PAC, que acompanha também o nosso encontro com Deus aqui pela cidade. E olha, Kailane Frauches cantam pra gente aqui, aliás, Eu Vou Fazer, é o nome desse louvor, né? Kailane Frauches. Quem pediu essa aí foi a Françoele, né? E o Leon oferecendo para todos os ouvintes. E pra finalizar o nosso encontro com Deus. Alô, Joaquim Antônio, a graça e a paz de Deus na sua vida.

Alô, Chula! O Chula também tá aí, ó, sempre acompanhando a gente, né, Chula? Deus abençoe você, sua família, seu coração. Alô, seu Agostinho, alô, Tânia! Alô, Bill! Finalizando o nosso encontro com Deus de hoje, 6h43 agora. Sai daí não, viu? É, ali, ó, o Ivan já falou, vai dar um pulinho ali pra tomar um pouco de água, né, velho? Tem que ir lá, tem que ir lá. Alô, Robson Frazão, a dona Lúcia, bom dia, ótimo, ótimo dia. Mais um mês que se inicia, hoje, 1º de setembro de 2026. Já, já tô de volta. Continue aí, na sintonia.

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0: Christian Ralph, Mito. Alô, Orlando Júnior. Mais um mês começou com Deus sempre. Bora pra cima, aqui pra baixo, você sabe, né, Maurinho? Só calzinha, vamos que vamos. Grande Juninho, aquele abraço, bom dia. Ó, tem um áudio que chegou ali, é do Joaquim. Volta lá, ó, volta, deixa essa música tocando aí. Volta aí o áudio do Juninho, deu melhor. Esse aqui é do Joaquim, Joaquim Antônio.
1: Ô,
0: Joaquim.
1: Ô, Maurinho, bom dia, meu amigo.
0: Fala, Joaquim.
1: Fala, meu nome, ele com Deus.
0: Você sumiu.
1: Eu não penso nas filhas na semana. Rapaz, eu sumi demais, tá doido? Nossa, aqui tá esquisito, hein? Então, uns dois meses que eu tô lá pro lado de Medeiros, município de Medeiros, lá não pega a rádio cidade, não pega nada. Tá louco? Agora é tal de clube FM lá, mas lá de São Roque, lá de Casbona de lá.
0: Tá, certo,
1: tá longe, hein? Eu sou de família aqui, né? Tá mais perto. Um abraço aí pra galera aí, iniciada bolada.
0: Mas, Joaquim, você vai chegar lá, o rim vai estar fora do lugar, hein? Tanta bacada que você tá tomando aí, ué. 8 para 7 agora.
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0: É pra já, agora 8, faltando pra 7.
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1: É pra acabar esse negócio, hein, só? Cê tá doido. Olha a hora agora, 5 minutinhos, faltando pra 7 da manhã, daqui a pouquinho, horário eleitoral obrigatório aqui na cidade.

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41: Olha, 7:25 agora, já de volta com você na nossa programação normal aqui pela cidade. E já vou chegando com Cidade no Agro. 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E a gente vai trazendo as cotações. Nesse horário das 7:30, a gente traz a cotação todas as manhãs de segunda a sexta-feira no Cidade do Agro. O milho teve um aumento de 3,42%. Isso é bom, aumentou bem o valor do milho, né? Atenção, produtor rural aí, ó. Você produtor aí de milho, olha, é disponível para o Triângulo Mineiro Alto Paranaíba, a saca do milho está sendo vendida a R$ 59,21. A soja também teve um grande aumento, tá? Aumentou 6,8%, gente, 6,8%, uma grande alta, está sendo vendida a R$ 149,95. Agora o sorgo caiu 0,85%, se disponível para o Triângulo Mineiro, sendo vendido aí a R$ 46,58. O dólar spot comercial teve uma queda de 0,32%, está sendo vendido a R$ 5,18. Vou trazer para você também, meu Deus do céu, se isso for verdade, hoje a gente vai derreter, hein? Olha, hoje tem possibilidade de chuva, sim, 17%, cerca de 0,16 milímetros, ventos de até 7 quilômetros por hora, umidade relativa do ar entre 73% e 17%. A temperatura agora, no momento aqui no estúdio da Rádio Cidade, 21 graus, e olha que são só 7:27. A temperatura hoje, aqui na nossa região, aqui em Minas Gerais, Araxá, Minas Gerais, pode chegar em 35,5 graus, gente, muito quente, muito quente. Então, olha, tente ficar mais na sombra, se você puder, ingerir bastante líquido, hidratação é muito importante e não esqueça aí o protetor solar. 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
41: Já de volta com você na programação da cidade. Eu sou Maurinho Moraes. Vamos juntinhos. Até logo mais, hein? Até as 9 horas da manhã, com essa programação feita com amor e carinho para você que tá em casa, para você que tá no seu trabalho, para você que tá no trânsito, tá em qualquer lugar ligado aqui na cidade. Eita, turma, tem o pessoal do campo também, não pode esquecer, não.
25: Maurinho, você falando em ingerir bastante líquido, pode ser cerveja?
41: É, depende, se não estiver dirigindo, pode sim, pode ser cerveja, pode ser cerveja. Pode ser cerveja. A Sueli Santos. Quem? Tá procurando um cachorro?
26: Bom dia, Maurinho. Deus abençoe o nosso
41: começo de setembro,
26: né? Com muita paz, saúde. Deixa eu te falar. Anuncie aí pra mim, por favor. É da cachorrinha de uma conhecida minha. A menina tá no show, tadinho. Ela ganhou de aniversário. Anuncie aí pra mim, por favor. Obrigada.
41: Gente. Ó, essa cachorrinha pertence a Beatriz. Ela tá perdida, né, gente? É uma cachorrinha. Que raça que é esse bichinho aí, gente? Essa aí é Shih Tzu? É Shih Tzu essa aí? Qual que é o nome que essa cachorrinha atende? Ela sumiu lá nas imediações do bairro Boa Vista, tá? É na rua Maria Moreira 220, tá? Ela sumiu naquelas imediações. Quem puder encontrou, é uma cachorrinha, deixa eu ver, ela é branquinha, branca com bege, bem clarinha, né? É uma Shih Tzu. Se por acaso você vê essa cachorrinha, entre em contato com a Rosana no 99889-5991 ou 98665991. É moradora lá da rua Maria Moreira, 220, lá no bairro Boa Vista. Quem tá aqui? Quem tá aqui? Quem tá aqui?
2: Bom dia, Maurinho Moraes. Bom dia, pessoal da Rádio Cidade. Bom dia, Papo de Jodex. Excelente dia pra nós. Vamos com Deus, gente. É isso aí.
41: Bora. Se
2: puder mandar uma música pra nós aí, Maurinho Moraes. Você entende? Acho que é boa, rapaz. Pede o Cadeirudo pra colocar a melhor música do mundo aí pra nós.
41: Tá
2: modão, sertanejo, raiz.
41: Bruta, mais, bruta, amigo. Bruta.
2: Maurinho, Wesley do estilo.
41: Peraí, ô Fabilo, ô Biloca, para de ser enjoado.
2: Vermelho, tá vendendo o estilo, viu?
41: Tá vendo, vai vender
2: o
41: estilo? 15
2: mil reais, o som e tudo, ele enrolou nas dívidas aí.
41: Ih, ai,
2: mudança
41: ai.
2: De sete dele, são cara demais. 15 mil reais com som e tudo.
41: Gente,
2: vou levar
41: ó.
2: Até o ônibus,
41: credo aqui, ó. Fala, Biloca.
3: Ô, Maurinho, eu sei quem tá com esse cachorro, eu já achei o dono. Ah, achei o dono, não, eu sei com quem tá. Eu sei quem tá, fala pra me ligar que eu sei com quem tá o cachorro.
41: Aí,
3: mas ó. Tá pondo pra todo lado aí pra ver se acha o dono, e não acha.
41: Então, gente, ó, parece que essa cachorrinha, como foi encontrada? Ô, Vaguinho, vai caçar um serviço, você não tem nada pra você fazer, não? Tá danado aí. Procura-se o dono, tá? Dessa cachorrinha encontrada sexta-feira no bairro Boa Vista. Deixa eu transferir aqui essa mensagem aqui, ô Biloca, pra pessoa que me enviou, tá vendo? Esse é o poder da Rádio Cidade em poder ajudar, cara, levar não só a diversão, a informação, ajudar as pessoas, né, cara? Isso é top demais.
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41: Bom, ô Biloca, valeu, viu? Valeu por ter entrado em contato com a gente aqui. Ô Vaguinho, vai caçar um serviço aí pra você, tá bom? Vai caçar um serviço. Depois eu tenho que ter uma conversinha com você, parceiro. É
5: menino ou menina?
41: É. Gente, eu tô com... Chegou aqui ontem, já chegaram aqui várias reclamações, a falta de água em Araxá, gente. Tá difícil, não tá? Atenção, turma da Copasa, o que é que tá acontecendo, né? Eles passaram a informação aqui ontem, eu tenho certeza que deve ter sido a Eveline que fez a leitura dessa informação. Chegou pra gente aqui o seguinte: a Copasa informa que devido a uma manutenção operacional emergencial, o abastecimento de água em alguns bairros de Araxá poderá apresentar intermitência, né? Intermitência nesta segunda-feira, que foi a data de ontem, dia 31/8. Mas já chegaram relatos aqui que tem alguns bairros ainda que estão sem o abastecimento de água. Eles informaram também os bairros que foram atingidos. Se você mora em algum desses bairros aí, se tiver faltando água ainda, fala com a gente, tá bom? Aeroporto 2, Ana Antônia, Ana Antônia 2, Ana Pinto de Almeida, Armando Santos, Associação Habitacional Araxá, Bom Jesus, Centro, Cincinato de Ávila, Domingos Zema, tem também aqui o bairro Francisco Duarte, Jardim Bela Vista, Jardim Canto dos Pássaros, Jardim das Oliveiras, Jardim Esplêndido, Jardim Europa 2, Jardim Europa 3, Jardim Europa 4, Jardim Europa 5, Jardim Morada do Sol, Jardim Residencial Bela Vista, João Bosco Teixeira, José Ferreira Guimarães, também o Leblon, Loteamento Roberto Pedrina, Monte Verde, Nascente do Sol, Novo São Geraldo, Odilon José Carneiro, Orozino Teixeira, Pedra Azul, Pepe 12, Recanto do Bosque, Residencial Bela Vista, Residencial Bocânia, Residencial das Acácias, Residencial Jardim Natália, Residencial Monte Carlo 1, Residencial Monte Carlo 2, Residencial Pão de Açúcar, Residencial também Solares, Residencial Vitória, Salomão Drummond, Santa Rita, Santo Antônio, São Francisco, São Geraldo, Tiradentes, Urciano Lemos, Vale dos Araxás, Vereda das Cidades, Vereda do Belvedere, Vila Guimarães, Vila Rica, Vila Santa Rita, Vila São Pedro, Vila Verde 1, Vila Verde 2 e Vila Maior. A companhia destaca, né, que nesses casos os imóveis que possuem caixa d'água podem não sofrer impactos. E eu tive aqui agora cedo, o Zezinho veio me falar que lá na casa dele, o que salvou eles foi uma caixa de 310 litros e um banheiro externo que eles conseguiram tomar banho. E a situação tá difícil, né? Tá bem difícil, desculpa. Bom dia, Maurinho, eu sou a Kelly, né? A moradora do Jardim Esplêndido, e estamos sem água desde sábado. Eles ligam de manhã e deixam 5 minutos e desligam novamente. tá dando, não tá dando nem para encher a caixa d'água, tá ficando difícil com a Copasa. A Kelly Nina, ela tá, que ela não falou nada, Orlando Júnior, fala, Orlando.
3: Ué, Maurinho, vai acabar a água na cidade inteira aí.
41: É, pelo que passou vista aqui pra mim, todos os bairros que eu falei que faltou até fôlego pra falar, tá gostando aqui, deixa eu tomar uma água, gente, molhar a garganta, velho, peraí. Senão não vai, né? Então, o que acontece? Pelo que falou aqui, foi quase toda a cidade, né? Quase toda a cidade. Bom, pelo aqui, o texto, deixa eu ver se... Não é melhor falar que foi na cidade inteira, que não tem água, que só... Como é que é? Essa ladainha de bairros. Ô, Kelly Nino, se você não tá gostando, se quiser desligar, não há nada não. Eu tenho que falar o que tem que falar, ok? Pronto. Tem que passar, tô aqui também pra passar informação. Não é brincadeira, é coisa séria, né? Então, Copasa, dá uma olhadinha com carinho aí pra toda a turma, gente. Chega no final do mês, ah, mas pensa se não vem o talão. E eu sou bravo, Kelly Nina. Que é isso aí? Faltou água na cidade inteira. Falou todos. Gente, será que faltou algum bairro aí que eu não falei, gente? Algum bairro aí que... Olha o Fernando Pinheiro aí, fala aí.
5: Bom dia, Maurinho. Eu tenho que estar mesmo aqui, ó, passando aqui no... Aqui perto do aeroporto aqui, ó, nesse bairro aqui, na Santa Mônica aqui, o pessoal tá vindo aqui no Alpa buscar água aqui, porque lá é Poço Artesiano, né? Então eu vi uma senhora com um carrinho cheio de galão de água para pegar água para beber, que tá faltando água. Falou que é intermitente, mas desde ontem não tem água aqui nesse bairro aqui, ó. Tô trabalhando aqui.
3: Ô, Maurinho, é mais fácil falar os bairros que tem água, então. Ou seja, um ou dois, só o centro. E olha lá.
41: Ai, ai.
3: Riviera, essas coisas.
41: Ai, ai, ai. Ô, bruto, nós é bruto mesmo, Kelina, nós é bruto mesmo. Ô, me passa o número do telefone da moça, do cachorro. Ô, cavalo, já, calma aí que eu vou te passar, aí você liga lá. É, deixa eu ver, Orlando. Fala, Orlando, fala, Orlando.
6: Ô, Maurinho, vou falando sério.
41: Ah.
6: É, acaba a água, quando volta a gente acaba pagando a água e o ar que vem nos canos.
41: É verdade.
6: Porque o relógio roda com o ar também. Então a conta acaba vindo é mais cara quando volta a água.
41: Tem um sistema, né? Tem um equipamentozinho que é colocado no hidrômetro, para justamente para tirar o ar, né? Dos canos aí nesse caso. Eu acho que isso aí deveria ser a Copasa, que deveria montar isso aí, né? E, bom, meu modo de pensar, né?
7: Maurinho, vou te falar um negócio, eu sou meio extremista, viu? Se continuar essa falta de água aí na cidade, sabe o que que eu indico a todo mundo da cidade? Mas tem que ser todo mundo da cidade mesmo. A cidade inteira não pagar a conta de água no dia do pagamento. E aí a Copasa vai entender que se faltar água, a cidade é inteligente para se unir. Porque um galho sozinho quebra. Agora pega 10 galhinhos e tenta quebrar para ver se você consegue.
41: É verdade. Rapaz, você me lembrou que agora é o relato aí de um candidato aí que falou sobre os garis, né? Não sei se vocês estão sabendo aí. Parece que não foi muito feliz no comentário dele sobre os garis, não. Aí um dos garis falou assim: olha, vamos fazer o seguinte, nós vamos parar todos os garis, pessoal da coleta de lixo, nós vamos parar sobre 3 dias, vamos ver que se o Brasil inteiro vai sentir nossa falta. Agora você fica 3 dias fora daí pra você ver se o pessoal vai sentir sua falta. Falou, hein? Gari é bruto. Rapaz, imagina 3 dias sem os garis. Sem eles fazerem a coleta do lixo, o que que se transforma o nosso Brasil? Então a gente tem que, olha, tem que reconhecer todas as profissões, todas são dignas de aplausos, de méritos, por mais simples que seja, todo mundo tem o seu lugar na sociedade.
8: Ô Maurinho, oi. Bom dia. Ô, a água acaba, mas o ar na linha não acaba nem. Você pode ter certeza que o reloginho tá girando direto. Pão de açúcar desde sábado tá sem água.
41: E a conta vai aumentando.
9: Fala, meu amigo Marroninho Moraes, como é que tá as coisas, meu querido? Bom dia, tá bom?
41: Boninho, tá bom, Boninho?
9: Tô escutando essa reclamação da Copasa, tá demais, né? Em casa deu de sexta-feira também, sem água, hein? No ano pinto de Almeida, ele nasceu.
41: Ué, volta achando bom, hein?
9: Ontem eu tive que tomar banho lá na casa da minha menina, perto do comercial aeroporto ali, porque aí, lá em casa tá sem água. Agora você imagina se o pessoal que trabalha na roça aí, que chega em casa de tarde e não tem.
41: É verdade.
9: Já tô pra dar uma proseada com o Riquinho aqui, na hora que eles arrancar na roça lá, com aquele punhado de 11 vezes eles encostam lá no clube da Copasa.
41: Aí.
9: Lá no clube, lá nem que seja na piscina, toma água. Toma banho, né?
10: Aí,
11: ó. Imagina que lá no clube deles lá não deve faltar água, não. Tem até demais, hein?
5: Pois é, Maurinho, tem esse equipamento aí, mas a Copasa tinha que ser obrigada. A prefeitura aí, ó, esse contrato que esses vagabundos aí, eles tinham que ter colocado esse aparelho aí pra tirar o ar da linha. Que pra é? Não registrar o ar. Ô Mauri, eu vi esse vídeo aí, mas aí, isso aí é tudo da política, o povo é vagabundo e mentiroso, né? Não tô defendendo, não. Mas o cara falou e só cortou o vídeo, não colocou o vídeo inteiro. O cara falou justamente isso aí que você tá falando, ó. Que os garis é invisível. Deixa eles ficar 2 dias sem coletar o lixo lá pra você ver se você não vai dar valor nisso. Foi isso que falou o velhinho lá do 9 dedos. Não tô defendendo, não, mas o que é certo é certo.
12: Tá aí. Marinho, como é que você tá? Bom dia. É o Chapeludo.
13: Pra lá.
12: Marinho, tá com uma daquelas brutas pra nós aí, Bruno e Marrom, dormindo na praça.
13: Dormiu na praça?
12: Acelera pra nós aí, fera, nosso amigo Zezão, entra na rodagem. Toda a galera que tá aí na escuta aí, positivo? Tá. Ah, Marinho é o Chapeludo.
13: Pra lá, deixa eu ver isso aqui, deixa eu ver se deu certo aqui agora, que o negócio, deixa eu ver aqui da cachorra aqui, vamos saber da cachorra agora.
14: Bom dia, de novo. Deixa eu te falar, não é a cachorrinha da menina é filhote.
13: É filhote? Ah, tá. Não, mas pega lá, tá bom, hein? É porque ela cresceu, é porque ela fugiu desse dia pra trás, ela comeu fermento, é que... É, desenvolveu meio muito. É a mesma, vocês podem perceber pra você ver. Deixa eu ver aqui. Cobrão da moça do cachorro. Não entendi esse negócio não, Kelly. Ah, vamos dormir na praça aqui todo mundo e pronto, lá e...

0: Alô, Claudião. Alô, Panela.
1: Que legal. Seu Panela, eu não sou vagabundo, eu não sou delinquente.
0: Ei, bagaceiro.
2: Ô, Maurinho.
0: Oi.
2: Engraçado, ninguém tá comentando nada que o Marrone assumiu lá com o Léo Dias lá, ué.
0: Será que é verdade? Será que o Marrone é verdade? Será que... Ai, ai, ai. Fala, Todd.
3: Bom dia, meu amigo Maurinho Moraes. Aurélio Todinho por cá.
0: Fala, Maurinho, amigo.
3: Tô aí curtindo a programação aí. Tô ouvindo aí nosso amigo Fernando Verde Escuro. Então ele é petista, Maurinho? Acho que nós descobriu que ele é petista, hein, o Verde Escuro. Tá defendendo o nove dedos aí. Cidadão!
0: Você viu só?
3: Maurinho Moraes, toca uma moda aí pro Todd. Tem coragem?
0: Se não for ruim.
3: Manda bruto, hein? O dono do mundo tem coragem? Milionários é rico?
0: Ei, ai, ai. Falando nisso, Zezinho tinha enviado uma mensagem aqui pra você, Todinho. Parece que você tá devendo alguma coisa lá, não
4: Uai,
0: sei.
4: Maurinho, pra que falar stand-by? Só você falar 100% do Araxá, ué. Você poupa tempo e resolve o recado.
0: É, e não fica garganta seca, né, rapaz? Tá doido, e fala, o que foi,
5: Paulo? Ô, meu considerado Maurinho do Moraes.
0: Fala, Paulinho.
5: Radialista de Araxá, fala comigo, meu pai. Bom dia com Jesus, né? Tu nascendo a paz, meu chefe. Tem um rapaz lá perto de cara que nem comprou uns fendos. Você vai dar pro cavalo lá?
0: Fendo.
5: O que você me fala?
6: O abastecimento de água.
0: Fendo, o que que eu tenho a ver?
5: Fala comigo!
0: O que que eu tenho a ver com cavalo,
5: Maurinho,
0: rapaz?
5: Maurinho do Moraes, meu radialista de Araxá, né? Fala comigo, meu pai. Bom dia com Jesus.
6: Abastecimento de água.
5: Tem Jesus? Nem tem, tem.
6: Os bairros.
5: Bora aí. Toca uma moda boa pra nós aí, ó. Essa galera boa aí, Zera sem esquecer de ninguém.
0: Tem
5: bem chegado. O que você quer conversar comigo? Fala.
0: Eu sou bravo.
5: Fala que eu vou falar sem expor também. Fala.
0: Vai. Ó, e essa daqui, ó. É o Mirosmai também, o Luciano. Indiferença em seu olhar.

0: terça-feira, o Mirosmar cantando essas modas. Ei, ai, ai, só.
1: Bom dia, meu amigo Maurinho Moraes.
0: Bom dia.
1: Esqueça a terça-feira abençoado com Deus. Maurinho, você tem parado da bobeira aí, meu amigo.
0: O que, que eu dei
1: bobeira? Pelo amor de Deus, você é um cara ativo. Eu achei que era também, né?
0: Ah.
1: Tanto de bairro que você falou aí, era melhor você falar os 6 bairros que tem água só, porque sobrou uns 6 bairros. Era mais fácil você falar só os bairros que tinha. Fica ativo, sou, bonecão de Olinda.
0: Ah, você tá certo, Marcelo. Concordo com você, cara. Concordo com você plenamente, cara. Ah, é. Falou tudo. Ei, ai, ai, fala aí, gente.
2: Ô, Maurinho.
0: Oi.
2: Você tá? É o Chapeludo.
0: De novo?
2: Maurinho, vai passando pro pessoal aí.
0: Ah.
2: Sabadão tem banda conexão do forró. Vai de Padre de Minas lá na Associação dos Aposentados. Vai passando pro pessoal aí a partir das 19h30.
0: Vai ter balangandão aí.
2: Muito forró, bom, até as meia-noite, beleza?
0: Aí, ó.
2: Um abraço, bom dia, Maurinho. Emílio
0: e Eduardo. Daqui a pouquinho tem o Zé Milho e o Zé Eduardo aqui na cidade.
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0: E volta aí, porque não tocou o áudio lá do, que era pra tocar lá do, a Rodriguinho também arrumando um problema ali, né, Rodriguinho? Que você tá mandando cachorro beijando no outro aí, Rodriguinho? Você tá esquisito ultimamente, Rodriguinho. Eu não tô entendendo o Rodriguinho mais, ele não é a mesma pessoa de antigamente. Ele tá meio bambeado. Procura lá. Esse aqui. Vamos ver o que tem pra falar ali. Deixa eu ver aqui, cadê o áudio? Ah, falando cachorro, gente, deixa eu passar para vocês o cronograma, né, de vacinação antirrábica rural. Para esse dia 1º de setembro, tem continuação da vacinação na região do Miguelim, Estrada Araxá-Patos, até a Ponte do Tamanduá. Tem a continuação também da região da Barra do Entrecosto, região da Bocaina, também a região da Fazenda Boi Branco, sentido ao Garimpo do Ouro. Vou repetir aqui. Para você que tem o seu gatinho, que tem seu cachorrinho, leva lá para vacinar. Lembrando que tem que facilitar a entrada também aí, ó. A facilitar a entrada do pessoal aí na sua residência, na sua fazenda. Deixa a porteira aberta e quando for vacinar seu cachorro, ajude a segurar o bichinho, né? Senão eles podem morder na gente, né, senhor? Dá um jeitinho de ajudar a segurar o bichinho, né? É, deitaço. Olha, continuação então, olha, continuação da região do Miguelinho, Estrada Araxá-Patos até a Ponte do Tamanduá. Continuação da região da Barra do Entrecosto, também região da Bocaina, região da Fazenda Boi Branco, sentido ao Garimpo do Ouro. É o cronograma da vacinação antirrábica rural. Que áudio que é aquele ali? Deixa eu ver, que áudio que é esse aí? Que áudio que é esse aí?
9: Bom dia, meu amigo Maurinho Moraes.
0: Ô, Zé, o Zezinho.
9: Maurinho, é nós por cá, né, igual diz o Todinho. Olha, o Todinho tá sumido. Tá sumido. Não foi lá comer o biscoito mais, não.
0: Ué, que isso, aí?
9: Não sei o que tá acontecendo com ele, não. Ele chega lá, fala, me dá o biscoito do Zezinho. Né, Todinho? E manda moda pra esse povo tudo que tá na escuta aí. E por atacada aí, o Zé Roberto, Maria, que não esquece da gente, Tony do Doce, Salvador, todo mundo, tá todos aí, Merrinho, na Bela da Pivara, todos que tiver na escuta aí.
0: Alô, Nívia, alô, Divino.
9: Abração.
0: Ô, mais uma vez, deixa eu mandar um abração aqui pro Totobola, é o Totobola, deixa eu ver aqui, se é ele mesmo. Alô, Elinho, Elinho tá lá na Genita ouvindo a gente, a turma aí da das combis, das ruas escolares, né? Pessoal, agora dá uma paradinha um bocadinho. Samuel. Alô, Samuel, tá lá ligadinho? Deixa eu ver qual Samuel que é isso aqui. Ah, o Samuel, ué. Meu amigo Samuel das motocas. Ô, Samuel, como é que você tá, Samuel? Um abração pra você, ué. Você tá doido? Você tá parecendo Enéas, ué. Você tá doido, Samuel? Deixa eu falar um bom dia pro Samuel. Quanto tempo eu não vejo Samuel, pai? O bicho tá na barba de um da mãe, ué. Você tá louco? Ah, quem também aqui? A Paula. A Paula também tá ouvindo a gente, a Renata. Deixa eu mandar um abraço mais uma vez aqui lá pro Claudião, é o Vulgo Panela. Ele tá mandando um abraço lá pro Totobola, né? O Magno, né? É, o Magno Torresmo ganhou um novo apelido agora, Totobola, sacanagem.
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0: 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Ei, Cidade FM, você tá doido? Cadê o galo? Pode pôr esse galinho pra andar, viu? Já passou da hora. Agora são 8:02. 8:02 agora na cidade.
1: Depois você ensina esses outros locutores aí.
0: Ah.
1: É, pra não tocar aquela música lá, o copo virado lá, pelo amor de Deus. Você é o único que não toca ela, graças a Deus.
0: Ainda bem.
1: Eu não posso pegar exemplo seu, não? Ô, musiquinha ruim.
0: Faz isso não.
1: Ô, rapazinho que canta mal. Aquele lá, eu vou te falar um negócio. Ele é duro, viu? Duro de escutar ele.
0: Eita,
1: Deus nós. É mais.
0: É pra acabar.
2: Valeu. Bom dia, Mauro Moraes. Oi. Mandar uma moto pra nós aqui na Fazenda Boa Esperança. Um sonhador do Leandro Leonardo.
0: Pô, já tinha até programado ela ali, ó.
2: Tchau, obrigado.
3: Ô, Maurinho, por que o Robson Magela não faz um projeto aí de comprar ao menos uns 50 caminhão pipa? E tira essa copasa fora, já que não serve pra outra coisa mesmo.
0: Alô, Tereza. Terezinha tá lá ligadinha com a gente também. Muito bom dia. Tem música boa na 94. César e Paulinho, Noite Maravilhosa.

0: 8:07 agora. Olha, daqui a pouquinho, depois dos comerciais, teremos João Paulo e Daniel. Essa música bela na sua manhã de terça-feira, Frente a Frente.
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0: Olha, 8:09 agora, gente. 8:09. Alô, Rosana Thaís, tem nada pra você fazer, não? Ai, ai, ai. Ê, Vag. Olha o Vitor Siriaco aí, ó. Fala aí, Vitor.
6: Maurinho.
0: Oi.
6: Bom dia. Como é que tá?
0: Dia bom. Oi.
6: Passando aqui pra agradecer. Sábado, minha esposa ganhou neném lá na Santa Casa.
0: Coisa boa.
6: E pelos comentários que a gente já viu na rádio e do pessoal lá também, estão muita gente lá, ou todos, não sei, com o salário atrasado. Sim. E o empenho do pessoal que atendeu a gente lá, tanto dos médicos, dos enfermeiros, foi nota 10, viu?
0: Coisa
6: boa. Tem nada a desejar, não. Mas assim, podia o pessoal aí dar um apoio e ver o lado deles lá também, né? Porque quem trabalha precisa receber. Tem conta, tem tudo pra pagar. E só um alô aí e agradecimento pra todo mundo aí, beleza?
0: Falou então aí.
6: Obrigado, pai, tá, hein? Certo. Agradecer a todo mundo de lá.
0: Falou,
7: bom dia, Maurinho. Eu toca pra mim antes que você se vá com o Marciano. Apareço pra vocês aí da rádio. Obrigada, viu?
0: Por nada.
1: É manha dela, tudo oh. Isso é manha dela.
0: É manha dela. Olha o Dubrete, fala do Brete. Tá sumido,
8: bom dia, beleza?
0: Onde o Fuscão Preto aí, ó?
8: Quem sabe é que você quer comprar o Fuscão Preto aí?
0: Não, quer não.
8: Você, que é meu amigo.
0: Ah.
8: Se você quiser ficar com ele, eu faço 73 mil.
0: Ladrão.
1: Que tu é gay. Tu é gay que eu sei.
0: Olha o alarme do Fuscão do Alan, ó. Tá bom. O Fuscão dele ainda é álcool ainda, rapaz. Ai, é pra acabar aí.
1: Me disseram que ela foi vista com outro. Um Fuscão preto pela cidade a rodar.
9: Pai, que isso, mãe?
0: Como é que o Fuscão do Alan funciona? Quando vai da partidaria de manhã? Como é que é? Quando não arreia a bateria. Ó, quase pegou. Ei, quando pega é um alvoroço danado, né, rapaz?
8: Ô, Maurinho, eu parei de entrar em contato na rádio aí, porque agora não tá sobrando dinheiro pra colocar crédito no celular. Agora é só o Fuscão que tá comendo dinheiro tudo.
1: Você é feio.
0: Ah, o Pedrão, o Pedrão.
9: Bom dia, Claudinho dos Moraes, bom ou não? Ô, tem coragem de pagar 5 mil nesse Fusca aí, se o Chevette vir junto. Esportiva?
0: Ah, dá bobeira não, só fica esse BYD seu aí, ó. 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Ô, Margarida!
10: Que delícia, agora você desatola ela, né?
0: Vá, pô.
10: Desatola ela na cachaça, né? Vai ser bom, hein?
0: Sei de nada, Alan, sei de nada. Ó, falo pra você de coisa boa. 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
10: Ai, ai, ai, vai cagar, Margarida. Ô, Maurinho.
0: Oi.
10: O Pedrão não dá conta não de dirigir Fusca, nem o Chevette.
0: Dá não.
10: Ele é só o BYD.
0: Rapaz, eu dei uma volta num Fiat Uno ontem também do Robin. Alô, Robin, pelo amor de Deus, rapaz. Ó, ele bate os quatro amortecedor, a alavanca de câmbio, você tem que saber, você tem que quase rezar pra entrar uma marcha, porque não sabe tomar. A hora que dá uma arrancada nele, o motor quase cai, os calços do motor tá tudo estourado. Pelo amor de Deus, Robin, você arruma esse carro, Robin. E ele falou, nossa, eu vim de Uberaba pra cá, nele a 110, 120, e a hora que eu colocava 140, eu falei, você vai morrer, você vai morrer. Ah! É, um Zé Telo, o mundo dele.
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12: Ô, Maurinho, bom dia. A mariada aí do Cruzeirão vai rodar igual cocô na correnteza hoje.
0: Ih, vem com futebol. Ah, linha pra acabar.
13: Bom dia, Chicão. Maurinho. Bom dia a todos os ouvintes.
0: Bom, Chicão.
13: Companheiro, que programação boa, hein, senhor?
0: Ah, obrigado, Chicão. Tudo de patrocínio.
13: Mas a melhor parte que eu acho. É as bênçãos do padre Alex Nogueira.
0: A nosso encontro com Deus, hein?
13: Deus parabéns, companheiro.
0: Tamo junto.
13: Do início ao fim, a programação nota 10.
0: É cidade. O nosso programa é bom demais.

7h18. Aí ia matar saudades de verdade. Mais uma noite. Leandro e Leonardo, esta noite foi maravilhosa. Hoje, terça-feira, dia 1 de setembro de 2026. Parabéns para você que completa mais um ano de vida hoje. E essa aqui do Jean e Giovanni, então, hein? É o Disque Paixão. Ela apaixonou com o cara, não quis nem cobrar, ué. A do Job. Job 0800, hein, rapaz? Ei, ai, ai.

0: mas desse jeito aí, né? Não cobrou nada aí. É, com certeza ele vai querer que ela volte, né? Você tá, o microfone tá ligado aí? E eu comentando aqui. Bagaceira. Cavalo.
1: Vi os raios da manhã.
0: Ai, ai, ai. Ô, Ivan Maurinho. Chegou a cair um cisco no meu olho aqui agora. Lembrei dela, Maurinho. Lembrei mais dos meus milim, rapaz. Você tá doido? Eu tive que furar buraco mais no chão pra fazer circo. Pra ganhar esse dinheiro aí, ai, ai. Ai, ai, ai.

0: demais, rapaz. Só olha aí, você vê, Maurinho. Bota pra ele aí, ó, as unhas aí cheias de graxa.
1: De graxa.
0: As cutículas.
1: Molas Nogueira.
0: Molas Nogueira. Bota pra ele aí, Maurinho, como é que tá?
1: Não.
0: Aqui entende de Fusca e é muito.
1: Não, fala pra ele, só os caminhões velhos que você pilotava também, vai pra ele. Chevrolet, Fordão, que as, latas tudo, é perigo de pegar um teto, não é?
2: Fala, Maurício Moraes, bom dia, bom dia, bom como dia. É que você tá?
1: Tô bom, e você?
2: Deixa eu falar, o terço está difícil, viu, Maurício? Dois dias sem água, o compás não me ajuda.
1: Não tá te ajudando,
2: aí,
1: não?
2: Se você puder alegrar meu dia, você toca aquela assim pra mim. O dia em que eu saí de casa, minha mãe me disse...
1: Graças a Deus.
2: Toca aquela lá dos miros, lá pra nós, tá?
1: Oh, eu te contar um negócio pra você. O dia que você saiu de casa, a Rosinha falou. Deixa eu ver, não. É, a Rosinha falou, graças a Deus, menos uma boca pra me alimentar. Papai.

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0: 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Olha, 8h25. 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Olha a menina do Torres, fala Fatinha.
1: Mauri Moraes, bom dia.
0: Bom dia, Fatinha do Torres.
1: Toca pra mim, devolva passagem, por favor.
0: Devolva passagem.
1: Cidade dá gosto de ouvir.
0: Devolva passagem. Teve alguém que pediu uma música do Milionário José Rico aí mais cedo, aí eu não consegui encontrar ela. Se tiver, puder falar de novo aí. É, ó. Deixa eu ver quem tá ali, que devolva passagem. Quem canta? Ah, é do Leandro Leonardo, né? Achei aqui. 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Vamos dar um abração lá pra Jaqueline Rodrigues. Alô, Jaque! A Jaqueline Rodrigues, tá lá o Fernando, grande Fernando. Fernando, gente boa, né, rapaz? Fernando. A turma lá da VM Parafuso, o pessoal tá trabalhando ali na Franklin de Castro. Rapaz, eu comprei parafuso mais aí, hein? Eita, turma. Gente, eu tenho uma pergunta pra fazer pra vocês. Somente os inteligentes vão dar conta de responder essa pergunta aqui. Ela é difícil, é complicada. Olha, presta atenção no que eu vou dizer. Pai e filho têm 71 anos. O filho é 21 anos mais novo que o pai. Quantos anos o filho tem? A pergunta, vou repetir. Pai e filho têm 71 anos. O filho é 21 anos mais novo que o pai. Quantos anos o filho tem? Quantos anos você acha que ele tem, cadeirudo? Ele? Hã? Eu acho que a idade dos dois juntos, soma 71 anos, né? O filho é 21 anos mais novo que o pai. Quantos anos o pai tem? Deixa eu fazer um cálculo aqui, deixa eu ver aqui. Sobe um, vai 10, pula 3, multiplica 54 e... Sei não, sei que vai tocar o João Mineiro, mas não, agora é o Marcinho que vai cantar. E você de casa, sabe? Pai e filho têm juntos 71 anos. O filho é 21 anos mais novo que o pai. Quantos anos o filho tem?

0: Luciano, antes que você se vá. É, fala aí, meu povo.
1: O filho tem 25 anos.
0: Será que ele tem 25 anos? Será que ele tem 25 anos? O Barbosa é um caboclo inteligente. Deixa eu fazer essa pergunta pra ele aqui. Não, a chave da dança certa que não. Seu N pegou só nela. Ele e a Aline. Essa pergunta aqui, responde pra mim aqui, ó. Pai e filho têm juntos 71 anos. O filho é 21 anos mais novo que o pai. Quantos anos o filho tem? Atrapalhou os neurônios dele. Ó, a Eliana falou que é 50, né? 50 anos, né? Quem tá ali?
2: Alô, meu amigo Maurinho, bom dia. Semana abençoada pra nós, né? Vamos que vamos, bora.
0: Fala, Delfino.
2: Então responde essa aí pra nós, Maurinho. Qual que é a metade de 51?
0: Deus é mais. Deixa eu ver quem tá aqui, quem tá ali.
3: Bom dia, Maurinho. Bom dia. O pai tem 46 anos e o filho 25.
0: Será? O Pedrão falou 45,5, 25,5. Aí você vê, tem até a porcentagem agora.
4: Fala comigo, Maurinho Moraes. Bom dia, Maurinho. Fala comigo.
0: Fala, Itamar.
4: Maurinho. Meio tarde aí, já pra tá te pedindo uma moda aí. A ver se você consegue tocar uma de Paulo e Paulinho pra nós aí, Maurinho.
0: Mas de Paulo e Paulinho é bom.
4: Você tá doido? Essa semana não acaba mais, não, Maurinho.
0: Não, acaba não.
4: Você tá doido?
0: Começou ontem, o mês começa hoje.
5: Bom dia, Maurinho Moraes, tudo bem? Manda um abraço pra nós aqui do Alvorada. Tô aqui no restaurante Tempero de Mãe fazendo aquele almoço gostoso.
0: Ô, coisa boa.
5: Queria que você tocasse uma música pra mim com o Dudu e Dalvan. Pode ser qualquer uma.
0: Dudu e Dalvan?
5: E que seja com o Dudu e Dalvan. E quero oferecer pra todos os ouvintes, pra vocês e da rádio. E pedir a Deus que abençoe todos nós nesse dia de hoje e sempre. Um abraço, fica com Deus.
0: Com Deus.
6: Ô, Maurinho, bom dia. Ô, cedo eu escutei um rapaz falando que tava com a casa pra alugar. A moto tá azul. É. Tem como você passar um contato aí pra nós aí?
0: Rapaz,
6: vou pedir pra chamar nós nesse zap aí.
0: Eu vou ver se eu encontro, eu te passo aí.
6: Interessa na casa, da moto casa. Precisando de uma casa pro lugar.
0: O Vitor falou que é 25. O Felipe Cardoso falou que o pai tem 46 e o filho 25. Será que esse povo tá inteligente desse tanto mesmo, gente? Maria Faria. Ô Danilo, a turma do Empório, bacana, bacana demais. O Erivelto Almeida falou que é 25. A Sueli Santos, pela lógica, será 50, Maurinho. O Delfino, 50. Orlando Júnior, fala aí, Orlando.
7: É, Maurinho, pai, o filho tem 25 aí.
0: Ah.
7: É difícil, não.
0: É, não, né? Como é que é a
7: sua? O que o rapaz perguntou aí, metade de 51, é meio litro, hein?
0: É, meio litro.
5: Maurinho Moraes, na pergunta que você fez aí, ó, eu acho que o pai tem 46 e o filho tem 25.
0: O povo tá inteligente.
5: Será que é isso mesmo?
0: A Simara Torres também falou que é 25. O Danilo falou alguma coisa aí? O Danilo falou nada, não. Juliano, Juliano, deixa eu ver aqui. Vocês estão pesquisando na internet, né, seus miseráveis? Ai, ai, ai. Juliano Ângeles falou que é, ó, povo usando IA. Ah, tá procurando IA. Bacana de Itapiraí. Bacana de Itapiraí. Ou oh, esse povo fica falando de política, mostra pra eles aqui, ó, esse traço aqui pra fazer aqui é um concreto. Eles vão querer nem chegar perto. A Gisele Silva falou que é 50. A Maria Faria falou que a resposta é 50. Não, mas se a soma entre o pai e o filho é 71 anos, como é que o filho tem 51 anos? Nós queremos saber a idade do filho, tá? Mas o pessoal é inteligente, tem muita gente inteligente, né? A dois, povo bom, né, rapaz? Turma da cidade.
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0: E é isso, hein, Cadeiro? Moda boa essa aí. Ô, meu amigo Tadeuzinho tá lá ligadinho. Fala comigo, Tadeuzinho.
1: Maurinho, meu nobre. Bom dia, bom dia.
0: Bom, bom dia.
1: Atacada aí pra todos seus ouvintes.
0: Nossa,
1: vamos comentando aqui, Maurinho.
0: Ah.
1: Um amigo meu, Roberto.
0: Roberto.
1: Perdeu o óculos.
0: Perdeu? Ai, zangou.
1: E tá o
0: tá sem enxergar.
1: Anexo aí, se você puder reportar aí pra... Vai que o bichinho dá sorte, né?
0: É, vai que acha o óculos dele.
1: Se cair numa boa mão, devolve pra ele, vai ficar muito feliz. O bichinho tá quase precisando de uma bengala pra andar aqui, não enxerga nada, coitado.
0: Ai, ai, qual que é
1: o apelido? Só pra reportar pra você, Maurinho, o Roberto vai ser o Roberto Bandeira.
0: Ô, oh, é o Bandeira, Cadeiro, é o Bandeira, é o Bandeira. Ei, ô, oh, Bandeira. E aí, vaza. Gente, se alguém encontrou o óculos aí, deve ser nas imediações do bairro Boa Vista, por ali, né? Tadeuzinho tá lá na Auxiliadora Paiva, lá no Planalto, né? Planalto, móveis, móveis usados, sem nova, faz até mudança também. O Jeff tá lá, né? Beatriz, turma boa, abração pra eles lá. Olha, gente, quem encontrar esse óculos aí, não falou o tipo do óculos, não, mas se achar algum óculos de grau, fala lá com o Bandeira, o Roberto Bandeira, 99726-3082, 99726-3082. Ô, Carmen, tá lá ligadinho, ô, Carmen, tá certa a resposta aí, viu, Carmen? Como é que esse pessoal tá chegando nessa soma? A Gisele Silva falou que é 35, não é não, né não, né não, né não.
2: Ô, bom dia.
3: Ô, Maurinho, bom dia. E o menino quer ouvir essa música aí, ó. Ana Castelo, Laço Comprido aí, você mexe nessa música aí. Isso é coisa dele, viu?
0: Ô, Samuel, fala pro seu menino. É menino? Menino? Fala pra ele firmar o golpe, pelo amor de Deus. E eu, não é maldade, não, mas nesse horário não toca isso aqui, não, viu? Não dá conta, não, senhor. Aí atrapalha a programação, senhor. É ruim demais. 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Falo agora para você de um bem bom, rapaz. 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Acabou ali? Quem tá ali? Bom dia, meu nome é Diego Nunes, né? Perdi a placa da minha moto domingo. Ei, ai, ai, tá andando sem placa, cuidado, hein? A placa dela é SHX1J13, S, tá? De sapo, H de homem, X de Xuxa 1J13. Olha, foi no percurso do aeroporto até o Barreiro, passando pelo posto Comboio, viu? O Barreiro até João Paulo II, depois subi pela Avenida Amazonas até o aeroporto. Se alguém encontrou, por favor, me avise. Tá? O telefone do rapaz aí que perdeu a placa é o 98886-7288. É o Diego Nunes, 98886-7288. Vou mandar um abração lá pra Mariana, Pão de Açúcar 4, tá ela, família toda lá ligadinha com a gente. 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Olha, Cadeirudo, hoje você tá inspirado, hein? Tocam aí pra gente matar saudades do ABBA, mas na íntegra aqui na cidade. Vai lá, solta essa daí. Solta essa, solta essa. Nu. A Gisele Silva já falou que é 92 que o filho tem. Ô, Vanildo, você tá bom, Vanildo? Já o seu áudio.

0: Maurinho, eu não gosto de fuxico, não, mas eu acho que esse rapaz deixou a placa lá pra, como garantia que iria voltar lá perto do Caru, dá pra você ver. Lá nas Damas de Paus. Vá por ser besta, Bastião. Ô, cadê o. Cadê? Tá faltando um efeito meu aqui, ó. O Diogo mexeu nesse negócio só pra atrapalhar, pai. Não, é o Diogo, é o Diogo, é o Diogo, é o Diogo. Ah, tá aqui. Achou, achou. Ô, Vanildo, fala pra mim o que que tá acontecendo, Vanildo. Fala pra mim o que que aconteceu.
1: Ô, Maurinho, bom dia, Maurinho Moraes, meu amigo. Deixa fala, eu te Vanildo, fazer uma pergunta. Você já tá sabendo, será que a gente... Eu não tô sabendo disso, tem uma, um radar, parece aqui em frente, o Mati Minas aqui, e não tem aviso nenhum dele?
0: É, não pode,
1: um delimitador, né, de velocidade? O que que esse pessoal tem pra falar pra nós aqui?
0: É um radar?
1: Não tem nada aqui avisando, ué. O motorista vai, se tiver funcionando, a motoristada vai tudo enrolar com isso aqui, Maurinho.
0: Eu acho que não pode funcionar assim, não.
1: Engraçado que já tem carro freando forte aqui perto, aqui, porque não viu a... Como diz, o limitador de velocidade ali, se é 40, se é 60, sabe, Maurinho?
0: Certo, certo. Ah, é, não tem, tem que ter uma sinalização anterior. Eu tenho a impressão que esse radar, se ele já tiver aí já instalado, igual você mesmo enviou a foto pra gente, provavelmente, às vezes, ele não esteja em funcionamento ainda, viu? Porque tem que ter toda uma sinalização, né, amigo? Tem que ter uma sinalização, tá mostrando aí que há radar, um redutor de velocidade aí pelo eletrônico, né? Eletrônico. E daqui a pouquinho, a turma do Cidade Urgente vai abordar esse assunto aqui. Ah, tu falha, não. Eita, nóis. Ah, o Pedrão, fala, o Pedrão sabe de tudo.
2: Maurinho, Maurinho, tem câmera aí. Estão falando que vão colocar um radar aí, mas nem a caixa não tem, Maurinho.
0: Tem não?
2: O povo freia até para as câmeras de segurança. Ué, o rapaz aí tá reclamando de quê?
0: Ai, ai, ai. Não, ele só tá orientando aqui as pessoas que passam por ali para ter um certo cuidado e pra já criar esse hábito também, né, gente? Criar o hábito ali de dar uma... Então, todo mundo diminui, né? Todo mundo diminui. Ele viu a carinha do... Não, ficou legal, ficou legal. Um ET de dentadura, cara. Ai, vou te falar.
3: Pra ter um certo cuidado e já criar esse hábito também.
0: É, aí, tá vendo? Tá lá ouvindo.
4: Bom dia, Maurinho.
0: Opa, dia.
4: Só tô passando pra te lembrar uma coisa,
0: viu? Que o sol hoje vai derreter todo mundo.
4: Agora você já tá indo embora pra você descansar. E a galera que é seus ouvintes aí tá indo, é pra trabalhar, viu? Escutar uma pancada dessa aí agora. Nossa, Maurinho!
0: Tô te falando,
4: você tá é doido, bruto. Papai? Que é isso?
0: É aba, é aba! Ó! Oh.
4: Aí, ó, deixei o povo pensar que eu nem tenho problema. Ai, meu Deus! Deixa um forte abraço, meu marido Silvio Machado.
0: Ai, vou te
2: falar. Repara pra você ver. Ah. Em cima do viaduto ali do Senai, ele tem uma câmera ali, ó, de vigilância, né? De segurança. O povo tudo ali passa 50.
0: É bom.
2: Oh, é pra acabar com o pique do Goiás mesmo.
0: Ei, gente, foi perdida uma placa, tá? O pastor Eliezer, tá? Eu acho que é isso mesmo o nome dele, Eliezer. Ele foi buscar lá na VG Placas e Brindes uma placa que foi confeccionada pelo pessoal lá. É da igreja, gente. É da igreja Assembleia de Deus. Ela tem a medida dela é 2x1, então são 2 metros por 1 metro. Só o que acontece? O pastor, não sei se ele estava ansioso ali, ficou feliz mais pela placa, colocou lá no veículo de transporte e não amarrou, rapaz, não amarrou, e o negócio é leve. E saiu ali, eu acho que pela rua Rio Branco, rua Sacramento, rua Rio Branco ali, e a placa sumiu. A gente não sabe se foi abduzido ou alguma coisa, mas a placa sumiu. O nosso amigo carioca foi atrás ver se recuperava a placa, não viu. Se por um acaso você viu essa placa e você estiver com essa placa, ela é medida de 2 metros por 1, escrito lá assim, Assembleia de Deus, devolve, gente, devolve. Você não tá montando igreja nem nada, né? Devolve, né?
1: Ô, Maurinho, avisa o rapaz aí que respondeu pra mim aí, que eu sou motorista rodoviário. Eu vi o problema e recomendei.
0: Aí, tá vendo?
1: É pelas freadas do povo, Maurinho. É os outros que não tem essa situação. Eu identifiquei antes de chegar lá, Maurinho. E eu falo pro rapaz aí que eu vi as câmeras. Pra ele ter calma também no que ele fala, que não é um bobo que tá falando, não, Maurinho.
0: Vai, vai, vai, Pedrão. Vai, bobão, vai. Olha a hora, 8h51 agora. E a turma participa em massa.
5: E Mauri, manda um abraço pra nós aqui no Grande Bazar. Hoje nós estamos com uma mega promoção de R$1. Tá cheio de mulher aqui, Deus é mais. Mas tá bom, graças a Deus. Tá com a moda daquelas bem chonada pra nós aqui.
0: Alô, Mone.
5: Um abraço, meu querido.
0: Abraço, hoje o tempo tá corrido. Alô, Mone, a turma da Divino Sabor Marmitaria lá no Max envolvido a gente. Marcelo Raul.
6: Bom dia, Mauri Moraes. Mauri Moraes, que a rotatória que eles fizeram ali, ó. Perto do. Da. Subindo pra Ípica ali, que é a bagunça. Oi. Que eles fizeram ali, perto da clínica ali da Unicentro. Ontem eu vim de tarde ali, o boca aberta do guardinha da Astrana tava lá no meio do canteiro.
0: Ah.
6: E vinha descendo lá da Ípica lá. Certo. Aí, ó, que eu tô chegando já pra entrar na rotatória, o boca aberta vai, pega o apito, põe na boca, querendo que eu parasse. Eles têm que dar um jeito de organizar essa questão de sinalização mesmo na cidade, viu? Tá uma bagunça danada. Aí foi pegar um celularzinho lá, ou a caneta pra tentar anotar a placa do meu carro, no que conseguiu pegar, eu tava chegando. Entendeu? Agora eles ficam escondidos. E depois que eu sair apitando lá pra gente diminuir a velocidade ou parar, aí fica meio complicado, né? Fala pra eles ficar mais à vista. Será que eles querem dar uma de policial rodoviário? Eles acham que eles é PM, eles acham que eles é alguma coisa assim, mas pra mim eles não passam nos boca aberta.
7: Ah, e se eu te falar bom dia aí, deixa eu te falar, você toca a música do Pablo Vittar aqui, meu irmão, que seu amor me pegou pro Jota Eletricista.
0: Ih, ai, ai, vamos pros comerciais.
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0: Você tá doido, 8h54, a hora tá voando, rapaz. Hoje é o primeiro dia de setembro, já tá voando. 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Gente, o resultado é 25 anos, tá? O filho tem 25 anos, o pai tem 46 aí. Da pergunta: o que vocês querem?
12: Agora, o menino aí não fez isso, não, né? Chamou o cara da Astrana de boca aberta. Ele não falou só isso, não, não é possível, não acredito.
0: Você tá bem, Snake, você tá bem perto.
13: Ô, Maurinho, então toca pra ele aí, ó. Ele falou que então você vai tocar Zezé de Camargo, acho que é irmão da Lua aí, amigo das estrelas. Manda essa aí pra ele aí.
0: Ai, ai, ó. Vai essa aqui pro seu menino aí, ó. Essa é boa também. Eu tô ficando nessa. A todos um forte abraço. Vem aí a turma do Cidade Urgente. E a informação do jeito que você precisa saber, do jeito que você gosta de saber.
14: Ô, Maurinho.
0: Oi.
14: Quem faz aniversário em setembro são os bonitos, os gostosos. Eu faço aniversário em setembro, dia 23. Põe na agenda aí. Dia 23, aniversário do gostoso, do Biloca.
0: Tchau, Biloca. Tchau, Biloca. Gente, tô indo embora nessa. Ó, fiquem com Deus. Tchau, obrigado. Até amanhã, 5 da manhã, aqui na

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0: dia, bom dia! E começamos o setembro! 1º de setembro, isso mesmo, começando o mês da primavera, um mês bacana. Tá aí, agosto ficou para trás e a gente começa esse mês dos passarinhos, das flores, das árvores, né? Do amor, não é?
1: Adorando.
0: E é isso, bom dia setembro, seja bem-vindo. Eixa, hoje tem zero. Tem zero. E hoje é dia 1º de setembro, é uma terça-feira. Já vou agradecendo a meus ouvintes que me ajudam a fazer esse programa. Um programa com mais interatividade, com mais participação, com mais informação e, lógico, com muito, muito mais credibilidade. Mas também agradeço a eles, os homens de minha vida, Diogo Meira.
1: Bom dia Eveline, bom dia Armindo, bom dia Decinho, muito bom dia para você, ouvinte especial que nos acompanha aqui pela 94.5, sejam todos muito bem-vindos ao nosso Cidade Urgente desta terça-feira. Hoje a gente vai conhecer, Eveline, a Praça da Bíblia, aquela obra que está sendo executada pela administração naquela rotatória ali em frente à Igreja Sagrada Família e está gerando aí algumas controvérsias. Nem vou falar polêmica porque não chega a polêmica, mas algumas controvérsias. Algumas pessoas concordam, outras não. Qual vai ser o objetivo daquele ali? O que que a administração pretende com aquela obra? A gente vai conversar com o secretário Gustavo Bonitão Lima, que vai falar pra gente a respeito dessa obra. Quanto que ela está custando? De onde que está vindo o recurso para subsidiar também, né, essa Praça da Bíblia? Vamos conhecer mais sobre ela daqui a pouquinho aqui no nosso Cidade Urgente.
0: Exatamente, lembrando, ano eleitoral, Diogo. A gente tem que evitar nomes caso apareçam, né? Mas é isso, hoje a gente conversa com a Zuma. E sabe o que a Zuma vai falar pra nós?
2: Não.
0: Sobre 7 de setembro, ano passado a gente não teve, não.
1: Teve não.
0: Teve não, será que nós vamos ter esse ano?
1: É, vamos saber.
0: E é ela que vai estar falando com a gente sobre isso. E olha, foi encontrado um cartão no nome de Renan Zamboni Rezende. Renan Zamboni Rezende. Seu cartão foi encontrado. Decinho Bala, aquele que me leva, aquele que nos leva para todo lugar. Bom dia.
3: Bom dia, bom dia, bom turma. Dia. Bom dia a todos os ouvintes da 94,5. Hoje, nas datas sazonais, temos o dia da bailarina, dia do caixeiro viajante, dia do Corinthians. Vai, Corinthians. Dia do médico endocrinologista. Dia do profissional de educação física, dia mundial da oração pelo cuidado da criação, início da semana da pátria, início do setembro amarelo, que é prevenção aí ao suicídio, início do setembro verde, doação de órgãos. 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Vamos com Deus, que Cidade Gente começou.
0: Beleza, vou chamando aquele... Não, agora eu sei.
1: Sou eu.
0: Sou o Joe. Eu sei que já vai trazer pra mim o giro de notícias com esse papelinho seu que eu tenho vontade de morrer.
4: Essa letrinha bonita, olha aí, cara, caprichada.
0: Tenho vontade de morrer com esse papelinho, mas bora lá. Armindo Maia e seu giro de notícias.
4: Bom dia, Evelinda. É assim, Diogo, você ouvinte internauta, né? Que ajuda a gente a fazer um programa mais pra cima, pro alto, democrático, com respeito. Contagem regressiva 1. Faltam 32 dias para as eleições gerais em primeiro turno, no dia 4 de outubro vindouro. Vamos votar para quê? Para um presidente, para um governador, para dois senadores da República, para um deputado federal e para um deputado estadual. E eu volto a falar aqui, volto a reforçar aqui.
0: Ô Armindo, eu vou te pedir agora, para quando você começar a falar essa ordem sua que você fala todos os dias.
4: Vamos falar na ordem certa da votação?
0: Isso, vamos falar.
4: Você sabe qual é?
0: Sei.
4: Então fala para nós.
0: O deputado federal. Deputado federal, você vai digitar 4 números. Depois vem deputado estadual. Você vai digitar 5 números. 1, 2, 3, 4, 5. São 5 números. Depois vem o primeiro senador. Primeiro senador são 3 números. Três números. Segundo senador, 3 números. Governador, 2 números. Presidente, 2 números. Então vamos lá. Federal, estadual, senador, governador e presidente.
4: Nessa ordem.
0: Nesta ordem, tá? Lembrando que existe a diferenciação de números, né? E senador não adianta você votar no mesmo senador duas vezes. É. Escolha dois.
4: Você vai anular.
0: É.
4: E até dia 1º de outubro, né? Em primeiro turno, acontece, prossegue, né? A propaganda eleitoral gratuita é obrigatória em rádio e TV. Nós já estamos veiculando desde a última sexta-feira, na rádio às 7 horas da manhã. E ao meio-dia.
0: Já tá tendo treta,
4: não sei.
0: Já tá tendo treta.
4: Ah, tá.
0: Gente que já tá entrando na justiça, é justiça de lá, justiça de cá. Fulano falou de mim, Beltrano falou de mim. Já começaram as tretas nos programas
4: eleitorais. É o que eu falei ontem aqui. Os candidatos, ao invés de aproveitarem esse espaço tão valioso, né? Que para nós é, né? Em rádio e em televisão. Para colocar suas propostas, né, os seus projetos, o que, que realmente pretende melhorar, o que, que ele pretende fazer, ele fica atacando um ao outro.
1: Esses ataques, vamos colocar entre aspas, né, Armindo, até que são normais dentro do campo político, mas eu acho que os candidatos se perderam, então fazendo a coisa de forma equivocada. Por quê? Quando você lança uma campanha política, obviamente, o objetivo é o quê? Construir a sua candidatura e desconstruir a candidatura do seu adversário. Só que isso aí deve ser feito no campo das propostas. Né?
4: É.
1: E, lamentavelmente, eles acabam se perdendo e partindo para ataques pessoais.
4: Baixaria.
1: Ó, isso, o fulano recebeu não sei do quê, o fulano fez isso, fez aquilo, fez
4: filho
1: aquilo.
4: Do fulano.
1: Pois tal, é, e coisa. Começa a apontar nomes, né? Aí é aquela Sim. coisa, né? A discussão já sai do campo das propostas e já parte para ataques pessoais. Isso aí baixa o nível da política de uma forma que a gente não consegue nem explicar.
4: E na televisão.
3: Sabe o que eu falo?
4: Sim.
3: Eu falo é nada.
4: E você tá certinho, meu amigo. Na televisão, os horários eleitorais gratuitos, obrigatórios, goela abaixo, é às 13 horas e às 20h30, tá? E não adianta você reclamar. É a rádio cidade, passa mais isso, o candidato A, o B, ou mais pílula do B, o A. Gente, ele não passa nada. Gente, ele não gosta, porque isso aqui tá ocupando espaço que a gente poderia comercializar, né? E vem de cima para baixo, isso aí é tudo definido pela Justiça Eleitoral, né, Décio?
3: Fica um conselho aí, né, quem sabe, né, Evelino? Então, começa a pagar essas chamadinhas com fundão eleitoral, né? Às vezes já tá indo para algum lugar, manda para nós também.
4: Ah, tá.
0: Manda para nós, exatamente. O G1 também lançou um espaço no G1 que chama Conheça Seu Candidato. E lá tem toda a vida pregressa dos candidatos. Acho que vale a pena também.
4: Dá uma pesquisada.
0: Dá uma pesquisada. Tem vários.
3: Tem alguns que a ficha é grande, né?
0: Nu! Ixi, se tem.
4: Corrida, né? Olha que bacana, Evelina. A Justiça Eleitoral de Araxá começou na semana passada a levar as urnas eletrônicas em entidades, né, assistenciais, os funcionários, para ensinar e orientar como votar. É bacana isso, porque eu acho que. Mesmo que o cidadão esteja numa casa de longa permanência ou esteja provisoriamente, ele tem o seu direito legítimo de votar e hoje está difícil, né? Então, como dessa vez são 6, então estão levando, ensinando como utilizar essa urna eletrônica, essa ferramenta eletrônica, muito bacana. E hoje acontece, a partir das 14 horas, no plenário vereador Guilherme Gotelipe Neto, mais uma sessão ordinária da Câmara Municipal. Mas o mais importante, amanhã, atenção, republicanos, não é partido não, vai ter aí República Legal, né? Um fórum comunitário do vereador investigador Rodrigo, que vai tratar, né? De orientação, de regras sobre a República Legal, porque tem muita república aqui em Araxá, né, Evelina? E é importante, as forças de segurança, o IPDSA, as empresas, as pessoas envolvidas participarem para terem noção do que realmente pode e não pode, né? Porque senão vira bagunça, né?
0: Vou pôr um palminhas aí.
3: Palma pra nós.
0: Palminhas. Olha que legal. O Osmar tá mandando aqui, ó. Tem uma moradia da Parex, que já fez tudo. Já tá toda organizadinha lá. Já tá na porta da casa dele, com QR Code, com informações, com tudo. Aqui, olha, olha que bacana, já temos a República que está de acordo com a lei feita pelo o estimado vereador e investigador Rodrigo. O Osmar, você já deve ter mostrado isso para ele, lógico, porque senão até enviaria para ele aqui. Colocar essa placa com todas as informações importantes. Esta foto é da República localizada ao lado de onde eu resido. Tomara que as demais propriedades por todo o município também se adequem o quanto antes. Um abraço.
4: Siga os bons exemplos, né?
0: Bacana. Exatamente, amei. O Osmar que está sempre lá na Câmara Municipal já deve ter mostrado para o Rodrigo, ficou sensacional, achei show de bola.
4: E você que é cidadão e eleitor araxaense ou também de qualquer outro município, você pode votar, comentar e dar notas no site www.fiscalizaminastudoemendado.com.br. Esse site, cara, ele faz uma medição da atuação do gestor político municipal, como tipo transparência, honestidade, atendimento à população, comprometimento das suas propostas, presença no município, qualidade de gestão e comunicação com a população. É muito importante, porque através dessas notas, dessas avaliações, e você pode comentar, né, Everina? Importante.
0: Lógico que é, ué.
4: E você vai dar, você vai, no final, a somatória de todas as opiniões, as votações, você vai tirar uma média de quem é quem. Porque se o cara tem uma nota 10, por exemplo, 8,5, o cara, olha, esse cara, legal. Agora, se o cara tem uma 1,5, 2,5, ixi, tem alguma coisa errada, né? Então, é uma oportunidade de você também, além de participar democraticamente, dando a sua opinião, votando, de você saber depois na apuração, porque tudo é computado, né?
3: Haja assessor para comentar, né?
4: Pois é.
3: Pra votar a favor, né?
4: Não pode fazer isso não, né, gente? Então...
0: Cris, a Cris tá perguntando se a gente vai comentar sobre a arenga da San Jorge. E como a gente já marcou deles virem aqui semana que vem, Cris, eu vou deixar pra gente fazer esse comentário na presença deles.
4: Imagina da bicuda também, né?
0: É, porque a gente vai ter só uma parte e não vai ter a segunda parte.
4: Diz que me diz que,
0: Então eu vou me ater a conversar. Bom dia, minha linda. Vou conversar com eles semana que vem, que eles vão estar aqui nos estúdios. Mas valeu sua lembrança, eu acho que foi até bom pra gente comentar que já não é de hoje que a gente está tentando entrar em contato com eles para falar sobre isso. E eles estão viajando, mas semana que vem, no máximo no início da semana que vem, eles vão estar aqui no estúdio com a gente e para a gente falar sobre esse assunto. Eu acho que, eu já tinha até conversado isso aqui com os meninos, Cris, a gente ficar ouvindo, até ouvi um vídeo do prefeito Robson Magela agora de manhã cedo falando sobre isso, e a gente fica sem saber o que é verdade e o que não é.
3: Que até ele não sabe, né?
0: Até o Robson,
3: a situação, falou assim que não, ainda não chegou nele.
4: É.
0: Então vamos, eu falei que eu acho que é melhor a gente comentar com a
4: pessoas,
0: vida.
4: Né?
0: O Adriano está viajando. Mas assim que o Adriano chegar, eu tenho certeza que ele vai atender a Rádio Cidade, como sempre fizeram.
4: E hoje pela manhã, o primeiro que me falou cobrando isso aí foi o Lérez. Ó, Lérez, calma que a gente já sabe, a gente vai trazer as pessoas certas, né?
0: O Lérez já me mandou isso até alguns dias,
4: então,
0: né?
4: Pra gente não errar, né? Porque às vezes você pega de um do outro ali e não sabe, a coisa não é aquilo. E você conversando com quem tá coordenando, quem tá lá dentro, fica mais fácil, né? E contagem regressiva 2. Faltam 17 dias. O Ganso voltou. Ah, esse voltou.
0: Eita,
4: estreia no Campeonato Mineiro da Segunda Divisão, gente. No dia 18 de setembro, às 18 horas, contra o time do São João do Rei, lá em São João. Que você vai gostar.
3: Obrigado, Federação. Sexta-feira, 18 horas.
4: E com transmissão de corpo presente da nossa equipe Cidade Esporte, que vai estar lá todo mundo.
3: Super parceria, super, né? Parceria. TV Ganso e Rádio Cidade, né? Os únicos aí por imagens.
4: Aquela cobertura bacana. E sabadão agora, antecipando, né? Dia 5. Que hora que é, Dessim?
3: Às 15 horas.
4: Tem o primeiro jogo amistoso oficial do Ganso contra... do Ganso, Nova SAP, né? No Fausto Alvim, contra o time de Nova Lavras.
3: É, o time aí que é...
4: Que também tá no, na competição, né?
3: Que tá na competição tá e grupo. Que também ele tá com o Thiago Pereira, né? O Thiago que foi...
4: É o técnico.
3: É o técnico substituindo o saudoso agora, Codorna, que faleceu há pouco tempo.
4: Sim.
3: Em treinamento, né? Do Nova Lavras.
4: Isso.
3: Também aqui também treinou o Araxá Esporte. É, vai ser esse super clássico, vai ser esse jogão a partir das 15 horas lá no Fausto Alvim. O pessoal pode participar. Lembrando que crianças abaixo de 5 anos não pagam, né? O pessoal, a meia, vai praticar a meia entrada, na coberta R$40, meia R$20 e na descoberta R$20 com a meia de R$10. Então, é um passo importante, só lembrando, porque a cobrança no amistoso, que é um jogo aí chancelado pela Federação Mineira, e tem toda a questão, né? Do borderô, tem toda despesas. A situação aí. E tem novidade, viu, Armindo?
4: Tem!
3: É, ele chega sábado.
4: Ele chega sábado? Quem?
3: O Gansão está de volta.
0: Ah, não, gente.
3: O mascote está de volta. Ah. Então, pessoal...
0: Eu já tô apaixonada com o ônibus. É um ônibus? O que é aquilo? Uma van?
3: A van, né? Tá levando
0: jogadores. Eu achei a van maravilhosa.
3: Agora hora, o mascotão, né?
0: Tá de volta. Nossa, agora que é mascotão.
3: Tá de volta, então.
4: Você apaixona, né, Evelino?
3: É isso aí, o pessoal vale a pena ir lá. Vamos lá prestigiar. Ver o novo estádio.
4: O uniforme.
3: Aquilo é o novo estádio, né? A estrutura ali, realmente, com os banheiros, com a arquibancada, né? Todo o gramado. O pessoal fazendo de tudo ali. Um abraço pro Edivaldo, ao Diogo aí, que estão.
4: Pintado, né?
3: Fazendo de tudo para colocar o Araxá na primeira divisão, com honra.
4: Isso. E é hoje, Everida, só hoje. Às 21 horas, na Arena MRV, em BH, tem o jogo da volta das oitavas de final da Copa do Brasil entre o Atlético Mineiro e o Cruzeiro, tá? Primeiro confronto, Mineirão, semana passada, terça-feira passada, ficou 1-1. E hoje, se tiver outro... Aí, ó. É aí. Se tiver outro empate, pênaltis. Caio Jorge foi liberado. Eu acho que o Everson joga.
3: O Everson vai jogar, não vai?
4: Ah, sei não. Estão fazendo um aí, desfalcar. Ó. Então, gente, e com a tabelinha, transmissão, tabelinha campeã, Rádio Cidade, Rádio Tatiaia, a partir das 9 horas da noite, você vai acompanhar aqui com a gente esse jogão. E hoje não tem jeito, não.
3: Um abraço para alguns que estão indo, né? O Marcelinho do Brasil tá indo lá.
4: Tem lá?
3: Vem acompanhar esse jogo diretamente lá da Arena. Né, boa viagem aos atleticanos e cuidado, viu, turma? Vai na boa, vai e volta em paz.
0: E traz coração. O outro é adversário, mas não é inimigo, não é guerra.
4: Traz paz, tá? Mas o Marcelinho não tem jeito, não. Marcelinho mora sozinho, quer fugir de casa. Cria peixe na gaiola. Tem jeito. Marcelinho, para, sou doido. Então hoje, gente, não tem jeito, tá? Tem o jogo hoje.
3: E tem chute o placar aqui pra nós?
4: Vamos. Você ainda ouviu?
3: Vai concorrer uma das caixinhas.
0: 2-1 pro Zero.
3: Anota aí, Armin.
0: 2-1 pro Zero.
4: Sem caneta, cadê a caneta? 2-1. Evelino, 2-1 pro Zero. É. Vamos dar uma caixinha hoje ou não? Da sexta.
3: Amanhã não, pra amanhã, né?
0: Pra amanhã.
3: De acordo com...
0: Manda seu placar.
4: Quando eu ficar Cruzeiro e Atlético, amanhã vamos sortear uma caixinha.
3: 2-1 Cruzeiro. Diogo Meira.
1: O quê? 2-0 Galão.
4: 2-1 Cruzeiro, Armin também.
3: 2-1 também?
4: Também.
3: Você quer outro placar? Não, tem que ser igual mesmo.
4: É porque esse placar desde anteontem eu não quero. Tá
3: na Zuma Moreira.
2: Atleticano. Sou obrigado, 2-0 pro Atlético.
3: 2-0
0: pro Atlético. Não. Ninguém é perfeito.
4: Ninguém é perfeito.
0: Não, já dizia minha mãe. Vi nada, mãezinha. Ninguém é perfeito, minha filha.
2: Eveline, meus filhos são atleticanos doentes. Se eu falar que sou de outra coisa,
0: aqui, casa,
2: eu
0: não
2: chego em casa hoje.
0: O pior sou eu, que a minha. É corintiana.
4: Não, lá em casa eu tenho 4 galos.
0: É pior desse.
4: Até eu sou cruzeirense aí.
3: Eu vou no 1-1 só pra matar todo mundo de raiva. Vai pros pênaltis.
4: E quem ganha nos pênaltis?
3: Aí eu vou deixar o pau quebrar.
4: Gente, então começa a dar seu
3: pau. Se o Everson jogar, vai dar galo. Então, se ele não jogar, vai dar cruzeiro.
4: O Cássio vai entrar pra pegar os pênaltis, ele tá no banco.
0: 2 galos, 1 cruzeiro. 3-1. Pro Cruzeiro.
4: Isso. Tem perinha hoje de novo?
0: Não, né? Não, o Thiago já tá dando parpite aqui. Cruzeiro 3-1.
3: Nossa, que cachorrinho, hein?
1: Você viu coisa mais linda, Evelyn?
0: Ah, não.
1: E ontem, a hora que a gente tava lá, apareceu um senhor, o cachorrinho dele de estimação faleceu. E ele mora sozinho. Aí ele foi lá adotar um cachorrinho lá na feirinha.
0: Ah, não. E ele ouviu aqui?
1: Oi. Acredito que ele deve ter ouvido, porque assim que eu saí do ar, ele já.
0: Já chegou. Olha que coisa boa.
4: Isso é muito bom,
0: olha,
4: cara.
0: Olha que coisa boa. Bom dia, com alegria. Bom dia, Bia. Eu tô com o Eveline 2-1, Raposa. É. E olha que meu esposo é atleticano hoje em casa. Dá nada, não. Briga. Dá, eu já despachei, não. Meu namorado. Vai lá pra cá do Armindo.
5: Dá nada, não.
0: Cruzeiro 1-1. Um Cruzeiro, um Atlético, 2-0 pro Cabuloso.
3: Você não vai pra sua casa, amigo?
4: Vou ter que fazer uma costela ao então, molho
3: barbecue. Você paga o ECAD pra vocês verem o jogo.
4: Ô, Fernando, você não vai cobrar o ECAD, não, né? Pelo amor de Deus. Senão você nem
0: precisa. Você não voltou mais.
4: Você não precisa ir. Olha, já tá
3: tomando chá de giló. O Diogo também, quando ele tá atacado, ele espanta a roda de dois.
4: Tá amargoso demais. Ele voltou.
0: Você quer que o Diogo falou pra ele, não, que ele não voltou, não.
4: Até as muriçocas ele espantou na Iberida. Ô, gente, em meio à corrida do dia a dia...
0: Ah, hoje tem feirinha, sim.
4: Ó, tô te falando, eu vi lá, ó.
0: Hoje tem feirinha,
4: de
0: sim.
4: De novo, gente, conta
0: de
4: pra nós.
0: De 9 às 13 horas. Gente, é bonitinho. O Diogo pegou uma filmou uma ninhada... Zoom, que estranho, mais
4: bonito.
0: Bebezinho, pequenininho. Ah. Não, eu já queria isso tudo pra
4: eu
0: mim.
4: Eu não passo, sabe? Porque senão eu levo. Eu já levei o Chiquinho lá do canil.
2: Aí você leva. Eu falei você, eu não passo, senão eu levo.
0: Eu levo.
4: É alegria pra gente.
0: Então vai ter lá no calçadão hoje, de 9 às 13 horas, em frente o Cine Brasil. 2-0 pro Cruzeiro. O Cruzeiro tá começando a ficar bacana.
4: Cabuloso.
0: Tá começando a ficar bacana.
4: É, põe a barba.
0: Ô, Fabiano, não precisa pôr ponto de interrogação, não. Eu vou ler. 2-0 para a seleção do Cruzeiro. Bom dia, pessoal. 2-1 pro Cruzeiro.
4: Oh. É zero. É nós.
0: É assim, deu nós. Pronto,
4: gente,
0: acabou.
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3: Eu tava vendo, mostrando pra Everina aqui, já chegou um dos toboáguas, viu?
4: Ah, é?
3: Ela no Araxá Aquaparque já desembarcou aqui na terrinha de Beja.
4: Já portou
3: o primeiro toboágua já, então começamos.
0: Cadê? Nós temos já fotos deles?
3: É, eu vou fazer um print aqui.
0: Faz um
3: aqui,
0: print, já. Manda pra nós.
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0: Olha... Sabe o que o Costa falou? Sabe por que tá dando mais cruzeirense? É porque estão tudo à toa, não tem o que fazer.
4: Graças a Deus.
0: Vai ser 3-1 pro Galão da Massa.
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0: O Erivelto falou que vai ser 1-0 pro Galo. Ainda pergunta sobre aquela questão do menino lá que ganhou a camiseta do Neymar. Se a gente viu, o que, que nós achamos?
4: Pô, intolerância, né, cara? Que coisa, né?
0: Babajada para os dias de hoje, né?
4: Secretária Municipal de Educação, Zuma Moreira, mais uma vez é um prazer recebê-la aqui. Habemos desfile de 7 de setembro esse ano?
2: Com certeza, com certeza teremos. É, o desfile de 7 de setembro só não aconteceu ano passado, Armindo, é bom que, né, que a gente ressalte, porque foi um domingo. Então, num domingo é muito complicado tirar as pessoas de casa no domingo para participar de desfile, então foi por esse motivo que nós optamos em não ter. Então, esse, e, inclusive, o ano passado, né, eu recebi muita crítica, muita gente falou, por que, que não teve? Que inclusive
4: faz parte, né?
2: Descer, rapaz. Mas faz parte. O que eu tinha de guerra foi até apresentar fora. Mas, Evelina, a gente conhece o servidor, né? É muito complicado você tirar. Você fazer um desfile de 7 de setembro, onde não tem a participação de todos, e de boa vontade, nós corremos o risco de fazer um desfile, né?
4: Mequetrefe,
2: como diz outro. E eu não, isso não é o espírito que a gente quer.
4: Mas
2: então,
4: agora
2: esse ano é na segunda-feira. Eu já até postei lá no meu Instagram essa semana, colocando para as famílias que no dia 8 não terá aula, né?
4: Uhum.
2: Aí já foi lá 1,5 milhão de comentários. Falei, gente, mas eles trabalham no segundo, que seria um feriado, repõe em seguida, né? A lei obriga que a gente repõe em seguida essa folga que ele não teve. Então, nós vamos fechar na terça, mas haverá o desfile e com a questão do calor, nós vamos, igual todos os outros anos, nós começamos no horário certinho, para não ter atraso.
4: 8 horas.
2: 8 horas a gente começa para não ter atraso, para quando chegar ali 10 e pouquinho, já tá todo
4: cara boa casa. Da Deise, ó, o dia 8 não tem serviço, não tem aula.
0: Vou trabalhar na segunda, por isso que não vai ter no dia 8.
2: Segunda,
0: mas não é muito tempo, é só um pouquinho do desfile, vendo os meninos desfilar.
2: Ah, mas tem toda a preparação. É porque às vezes a pessoa vê o desfile lá. Mas, Evelino, para colocar um desfile na rua. É muita coisa, é muita organização.
4: Tem quanto tempo que vocês já estão preparando?
2: Nós temos mais de 15 dias, nós estamos só, mais de 15 dias não, quase um mês. Só preparando os blocos, quem vai, quem não vai, quem vai na frente, onde tem criança, onde não tem, água, todos.
4: Você sabe que é contagiante, porque eu moro próximo a um tanto de escola ali no Santo Antônio, então...
2: Começou as fanfarras.
4: As fanfarras, e você anda aí também em outros lugares, e o pessoal tá treinando, e é motivado, parece que... E o pessoal gosta, né?
2: Quando eu comecei na prefeitura, ainda comecei com o prefeito Robson, eu tenho muito respeito e admiração por fanfarra. Uhum. Acho que a fanfarra é um momento de serviço, que o aluno que participa da fanfarra, ele tem que ter um comportamento exemplar, ele tem que saber muito sobre patriotismo, tudo para fazer parte de uma fanfarra.
4: Sim.
2: E hoje, com muito orgulho, eu falo que as fanfarras cresceram muito. Por exemplo, quando eu entrei aqui, ainda não tinha fanfarra na escola, até a escola estadual. Por exemplo, Padre Anacleto não tinha, tem uma fanfarra linda. Armando Santos tem uma fanfarra linda. Polivalente já tinha. Vasco reinaugurou a fanfarra dele, uma fanfarra linda.
4: Para eles estão ensaiando lá dentro da piscina.
2: Sim, ensaiam. Sem água. E começou também, sabe, uma competição saudável. Qual fanfarra é mais bonita?
4: Isso não,
2: é
4: e outra coisa, e o tanto de alunas.
2: São lindas.
4: Tanto de alunas. Porque antes tinha duas, três. Hoje, muitas meninas.
2: As meninas, gente, fazem as balizas. E as meninas tocando também. Tem
4: isso.
2: Menina que toca.
4: Bacana.
2: Então, acho assim, é uma cultura bacana de fanfarra. Tem que ser mantido.
0: Ô Zuma, e antes a gente falava em Semana da Pátria.
2: Sim.
0: Não era nem 7 de setembro. Ainda é assim?
2: É Semana da Pátria. Inclusive começou hoje. Então, do dia 1º de setembro até o dia 7 de setembro, nós temos uma série de eventos que são aqueles momentos para a gente vai em vários pontos da cidade para trabalhar essas questões de valores, de patriotismo, né? Uhum. Dentro das instituições. Por exemplo, hoje nós começamos ali na semana no Altar da Pátria.
4: Que fica ali na praça da Fundação Pombo Barreto.
2: Isso, hoje foi lá.
0: Arthur Bernardes.
2: Lá é o Altar da Pátria, então é o local inicial. Amanhã nós estaremos no Corpo Bombeiros. Depois nós estaremos no Tis Guerra e depois terminamos na sexta-feira lá no pátio da prefeitura e combinamos segunda-feira com o desfile de 7 de setembro.
3: Zuma, como que é feito os materiais? Por exemplo, o tarol, aquelas caixas de guerra, aquilo lá já tem da escola, é trocado as peles?
2: Troca tudo, rapaz, cada vez.
3: Baquetas.
2: Quando eu era diretora era um sofrimento, porque eu era diretora no Polivalente, a fanfarra é assim, a toca três vezes, estraga a tela de cima, o tarol, o couro e os meninos,
3: estraga tudo.
2: Para manter uma fanfarra não é fácil, não. Tem que ter um recurso específico para isso.
4: Você foi fanfarrista, Décio?
3: Fui, eu puxava fanfarra lá pro Vasco.
2: Ah, é lindo. Ainda tinha casa de bicicleta com aro, podia bandeira, tudo. Outro negócio bonito. A fanfarra é cara, porque ela estraga muito. Então, para manter uma fanfarra nas escolas, temos que ter um recurso específico para isso. E temos.
0: E como é que... Aí você estava falando, começou na Praça da Bandeira...
2: Arthur Bernardes.
4: Altar da Pátria.
2: Amanhã vai para o Corpo Bombeiro, depois vai para o Tiro de Guerra, depois lá no Pátio da Prefeitura e, por fim, no dia 7 de setembro,
4: Getúlio Vargas.
0: Tem semanas. Mas você fala assim, vai, quem vai?
2: Quem vai? É. Por exemplo, escolas das proximidades. A gente convida as autoridades. Tá.
0: Então, por exemplo, lá no batalhão, vão as crianças ali da proximidade.
2: Que tá ali, as crianças ali, Doralice, né? Hoje, por exemplo, foi Delfo Moreira, Pio 12.
0: Que é perto aqui da praça.
2: As mais próximas. Então, tem sempre a participação da comunidade, os pais vão acompanhando os filhos. Temos a presença sempre do Tio de Guerra, a presença...
4: Autoridades,
2: todo mundo participa. Quando o dia 1º de setembro dá na segunda-feira, nós temos 5 momentos. Esse ano, deu numa terça, né, primeiro. Então, nós temos 4. Esse ano nós não vamos, por exemplo, na Polícia Militar. Então, depende da semana. Se tem 5 dias, nós vamos nos cinco espaços.
0: A meu ouvinte está falando assim, a Simone, bom dia, desfilei muito pelo Valente. Eita, época boa. Os desfiles eram lindos. Ainda continua lindo, né?
2: Na verdade, eu prezo que o desfile é um momento cívico. Então, o que é o momento cívico? É de mostrar o que o município tem, o que a educação tem, as crianças uniformizadas, todo mundo uniformizado. Eu não sou muito favorável àquele desfile de apresentar muita... Sabe?
4: Tipo, ostentação não.
2: O bonito do desfile são principalmente os alunos, né, respeitando ali.
4: Não é um desfile de carro alegórico, de carnaval, não.
2: É um desfile cívico.
4: Cívico mesmo,
2: patrão. Pro município, pro cidadão saber o que o município tem, né? Por exemplo, de serviços, e o que a educação trabalha ali, aqueles valores, porque quando você traz o aluno, você traz o pai para assistir.
4: E o importante é que, além das escolas, a gente vê o terceiro setor.
2: Muito
4: possível. As entidades
0: especiais. Mas o que é um desfile cívico? Qual que é a diferença? Não é carro alegórico, ok.
2: Não,
0: é carnaval.
2: O desfile é o quê? Qual que é a intenção do desfile? É valorizar a história do Brasil, valorizar a cultura brasileira, valorizar os símbolos nacionais, valorizar que a gente tem que ensinar lá na educação o que se faz um cidadão.
4: O patriotismo.
2: Cidadão é respeitar o professor, é respeitar a comunidade dele. Não é pensar global, é pensar local. A gente tem que respeitar o professor, respeitar a escola, cuidar da nossa rua, das árvores da nossa rua, respeitar a autoridade policial, respeitar, né, todo mundo. Então, isso é o desfile cívico. E as entidades, elas oferecem serviço para a sociedade. Então, também mostrar para a sociedade os serviços que estão disponíveis
0: para
2: ela.
0: Tipo o quê? Tipo quem?
2: Por exemplo, Canta. Canta é uma associação. Canta participa.
4: Os Rutres lá.
0: O Movarte vai estar lá.
2: Movarte. Todas as associações que têm algum fundamento social, ela participa.
4: O Motoclube. O Corpo de Bombeiros.
2: Corpo de Bombeiros, Tio de Guerra, Polícia Militar. Então, o que o município tem? O cidadão tem?
4: A estrutura, né?
2: É, exatamente. O espírito é esse. Mostrar a estrutura.
4: De serviço que
2: eu para o cidadão. Trabalhar a cidadania. O que você tem dentro da cidadania? É isso.
4: E o bacana...
2: E sempre, Arbindo, lembrando que são as escolas, porque o objetivo maior é o quê? Nós, as gerações mais velhas, né? Cultivar ali nas gerações mais novas esse respeito, o que tem que ser
4: feito. Não deixar morrer.
2: Não deixar morrer.
4: Né?
0: É abre orientação. Com quem, encerra com quem?
2: Normalmente a gente abre assim com a polícia, porque a polícia abre, porque a polícia é a primeira a abrir.
3: E é bonito, né?
2: E é lindo. A polícia é a primeira.
0: Gente, se eu falar um negócio, vocês vão rir de mim. É. Mas eu fico emocionada, eu choro com aquilo.
4: Mas
0: eu choro,
4: mas
0: eu fico tão emocionada.
4: Mas aí que tá.
2: É isso
4: o
2: Tchan. O espírito da coisa é esse,
3: velho. É que você é patriota.
4: Você é patriota. A gente arrepia.
2: Eu respeito ao Tio de Guerra. O Tio de Guerra não tinha fanfarra, depois uns 3, 4 anos sem fanfarra. E as pessoas cobravam muito a fanfarra do Tio de Guerra, porque é linda. Então hoje eles têm. Então quem está ali na avenida, e mesmo quem está participando, as crianças, olha o respeito com a polícia, olha que beleza que é a polícia, que beleza não, que é o tio de guerra.
4: E olha que você vê o verde oliva entrar ali,
2: não,
4: né?
2: Não tem jeito, não. Todo mundo
4: arrepia.
2: A entrada também da polícia militar é maravilhosa.
4: É lindo.
2: Então, assim, são momentos que fazem parte da cultura de um povo, né? E que a gente não pode deixar morrer.
4: É igual lá nos Estados Unidos, né? Que lá eles são patriotas, eles são mais. É. Nós temos que cultivar.
2: Armindo, eu dei aula de história uma vida, né? Então eu brincava muito com meus alunos assim. Eu sempre falei com o ensino médio e falava, gente, tem um filme americano, Nascida 4 de Julho.
4: Isso.
2: Nascida 4 de Julho é sobre a independência americana.
4: Isso.
2: E eu falava, gente, já pensou? Nós tínhamos que ter também orgulho de falar um filme Nascida 7 de Setembro. E não temos. A gente não tem ainda essa.
4: Mas nós temos, né? Independência do Brasil, tem alguns.
2: Exatamente, mas nós temos que trabalhar.
0: Independente da data, que seja 21 de abril,
2: não
0: 7,
2: importa.
0: 15 dias da bandeira.
2: É trabalhar a história.
4: É o feriado mais importante desde o 4 de julho.
2: Sim, porque povo que não tem história não tem identidade, né, Armindo? A gente tem que ter identidade. A minha identidade é o quê? É essa aqui. É isso que faz.
4: Não existe futuro sem
0: Zuma. E quem encerra?
2: Normalmente encerra a Secretaria de Educação. Porque nós somos a organizadora, então começa com a Polícia Militar e termina com a Secretaria. A equipe da Secretaria fecha. Aí nesse meio tem as escolas. E nós vamos distribuindo os blocos de acordo com o que é, por exemplo, tem a mototáxi. O mototáxi. Eles vão.
4: Sem destino, mototáxi.
2: Sem destino. Ah, eles vão. Eles são carros, né? Uhum. São motos, são carros, polícia. Então esses a gente põe na frente. Porque para não criar, né, confusão. Então, assim, eles entram ali na cidade do Mutandô para criar a organização, os automóveis vão na frente.
4: Todas as escolas vão participar?
2: Todas vão participar. Inclusive, esse ano a gente conseguiu, porque o calendário letivo a gente faz junto com o Estado. Porque o município faz o transporte de alunos, então a gente tem que estar alinhado. No Estado também, é dia letivo na segunda-feira, dia de atividade cívica com alunos.
4: Sim.
2: E na terça-feira, recesso.
4: Você acha que vai ter a duração mais ou menos de quanto tempo?
2: A gente acredita, normalmente, é uma hora e meia. Né, que é o desfile.
4: Ele começa ali na Senador Mutandô ou ele termina ali?
2: Começa Senador Mutandô e vai até
4: lá na matriz.
2: Não, nós vamos terminar antes um pouquinho em razão do calor. Nós vamos terminar ali na assistência social.
0: Sim. O Zuma, e nós estamos falando, você mesmo comentando a importância que é esse cívico.
2: Sim.
0: Né? A gente, independente de partido.
2: Cívico. Não tem nada a ver.
0: Não tem nada a ver.
2: Tanto é que o tema é educação. Educação que transforma. Né?
0: Mas durante. Eu vou falar essa semana, né? Porque começa a Semana da Pátria. É repassado para os meninos algo de civismo?
2: Sempre.
0: Por exemplo, o hino. Porque, tudo. Gente, é o hino brasileiro.
2: Tudo. Então, não só o hino nacional, como o hino de Araxá. Hoje, inclusive, a apresentação que foi feita lá no Altar da Pátria hoje, os alunos do Pio XII cantaram. Cantaram, jogral mesmo, o hino nacional e o hino de Araxá. Foram convidados para ir lá.
0: Quem cantou?
2: Os alunos do tempo integral do Pio XII.
0: Ah, não, vai ser bonitinho.
2: Ah, bonitinho demais. Tanto é que o Rafael Rios estava participando, já convidou para fazer a abertura lá na Câmara Municipal hoje, cantando o hino nacional e o hino de Araxá, coisa mais linda. Então a gente trabalha isso com eles. E esse ano, assim, ano de eleição, a gente tem que ter um cuidado especial, né? Porque olhar as frases que vão fazer parte do contexto do desfile, para não ter nada de. Ai, tá polarizando de lá ou de cá. A gente pisa em ovos para poder fazer tudo certinho e não ter problema.
0: E ano eleitoral,
2: é muito complicado.
0: Mesmo que não tenha eleições municipais, pode haver o desfile?
2: Pode.
3: Pode, vai, né? Ter palanque, aqueles palanques, alguém vai falar.
2: Palanque não pode subir as autoridades que estão concorrendo, né? Normalmente, o ano passado, o ano retrasado, por exemplo, subiu ninguém.
4: É, mas vai o juiz, cara do bombeiro.
2: Comandante da polícia, esse pessoal mesmo.
4: É importante, mas é importante. Eu acho que a partir do momento que você cria, né, nas gerações do futuro, nas novas gerações, esse espírito, né? Aqui,
2: sim.
4: Isso aqui é importante.
2: É nossa obrigação.
4: É, então, você começa a criar uma geração mais consciente e menos intolerante, porque é o que mais tem, né? Se você não tem respeito, nem pelo seu país, pelos símbolos, pela história passada, que não foi fácil.
2: Que nos conduziu até aqui.
4: Você não vai ter futuro, você não vai esquentar a cabeça com nada.
2: Esse,
4: né?
2: É o papel da educação. Então. E a gente trabalha muito, sabe, a questão assim, ó, a pátria não é a pátria grande, é a sua pátria pequena aqui, ó, sua casa. Respeitar seu professor na sala de aula é civismo.
4: E aí, eu acho o seguinte, que é assim, você chora, né? Eu às vezes também, mas é de arrepiar.
2: É de arrepiar.
4: Né? Eu choro. Você vê aquelas crianças pequenininhas,
0: vou falar,
4: né?
0: Que é menopausa.
2: Não, é de arrepiar,
4: gente,
2: sim.
4: Você tem que chorar, você tem que rir.
2: Quem tem um pingo de patriotismo no peito, ele
0: olha pra você ver que interessante. Em 2000 fiz o serviço militar. Aqui é serviço militar, obrigado. 2000, quer dizer que em 2000 ele tinha 18 anos. Não é mesmo? E com 18 anos ele está falando o seguinte: participei do desfile de 7 de setembro e foi um momento de grande honra e civismo. O cidadão deve devoção à pátria, honrando e lembrando daqueles que lutaram pela independência da sua nação.
2: Que lindo, que frase.
0: Então pensa um rapaz falar isso com 20 e poucos anos.
2: Não tem como, gente. Deixa eu ver o nome dele. E é muito importante mesmo.
0: É o Edson. Parabéns, Edson.
2: Parabéns mesmo.
4: Eu e o Desi que fizemos também o serviço militar, até hoje a gente tem saudade do espírito de corpo. Das atividades,
2: a minha da coisa mais interessante, vocês falam sempre
3: em
2: assim.
3: Épocas bem diferentes,
2: eu sou da turma de 79, sou da turma de 81, de 85.
4: Nós temos todos, grupos.
2: Eu tenho 5 irmãos homens, né? E todos fizeram. Então, sempre assim, eu sou da turma tal, sou da turma do Fagundes, sou da turma de não sei quem, sempre o ano. Ou seja, marcou. Marcou.
0: Não, e tem muitos que tem no grupo de WhatsApp.
4: Nós temos. A vida,
0: nossa, pois turma, é, o Fernando tem também.
3: De 99 também tem.
0: Também
4: então,
0: tem.
4: Então, isso aí não é por acaso.
3: O Gleverson. Da minha turma.
4: Então, você vê que as pessoas estão voltando.
3: Sempre com essa peça.
4: Já tivemos encontros, já. Tem alguma coisa
2: gente, a ver? Gente, quando não vai, por exemplo, se não for, o pessoal fica esperando o tiro de guerra, esperando a polícia. Eles gostam daquele desfile. É um respeito, corpo bombeiro. É um respeito muito grande que a comunidade tem por eles. E esse é o momento da gente enaltecer mesmo o trabalho que eles fazem.
4: São os órgãos de segurança que a gente tem. Que a gente tem confiança.
2: Só com as proteção,
4: Isso, a gente
2: que a gente
4: tem
2: trabalha
4: confiança.
2: Muito com os alunos hoje também. Aí o PROERD, que é um programa da Polícia Militar, tem esse papel muito importante, que é assim, ver o policial como o amigo que protege, isso. Não como aquele que você tem que ter medo.
4: Inimigo
2: que vai te então, prender. Quando a gente coloca o policial trabalhar com a criança de dentro da escola, no quinto ano, que é a criança de 11 anos, né, 10, 11 anos, ela tem a proximidade, tanto que eles fazem uma festa louca quando vem o pessoal que comanda o
4: projeto. Tem a proximidade e já cresce com a noção, respeito. Com respeito, com o que é certo. Sim. Né?
2: É o que protege, não é o que se assusta. Você tem que. Né?
0: Eu honro até achar que dirá a pátria.
2: Tá certíssimo?
0: Tá lógico. Certo, é que dirá a pátria.
4: E dentro da programação, que eu sei que é extensa, longa, tem alguma novidade? Você vê que todas as escolas, os pequenininhos também do CIMEIS vão participar.
2: Alguns, né? O CIMEIS, como eles são muito pequenos, a gente costuma levar só uma representação pequena. Porque o CIMEIS nós estamos tratando ali de criança de 4 meses a 3 anos, né? Aí é complicado. Algumas,
0: não
2: alguns
0: é muito CIMEIS, nesse calor?
2: Alguns CIMEIS o pai vai ele carregando a criança e a gente coloca ele no desfile também. O pai carregando o seu filho.
4: Vai ter um banheiro químico lá?
2: Tem água tudo.
4: É importante.
2: A gente teve uma a gente sempre vai aprendendo. Né?
0: Pelo menos lá vai ter água, porque o resto da cidade não tem água.
2: Fala não.
0: A Belvitia me mandou aqui. Pergunta pra Zuma, eu já vou te perguntar como é que vocês estão fazendo sem água nas escolas.
2: Gente, é de enlouquecer. Você sabe que eu até mandei uma notificação.
4: E tá faltando mesmo, né?
2: Mandei uma notificação extrajudicial pra Copasa.
0: Pelo menos alguém fez alguma coisa.
2: Mandei. Aí responderam, mas eu até achei engraçado. Responderam assim, que era pra me colocar um e-mail de contato direto, que eu falei, avisa, pelo menos assim, a escola tal não vai ter água. E eles colocaram que a gente já pode tomar as providências de ampliar, de aumentar o tamanho da caixa d'água da escola. Porque é uma situação que tende
4: a... Não adianta se a água não cai?
2: Pois é, mas é uma situação que tende
0: a... Já tá mostrando que ela tá ferrada.
2: Aí eu fiquei preocupada.
0: Você vai ter que aumentar a caixa d'água, porque o problema não vai parar.
4: Aí o problema vai continuar.
2: Aí eu joguei, até passei pro doutor Jonathan agora. Jonathan, já tem que preparar um recurso para isso. Porque, por exemplo, as escolas que tem caixa igual o Caique, que são caixa externa, grandiosa, não falta. Mas as escolas que tem caixa normal, agora você imagina, você chega no CMEI, 120 crianças, a mãe te entrega lá às 7 horas.
4: É isso.
2: Não tem água.
0: Não tem água.
2: Aí você fica desesperada. Aí sabe o que eu tenho que fazer? Correr atrás do caminhão de água para encher as caixas. É loucura. Pipa. É loucura. Estamos passando esses momentos aí.
4: E tem lugar que também a Copasa atua, principalmente
0: no Nordeste. Mas eu vou só. Então você notificou a Copasa?
2: Ah, notifiquei.
0: Que coisa boa.
2: Eveline, ou é desesperador, ué.
0: Com cento e tantos.
2: O dia que eu levanto 6:30 da manhã, as começa a ligar. Não tem água aqui, abre a torneira, não tem água. Senão... E outra coisa, o pai vai deixar a criança na escola, ele vai trabalhar. Então não tem jeito você pegar e devolver a criança pro pai na hora da entrada.
4: Não,
2: e
4: você devolve lá na cadeia também, não tem água?
3: Eu não sei se vocês falaram ainda, tem que fazer comida também, né? Como que faz comida, gente?
0: Gente, eu falei... Isso é meio que menino faz cocô, xixi, toma banho.
2: Eu falei, Belinho, que eu vou fazer um videozinho uma hora mostrando que o povo não sabe o que é um CMEI, não. Um CMEI é uma casa grande, né? A criança entra, ela toma café, ela almoça, ela toma banho, ela brinca, ela vai embora. Então, assim,
4: você tem que ter atenção especial.
2: É um universo de só de roupa pra lavar o dia inteirinho lavando roupa.
3: Não compensa a prefeitura investir em poços artesianos nas escolas?
2: Então, nós vamos pensar tudo isso agora.
0: Depois que a Copasa falou pra ela, se vira.
2: Eles responderam muito educadamente. Falaram assim que.
0: Mas o resumo é esse.
2: Que a questão é o seguinte: eles me colocaram a questão, me pediram um e-mail pra falar diretamente comigo, assim, ó, vai faltar algo no tal lugar, que eu pedi essa orientação, e colocaram que também sugere que nós possamos já fazer um projeto de ampliar o tamanho das caixas d'água.
0: É.
2: Vamos fazer, né?
0: Tá aí, ó. É, aqui o pessoal continua. Também desfilei em 2000, melhor fase da minha vida, dá muito orgulho.
2: Sim, sim.
0: Quem que é esse? Você precisa registrar, ele sempre manda. Ah, é o Paulo César.
2: Você sabe que eu fico numa tristeza, Eveline, quando começa assim, a gente fala 7 de setembro, alguns servidores, né, poucos, graças a Deus, falam assim, ah, mas tem que ir, gente.
4: Poxa.
2: Gente, é uma vez no ano.
4: Uma hora e meia.
2: E outra coisa, eu...
0: Muitos nem uma hora e meia, desfile vai embora.
2: Não, quem que tá na frente sai primeiro, por exemplo.
0: E o outro pode chegar mais tarde.
2: E a gente vai, fala assim, eu toda vida, eu tenho, só de serviço, eu tenho 27 anos, desfilei 27, e desfilei como aluna também. Não vi nenhum sacrifício nisso, pelo contrário, uma honra.
4: Coisa. Eu adoro, eu sou muito, gosto de pegar detalhes, quando eu vou assistir ou cobrir, você vê a alegria das professoras, representando as educadoras, elas estão ali vibrando, cara. Isso é importante.
2: Orgulho do nome da escola Cascarreira.
4: É.
2: Então... E tem a competição bonita também. Nós vamos mais bonito, nós vamos assim, nós vamos mostrar esse projeto aqui, nós vamos carregar. É muito bacana, é muito
4: sim,
2: bonito.
4: Cara, se vê na...
2: Ainda bem que como
4: senhoras,
2: quem reclama são poucos. A maioria vai com uma boa vantagem.
0: O Gleifson mandou aqui, ó. O hino nacional me emociona toda vez que escuto. É sim, época boa.
4: A canção do Exército é muito linda também.
2: Linda.
4: Adoro.
0: Gostaria de perguntar para a Zuma, por que as escolas não cantam hino igual antigamente?
2: É porque assim, antigamente tinha a entrada cívica, né, que tinha o hino nacional. Mas hoje nós temos uma vez, obrigatoriedade de uma vez por semana executar o hino nacional. As escolas executam o hino nacional uma vez por semana, que é obrigatório.
0: Menos mal.
4: Na minha época, na SUNY, nós tínhamos uma disciplina de educação moral e cívica, você lembra disso?
2: Que vai voltar.
4: O ESPB.
2: Ela vai voltar um pouco diferente, mas ela vai voltar agora essa questão de trabalhar... valores cívicos na escola.
4: Isso, e o SPB,
0: Gente, isso é independente de qualquer partido. Não, me irrita.
4: Gente, uma vez, negócio de política.
0: Uma vez eu fui fazer aniversário de uma amiga minha, que era perto da Copa. E aí eu falei, gente, como é perto da Copa, vamos todo mundo vestir de verde e amarelo por causa da Copa.
2: Nada a ver com...
4: Aí já falaram.
0: Não, aí não foram. Não. Sair do grupo, obrigado. Porque não
2: você
0: ia.
2: Não pode vestir mais vermelho nem verde
0: e
2: amarelo.
0: Não pode, bobagem. Gente, mas é Copa, não é por causa de política. É Copa, Copa.
2: Agora você imagina.
0: Copa, bolo, bola, Felipe, bola.
2: Agora você imagina a gente organizar...
0: Me xingaram.
2: Um desfile. Imagina organizar um desfile onde entra quase 2.000 pessoas e você ter esse cuidado de não escorregar nem pro lado nem pro outro. Não é brincadeira, não.
4: Pisa em ovos, né?
2: Pisa em ovos. Você escolhe as frases que vão nas faixas, você escolhe
4: e mesmo a conversa, assim tem que ser muito bem escolhida, analisada. Essa vírgula aqui.
2: Esse é o trabalho. Essa vírgula vai dar um entendimento. Vamos nessa aqui. Então é difícil.
0: Marcelo, eu vou te pedir um minutinho que a gente vai falar com o Tardelli. O Tardelli tá na cidade de Virgínia. Garanto que ninguém nunca tinha ouvido falar na cidade de Virgínia até o concurso da Expoqueijo 2026. Na Expoqueijo do concurso 2026 foi quando nós ficamos sabendo que havia um município de Virgínia.
4: Que ganhou.
0: E o Tardelli está lá com o ganhador, com a Maricel, né? E o ganhador do Super Ouro. Bom dia, Tardelli.
5: Bom dia, Eveline. Bom dia, Minho. Bom dia, nossa Zuma Moreira. Né, melhor secretária de Minas Gerais, secretária estadual de educação de Minas Gerais, uma grande amiga a gente tem aí também. Bom, é isso mesmo, Eli, estamos aqui em Virgínia, 600 quilômetros de Araxá, aqui no sul de Minas, Lavras, essa região toda aqui no sul de Minas, Serra da Mantiqueira, o lugar bonito, viu? Nós estamos aqui produzindo um material para a Rádio Cidade, também no site William Tardelli, e nós viemos aqui conferir. Olha só para vocês verem imagens aí, o que eu já estou de frente comigo aqui. Além da vista da Serra da Mantiqueira, essas duas peças, né, do queijo Super Ouro, né, o campeão da Expo Queijo 2026. E eu estou aqui experimentando, viu? Sintam aí a inveja, viu, Dessinho, Armindo? O Armindo que gosta aí de um pedacinho para aquele aperitivo, viu, Armindo? Olha só, ó. Vou levar essa metade pra você aqui, viu, Armindo?
4: Tá
5: pra
4: você
5: poder experimentar aí, tá
4: fechou.
5: Bom?
4: Fechou.
5: Degustar aquela pinguinha. Bom, nós estamos aqui, ó. Oi, oi.
0: Não, pode, pode falar.
5: Oh, e nós estamos aqui ao lado da Maricel Hussein, a embaixadora e também a especialista em queijo. A mulher manja de queijo. Ela deu uma aula pra gente agora há pouco sobre esse queijo aqui. E ao lado o homem aqui, ó. Um super campeão da Expo Queijo 2026. A gente vem cá conferir o que mudou na vida.
0: Tardelli, eu gostei. Deu uma sumida aqui, mas eu gostaria que o proprietário levantasse pra gente ver a camiseta dele.
5: É, pediu pra você levantar pra gente poder ver a sua camiseta. Deu pra ver aí agora?
4: Qual o nome dele?
5: É o Ataíde.
0: Qual que é o nome dele, Tardelli?
5: Henrique, eu chamei de Henrique, Ataíde, tem uns três nomes pro meu amigo.
0: Feita com leite, tempo e amor.
5: Isso, feito com leite, tempo e amor. É o slogan aqui da queijaria artesanal Rancho Maranata. E a gente está aqui ao lado deles, então, vamos bater um papo rapidinho aqui sobre o trabalho realizado pelo Rancho Maranata. Tá aí, é a Taíde ou Henrique? O que você quer que chama?
6: Você já é de casa, pode ser Taíde. É daí,
5: já. Eu adorava que ia ser Henrique.
6: O pessoal chama muito de Henrique Maranata.
5: Né? Henrique ou Taíde, o que mudou aqui no Rancho Maranata, né? Depois dessa super premiação na Expo Queijo 2026? Depois de um bom tempo ali trabalhando, lutando, desde 2021, né, buscando essa premiação, e esse ano ela veio, aí de uma forma consagrada, ganhando aí de países, de grandes países também concorre a esse queijo. O que que mudou para você?
6: Mudou 100%. Foi um divisor de águas aqui no Rancho Maranata, a visibilidade que esse concurso deu para a gente, é algo que eu esperava daqui 10 anos, talvez. A gente está numa região caracterizada, né, um queijo tradicional, e um queijo que há 10 anos atrás meu pai entregava um saquinho plástico amarrado, sem rótulo, né, sem valor, era um subproduto, né, e hoje a gente está conseguindo mostrar o valor dessa iguaria que é esse queijo Mantiqueira de Minas. Hoje ele tem nome, por muito tempo a gente chamou de parmesão, hoje ele tem nome, sobrenome, queijo Mantiqueira de Minas, esse com 9 meses de maturação, chegando no ápice do sabor. Né, então pra gente foi uma alegria tremenda e a gente na verdade nem se preparou para isso, essa é a verdade. Estamos aqui ainda digerindo e acostumando com esse momento dessa explosão de visibilidade do queijo. Para a região foi muito bom, isso afeta todos os produtores, né, todos os produtores que podem melhorar um pouco mais ainda na produção, na embalagem, no atendimento, porque o mercado agora está sedento pelo Mantiqueira de Minas.
5: E a gente deu uma volta, viu, Eveline? Ontem a gente andou aí pela cidade, hoje pela manhã também, né? A movimentação que essa premiação trouxe aqui para a cidade de Virgínia, aqui no sul de Minas. Muitas pessoas que a gente conversou na rua, Eveline, se sentindo orgulhosa, né? Pela conquista, pelo cenário, pelo destaque que a cidade de Virgínia tomou aí no cenário agropecuário no Brasil e também no exterior. Isso também não tem valor, né, Henrique?
6: Não tem valor. Uma cidade pequena, né? Uma cidade tradicional de produtora de queijo, mas vamos dizer que a gente ficou esquecido aqui, né? Então isso elevou o nome de Virgínia, né? Os principais portais aí postando. E interessante que coloca, né, o queijo feito em Virgínia, então assim, a prefeitura está nos apoiando mais, né? Secretaria de Turismo, né? Até o turismo na cidade está aumentando em prol desses títulos que estão vindo do queijo.
5: Alguma pergunta para o Henrique, Armindo, Dessinho, Eveline?
7: Quantos habitantes hoje tem a cidade de Virgínia?
6: Deixa isso ficar bom.
5: A cidade de Virgínia hoje, número de habitantes aqui, vocês sabem de qual? Alguém, pessoal que sabe?
8: Não, eu pesquiso aqui.
5: Já vou olhar aqui, já vou te falar, viu, Armindo? 10 mil habitantes?
4: Eu queria saber outra coisa. O que que agregou? Ele falou que melhorou, mudou da água para o vinho, né? O que que agregou em termos de comercialização, de busca pelo produto dele, depois dessa premiação tão importante?
5: Henrique, o Armindo pergunta, desculpa aí, gente, mas eu tô entre ouvir vocês e aproveitar.
4: Né? o que que agregou em termos de comercialização, de busca pelo produto dele depois dessa premiação tão importante?
5: Henrique, o Armindo pergunta

0: São boas memórias e foram importantes para a formação de caráter das pessoas daquele tempo. Escola importante que deveria ser retomada em todo. Época importante que deveria ser tomada em todas as escolas.
1: Sim, algumas escolas têm, por exemplo, Dona Gabriela faz isso ali, também faz. Hoje é complicado também, que às vezes, assim, é horário de entrada, 13 horas, né? O sol muito quente, às vezes é difícil, gente, porque as coisas mudaram, até a temperatura mudou.
0: Mudou.
1: Para colocar a criança no sol.
0: Vou chamar o Tardelli de novo, que está aqui com a gente. Né? O Tardelli, está caindo muito, a ligação não está muito boa. Mas assim, eu acho que eu tô morrendo de inveja de você. Não vou lá falar.
2: Inveja boa.
0: Não vou falar que tem inveja boa, não. Tô com inveja mesmo. Queria estar aí.
2: Mas quem é queijo?
0: Queria comer esse queijo. Traz um pedaço de queijo pra nós, lembra dos colegas.
3: Pedacinho desse aí já é um queijo
4: com
3: grande
4: certeza.
3: Aqui pra nós.
4: Né? Assim, como é que tá o enquadramento aí? Tá tranquilo aí?
0: Tá ótimo.
3: Tá parecendo.
4: Tá ótimo, né? O esposo da Maricel, vigila um pouquinho só pra direita pra mim. Isso, um pouquinho. Só. Vai, isso. Pode ir.
3: Marçal.
4: O contrário, Do outro lado. Peraí, deixa eu fazer.
3: Aê.
0: E a Maricel que tá aí do lado. Maricel, você conhecia a Virgínia, Maricel?
4: Pronto. Como é que é? Eveline, desculpa.
0: Pergunta pra Maricel se ela conhecia a Virgínia.
4: Antes eu vou voltar à pergunta do Armindo aqui, Eveline, que ele me perguntou para o Henrique o que mudou, né? Depois de tudo, essa conquista de valor econômico aqui, economicamente aqui, para o Rancho Maranata, Henrique.
5: Mudou muito, né? Então, com a valorização do queijo, exposição, né? Procura muito grande, então a gente conseguiu valorizar um pouco mais o queijo, a venda aumentou quase 40%, então a gente também está se estruturando, a gente não consegue aumentar muito a produção, porque a ideia é produzir familiar, né, ter controle da produção, então a gente aqui está na média de 500 litros de leite dia, então a gente está se acostumando com essa venda que aumentou aí 40%, quase 50%.
4: E é bom, né?
5: Bom demais. Produzir um queijo, morar na roça e ainda ganhar dinheiro é novidade.
4: Eveline, o material que a gente está produzindo aqui, vocês vão ter noção de como é tudo, desde o início ali da alimentação do animal, a ordenha, o trabalho. Eles têm uma característica aqui, Eveline, que eles mapearam os animais por ordem alfabética. Então tem as vacas aqui com a letra A, B, C, para saber ali direitinho. Tem a primeira vaca que eu conversei agora há pouco aqui, o animal, que foi a pioneira aí, que deu a primeira remessa de leite ali para produção do leite também, né, Henrique?
5: Isso mesmo. A gente faz isso para a gente ter o controle, né, das vacas, né, do ano que elas vieram, da onde elas vieram. Então, a gente tem vários com a letra A, algumas com a letra B, letra C, esse ano estamos na letra D.
4: Tá vendo? É isso aí, tá vendo só, Eveline? Negócio é organizar, o negócio aqui
0: é qualidade.
2: Oi. Tardelli, pergunta pra Maricel se ela conhecia a cidade e o tamanho dessa conquista pra Expo Queijo, como ela se sente?
4: Maricel, você conhecia a cidade de Virgínia e o que que isso representa pra você, o tamanho de tudo isso, você, a Expo Queijo no interior de Minas Gerais, no sul de Minas, na cidade lá no pé da Serra da Mantiqueira, ser tão representada a nível nacional e agora internacionalmente. O que isso representa para esse Expoqueijo?
6: Oi, gente, bom dia aí para vocês aí do estúdio, meus amigos de Araxá. Eu acho que representa muito esse ano. Quem acompanhou a Expoqueijo na hora da premiação viu a minha cara de satisfação, o que eu vi na hora que eu vi que era Minas Gerais, que era Mantiqueira, que era aqui, produtor conhecido, que era nosso, que eu vi que era o Superou, gente, eu acho que foi assim, um momento que todo mundo percebeu, porque duas vezes a Itália, duas vezes a Argentina, e agora, ser coroado duas vezes o Brasil, isso aí foi de grande importância. É lógico que a Expo Queijo, nesse momento aqui, veio aqui para ver em loco, conhecer, já feito esse queijo maravilhoso. A Mantiqueira é linda, o lugar que a gente está aqui é maravilhoso. Eu estou sentindo assim a família, o carinho de todo mundo com queijo artesanal. Poderia estar em outra coisa, não.
0: O Tardelli.
4: Maricel, posso? Oi, menino.
0: Nós estamos. Só para a gente encerrar, vou ter que te fazer uma pergunta aí. Você já experimentou? Valeu o Super Ouro?
4: Eveline, eu não experimentei toda hora. Já comi metade do queijo aqui, já, Eveline.
0: E valeu o Super Ouro?
4: Valeu não, vale muito mais do que isso aqui. Eu vou falar uma coisa pra você. Eu literalmente estou na minha terra, né? Mickey Mouse, né? Ratinho, queijo, tudo família, né?
6: E até

0: E até ele acabou de falar aqui, duas vezes eu estive aí, para dizer dos furinhos do queijo, a diferença de olhadura, a diferença daqueles queijos rendados. E hoje nós partimos um aqui, olha as olhaduras. Gente,
1: aí, Nancy,
0: que é olhadura. E até fazer uma provocação aí para a Zuma, que está aí, minha amiga querida, beijo para você. Vamos levar cultura, vamos levar essa história, vamos levar essa educação do queijo artesanal, por que artesanal, vamos colocar nas escolas. Me chama para a gente conversar aí na sua secretaria. Realmente aqui, ó, como já foi falado, um dia você vai ser secretária do nosso estado, pelo grande trabalho que você faz aqui em Araxá, mas vamos levar esse queijo para ser provado para as próximas gerações, como educação, Zuma? Queria te ouvir depois, viu, a respeito disso aqui.
1: Eveline, esse queijo aqui... Oi,
2: Maricel. Com certeza, levarei. Você acabou de falar aqui de importância cultural de todos, de tudo que é agregado quando a gente trabalha cultura nas escolas. Com certeza, chamarei para a gente conversar sobre isso. Aliás,
1: é um evento
2: do município, nós temos que participar também.
1: A Zuma está dizendo, com certeza, eu vou te levar para conversar lá, para você levar. Oi, Eveline.
3: Então, só agradecer a participação. O pessoal que quiser saber mais, só entrar na página da Rádio Cidade, nas páginas do Tardelli, isso, que vai conhecer aí detalhado sobre o Super Ouro 2026 da Expo Queijo.
4: De Virgínia para o mundo.
3: Exatamente. Deixar um abraço para o produtor, para você, para o Maricel, para o Marçal, agradecendo a sua participação. Obrigada.
4: Valeu.
1: Obrigado, Melina. Vou encerrar, viu, Dessinho, em homenagem.
3: Traz pra nós.
1: Aqui. Esse é o queijo furinho que eu gosto. E esse aqui, ó, levanta bem aqui, Henrique. Esse aqui, ó, é o homem, ó, é o Super Ouro. Super Ouro. Queijo 2026. Obrigado, Melina. Obrigado, Armindo.
4: Valeu.
1: Obrigado, Dessinho. Todos os ouvintes da 94. Daqui a pouquinho nós estamos de volta.
3: Um abraço.
1: Quer um pedaço,
3: sabe?
0: Ah, vai ter que ser, Vocês vão provar.
4: Obrigado.
3: Manda
4: valeu
3: pra nós, um abraço.
4: Valeu.
1: E segura o couro mais tarde, Armindo.
4: Tá bom. 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
3: Nossa senhora, mas lumbriguinha.
4: Lumbriguinha, ó. 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
3: Eu não sou de Araxá, mas quando eu estudava, cantava o hino nacional toda quarta-feira. Eu adorava as matérias de OSPB e moral e cívica. Ô, época boa, é a Gláucia.
5: Boa. É isso mesmo, Gláucia. Essa obrigatoriedade semanal do hino nacional ainda existe.
3: Existe, né?
4: Oh, e você, pô, continua votando aí, dando seu placar. Vai dar Cruzeiro, vai dar Atlético, quanto que amanhã eu vou sortear uma caixinha, né? Desse, entre os vencedores, né? Os acertadores.
6: Entre os acertadores, sim, vamos sortear.
4: Vai dar Galo
6: ou
4: vai dar Cruzeiro? Você não vai gostar de nenhum. Vai dando palpite aí. Porque seus exames oftalmológicos estão em dia, Evelyn Drummond. 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
3: É um orgulho desfilar pela nossa escola, vestir nossa camiseta da escola e representar a nossa pátria. Ela já tinha até colocado, a gente vai só no... A escola José Bento.
5: Isso.
3: A professora é a...
5: Diretora Letícia, qual professora que está aí?
3: Não tem o nome dela, não sei.
5: Deve ser no, na escola. Mas é isso mesmo, é um orgulho e faz bonito. Zé Bento faz bonito quando...
3: E ó, manda aí na escola Zé Bento o hino nacional e de Araxá, acontece uma vez na semana. Isso.
4: Bacana.
3: Isso. É, essa também mandou lá do Zé Bento.
6: Participação do Adriano, comentário, na minha visão está aí uma potencial fortíssima para ser prefeita da cidade. Trabalha muito bem, carismática, comunicativa.
5: Muito obrigada.
3: Vamos chamar o Diogo Meira?
4: Vamos. Diogo Alô, Meira. Meu intrépido e cabuloso repórter, onde você está? Conte-nos tudo, não esconda nada. Bom dia.
7: Opa, mais uma vez muito bom dia, Armindo Maia, Eveline Dessinho, o pessoal que acompanha a gente aqui pela 94.5. A gente está aqui na rotatória, nesse entroncamento aqui da Avenida Imbiara com a Rua Geraldo Porfírio Botelho, nessa rotatória aqui em frente, aqui na região da Vila Silvéria, em frente à Igreja Sagrada Família, onde a administração está realizando uma obra que foi intitulada aí Praça da Bíblia. Ao nosso lado está aqui o secretário de obras, o Gustavo Lima, vai falar para a gente a respeito do que o município está pensando aqui para esse contorno, né, Gustavo? Aqui de dentro a gente percebe que realmente é um espaço muito grande. O que o município pensou, o que essa obra está contemplando aqui nessa chamada, ou que será chamada Praça da Bíblia? Bom dia.
8: Bom dia, Diogo, bom dia a todos no estúdio. Então, aqui a intitulada Praça da Bíblia, a gente identificou aqui um ponto, uma área muito grande aqui nessa rotatória, nesse entroncamento aqui das avenidas, um espaço que se encontrava ocioso, uma área muito grande, e a gente projetou aqui um monumento de uma Bíblia de concreto, que será centralizada aqui, e a gente fez um contorno de uma praça, vai ter bancos, vamos ter aqui um paisagismo diferente também, a gente fez todo um projeto de paisagismo, além de uma fonte interativa, que é aquelas fontes secas que a gente passa e aqueles jatos de água sobem. Então, assim, será todo um espaço interativo para a comunidade, e além da gente falar também que é uma chegada, uma entrada da cidade, a gente vai estar melhorando o acesso à chegada aqui no município.
7: Agora, a gente se preocupa muito, lamentavelmente, né, Gustavo, com a ação dos vândalos. Algumas praças de Araxá, por exemplo, que não são cercadas, que não tem guarda, vamos pegar, por exemplo, aquela praça ali naquele decidão da Avenida Pedro de Paula Lemos, uma praça nova que já foi, lamentavelmente, vandalizada ali em alguns pontos. Como que o município, como que essa obra está prevendo aí aparatos de segurança para evitar a ação de vândalos aqui no local depois que essa praça estiver pronta?
8: Então, Diogo, realmente assim, a gente enfrenta muitos problemas com as entregas das obras aí, com esses atos de vandalismo. A gente lamenta porque é um dinheiro investido que ali a gente vai ter que retornar. Nesse ponto específico aqui da Praça da Bíblia, a gente já fez tratativas aqui, tinha um ponto de olho vivo, a gente só retirou ele para estar executando a obra e ele vai ser retornado aqui para o local durante as obras. Então a gente vai instalar o olho vivo aqui para estar tentando assegurar a integridade da praça.
7: Agora, quanto que essa praça vai custar?
8: A praça foi orçada pouco mais de R$1 milhão, R$1.029.000. O prazo de execução aqui é de 6 meses, a previsão de entrega é janeiro de 2027, mas a gente já está trabalhando com a empresa para ver se a gente reduz esse tempo e entrega a obra mais rápido.
7: E o que a empresa comentou a esse respeito? Qual que é a postura sobre a questão desse enxugamento de prazo?
8: A empresa nos posicionou que a parte mais complicada é a questão do monumento da Bíblia, porque é um monumento muito grande. A empresa já tem o pessoal que vai executar essa Bíblia, já até começaram, e a expectativa é que a gente consiga entregar ali no final de dezembro. Vamos ver se a gente consegue adiantar pelo menos 30 dias.
7: Perfeito. Agora, mudando um pouco de assunto aqui, Gustavo, a gente percebe aqui as máquinas trabalhando aqui na Avenida Geraldo Porfírio Botelho, na recuperação da malha asfáltica também ali na região da Avenida do Comboio. A que pé que estão essas obras aí de recuperação da malha asfáltica na Geraldo Porfírio Botelho e também na Avenida do Comboio?
8: Então, Diogo, a gente hoje está executando a recomposição asfáltica aqui na Geraldo Porfírio Botelho. Inicialmente, a gente iniciou com a parte de remendos profundo, que é a recuperação da base, que é um serviço mais demorado, mais complicado, não pode ser fechado no mesmo dia, tem os tempos de cura. Então, tem todas umas normas técnicas que a gente tem que seguir para fazer uma coisa bem feita. Então, hoje a gente já está na parte final aqui na Geraldo Porfírio Botelho. A gente está fazendo a capa asfáltica na parte de fresagem. A expectativa que hoje, esses 650 metros aqui da rotatória da Sagrada Família até a rotatória da Destrive, a gente espera que termine a parte de fresagem hoje, e amanhã a gente vai iniciar a capa asfáltica definitiva, de fora a fora, nesse trecho de 650 metros.
7: Esse trecho de 650 metros faz parte também daquele acordo firmado com o governo do estado para recuperar essas vias e municipalizar o comboio? Aliás, já emendo outra pergunta, que pé está a municipalização do comboio?
8: Exatamente, faz parte sim. A obra de revitalização da Avenida do Comboio, ela parte aqui da rotatória da Sagrada Família, passa pela rotatória da Destrive e vai até a rotatória da Fiat. Então são em torno aí de 7 quilômetros e 350 metros que será totalmente revitalizados e recuperados. Tanto a capa asfáltica como o sistema de drenagem e também a sinalização horizontal e vertical. Como o processo de municipalização foi realizado esse convênio junto ao estado, posteriormente, quando a gente concluir todas as obras, vai fazer o processo de municipalização das duas rodovias hoje.
7: Dá para esperar para esse ano ainda essa municipalização?
8: A municipalização é um processo mais jurídico, demora um pouco mais. A obra em si, o contrato, o prazo de execução que a empresa tem é até o final do mês de outubro, está dentro do cronograma, mas a gente já espera aí que os próximos dias, inclusive está marcando chuva para essa semana, pode atrapalhar um pouco esse cronograma. Mas a empresa está trabalhando sábado, nesse último final de semana trabalhou sábado e domingo, então a gente está... A Secretaria de Obras está trabalhando junto com a empresa, montando plano de ação para minimizar os transtornos aqui também, porque a gente sabe que é uma via muito movimentada, tem muitos comércios, muitos empresários, muitas indústrias e acaba trazendo um transtorno. Só que a gente sabe que para ter uma melhoria a gente não consegue, a gente consegue minimizar esses transtornos, mas um pouco ainda a gente sabe que tem.
7: Perfeito, muito obrigado, Gustavo, pela participação. Pessoal do estúdio, alguma dúvida?
4: Ô Diogo Meira, o pessoal está se adaptando bem, o motorista também, o pedestre?
7: Olha, Orbindo, é aquele pequeno transtorno que toda obra causa, né? Se a gente olhar por aqui agora, realmente a gente vê um fluxo intenso, principalmente de caminhões, né, que fazem entregas aí, que escoam os produtos.
3: Gente, hoje nós está caindo aí pra gente, né? Parabéns uma por todo o trabalho, dedicação e carinho em tudo que faz. E parabéns também para Eletice, que está à frente da direção da escola José Bento. Aí o peso da José Bento vira, gente, hoje. Realizando um trabalho maravilhoso, com muito compromisso e dedicação. Vocês merecem todo o nosso reconhecimento. Um abraço, Ranei.
4: Qual é o tema?
3: Aqui para nós,
4: O Zuma, desse ano. Porque sempre tem um tema, né?
5: É a educação, né, na construção da cidadania. Nós sempre escolhemos um tema bem neutro, bem voltado para a educação mesmo. Igual eu te falei, para tomar todos os cuidados, principalmente esse ano, né?
4: Sim.
5: Então é sempre trabalhando com o valor da educação na transformação social.
3: Vamos voltar com o Diogo Meira?
4: Vamos. Alô, Diogo.
7: Opa, voltamos aqui, Armindo. Então, falando a respeito do trânsito, a gente percebe uma pequena dificuldade realmente dos motoristas trafegarem aqui pela região, em função exatamente da operação das máquinas, é aquele pequeno transtorno que toda obra em questão de asfalto realmente acaba gerando. Mas de mais a mais, o pessoal está com paciência, a gente não escutou ninguém buzinando para ninguém, todo mundo respeitando ali o espaço do outro. Tem sim um pequeno congestionamento, mas as pessoas têm se adaptado e têm respeitado bem aí esse período de obras executadas aqui na região.
6: Diogo, essa rotatória, ela já faz parte de todas aquelas rotatórias, ela está incluída renovação, diminuição?
7: Vou perguntar. Essa rotatória aqui, a obra nessa rotatória aqui, ô Gustavo, faz parte daquele pacote de rotatórias que o município está recuperando e construindo?
8: Não, essa aqui é uma obra a parte daquele contrato. Aquele contrato lá das outras rotatórias engloba várias outras rotatórias que serão diminuídas e reformuladas. Essa aqui é uma obra que a gente recebeu uma emenda específica para a construção dessa praça aqui.
7: Perfeito, é assim?
3: Ô Gustavo, pergunta para ele, para mim, Diogo. Tinha uma verba para construir um portal de entrada. Não tem nada a ver com o portal de entrada.
7: Okay.
3: Praça da Bíblia, Praça da Bíblia. Portal de entrada seria portal de entrada? Porque o portal de entrada ele estava previsto para essa saída. E quando se vai para Franca, São Paulo, são coisas distintas, ainda se mantém o portal?
7: A Eveline pergunta sobre a questão do portal. Se aquele recurso que seria empenhado para a construção do portal da cidade ali na saída para Franca, ali, enfim, nos arredores da CBMM, se é um recurso à parte ou se é dentro desse recurso ainda, se são obras separadas, como está sendo pensado isso aí?
8: O portal da cidade é um recurso à parte, é outra emenda que a gente está regularizando junto à Caixa e em breve a gente também já vai estar soltando o processo licitatório para estar construindo o portal. Então é uma obra independente aqui da Praça da Bíblia também.
7: Dá para esperar o início dessa obra esse ano, hein?
8: Então, assim, a gente depende dos trâmites junto à Caixa Econômica Federal. Mas, assim, a expectativa é para, pelo menos, o processo licitatório sair esse ano e o início da obra, se não sair no final desse ano, para o início do ano que vem.
7: Eveline?
3: Só mais uma questão. A gente está vendo várias rotatórias sendo diminuídas.
7: Sim.
3: Perdendo de tamanho.
7: Sim.
3: Essa, num estudo feito, alguma coisa, ela também não necessitaria, ao invés de se construir uma praça da Bíblia, diminuir o tamanho dela?
7: Perfeito.
3: Ela já entra nesse padrão já pré-determinado pela prefeitura?
7: Ok. A Eveline questiona sobre a questão do diâmetro dessa rotatória. Algumas rotatórias, como faz parte daquele outro projeto, estão perdendo diâmetro, ou seja, elas estão diminuindo para alargar ali a via de rodagem, a pista de rodagem, para dar mais espaço para o município. Ela pergunta se foi feito um estudo aqui também para possível diminuição do diâmetro dessa rotatória específica, para aumentar também aqui a pista de rodagem, para dar mais fluidez para o trânsito aqui, claro, principalmente horários de pico.
8: Exatamente. Foi feito sim um estudo, essa rotatória também terá sua diminuição em torno de 1,5 metros aqui no raio dela, porque a gente tem um histórico de caminhões que, principalmente de uma carga muito pesada, que não conseguiu fazer o contorno e acabou tombando. Então a gente tem um histórico aqui, a gente já pensou nisso e fez a diminuição do raio aqui da rotatória também.
7: Eveline?
4: Diogo, só reforçando aqui, o valor dessa obra, você não precisa falar quem foi que deu, né? Nós estamos
7: claro.
4: Político, e a previsão de conclusão.
7: Só para a gente encerrar, Gustavo, o Armindo pergunta sobre a questão do valor da obra e também o prazo de execução da obra.
8: O valor da obra aqui foi licitado R$1.029.000 e o prazo de execução é 6 meses. Então, a previsão de conclusão contratual, janeiro de 2027.
3: Só para a gente encerrar, Diogo, se eu quiser ver a obra, ela está disponível, o projeto exatamente, assim, tá me lembrando aqui o nome, em algum lugar que eu já posso ver no site da prefeitura? Existe alguma coisa que eu possa ver como vai ficar?
7: Perfeito. A Eveline pergunta se, por exemplo, o cidadão quiser ter acesso ao projeto da obra, ou uma projeção mapeada em 3D, né, como o pessoal costuma fazer, para ter uma dimensão de como vai ficar o local depois de pronto. A população tem acesso a esse material? Onde o pessoal consegue visualizar como que vai ficar isso aqui depois de pronto?
8: No próprio site da prefeitura, na licitação, teve a divulgação do projeto. Qualquer pessoa que entrar lá consegue visualizar. E também nas manchetes que a prefeitura soltou na comunicação, tem o projeto lá também. E qualquer coisa, a Secretaria de Obras também se encontra à disposição. Tá bom?
7: Eveline?
3: Ok, então, Diogo, muito obrigada.
4: Eu sempre
3: digo que eu adoro entrevistar o Gustavo Lima, que eu falo para todo mundo, eu entrevisto o Gustavo Lima. Né?
7: Obrigada. É de uma finesse sem tamanho esse rapaz aqui. Um abraço,
3: obrigado,
7: pessoal.
3: Diogo.
4: Valeu.
3: Pergunta para a Zuma, por favor. Meu filho está no segundo período do infantil. Hoje deixei lá no CEMEI e deixei o nome das escolas onde pretendo colocá-lo no fundamental. Como e quando vou saber para onde ele vai?
5: Exatamente, é até bom lembrar as famílias que até dia 4, até sexta-feira, é o período que as famílias estão procurando as escolas para falar se quer manter o filho na mesma escola, que é o período da rematrícula, é o período também das transferências, pedir, e o aluno que vai sair. Por exemplo, a escola que certamente a filha dela, a criança está, só tem o segundo período, então ele vai para o primeiro ano do ensino fundamental. Nós sempre escolhemos, pedimos o pai para direcionar a escola que ele quer e depois depois a gente seleciona, preferencialmente na escola mais perto da antiga escola, por exemplo, quem está aqui na Casa Nazaré, a gente coloca aqui no Pio 12, Delfim Moreira, Alice Moura, são as escolas mais próximas. Então esse é o momento e ela pode ficar tranquila, que provavelmente até ali no meados de outubro a gente já passa qual escola que vai estar. Lembrando que hoje todas as escolas do ensino fundamental, ou seja, todas as crianças de 7 anos a 11 anos são todas da rede municipal. Então, todas as escolas a gente já direciona as crianças de acordo com os pedidos dos pais, de acordo com a oferta de vagas, proximidade com a escola anterior e tudo mais.
3: Evelina, eu estudei quando criança na escola José Coronel, na José Adolfo, a disciplina.
5: Coronel José Adolfo.
3: Era rigorosa. A diretora era a Vânia Motadon.
5: Sim.
3: Pergunta se a Zuma conheceu ela, foi em 1976.
5: A Vânia, quando eu comecei a trabalhar em 97, a Vânia era inspetora da escola Armando Santos, foi a escola que eu comecei. E pouco tempo depois, uns 4, 5 anos depois, ela faleceu. Uma grande inspetora.
4: Brava demais.
5: Uma grande inspetora. Sim. E uma pessoa de alma. Sim. Eu tenho grande e profunda admiração por ela. Pouco tempo convivi com ela, mas a gente tem grande admiração por ela.
4: A gente voltando ainda no desfile cívico de 7 de setembro, na segunda-feira, vai ter aquele gradil para o público ali?
5: Tem o gradil, tem água, né?
6: Zuma, não pode ser feito um convite, por exemplo, não sei se é feito, né, para escolas particulares também?
5: É feito convite para todo mundo. Aí, por exemplo, as escolas particulares, a gente convidou também, e aí ela esbarrou naquela questão, né, de pagar esse dia. Então, alguma escola particular, se eu não me engano, acho que nenhuma vai participar. Quem vai participar mesmo são as escolas públicas e por isso que fecha no dia 8.
6: É bom todo mundo abraçar, né?
5: É bacana, e abraçou muita gente. Muito. Ou às vezes também uma representação que não tirou a aula, alguma coisa assim.
4: Além de escola, você tem a relação de outros... Ou entidades,
5: todas,
4: né, associações.
5: Basicamente todas.
4: Judô, taekwondo.
5: Basicamente todas as instituições do município participam.
4: O terceiro setor,
5: empresas. Todo mundo a gente faz, quando começa a abrir a organização do desfile, a gente convida quem quiser participar.
4: Eu me lembro que o pessoal. Os internos do Recanto Idoso iam participar.
5: O pessoal falou daqui. Ecoterapia, todo mundo.
3: O pessoal
5: mundo.
3: Falou quando tinha a banda Lira.
5: A banda Lira ia. Tem muita. Mas a gente abre, a pessoa se oferece para vir, a gente fala, quem oferece serviço quer apresentar para a sociedade.
4: Eu me lembro que às vezes ia só uma pessoa com cartaz representando.
5: Representou.
4: Que orgulho, né, cara?
3: Mas representou. Só.
5: Mas nós temos entidades que são representações pequenas, mas ela quer mostrar o serviço.
3: Não, e eu falo que todo dia, deve ter uns 10 anos que chamaram a imprensa. Aí nós fomos tudo, né, assim,
5: sim.
3: Tudo com a camisinha da rádio.
5: A gente chama, faz uma chamada geral, boa pergunta, vou até perguntando a Cristina, a gente faz uma chamada geral.
4: Nós vamos, bom prazer.
5: Eu pensarei pro próximo ano, convidarei.
3: Sim. Bom dia, uma dúvida sobre a praça.
6: Então o Marco Antônio foi nossa porta-bandeira, né?
3: Foi, mas também tinha jeito de ser outro.
5: Mas não é chique?
4: Quem?
5: Mas não é chique?
6: Marco Antônio,
3: você conhece ele? Conheço. Tem 2 metros de altura.
5: Associação da imprensa, eu podia ter ido.
3: É, a AIA.
5: A AIA, né?
3: Muito bem representada pela NET.
5: Sim.
3: Tá fazendo, nós estamos aí com um projeto muito bacana de um amigo nosso que está precisando fazer uma cirurgia. A gente já vai falar sobre isso aqui. Bom, de uma dúvida, uma praça como a rotatória é muito top. O projeto está muito bonito, mas a parte onde as pessoas como vão conseguir acessar essa praça com esse trânsito pesado. Abraço para a melhor secretária de educação, que Araxá já teve. Um grande abraço, Firmino e família.
5: Obrigada, Firmino.
3: Pergunta a Zuma sobre a reforma do CMEI Anitta Mesquita. Quando vai começar?
5: A gente tem previsão de reformas, né? A gente vai estabelecendo as prioridades de acordo com o levantamento que foi feito lá na época do Rafael Rios. Então a gente tem todas as prioridades. Com certeza, o Anitta Mesquita e o Lucas Teixeira estão agendados já para o próximo ano. E pensando também que, lembrando que o CBMM, por exemplo, ela propôs reformas de 2 escolas para nós, né? Que seria ali o Lucas e o Dona Gabriela. Sim. Então a gente, quando acontece alguma coisa, igual teve, eles fizeram lá no Zé Bento. Aí a gente vai mudando ali as prioridades. Mas o Anitta é uma escola que está na lista aí das prioridades do município agora.
4: Como é que está a situação escola civil militar, que a gente parece que teve um embrolho aí.
5: Aguardando,
4: seria lá
5: no
4: Padre Anacleto, Evelyn?
5: Aí teve uma contraproposta, por exemplo, assim, seria lá a princípio, né? Se poderia ter outra situação. Então tem várias possibilidades, por exemplo, a própria escola, prédio do Loren, a própria construção de uma escola. São várias propostas. Então está em análise,
4: não,
5: né?
4: Não existe a possibilidade de se perder, não? Porque vamos ter a
5: transição. Não podemos perder, não. Né? Então. Porque já é uma vontade da população, é uma vontade da administração. Eu defendo que o município tem que ter todos os modelos de escola, todos. Sim. O pai escolhe a escola que ele quer ir. Então, eu acredito que... Isso é uma coisa que a gente fala muito com o deputado Bosco, né? Não se pode perder essa oportunidade.
4: Porque vai ter transição na mudança, sim, agora, né?
5: Sim.
4: Então, se perder, né?
5: Foi um projeto aprovado, né?
3: Tomara passando aqui ainda pelo... Deixar pro Decinho aí.
9: Pelo YouTube, pessoal participando.
6: Pessoal participando aqui pelo YouTube, né? Muitas participações, como sempre, a Zuma, uma super audiência. Bom dia, bancada. Tá aqui, queria elogiar a belíssima fanfarra da Escola Polivalente.
5: Minha paixão.
6: Sônia Gomes. Vocês falando de pátria, e da minha casa escuta a fanfarra. Está bela. Zuma, obrigada pelo apoio.
3: Eu tive também elogio aqui da fanfarra do Polivalente. O pessoal está gostando da fanfarra do Polivalente.
5: A professora Daniela é a mesma professora, Daniela Gomes. Ela treina praticamente todas as... Ela só não é responsável pelo Padre Anacleto, pelo Vasco, pelo Armando. As demais escolas, tanto as municipais e o Polivalente, é de responsabilidade dela.
4: Ela é boa de percussão?
5: Ela é boa. As fanfarras brilham. E todo mundo gosta de fanfarra.
4: Para Anacleto desfilando na porta cada
5: quando
4: dia.
5: Começam os ensaios, as pessoas me ligam muito. Nossa, tô adorando, tô aqui
4: não sei aonde.
5: Para a rua.
6: Era muito bom, realmente parava a rua. Vizinha de parede com a escola, é linda essa fanfarra, eu arrepiei quando escutei, pois lembrei de minha época.
4: Arrepia mesmo.
6: A Maria Marques, bom dia, um abraço carinhoso aos ouvintes, equipe da Rádio Cidade. Zuma, nossa secretária de educação, sempre presente, atuante, apoiando a nossa fanfarra, tem muito orgulho da nossa fanfarra, Maria Marques. Graças. Ela deixou mais comentários, estamos preparando um entusiasmo para o desfile, semei Cássio Barsanti. Zuma, você foi um bom tempo diretora da Escola Polivalente, sabe o quanto é linda, tenho orgulho em dizer que já estudei lá, parabéns pela organização da fanfarra.
5: Eu também tenho orgulho de ter sido aluna, professora, diretora.
6: Bruno Zeiro, Zuma, a melhor secretária de educação da história de Araxá. Ângela Perrotti. Parabéns, secretária Zuma, cada vez desempenhando mais seu trabalho.
5: Obrigada.
3: Só dar uma moralzinha para meus ouvintes, porque eu não. A Fernanda Zuma, só para agradecer, amei o abraço que tive dela na festa de São Geraldo.
5: Ah, encontrei com ela lá, verdade.
3: O Tiago tem o maior orgulho de falar que Zuma é minha amiga, pessoa maravilhosa, amizade de longas datas.
5: Meu ex-aluno.
3: Desde Polivalente, quando ela foi minha professora. Sim. Pergunta a Zuma sobre a escola lá no bairro Aeroporto, se sai nessa legislatura.
5: Se Deus quiser, a gente tem. Vai sair primeiro a escola, a creche, né, que é um CMEI, lá no Novo Horizonte. E a próxima escola a ser construída tem que ser ali, entre o aeroporto, a abolição, que seria provavelmente uma sede da escola de aplicação que funciona hoje na faculdade.
6: Zuma, o plano diretor te indica algumas coisas agora, saindo agora, que você tem seus próximos passos?
5: Norteia, nós trabalhamos juntos, né? A secretaria faz uma pesquisa, nós temos uma pesquisa. Toda vez que tem um cadastro, o cadastro ele tem o endereço da criança. Então a gente tem levantamento certinho, onde tem demanda por vagas. Eu sei, por exemplo, que uma demanda que vai se apertar agora nos próximos anos, e já está esse ano, seria lá na região do Max Neumann. Né? O Max Neumann precisa urgente de um CMEI. Mas era mais prioridade ainda a construção lá perto do Canil, que era no Novo Horizonte. Então, atendemos aquela, que vai ser uma creche grandiosa, de mais de 10 turmas, mais de 10 salas. Então, vai atender muitos alunos. E, professorialmente, já deixamos elencado aí os outros locais que precisam. O plano diretor define muito isso. O plano diretor é muito interessante, que já tem o local para a escola, qualquer loteamento novo, a questão do terreno, que hoje a questão de horta na escola também é importante. Então, assim, é muito bem articulado para poder atender.
3: A Cris pergunta, o Loren Riz é municipal, não teria possibilidade de se tornar uma escola fundamental?
5: O Loren é uma escola estadual que funciona num prédio municipal. Então, o Loren vai ser construída, a sede própria dele, lá ao lado do Jardim, lá no Jardim Natália, ele é ao lado do ginásio, é previsão do governo construir lá, e devolver o prédio para o município. E na devolução do prédio do município, nós pretendemos, assim, nosso plano é colocar lá o CAEI e o CAEIzinho, porque a educação especial também é uma demanda crescente e nós precisamos ter um espaço organizado para atender.
3: O Max, aquele abraço, meu amigo, falando que podia ter mais zumas em outras áreas.
5: Estava
3: falando
5: boa.
3: Da quantidade de buraco que tem na cidade. Na boa, quem está fazendo esse serviço nunca mexeu com asfalto. faltando mais servidores na atual gestão com profissionalismo e respeito como da Zuma.
5: Ah, coisa boa.
4: Eu queria aproveitar a nossa audiência rotativa aqui e mandar um abraço para os garis lá do Santo Antônio. Ontem, porque eu tava sem carro, fui pegar um ônibus ali na igreja e tava com a camisa, a cidade. Aí os garis, manda um abraço pra gente lá. Aí, a gente pronto, escuta vocês tá da Rádio Cidade.
3: Vou conversar com a Ana Tereza, trazer um deles.
5: Ouvi aqui muito, né? E aproveitando você falando de abraço aí, mandar um abraço para uma pessoa muito querida. O Lucas, tá lá da Bem Brasil? Ah. Porque o Lucas trabalha na área da Bem Brasil e eu encontrei com ele recentemente numa festa. Ele é marido da Letícia, que é diretora da Escola dos Eventos.
4: Sim.
5: E ele fez, assim, um elogio. Eu falo, a gente pode ter muitos elogios na vida, mas tem uns que marcam, né?
4: Ah, com certeza.
5: E ele fez um elogio muito importante. Ele disse que ele lá e os próprios colegas de trabalho gostam muito quando vêm aqui. Porque ele disse que vocês me pressionam e eu saio muito bem com as pressões de vocês.
4: Você é craque. Mas
3: hoje foi light.
5: Não, ele falou pra mim assim.
4: Mas é um bate-papo.
5: Aí
4: legal.
5: Ele elogiou, ele falou assim: ó, eu gosto muito do estilo deles. Zuma, e gosto muito do seu estilo de responder. Eu falei: então tá bom. Então um grande abraço pra você, Lucas.
6: Você é fruto que tem suco.
4: Um abraço pro Haroldo.
6: Às vezes vocês espremem alguns que não sai nada.
5: Mas eu achei muito bacana a observação dele, né? Assim, fiquei muito lisonjeado. Porque ele falou assim: ó, você tem umas respostas inteligentes e eles fazem umas perguntas boas. Uhum. Então, aí eu brinquei com ele: o dia que eu voltar lá, eu vou te avisar e vou comunicar com a turma.
4: É, que tem que falar. Vou aproveitar a nossa audiência grande. Tem três doutores lá, o Haroldo, o Renatinho e o William lá do. Que cuida do nosso paciente, meu e do Dessim, né, Dessim?
6: É, os carros. Vou mostrar a foto, o vídeo que fez do carro do Armin.
3: Zuma, muito obrigada.
6: Tem um cabo de carregador amarrando o carro dele.
3: Faço ideia. Muito obrigada. Pessoal, passando aqui sempre te elogiando. E perguntas mais pontuais. O pessoal já comentei já comentei todos aqui. Beijo a todos, fiquem com Deus, até Zuma, amanhã.
5: Obrigado. Eu vou responder lá, eu vou responder também no YouTube e aproveitar e convidar o Everino, o pessoal aí no 7 de setembro.
4: Sim.
3: 7 de setembro, a partir
5: segunda-feira, a partir de 8 horas, vão prestigiar as crianças que estão lá, cada um prestigiar seus filhos.
3: E o Lucas tá falando que ele tá ouvindo, já tá te mandando um abraço aí.
5: Outro pra você, Lucas.
3: Tava na escuta.
5: Tá vendo, garantiu um abraço.
4: Todos. Até amanhã, gente.

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0: Vamos começar nossa receita, hein? Uma pitadinha de teclado. Aí tá bom. Guitarra a gosto. É um pouquinho de baixo. Boa! Vou misturar a bateria. Agora, um punhado de voz.
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0: É, nós temos a receita dos maiores hits do Brasil.

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2: 10:51 na cidade. Bom dia, bom dia.
3: Bom dia.

0: Comigo, sou a Iris Santiago, essa é a Hora do Rango. Participe comigo até uma? É tudo num, né? Hoje. 998-20-9450, esse é o nosso canal pra gente conversar, você mandar aquela sua mensagem de áudio, pedir a sua música, então vem. Vamos com o Agro no Campo? 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
2: O governo federal acabou se enrolando no desenrola das dívidas dos produtores rurais. Houve uma demora muito grande na regulamentação das regras, retardando o início das renegociações entre bancos e agropecuaristas. No dia 15 de julho, foi publicado o texto que adiava por 30 dias o início das operações que até hoje não foram implantadas pelos bancos e cooperativas agrícolas. Está tudo embolado em Brasília, no Congresso Nacional, que vai ainda, ou não tem data ainda, para votar as propostas que podem ampliar o prazo para 90 dias. Enquanto isso, o produtor rural não pode preparar a terra e nem plantar, porque não tem dinheiro e nem financiamento liberado pelos bancos. Executivos do setor financeiro afirmam que os bancos ainda não se adaptaram às novas regras que chegaram tarde e faltando ainda alguns complementos. Valdir Barbosa.
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1: 10h55, bora destacar a trend 94 que tem Zezé de Camargo pra você curtir.
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1: Flores em Vida é o destaque da Trend 94. Tem Bruno e Barreto na sequência, Texana 37. Vai pedindo a sua música pelo nosso WhatsApp. Nesse bloco você curte também Henry Freitas, Me Fala Qual Necessidade.

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0: E aí, gostou? Essa é a programação da Rádio Cidade. Bora pro WhatsApp, 998-20-9450. Quem tá por aqui comigo é a Fernandinha. Já pode pedir música? Pode. Eu quero, tô na escuta, quero Felipe Ferrari. Chorou no mudo? Agradecida. Judia menos, tá só começando, Fernandinha. Esse é só o começo da Hora do Rango. Quem mais tá por aqui? Oi, Iris. Quero pegar a nave. Eu quero ir pros anos 2000. Você vai com quem? Você lembra da abertura de Ikari? Ikari? Lembro não. Lembro não. Bom, vamos achar. Você tá perguntando se chove ou não o Eduardo do Jardim Natália. Bom, segundo as previsões, chove hoje. A partir das 3, 4 horas, né? A gente tá com 60% de possibilidade de chuva e tá com um alerta amarelo para tempestade também e vendaval. Então, provavelmente irá chover nesse horário aí, entre as 3, 5 horas da tarde e à noite, lá por volta das 20 horas, também tá com maior probabilidade de chuva. A gente sobe para 70%. Então, chove hoje. Assim eu espero. 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Ai, Carly, entendi, você botou tudo junto. Aí a gente tem que adivinhar o que você escreveu, Eduardo do Jardim Natália. Ai, Carly, lembro sim, ai, Carly, claro que lembro. Vamos pro comercial? Daqui a pouquinho eu caço aí a sua música, tá bom? Aí a gente viaja na Nave Cidade.
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0: Confere aí, 11:10.
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0: Uma salva de palmas, Murilo Ru.
1: Valeu, Goiânia!
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0: Aí é problemão, né? Cowgirl, Ellie Just, fechando mais uma super sequência.
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0: Claro que dá. Teve Displicente também, WS, Rei Vaqueiro, aí pra você curtir. Atendemos o pedido da Fernandinha com Felipe Ferrari. Teve mais Atriz Demais com Bruno Rosa e Murilo Ruf. Pede a sua música aí, 998 20 94 50.

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1: A picape Fiat Strada, que lidera há muito tempo este segmento no nosso mercado, parece que terá uma concorrente à altura vindo das pranchetas da Volkswagen. Será a Tucan, que chega no primeiro trimestre de 2027 em substituição à Saveiro, um projeto mais moderno e tecnológico. Terá carrocerias com cabine simples e dupla, duas e quatro portas, com motores 1.6 16 válvulas e a motorização híbrida leve com bateria de 48 volts. Será fabricada no Paraná e chamou a atenção na Tucan o eixo traseiro tipo Ômega, com feixes de molas, que facilita andar em estrada de terra, um dos sucessos da Fiat Strada.

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3: 11 horas e 24 minutos na cidade. 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Já deixa eu colocar a Edi aqui também, porque aí eu já toco a música dela nesse bloco. Fala comigo, Edi.
4: Oi. Oi. Bom dia, bom mocinha. Bom dia. Tudo bem?
3: Tá tudo ótimo, graças a Deus.
4: E você? Comigo tá tudo na paz.
3: Ah, que bom.
4: Iris, você poderia tocar Campari para mim?
3: Opa.
4: Quero oferecer para você e família, pro bebê, pra Joana do Grimbazar, Badi e Joel, Bitinho e família, minhas amigas lá da comunidade Braille, que amanhã estaremos firmes lá, né? Uhum. E pra Janininha, Fernandinha, Pedrina, Douglas, Requeijão, pra todos que estão na escuta da 94.5, tá bom?
3: Tá bom.
4: Cidade
3: tá
4: da
3: Gostinha. Gosto de ouvir.
4: Tchau, obrigada.
3: Quem vai gostar dessa música também é a Fernandinha. Eita, nós até mandou um áudio aí. Fala comigo, Fernandinha.
5: Amei. Obrigado. Beijos.
3: Beijo pra você também, Fernandinha. Obrigada aí pela companhia, tá? Então, vamos? Tá todo mundo já preparado para pegar a nave cidade? Nós vamos para, especificamente, 18 de dezembro de 2007. Foi quando foi oficialmente lançada essa música. Cantada pela Miranda, né? Pela própria protagonista da série. E por Drake Bell. Essa... pra gente matar a saudade, né, desse ritmo contagiante. Então, vamos para o portão 945, mas eu te convido a fazer a famosa contagem regressiva. Vem comigo.
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1: Que bloco foi esse, minha gente? Que bloco foi esse? A Fernandinha já tá aqui, ó. É pra judiar menos, eu falei. Essa é a programação Cidade. A Cristina também tá por aqui.

0: Cira. Abadia também tá por aqui. Fala comigo, Abadia.
1: Oi, Iris. Bom dia. Deus que te abençoa.
0: Como é que foi, Denise?
1: Abençoa todos nós e a todos aí da Rádio Cidade. Amém. E a todos os ouvintes que estão ouvindo seu programa. Tô curtindo essas músicas boas, todos aí.
0: Boa, né?
1: Valeu,
0: ei,
1: Iris.
0: Super beijo pra você.
1: Um bom dia, tchau, tchau. Pra com
0: nós,
1: Deus. Um abraço
0: também
1: pra sua família, pros seus filhos, pra Maria Florzinha. Valeu, tchau, tchau, com Deus. Deus abençoe todos nós.
0: Amém, Abadia. Super beijo pra você. Obrigada pelo carinho, viu? Bora pro comercial rapidinho. 11h43 já. Daqui a pouquinho tem a propaganda eleitoral gratuita. Deixa eu ver se vai dar tempo de atender o pedido da Cristiane antes disso.
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0: Cidade 11:44.

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6: 11:46 na cidade. Bora destacar a música da Cristina.

É, você curtiu aí Djavan, Oceano, atendendo o pedido da Valdete. A Valdete está no sítio Santa Luzia, curtindo a programação da cidade. Teve Maurício Eduardo, Solteira no Mundo. Atendemos também aqui ao pedido da Cris, né? Ela pediu Teus Olhos com Wesley Safadão. Caí na sua lábia, Evandro Júnior. Foi esse bloco. 11 horas e 59 minutos. Daqui a pouquinho, meio-dia, aí a gente vem com a voz. Com a voz do Brasil, não, perdão. Com horário eleitoral gratuito. Retornamos às 12h25.

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0: 12h26 na cidade. Bora ficar bem informado. Tem repórter FM pra você. Boa tarde.
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3: 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O primeiro semestre de 2026 registrou uma defasagem média de 10,5% no valor do frete rodoviário de cargas em relação aos custos gerais. O dado da Associação Nacional do Transporte de Cargas e Logística sinaliza alerta para a sustentabilidade e segurança do setor. Representantes do setor atribuem a alta do combustível como principal vilão do momento. No primeiro semestre deste ano, o preço do diesel subiu cerca de 17%, impulsionado por variações provocadas pela guerra entre Irã e Estados Unidos. O setor ainda teme que o fim do subsídio governamental ao combustível agrave a situação. Em Minas, o cenário é ainda mais crítico devido às más condições das rodovias e à falta de integração modal. O custo operacional no estado chega a ser até 30% superior ao registrado em São Paulo. A análise detalhada do assunto você confere em diariodocomércio.com.br. Pareta Tiaia, Leonardo Moraes. 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

0: tava alto, beijinho. Tá lá de novo. Você curtiu aí, Ana Castela? É que eu não te esqueci. Juan e Leandro, Danilo e Davi passou por aqui também com a fofoca do ano. 12h34, vou pro comercial rapidinho, já tô de volta.
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0: 12h35.
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0: Claro que dá. 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Bora destacar a Trend 94, você vai curtir Zezé de Camargo. Já, já.
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0: Flores em vida, eu quero e você quer e nós merecemos. Zezé de Camargo, tem Marcos e Belucci nesse bloco também, pena que você já namora.

gente pensando assim, falando de flores em nossas vidas, falando de momento especial como esse que a gente está vivendo aqui. É por isso que eu brigo sempre, eu sempre digo, o bem mais precioso que a gente tem é a nossa vida. O maior presente que Deus nos deu, a nossa vida. Portanto, viva a sua vida. Não viva a vida de ninguém. Vale a pena viver cada minuto, cada segundo da sua vida. Eu vim aqui na vida, no mundo, apenas para viver a minha vida. E eu quero viver a minha vida. A minha, a sua, é muito importante para aquele cara que está lá em cima. A nossa vida é importante para ele. Importante para nós, para as pessoas que nos amam. Portanto, não descrença, não desista. Pensa apenas que você tem. Você veio aqui para ser amado e para amar. Eu amo a minha vida, amo a vida de vocês. Obrigado.

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6: Desde que se instalou no Brasil há mais de 100 anos, a GM sempre utilizou a marca Chevrolet em seus produtos. Mas acaba de apresentar no Brasil sua linha mais luxuosa do mundo, a Cadillac. E agora vai trazer também uma terceira marca, a que usa há muitos anos na China, a Buick, ou Buick, como se diz nos Estados Unidos. A GM precisa de novas alternativas para o nosso mercado, pois a plataforma que dá origem ao Onix, Montana e Tracker será desativada na China e poderá ter continuidade com a parceria GM Hyundai e também com a Buick. Ao que tudo indica, a GM terá no Brasil cada vez menos veículos de origem norte-americana e mais de projetos originados de países asiáticos, como a Coreia do Sul ou a China.

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9: Se liga na música de hoje. Fred Fabrício, você não cuidou.

0: Chama na pressão. Então vamos? Bora com Mari Fernandes. Você curtiu aí Telefone Sem Fio. Teve Fred Fabrício também. Você não cuidou. A Fernandinha, o Iris judia menos. Hoje a programação foi daquele jeito, né? É, a gente tá só esperando a chuva pra completar a judiação. É, porque aí vai apaziguar um cadinho esse calorão que tá fazendo, né? O tempo já tá até meio nubladinho ali fora, ó. Será que às 2 horas chove? Será? Eita, ia ser bom, não ia? Bom, gente, vou ficando por aqui amanhã, quarta-feira, meio de semana. Estou de volta a partir das 10h30 aqui na programação Cidade. Obrigada pela participação e companhia. Amanhã a gente se ouve, se escuta. Eu fico aí na sua casa e você aqui na minha. Fui!
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6: Existe uma teoria que se chama 90-10, onde uma pessoa tem 90% daquilo que você procura em alguém. Só que você foca naqueles 10% que falta. Aí você sai pra rua, se aventura e realmente você encontra aqueles 10%, mas não se deu conta que perdeu os 90%.

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4: 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O Tribunal Regional do Trabalho de Minas Gerais, o Tribunal Regional Eleitoral também do Estado e o Ministério Público do Trabalho lançaram hoje a campanha No Meu Voto Mando Eu, contra o assédio eleitoral no ambiente de trabalho. Na ocasião, também foi firmado um acordo de cooperação técnica para ações conjuntas de prevenção e combate à prática. O assédio eleitoral inclui pressão, ameaça, constrangimento, intimidação ou promessa de vantagem para influenciar o voto de trabalhadores. A iniciativa pretende ampliar a informação sobre o tema e orientar trabalhadores sobre como identificar casos e buscar ajuda ou fazer denúncias. É possível realizar a denúncia online no site do Tribunal Superior do Trabalho. Em tst.jus.br. Para a rede Itaçate, repórter Laura Gorino. 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
1: 13:08.
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16: Oi, Cidade, 1:12, aquele abraço, hein? Aqui você ligado nas Y6751, Rádio Cidade FM Araxá, Minas. Hoje, terça-feira, dia 1º de setembro, começando, hein? Mais um mês ao seu lado. WhatsApp Cidade 998209450. Logo mais tem aquele clássico decisivo na Copa do Brasil, Cruzeiro e Atlético.

0: Mil adjetivos pra te amar até de madrugada hoje, viu?
1: 1h15, hein? Mil adjetivos pra você ligado aqui na programação Cidade.

0: 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Ainda teve aqui nesse bloco, é o Ciro de Luca, copo virado, hein? Mil adjetivos, Kleber e Cauã, pra você que tá acompanhando aí, temperatura máxima.
1: Daqui a pouco tem mais músicas na temperatura máxima, aqui na cidade. 94 graus de pura emoção.
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0: Com certeza, em temperatura aí de 29 graus, hein? Tempinho tá fechado hoje. Mas tá um calor, hein? Tomara que caia uma chuvinha mansa, tranquila, hein? Zezé de Camargo, Flores em Vida.

0: seja feita em vida. Muito melhor, Flores em Vida. Seu Zezé de Camargo, para você ligado aqui na Cidade FM nessa tarde de terça-feira. Aquele abraço, parabéns a você que está aniversariando hoje. Felicidades, muitos anos de vida. É o que deseja toda a família Cidade.
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0: Muito mais curtição no seu rádio, hein? Minha amiga Abadia tá lá ligadinha. Alô, Abadia. Aquele abração pra você, pro Joel, pra família toda. Fala comigo, Abadia. Deus abençoe.
3: Boa tarde, Marcos Roberto. Boa Deus tarde. Que te abençoe.
0: Amém.
3: Abençoe a todos nós e a todos aí da Rádio Cidade.
0: Amém, amém.
3: E a todos os ouvintes que estão vindo seu programa. Tô curtindo essas músicas boas, todos aí. Consideração pro Joel, pro Rafael, pra Clarice, pro Evandro, pra Milene, pra Ana Laura, pro Divaldinho Gomes, pro João Carlos, da Van. Pro Reginaldo Gomes, pra Patrícia, pro Arilson. E pra todos os ouvintes da mais que estão no seu programa. E pro Vitinho das Galinhas. Valeu, Marcos Roberto.
0: Valeu, Abadia.
3: Tchau, tchau. Com Deus. Valeu.
0: Um abração pra você, viu? Ótima tarde. Abraço pra você, pro Joel, pra família toda. Menos é mais.

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2: Se a sofrência do pagode, hein, Pablo? Com menos é mais, saudade inconveniente. Pra você acompanhando essa tarde, é bom demais, hein? Tá na cidade, tá gosto, vi. Aquele abraço, obrigado aí pela companhia. 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
2: Ó, agora 1h32, hein? Deixa eu mandar um abraço ali pra Sirlene, tá lá no São Geraldo. Ontem eu vi a Sirlene, ontem, aliás, né? Fui lá nas casas da Silvelena, tava a Sirlene lá na casa da Cibalena. Aquele abração, né? Tá lá ligadinha, tá mandando abraço ali pra quem ali? Tocar ela demais, mandando ali pra Nelly, Anícia, Joana, Keila, Edna, né? Abadia e também pro Lúcio. Então, abração pra vocês e obrigado aí pela companhia, né? A turma toda aí no São Geraldo, aquele abração também lá pra Silvia Helena, né? A Tichinha, família toda, Demir, família toda, aquele abração. E ontem foi aniversário, né? Do Marcelão, Marcela do Autopeças, né? Aniversário ontem, comemorou, né, Chuchu? Parabéns mais uma vez.

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11: 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Ó, por aqui agora 1h37, deixa eu dar um toque pra você que tá ligado aí, você que é torcedor do Araxá Esporte, do Ganso, sábado agora tem a volta do Araxá, vai ter um amistoso, hein, no estádio Paulo Sovim, né, às 15 horas, né, Araxá contra Nova Labras, é já a preparação aí pra estreia, né, do Araxá no campeonato, hein, então, ó, agora sábado às 15 horas, lembrando, crianças, né, não pagam, hein, tá certo, até 5 anos não pagam, então aproveite aí, leve seu filho, né, sua filha pra acompanhar, né, esse jogo aí, lá no estádio Paulo Sovim, no sábado, né, às 15 horas, vai ser top, bom demais, hein, 1h38. Aquele abraço, tudo de bom pra você, parabéns a você que tá aniversariando hoje,

0: E eu decidi amar curando.
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2: Leves baixas nos preços do café no mercado financeiro dessa segunda-feira. A saca do tipo 6, bebida dura, está valendo R$ 1.744. Tipo 7, bebida dura, R$ 1.686. E tipo 6, bebida riada, R$ 1.458. Os três tipos caíram R$ 5. Tipo 7, bebida rio, R$ 1.224. Queda de R$ 4. No mercado futuro para dezembro, a tendência é inversa. A saca fechou ontem valendo US$ 380.85. Leve alta de 5 centavos de dólar. 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Repórter Estela Torres.
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4: Ó, agora 1h49, hein? Aquele abraço, obrigado aí pela companhia. Você ouviu aí a música, ela é demais, Rick Renner. Foi lá pra Silene e toda a turma lá no São Geraldo, hein? Valeu, Silene, aquele abração pra vocês aí. Né? Mandando abraço lá pra Nelly, pra Nis, pra Joana, né? A Keila, a Edna, a Abadia, o Lúcio, a turma toda. Obrigado aí pela companhia. Abração lá também pra Silvia Helena, aí toda a turma, hein? Tão aí ligado. Margarete também tá por ali, ó. Ô, Margarete, Margosa, aquele abração pra você, obrigado aí pela companhia. 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Lembrando mais uma vez, hein? Logo mais tem Cruzeiro e Atlético Mineiro, né? Na decisão, hein? Pra ver quem segue, né? Na Copa do Brasil. E tem a transmissão aqui na parceria Cidade Itatiaia. Você vai estar acompanhando, hein? Então vale a pena. E sábado tem um Ganso, né? Fazendo um amistoso em casa no estádio Fausto Alvim. Você não pode perder, né? Às 15 horas vai ter Araxá e Nova Labras. Vai ser um jogão, hein? Essa preparação aí do nosso Ganso, né? Pra voltar, né? Pra fazer a sua estreia no campeonato. E sábado agora é o grande dia, o amistoso, 15 horas, estádio Fausto Alvim. Lembrando, crianças, né, até 5 anos não pago, hein? Então vale a pena você participar. 9 para as 2.
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cidade, 2 em ponto agora, hein? Pra você ligado, acompanhando a 94,5. Céu Sonho e Perdas e Danos, Sorriso Maroto Ferrugem, né? E Grupo Benzadeus, pra você ligado aí nessa tarde, começando mais um mês, hein? Manda um abração pra Margarete. Margarete, só a música aí, ó. Casa Alugada, hein?

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2: Olha, tá na hora de mais uma edição do Minuto News Cidade FM para você que tá ligado acompanhando. Olha, o Barcelona anunciou a contratação do atacante Gabriel Jesus. E aliás, tinha muito tempo que eu não ouvia falar do Gabriel Jesus. É o brasileiro de 29 anos, chega para reforçar o ataque após a saída de Ferran Torres para o PSG. Será o quarto clube da carreira de Gabriel, que antes defendeu Palmeiras, Manchester City e Arsenal.
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4: Olha, Cidade, 2:11, hein? Tá pintando ela, Simone.

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te pensando assim, falando de flores em nossas vidas, falando de momento especial como esse que a gente está vivendo aqui. É por isso que eu brigo sempre, eu sempre digo, o bem mais precioso que a gente tem é a nossa vida. O maior presente que Deus nos deu, a nossa vida. Portanto, viva a sua vida, não viva a vida de ninguém. Vale a pena viver cada minuto, cada segundo da sua vida. Eu vim aqui na vida, no mundo, apenas para viver a minha vida. E eu quero viver a minha vida. A minha, a sua, é muito importante para aquele cara que está lá em cima. A nossa vida é importante para ele, importante para nós, para as pessoas que nos amam. Portanto, não descrença, não desista. Pensa apenas que você tem. Você veio aqui para ser amado e para amar. Eu amo a minha vida, amo a vida de vocês. Obrigado.

0: Quem quero flores em vida, Zezé de Camargo, pra você ligada, acompanhando a 94,5. Minha amiga Joana também tá lá ligadinha, lá no Gran Bazar. Fala comigo,
1: Joana. Oi, Marquinho, boa tarde, tudo bem? Tudo. A Joana Dark do Grupo Assistencial Esperança e Caridade. Tô passando aqui pra desejar uma tarde abençoada pra você, pra todos os seus ouvintes. Manda pra nós aí qualquer uma do Raça Negra, pra nós curtirmos aqui no Gran Bazar. Tô oferecendo pra todo mundo que passa pelo Gran Bazar. Lá para a dona Roseli, para a Sirlene, Sirlei, a Silvia, a Solange, a dona Edi, pessoal lá no Alvorado, para todo mundo, as meninas aqui no Gran Bazar, meus filhos, meus netos. E para você, que nós possamos ter uma tarde abençoada. Fica com Deus, Deus abençoe.
0: Amém, nós todos, aquele abração para você. Manda um abração ali pro meu amigo Danilão. Alô, Danilo, aquele abração para você também. Obrigado aí pela companhia. Uma ótima tarde, manda um abração para a turma lá em Bial, o Arley. É, mandando abração pra turma que tá lá ligado, o Cubano, o Dudu, o Diego, né, o Cristiano, o Rony, o Fabrício, né, e o Arlen Marques. Aquele abraço pra vocês, obrigado aí pela companhia e você que tá me acompanhando, ó, Raça Negra.

0: Rádio Fausto Alvim, você não pode perder. É um amistoso, é da equipe do Araxá Esporte, enfrentando aí Nova Labras. Vai ser top, hein? Vai ser bom demais, hein? Crianças até 5 anos não pagam o ingresso. Então vá pra você curtir aí essa preparação do Araxá Esporte. E logo mais na parceria Itatiaia, temos aqui na programação Cidade, Cruzeiro e Atlético na decisão. Quem continua ou não na Copa do Brasil? Primeiro jogo deu empate, hein? Agora vamos ver hoje, hein? Se vai ser o Cruzeirão que vai arrebentar o Atlético ou se será o Atlético que vai pegar aí o Cruzeirão. Então vamos ver logo mais, hein? 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
0: Cidade, 2:37.
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5: 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A música de hoje, Fred Fabrício.

0: 17, voltando para as 3 agora, Cidade FM. 1º de setembro. Você tem um mês abençoado, uma semana abençoada em sua vida. É o que nós desejamos para você. Oi, Cida.
1: Marcos Roberto, boa tarde para você. Ótima terça-feira.
0: Para nós.
1: Eu quero ouvir Zezé de Camargo, Luciana Andorinha Machucada. Por favor, você pode passar para mim? Deus abençoe a sua terça-feira e da sua família.
0: Acertar a Andorinha. 2h44. Aquele abraço. Um abração para o meu amigo Elvis. Alô, Elvis, aquele abração para você. Deve estar comemorando até agora, vai comemorar a semana inteira, hein? O aniversário dele ontem, então um abração, hein? Um abraço mais uma vez para a Badia, para o Joel, para a família toda. Meu irmão Luiz Carlos também deve estar ligadinho. Alô, Luiz Carlos, aquele abraço.

0: respeitar demais.
1: Oi, Crujumar, pô, tamo
0: junto. Essa aqui é pra nós fazer.
1: É nóis.
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4: Temperatura máxima.
3: 94 graus.

0: prevenção e combate à prática. O assédio eleitoral inclui pressão, ameaça, constrangimento, intimidação ou promessa de vantagem para influenciar o voto de trabalhadores. A iniciativa pretende ampliar a informação sobre o tema e orientar trabalhadores sobre como identificar casos e buscar ajuda ou fazer denúncias. É possível realizar a denúncia online no site do Tribunal Superior do Trabalho em tst.jus.br. Para a Rede Itaçati, repórter Laura Gorino.
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1: Agora 3:06, hein? Aquele abraço, obrigado aí pela companhia. Gente, ó, atenção, deixa eu chamar a atenção do pessoal que mora ali, ó, próximo ao Jardim Europa, né, próximo à torre da Rádio Cidade, da Copasa, nessa região aí, ó, desapareceu um cachorro, né, Lulu da Bumerangue, é um cachorrinho branquinho, bem cuidado, bonitinho, né, o nome dele é Bento, e tem criança, gente, tá desesperado, esse cachorro desapareceu, né, por volta aí das 11 horas da manhã, provavelmente alguém pegou, ó, e tem câmeras, viu, o pessoal lá vai buscar depois nas câmeras pra ver direitinho, então se você pegou, né, ou tá com esse cachorrinho, devolva, tá certo? Entre em contato ali no 999-24-6609, hein? 999-24-6609. É, ó, às vezes guardou ele lá, achou ele bonitinho, tá andando na rua, né? Vamos devolver, tá certo? Liga nesse telefone 999-24-6609 ou nos informa aqui no WhatsApp Cidade 998-20-9450. É um cachorrinho, né, Lulu da Bumerangue, branquinho, bonitinho, né, bem cuidado os pelos. Gente, esse cachorro tá lindo, bem cuidado mesmo. E aí provavelmente alguém guardou ele porque achou bonitinho. Então devolva, né? O nome dele é Bento, tem criança, né? Tem, tá chorando lá, o pessoal tá desesperado, né, atrás aí desse cachorrinho. Então sumiu ali próximo, né, a Copasa, a torre da Rádio Cidade, né, perto daquele galpão lá da Chupi também, né, por volta aí das 11 horas no Jardim Europa. Então você que mora nessa região aí, né, tá com esse cachorrinho, alguém deve estar com ele, porque tá bem, muito bem cuidado, né, bonitinho, vamos devolver, o pessoal lá vai ficar feliz.
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4: Olha aí, Cidade, 3h11 agora, hein? Deixa eu dar um toque mais uma vez, né? Nesse cachorrinho que desapareceu, lá próximo aqui à Torre da Rádio Cidade, né? Próximo à Copasa, né? Aquele barracão da Chupi, gente. É um cachorrinho Lulu da Bumerangue, branquinho, bonitinho, né? Esse cachorro desapareceu por volta aí das 11h da manhã. Tem criança, o pessoal tá desesperado, né? Tá chorando, né? Criança se apega muito, né? Então você que tá com esse cachorrinho, guardou ele, achou bonitinho, né? Vamos guardar ele ali e tal. Vamos devolver. Entre em contato aí no 999-24-6609 ou nos informes também ali, né? Pode informar através ali do WhatsApp Cidade, que a gente pede o pessoal vai aí, busca ele, tá certo? Vai ser gratificado, tem criança, tá chorando, né? Ali do Jardim Europa, você que é morador aí dessa região, né? Próximo ali à Torre da Rádio Cidade, a Copasa, né? Aquele barracão lá da distribuição da Shopee, né? Esse cachorrinho desapareceu nessa região aí. Então, se você viu ele, por gentileza, entre em contato, nos informe, né? Através ali do WhatsApp Cidade, ou entre em contato no 999-24-6609. Tem criança, tá chorando, né? Criança, né? Se desespera, porque se apega muito, né? Aos bichinhos, aos cachorrinhos. Então vamos devolver, é você que encontrou aí. Quem tá aí? Fala comigo.
5: Ô, Marquinhos Alberto.
4: Opa.
5: Boa tarde.
4: Opa,
5: fala, manda um modão pra nós, hein, moço?
4: Qual que é?
5: Oferecer pra essa galera grande. Tem que oferecer pra atacar, porque é gente demais.
4: É gente demais,
5: é. É, manda uma moda do Xande de Pilates aí, bom, pra nós.
4: Agora.
5: O homem canta demais, né? Muito bom mesmo. Tem uma boa tarde, programão aí, que a gente trabalhando e ouvindo, hein?
4: Obrigado
5: tem nada
4: carinho.
5: Melhor, não, viu?
4: Obrigado.
5: E fica ligado o dia inteiro na Rádio Cidade, moço.
4: Dia inteiro. Toda hora,
5: ah, todo momento. Começa 5h da manhã. É, aqui é assim, aqui
4: aí
5: é fiel mesmo. Alô, meu amigo, tudo de bom, hein? Tenha uma boa tarde.
4: Você também, pra família toda, que Deus te abençoe e te ilumine. Toma aí o Xande de Pilares, ó. Ainda bem. Valeu, Paulão.
6: Que Deus

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0: Prece pra viver de amor, hein? Pra você ligado aqui na 94,5 é de Brito Samuel. Toda mulher, hein? Pra você ligada, acompanhando. Ainda teve Diferentemente, Luísa Sonza e ainda bem Xande de Pilares, pra você que tá acompanhando a 94,5. Ó, mais uma vez eu chamo a atenção, você que mora aí no Jardim Europa, né? Próximo ali a Copaz, a Torre da Rádio Cidade, né? Aquele galpão da Chopi, né? Desapareceu um cachorrinho, né? Branquinho, né? O Lulu da Bumerangue, né? Esse cachorro, o nome dele é Bento, é um cachorro dócil, né? Tá bem cuidado, tá bonito, né? E às vezes o pessoal que encontrou e achou bonito, guardou aí lá, mas tem dono, tem criança, tá chorando, então vamos devolver por gentileza, né? O telefone é o 34 999 24 6609, né? Pra qualquer informação. Então se você tem alguma informação, né? Do Bento, né? Esse cachorrinho, né? Lulu da Bumerangue, cachorrinho branquinho, bonitinho, né? Desapareceu aí próximo a Copasa, dor da Rádio Cidade, né? Entre em contato, 999 24 6609. Vamos devolver, tem dono, né? E o pessoal lá se apega muito, então fica triste, chorando, né? A falta desse cachorrinho. Desapareceu hoje, né? Por volta aí das 11 horas da manhã, né? Então deve estar por aí na região, ou se você guardou aí na sua casa, vamos devolver por gentileza. 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Olha, qualquer informação do cachorrinho também pode passar para nós aqui no WhatsApp Cidade, 998 20 94 50. Será gratificado, viu? 3:25.
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0: 3:25.

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7: A picape Fiat Strada, que lidera há muito tempo este segmento no nosso mercado, parece que terá uma concorrente à altura vindo das pranchetas da Volkswagen. Será a Tucan, que chega no primeiro trimestre de 2027 em substituição à Saveiro, um projeto mais moderno e tecnológico. Terá carrocerias com cabine simples e dupla, duas e quatro portas, com motores 1.6 16 válvulas e a motorização híbrida leve com bateria de 48 volts. Será fabricada no Paraná e chamou a atenção na Tucan o eixo traseiro tipo Ômega com feixes de molas que facilita andar em estrada de terra, um dos sucessos da Fiat Strada.

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1: Muito bem, agora 24, faltando para as 4, hein, aqui na programação Cidade FM. Mais uma vez eu peço que, por gentileza, é você que encontrou um cachorrinho. Gente, esse cachorro desapareceu próximo à torre da Rádio Cidade, ali da Cobasa, é daquele galpão também da Shopee. Então, você que é morador aí do Jardim Europa, dessa região, né, um cachorro Lulu da Bumerangue, né, um cachorrinho branquinho, bonitinho, bem cuidado, o nome dele é Bento, e esse cachorro desapareceu por volta das 11 horas da manhã. Então, se você tem alguma informação, né, nos informe aqui no WhatsApp Cidade ou ligue no telefone 999-24-6609, 999-24-6609, né, qualquer informação que você tiver. Pessoal, às vezes acha o cachorrinho, acha bonitinho, né? Guarda lá, gente, mas tem dono, tem criança, né? O pessoal sente a falta. Então, você que tá aí, ó, vamos devolver esses cachorrinhos, informa aí no WhatsApp Cidade ou liga no telefone 999-24-6609. Aí tem criança, pessoal, é desesperado, né? Se apega, querendo o cachorrinho de volta.
2: Pede pro povo devolver seu uau-uau. Tá, devolve o uau-uau, gente, por favor.
1: Ah, então vamos devolver, você tem nome, quer o uau-uau de volta, então vamos devolver o uau-uau pra criança ficar feliz, tá certo? Né, a família ficar feliz, aí não pertence a você, tem dono, né, tá bem cuidado, é um Lulu da Bumerangue, cachorrinho branquinho, né, porte pequeno, bonitinho, né, então você que mora nessa região aí, né, do Jardim Europa, então se viu ele em algum lugar aí, tá certo? Vamos entrar em contato, 999-24-6609. 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

0: você não cuidou, hein? Que na programação da 94,5 é o destaque da música de hoje, Lelê. É mais um bonecão cruzeirinho, hoje tem, ó.
1: Hoje
0: é o tudo ou nada.
1: Hoje é o tudo ou nada.
0: Hoje é o tudo ou nada pra ver quem segue ou não na Copa do Brasil.
1: Joga com quem hoje, Kim?
0: Ah, Atlético Mineiro.
1: Ai.
0: É aquele jogo da semana passada que teve um empatado.
1: O jogo de volta.
0: Agora é o jogo de volta, o decisivo.
1: Sim.
0: Quem ganhar, continua na Copa do Brasil. Quem perder, tá
1: perdeu,
0: fora.
1: Mala nas costas.
0: Já tá fora, aí não tem jeito.
1: Não
0: é
1: tem
0: bom
1: jeito.
0: Que ambos aí em Belo Horizonte, né?
1: Então.
0: Já tá ali mesmo, tá em
1: sim.
0: casa.
1: Kim, agora mudando de Pato pra Ganso, cara, show que foi muito comentado. O Bruno fez um show no último final de semana em Uberlândia.
0: Se acompanhei mais ou menos aqui no TikTok.
1: Então, rapaz, e tá chovendo aí de comentários.
0: Muito.
1: Né?
0: Muitos.
1: As pessoas até pedindo pra ele procurar tratamento.
0: Pra ajudar, uma ajuda, porque tá bebendo muito, tá falando muita bobagem,
1: sim.
0: palco.
1: E, é e a dupla, cara. Uma dupla assim, né, consagrada,
0: canta muito,
1: de infância, né?
0: Canta muito.
1: O pessoal assim que canta muito, tem um repertório muito bacana. Então, assim, o pessoal tem reclamado. Inclusive, entraram em comentário aí, o Chitãozinho Chororó falou que se pronunciaram falando que a música sertaneja virou cachaça.
0: Virou, mas virou mesmo, hein?
1: Virou cachaça. Ninguém,
0: não, os caras hoje vêm em cima do palco fazendo aqueles barzinhos, só tomando. O Panda, por exemplo, meu Panda. O Panda tá aqui, tá cantando, tá com a garrafa lá.
1: Então.
0: É mau exemplo aí, não.
1: Pois é, o Bruno.
0: E o cara não tá preocupado com a vida dele lá na frente, né? A carreira dele.
1: É, o Bruno chegou a gungunar, né? Não, esqueceu a letra da própria música.
0: Aí é triste, né, Lelê?
1: Que isso, Kim? Cê...
0: Não dá valor que Deus deu, né?
1: Não dá.
0: Aí jogar fora,
1: né,
0: não,
1: né,
0: pode,
1: não, não dá, né, Kim? Não dá, não pode, Lelê, Kim.
0: Ó, domingo tem o Araxá Esporte em campo, hein? 15 horas, né? Tem aí o amistoso Araxá Esporte enfrentando Nova Labras, né? Vai ser aqui no estádio Falso Alvim, 15
1: bicho
0: horas.
1: Vai pegar, hein?
0: Crianças até 5 anos não pagam.
1: Que bacana. Sair,
0: vamos lá,
1: crianças até 5 anos?
0: É.
1: Mas sim, né?
0: Tá bom. Eu não lembro, cara.
1: Nem era, era 10, 12.
0: Não sei se é 10, se é 12. Mas criança, sei lá. Depois vamos passar direitinho aqui. Tá, não, não vai pagar pra assistir esse amistoso. É a preparação do Araxá Esporte, né? Pra começar bem o campeonato. E tão procurando um cachorrinho ali, Lelê.
1: Sumiu.
0: Sumiu o Bento.
1: Ah, meu Deus.
0: O Bento é bonitinho, rapaz. Bem cuidado, olha lá.
1: Gente, o que houve com o Bento?
0: Lulu da Bumerangue.
1: É igual do seu Enio?
0: É o próprio.
1: O próprio.
0: Igualzinho mesmo.
1: Rapaz.
0: Aquele estilo. Ó, então sumiu aí, ó, lá do lado do Jardim Europa, próximo ali à torre da Rádio Cidade, da Copasa, né, aquele galpão lá da Chopin.
1: Sim, da Chopin.
0: É, é o do Paulinho, da esposa do Paulinho.
1: Esse cachorrinho é da esposa do Paulinho.
0: É. Se alguém viu por aí, gente, informa pra nós aqui no WhatsApp Cidade, ou entre em contato no telefone 999-24-6609, né, tem criança chora,
1: é sem cavalo,
0: né, o cachorrinho bem cuidado, bonitinho.
1: Lindo.
0: Provavelmente alguém achou bonitinho e guardou lá, mas tem dono, vamos devolver.
1: Então, gente, se acharam aí, pode entrar em contato com a gente aqui no 3662-6030 ou pelo zap da cidade. E, é claro, o Paulinho é um cara muito bacana e ele tá desesperado. Conversei com ele ali agora.
0: Tá.
1: A menina tá desesperada, tem criança.
0: Tem criança.
1: Né? Às vezes você acha que, não, tá falando isso pra entregar o cachorro. Não é, gente. É porque realmente tá, né, a criança tá chorando mesmo.
0: E se apega muito, né? Todo mundo se apega, né? Não tem jeito. Lelê vai continuar chamando a atenção.
1: Sim.
0: Lelê, tô indo. Aquele abraço pra você.
1: Abraço, Kim.
0: Com Deus. Até amanhã.
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0: Uma salva de palmas, Murilo Ru.
1: Valeu, Goiânia.
2: Valeu, Murilo.
1: Que delícia, tamo cara. 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

gente pensando assim, falando de flores em nossas vidas, falando de momento especial como esse que a gente está vivendo aqui. É por isso que eu brigo sempre, eu sempre digo, o bem mais precioso que a gente tem é a nossa vida. O maior presente que Deus nos deu, a nossa vida. Portanto, viva a sua vida. Não viva a vida de ninguém. Vale a pena viver cada minuto, cada segundo da sua vida. Eu vim aqui na vida, no mundo, apenas para viver a minha vida. E eu quero viver a minha vida. A minha, a sua, é muito importante para aquele cara que está lá em cima. A nossa vida é importante para ele. Importante para nós, para as pessoas que nos amam. Portanto, não descrença, não desista. Pensa apenas que você tem. Você veio aqui para ser amado e para amar. Eu amo a minha vida, amo a vida de vocês.

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2: Nada andou nesse encontro, nem as cadeiras mudaram de lugar. Vamos aguardar qual será o apetite dos dois países em resolver essa situação. A possibilidade do Brasil entrar com um percentual na cota de 300 mil toneladas de carne bovina sem tarifas. Cota liberada recentemente pelo presidente Donald Trump para baixar o preço da carne nos Estados Unidos. Trump está oferecendo um programa de recuperação da pecuária americana. Hoje, eles atravessam o pior momento dos últimos 50, 60 anos. Rebanho reduzido e um consumo médio entre os maiores do mundo. Pode ser até que Trump tenha que se curvar diante da produção brasileira e volte a comprar em maior volume e com taxas menores a carne produzida por aqui. Valdir Barbosa.
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Teve churrasco, aquela parada toda, e o Elvis não chamou ninguém. Que é isso? Fala sério, meu. 98209450. 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Essa é claro.

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0: Topzão.
1: Toma aí, rapaziada.
0: Que demais poder estar aqui, viu?
1: Que top. Nem você mais. Obrigado. Rapaziada, quem vai estar no Pedro Bial? Bom, falar nisso, cara. No mundo da música acontecem muitas coisas, né? Nesse final de semana, o cantor Lionel Rich, aos 77 anos, passou mal pela segunda vez em um show.

abraço aqui pro Bruno Vitor. Vitor, falta só você agora, brother. Cinco em ponto. Bora lá, somente as melhores da melhor e mais ouvida. Deixa eu dar um abraço aqui pro Sonson. O Sonson tá lá no IBA. Abraço também pro Vaguinho. Grande Vaguinho do Vaguinho Martins. E, é claro, boa noite pra Morcega, a Fernandinha lá do São Geraldo. Ninguém

o Idol. Yeah, yeah, isso. O ano de 1983, a gente falava assim: nossa, como serão as músicas no futuro? Hoje a

Jennifer, como essa música tocou, hein? Gabriel Diniz, Sweet Child of Mine para o Campelo e também o Roberto, a Nancy, abraço pra Marcinha, a Claudiane, a galera lá de São Gotardo pediu Guns N' Roses, Sweet Child of Mine e conferiu na parada 94, agora 5h14. Deixa eu mandar um abraço aqui pro Edirley.

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3: O primeiro semestre de 2026 registrou uma defasagem média de 10,5% no valor do frete rodoviário de cargas em relação aos custos gerais. O dado da Associação Nacional do Transporte de Cargas e Logística sinaliza alerta para a sustentabilidade e segurança do setor. Representantes do setor atribuem a alta do combustível como principal vilão do momento. No primeiro semestre deste ano, o preço do diesel subiu cerca de 17%, impulsionado por variações provocadas pela guerra entre Irã e Estados Unidos. O setor ainda teme que o fim do subsídio governamental ao combustível agrave a situação. Em Minas, o cenário é ainda mais crítico devido às más condições das rodovias e à falta de integração modal. O custo operacional no estado chega a ser até 30% superior ao registrado em São Paulo. A análise detalhada do assunto você confere em diariodocomércio.com.br. Para Itatiaia, Leonardo Moraes.
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Homem das 7077, Muchachas, yeah, yeah, isso, Elvis Gulosinho. Tá parabenizando aí o Silmar, tá aniversariando hoje, feliz aniversário pra você, Silmar, que Deus abençoe aí sua vida, te dê muita saúde, muita paz mesmo, muita saúde. E é claro que você, que essa data aí se repita por muitos e muitos anos, que você consiga aí construir aquele castelo de sonhos, aquela parada toda. Cuidado com o Elvis, esse Elvis é perigoso, hein?

0: Ele é, esse Elvis é custoso. Lá na Fazenda Sucupira, tô curtindo a boa da FM, curtindo a melhor. Oi, Ilma! A Ilma tá no novo São Geraldo, fala, Ilma.
1: Boa tarde, Leandro, tudo bem, Leandro? Agora tá bom, né? Deu uma refrescada, né, Leandro?
0: Frescou, né?

0: Tá bom?
1: Evan, é braiado,
0: eu vou mandar pro Badinho, acho que foi aniversário do Badinho sábado.
1: Foi
0: viu?
1: Sábado,
0: tô
1: foi
0: tendo
1: sábado.
0: Tempo, mas eu não esqueci, não, mas valeu. Manda hoje pra ela, viu?
1: É, Badinha.
0: Badinha. Badinha,
1: né, da Badinha do Radinho.
0: Vai lá pescar, que você fica enchendo o saco dela.
1: Enchendo o saco.
0: Faz caminhada,
1: você...
0: viu?
1: Não, não te manda conto nada. Badinha,
0: acho que sabe, foi aniversário dela, se não me engano.
1: Ela tá comemorando então, até
0: manda
1: hoje.
0: Aí, sarralho, tá bom? A Mari tá aqui querendo pegar o telefone aqui,
1: oh,
0: ó.
1: Meu Deus do céu.
0: Tá dói, tadinho.
1: Ela quer falar comigo.
0: Mandar pra galerinha aqui do Salão do Zete, viu?
1: Olha,
0: mandar pra toda essa turminha, minha família, meus amigos, viu? Turminha não, turmona, né, Leandro?
1: Turmona. Pede
0: pra mandar
1: esse
0: aqui, você sumiu, não liga mais, mas eu tô ligadinha aqui, viu?
1: Você sumiu,
0: mas especialmente pra Badia, pra todo mundo. Um abraço aí, cidade da Gosto de ouvir.
1: Top das galáxias.
0: Eu vou falar pra me dirigir,
1: tá? O que é, Ilma? O que é agora, Ilma? Fala, Ilma, fala.
0: Olha, Leandro, é braiadas mesmo, viu?
1: É braiadas.
0: Boa tarde.
1: Good afternoon, good tarde.
0: Os negócios, você falou, Leandro, essas músicas de hoje não dá, viu, Leandro?
1: Ei.
0: Você fica me falando que eu tô repetindo, mas não dá, viu, Leandro?
1: Ok, Ilma, eu não falei nada.
0: Antigo.
1: Eu não falei nada,
0: as de
1: Ilma.
0: Hoje não dá pra você ouvir, não.
1: Ilma,
0: muito
1: eu não
0: falei...
1: Meu Deus do céu. A Ilma já vem me atacando, gente. Eu não falei nada.
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3: Existe uma teoria que se chama 90-10, onde uma pessoa tem 90% daquilo que você procura em alguém, só que você foca naqueles 10% que falta. Aí você sai pra rua, se aventura, e realmente você encontra aqueles 10%, mas não se deu conta que perdeu os 90%.

você gosta dessa música, hein? É, a gente ama essa música. Ciro de Luca. Essa música, gente, sinceramente, eu tô arrepiando aqui, ó. Ó o rubinho no braço. Olha,

0: 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Abraço aí pro meu amigo Dirley, toda a rapaziada ligados aqui na melhor agora, 5h34.
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10: Desde que se instalou no Brasil há mais de 100 anos, a GM sempre utilizou a marca Chevrolet em seus produtos, mas acaba de apresentar no Brasil sua linha mais luxuosa do mundo, a Cadillac. 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

0: sério, meu. Só dar uma boa noite quase aqui, já é noite, pra rapaziada na República das Gatas. Que é isso? A galera lá no bairro Fabrício, em Uberaba, ligado aqui na Melhor e Mais. A gente vai no giro e volta trazendo mais. Só dar um abraço aqui pro Edirley, tá ligado aqui, ó, na Melhor.
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0: Hora certa, cidade, agora 6:04, fique ligado, já já tem mais. Rapaziada, vai participando por aqui pelo 9820-9450. Deixa eu dar um abraço aqui pra rapaziada em Rifanha, ligado aqui.
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2: Minuto News, edição 18 horas. Bocaro questionou Moraes antes de prisão. Segundo, tenho que estar fora. Disse aí o grande Bocaro, né?
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0: te pensando assim, falando de flores em nossas vidas, falando de momento especial como esse que a gente está vivendo aqui. É por isso que eu brigo sempre, eu sempre digo, o bem mais precioso que a gente tem é a nossa vida. O maior presente que Deus nos deu, a nossa vida. Portanto, viva a sua vida, não viva a vida de ninguém. Vale a pena viver cada minuto, cada segundo da sua vida. Eu vim aqui na vida, no mundo, apenas para viver a minha vida. E eu quero viver a minha vida. A minha, a sua, é muito importante para aquele cara que tá lá em cima. A nossa vida é importante para ele.
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0: aqui, ó.
1: Crujumar, pô,
0: essa junto, aqui é pra nós fazer.
1: É nóis.
0: A turma chora.
2: Chora com força.
3: Muito bem, rapaziada. Que isso? Fala sério. Ligue, ligue, ligue.

0: 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Fique ligado, já já tem mais.
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4: 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Alô, Dirley!

cantinha. Sobrinho do Ivair Boca. Top das galáxias. Só um abraço aqui pra Grace. A Grace e também o Juanzinho estão ligados aqui. Abraço pro meu tio Ivaí. Estão lá no Jardim das Oliveiras. Ligado aqui na Melhor e Mais. Muito bem, rapazes. Alegres, felizes. Só um abraço aqui pro meu amigo, grande Cristiano. Top das

qualidade, deixa eu apertar o botãozinho aqui. Eu tenho que voltar à trilha e tenho que apertar o botãozinho.

0: Aliás, lá na cidade de Iraí de Minas, curtindo a boa do Rádio Cuxino.
1: 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O horário da Voz do Brasil foi remanejado de 19 horas para as 20 horas.
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se fala amanhã aqui nessa mesma sintonia. Essa música, cara, é simplesmente um hino. Ela traz aí a sinfonia doce e amarga da vida. O tempo é implacável. Então vive aí, pô. Vive aí, meu. Peter, Sweet Symphony.

0: calendário. Começa hoje a escolha do Simples Nacional para o ano que vem.
1: Pequenas empresas têm até 30 de setembro para escolher novo modelo da reforma tributária. Cleide Lopes.
2: Elas poderão optar como irão recolher o imposto sobre bens e serviços e a contribuição sobre bens e serviços.
0: Campanha alerta passageiros sobre consequências de atos de indisciplina em voos e aeroportos.
1: E vamos falar também dos direitos dos viajantes.
0: ANAC Passageiros recebe relatos contra empresas aéreas. Yuri Sherman, gerente da agência, destaca o serviço.
3: É muito importante a gente estimular a utilização da nossa plataforma como uma alternativa mais rápida, mais célere e mais resolutiva até do que o Poder Judiciário.
1: E hoje na apresentação da Voz do Brasil, Luciana Vasconcelos e Luciano Seixas.
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1: O governo reuniu especialistas e gestores para discutir os efeitos das apostas online, nas chamadas bets, na vida dos brasileiros.
0: A ideia é fornecer subsídios para novas medidas na regulamentação do setor.
1: Participaram da primeira reunião entidades ligadas à saúde, indústria, comércio, setor artístico e cultural e crianças e adolescentes.
4: Um dos tópicos foi o impacto das bets na saúde brasileira. A regulamentação da propaganda foi elencada como alternativa a este problema. O ministro da Saúde, Alexandre Padilha, classificou o vício em jogos online como um problema de saúde pública e destacou que o Sistema Único de Saúde oferece atendimento online para ludopatas.
5: Quando a pessoa entra no meu SUS digital, solicita a consulta e começar o plano terapêutico, tem um conjunto de psicólogos que vão atender essa pessoa, pelo menos 10 consultas, depois você pode renovar esse plano para mais 10 consultas, pode continuar a consulta.
4: Leandro Domingos Teixeira, vice-presidente financeiro da Confederação de Bens, Serviços e Turismo, CNC, destacou o impacto das bets sobre o comércio brasileiro e defendeu tributação e limitação do número de plataformas no país.
6: Defendemos uma rigorosa fiscalização sobre os jogos online, ampliando a tributação incidente, já que a atividade que exerce são nocivas à saúde dos apostadores e também à economia popular.
4: Nem as crianças escapam dos riscos envolvendo as apostas online, como destaca Maria Melo, coordenadora do programa Criança e Consumo do Instituto Alana.
7: As plataformas de aposta replicam de forma ainda mais agressiva a mesma lógica de exploração comercial que a gente vê nas redes sociais hoje, que é baseada em desenho viciante, recompensa variável, gamificação e muitas vezes o uso de crianças como vetor de marketing. O uso de influenciadores mirins de até 6 anos de idade.
4: Os participantes da reunião também apresentaram como sugestão a proibição das plataformas de jogos online no país, a criação de programas de saúde mental nas empresas, implantação de estratégias de fiscalização e monitoramento dos sites de aposta, principalmente os ilegais. As propostas serão estudadas pelo governo e servirão de base para as políticas de regulamentação das bets no país. Reportagem Graziele Bezerra.
0: O produto interno bruto brasileiro cresceu 0,5%.
1: O indicador mede o valor de todos os bens e serviços produzidos pelo país.
8: O produto interno bruto, PIB, que mede a soma de todos os bens e serviços produzidos no país, cresceu 0,5% no segundo trimestre de 2026. Os dados são do Instituto Brasileiro de Geografia e Estatística, IBGE. Foram movimentados 3 trilhões e 400 bilhões de reais no segundo trimestre. O principal crescimento foi no setor agropecuário, impulsionado pelo desempenho da pecuária e da produção de alimentos como café e soja. O coordenador de contas nacionais do IBGE, Ricardo Moraes, detalha os setores que tiveram destaque.
9: O produto interno bruto cresceu 0,5% no segundo trimestre em relação ao primeiro trimestre de 2026. Na série Correio Estazonal, os maiores destaques foram a extrativa mineral, com crescimento de 3,4%, a agropecuária, com 2,8%, e os serviços de informação e comunicação, com crescimento de 2,1%.
8: Entre os demais setores que apresentaram resultados positivos, o setor de serviços cresceu 0,2% e a indústria avançou 0,1% na comparação com o trimestre anterior. A economista Maria de Lourdes Molo explica o que significa esse índice.
10: E é o valor total da produção de bens e serviços finais que são obtidos pelo país em território nacional em determinado período de tempo, geralmente um ano. Em geral, a produção é medida em unidades monetárias. Ele representa tudo que a economia produz, que para essa produção existe em território nacional em determinado período de tempo, geralmente um ano. Em geral, a produção é medida em unidades monetárias. Ele representa

0: Imagem, Márcio Fernandes.
1: A implantação da reforma tributária está dando mais um passo.
2: A partir de hoje, pequenas empresas devem optar pelo Simples Nacional e a forma de recolhimento do IBS e da CBS em 2027.
1: O prazo vai até 30 de setembro.
3: Micro e pequenas empresas enquadradas no Simples Nacional terão uma nova decisão tributária para tomar ainda em 2026. Entre os dias 1º e 30 de setembro, elas poderão optar como irão recolher o imposto sobre bens e serviços e a contribuição sobre bens e serviços no primeiro semestre de 2027. Pela nova regulamentação, as empresas poderão continuar recolhendo o IBS e o CBS dentro da guia única do Simples Nacional ou optar pelo chamado regime regular, no qual os dois tributos serão calculados e pagos separadamente. A escolha pelo regime regular não significa sair do Simples Nacional. A empresa continuará no regime simplificado para os demais tributos, mas seguirá regras próprias para calcular e pagar o IBS e CBS. A microempresária do ramo de alimentação do Rio Grande do Sul, Carolina Kader, disse que ainda não fez a opção, mas vai decidir com o seu contador a melhor opção.
4: Eu acho que para isso a gente tem que ter, enquanto empresário, orientação contábil, assim, né? Para poder fazer essa escolha e optar pela melhor forma de fazer essa declaração tributária.
3: O contador Reginaldo Moraes da Silva destaca a importância dessa opção.
5: O IBS, o CBS, ele vem com a reforma tributária, tá? Tá mudando dois impostos, o PIS e o COFINS. Eles deixarão de existir num processo de transição a partir do ano que vem. E aí, o que acontece? Com essa mudança, o IBS e o CBS, que é o IBS, que é o de serviço, e o CBS, que é o de comércio, basicamente, né? A gente vai conseguir aproveitar crédito dos nossos fornecedores.
3: As empresas que fazem parte do Simples Nacional continuarão enquadradas automaticamente. Reportagem Cleide Lopes.
1: Para o empresário individual, não mudou o prazo. O período de solicitação de opção para se tornar ou permanecer sendo MEI permanece em janeiro.
2: E se você tem dúvidas, acesse ainda o site gov.br/Receita Federal.
1: E uma dica, no YouTube da Receita tem um vídeo que pode ajudar o pequeno empresário na hora da escolha.
2: Empresas brasileiras que tiveram as exportações afetadas pelas novas tarifas dos Estados Unidos podem ter mais tempo para cumprir compromissos tributários.
1: O Ministério do Desenvolvimento, Indústria, Comércio e Serviços regulamentou a prorrogação por mais um ano do chamado drawback suspensão.
2: O regime suspende o pagamento de tributos na compra ou importação de insumos usados na produção de bens destinados à exportação.
1: Na prática, a empresa assume o compromisso de exportar o produto dentro de um prazo determinado. E é justamente esse prazo que poderá ser ampliado.
2: Só no mês de julho, a aviação civil brasileira registrou quase 12 milhões de viajantes em voos nacionais e internacionais.
1: Desse total, cerca de 9 milhões e 100 mil foram em voos domésticos, um crescimento de 1,9% em relação ao mesmo período do ano passado.
2: E é nesse cenário, com tanta gente viajando para dentro e fora do país, que foi lançada a campanha para alertar passageiros sobre consequências de atos de indisciplina em voos e aeroportos.
1: Para se ter uma ideia, o Brasil registrou 881 casos de indisciplina no transporte aéreo entre janeiro e junho desse ano.
2: 154 episódios estão inseridos em categoria 3 de resolução da ANAC, Agência Nacional de Aviação Civil. Isso significa que a ocorrência pode comprometer a segurança operacional.
1: Para conhecer melhor a resolução da ANAC, que cria regras para atos de indisciplina nos aeroportos e a bordo, vá em pareceexagero.com.br.
2: Agora a gente vai falar sobre os direitos dos passageiros e a ferramenta ANAC Passageiros, que ajuda a orientar usuários e mediar reclamações contra companhias aéreas.
1: Sobre o assunto, conversamos com Yuri Sherman, gerente de regulação das relações de consumo da ANAC. Acompanhe.
6: Música.
1: Olá, nós estamos com Yuri Sherman, gerente de regulação das relações de consumo da ANAC. Boa noite, muito obrigada pela sua presença aqui na Voz do Brasil.
6: Boa noite, Luciano.

0: Boa noite, Luciano.
1: Yuri, vamos começar falando qual é o papel da ANAC na proteção dos passageiros.
0: Obrigado pela oportunidade de esclarecer, Luciana. Essa nossa atuação, ela se dá por duas frentes, tá? Uma frente voltada a garantir um ambiente econômico favorável à vinda de novas empresas, para que a gente tenha mais concorrência no nosso setor. E no fim do dia, mais concorrência é bom para o consumidor, né? Gera mais oferta de serviços, mais oferta de produtos, mais opções de tarifas para os passageiros. E a gente tem uma segunda frente, que é diretamente voltada à garantia de direitos essenciais aos passageiros. Isso se dá não só por meio da nossa norma, mas pela nossa atuação fiscalizatória, né? Onde a gente tem ali uma atuação nos aeroportos, a gente acompanha remotamente também o cumprimento dos deveres das empresas. A gente tem também uma atuação de educação para o consumo, né, para que os passageiros conheçam seus direitos, conheçam seus deveres. E ainda nessa linha de garantir direitos, a gente cria um ambiente propício à resolução de conflitos de consumo.
2: Como é que a agência tem atuado para prevenir problemas e estimular a solução desses possíveis conflitos?
0: Num primeiro momento, Luciano, por meio da fiscalização, né? Por meio da fiscalização que a gente vai ali a campo, né? Que as empresas veem que a gente está atuante, né? Que a gente está ali acompanhando o que elas estão fazendo. As empresas veem que cumprir as regras é fundamental, né? É necessário. Agora, o transporte aéreo, ele é muito complexo, né? Tem várias complexidades no transporte aéreo e, por isso, intercorrências podem acontecer. No caso de intercorrências, você só fiscalizar, você só punir, não resolve os problemas individuais, né? E é daí que vem a nossa atuação voltada à resolução de conflitos. E a gente faz isso tanto pelo monitoramento do saque das empresas, né? Vendo como que as empresas estão respondendo ali no saque, como que os atendentes das empresas estão preparados para responder as demandas dos passageiros. E a gente faz isso também por meio de uma plataforma de resolução de conflitos, que é o ANAC Passageiro.
1: Bem, Yuri, falando em conflitos, nós ouvimos alguns passageiros que tiveram problemas durante a viagem. Uma delas foi a Amanda Evangelista, que teve problema com a bagagem. Vamos ouvir?
3: Oi, meu nome é Amanda, eu tenho 35 anos, sou residente de Brasília. Recentemente, voltando de Foz do Iguaçu, no Paraná, eu despachei a minha mala pela companhia aérea e, chegando no destino, chegando em Brasília, eu verifiquei que itens da minha mala, como perfume, tinham sido roubados, furtados de dentro da minha mala, enquanto a mala estava sob responsabilidade da companhia aérea e do aeroporto, já que ela não estava comigo. Eu queria saber o que fazer nesses casos.
1: Yuri, o que a gente pode falar para Amanda?
0: Bom, em primeiro lugar, a gente está diante de um cometimento de um crime, né? Então é imprescindível que a Amanda registre a ocorrência policial, né? Para que tenha a devida apuração policial. E registrada a ocorrência, ela precisa fazer um protesto junto à empresa aérea na primeira oportunidade, né? Então, assim que ela verificou que tinha algum item faltando na sua bagagem, ela faz o protesto junto à empresa aérea e aguarda a resolução. Caso a empresa não resolva o problema, né, considerando que a empresa tem a obrigação de reembolsar por esses itens surrupiados, né, pela violação da bagagem, aí a Amanda pode registrar uma reclamação na plataforma ANAC Passageiro e lá a empresa vai responder e a ANAC também vai monitorar toda essa situação em âmbito coletivo, né?
2: Tá certo. Tem também aqui a reclamação da Ana Cláudia Ferraz sobre atrasos de voos. Vamos ouvir.
4: Oi, meu nome é Ana Cláudia Ferraz, moro em Rio Branco, no Acre. Recentemente tive um problema num voo que a gente teria que embarcar meia-noite, né, no horário Acre, e embarcamos, só que permanecemos 3 horas dentro da aeronave, porque a aeronave apresentou problemas. Depois de 3 horas, eles cancelaram o voo, e no cancelamento do voo eles não ofereceram hotel, nem lanche, nem alimentação, e só conseguimos chegar em casa 6 horas da manhã. E nesse caso, como que a gente procede?
0: No caso de atraso de voo, a partir de 1 hora, a empresa é obrigada a fornecer facilidade de comunicação. A partir de 2 horas, é obrigada a fornecer alimentação. E a partir de 4 horas, a empresa é obrigada a fornecer hotel, hospedagem, para quem não for residente naquela localidade do atraso. Né? Então, ainda que nessa situação a passageira estivesse dentro da aeronave, né, e permanecido lá durante 3 horas, depois de 2 horas a empresa deveria ter fornecido essa assistência material de alimentação e, resolvida ali a questão da reacomodação em outro voo, deveria encaminhar os passageiros ou para o hotel, né, para que aguardasse ali, né, como pelo que eu entendi houve pernoite, ou encaminhar os passageiros para sua residência e depois também custear o retorno do passageiro até o aeroporto.
1: E agora ela pode fazer uma reclamação no ANAC Passageiros?
0: É imprescindível que ela faça uma reclamação no ANAC Passageiro, tá, Luciana? A nossa plataforma é uma plataforma que propicia a resolução de conflitos individuais. Então ela vai registrar uma reclamação, a empresa vai ter até 10 dias para responder. E depois disso o passageiro vai avaliar como que foi essa resposta da empresa. E a ANAC está ali nos bastidores acompanhando tudo, né? Vendo como que em âmbito coletivo se dá essa atuação das empresas, onde que as empresas estão pecando, como que a gente vai utilizar aquilo para direcionar nossos esforços fiscalizatórios. E a gente tem tido resultados positivos com a plataforma, né? Resultados que a gente precisa compartilhar, né? Coisa de 80% de resolutividade, um tempo médio de resposta pelas empresas na casa de 4 dias. Então é muito importante a gente estimular a utilização da nossa plataforma como uma alternativa, né? Mais rápida, mais célere e mais resolutiva até do que o Poder Judiciário.
2: É um aplicativo ou um endereço na internet?
0: A gente tem a versão web, né, do ANAC Passageiro, e a gente tem a opção de acesso também por meio do super app da ANAC. Os dois são possíveis. Então, entrando ANAC Passageiro, gov.br/ANAC Passageiro, o passageiro entra lá na nossa plataforma, consegue se informar sobre seus direitos e consegue registrar a sua reclamação.
1: E é mais fácil, fica mais rápido resolver os problemas?
0: Muito mais rápido. A gente tem informação clara, com linguagem simples. As empresas, como eu disse, né, têm respondido num tempo muito ágil, né, com um índice de resolutividade que a gente tem considerado satisfatório. Então, agradeço aí pela oportunidade de compartilhar a nossa plataforma.
2: Muito bem, nós conversamos com Yuri Sherman, gerente de regulação das relações de consumo da ANAC, aqui na Voz do Brasil. Muito obrigado por sua presença.
0: Obrigado a vocês pela oportunidade.
1: Amanhã será realizado o Dia C de capacitação destinado a profissionais de segurança pública que atuam na prevenção e enfrentamento da violência contra a mulher.
2: A formação será realizada presencialmente nas 27 capitais do país, com transmissão simultânea para 80 municípios.
1: A medida integra um pacote de medidas anunciadas nessa semana, ainda dentro do Agosto Lilás, que tem como objetivo conscientizar a população sobre a importância da proteção de mulheres e meninas no país.
2: Além da qualificação, foram assinadas 2 portarias. É o que vamos ouvir agora na reportagem de Luciana Colares de Holanda.
5: A primeira portaria contou com a adesão de todos os estados e do Distrito Federal e estabelece a Secretaria Nacional de Segurança Pública como responsável pela avaliação dos planos estaduais e distrital de combate à violência contra a mulher. A elaboração caberá aos entes federativos. Para Michele Gonçalves dos Santos, diretora de ensino e pesquisa da Senasp, a medida contribui para a execução das políticas públicas na área.
6: Reforça a objetividade e a transparência da avaliação desses planos estaduais e distrital, planos esses que são instrumentos bastante efetivos e fundamentais para o planejamento e para a execução das políticas de enfrentamento da violência contra mulheres e meninas em todo o país. Assegura também uma aplicação mais transparente, mais célere e eficaz dos recursos do Fundo Nacional de Segurança Pública para esse fim.
5: A segunda portaria institui um grupo de trabalho para a elaboração de um protocolo nacional de atendimento às vítimas de violência sexual. A ideia é um atendimento mais qualificado em todas as delegacias do país. Além disso, foi anunciado um dia de capacitação em 2 de setembro, chamado de Dia C, destinado a profissionais de segurança pública nas 27 capitais do país. O ministro da Justiça e Segurança Pública, Wellington Lima, falou sobre a importância dessa articulação institucional.
7: A violência contra as mulheres não pode ser enfrentada por uma instituição isoladamente. Portanto, estabelecemos os parâmetros, produzimos conhecimento, capacitamos os profissionais e integramos as instituições.
5: Também foi lançada uma publicação da Escola Nacional de Segurança Pública sobre o tema, que reúne evidências para o enfrentamento às violências de gênero, ainda em celebração às 2 décadas da Lei Maria da Penha. Reportagem Luciana Colares de Holanda.
8: Dicas do Enem. Meu nome é Caroline Santos e a minha dúvida é: como melhorar o meu repertório para a redação?
1: Quem responde pra gente é Juliana Bessa, professora de sociologia. Vamos ouvir.
9: Galera, para a prova do Enem, é importante a gente pensar que a gente tem 3 sociólogos importantes, o Durkheim, o Max Weber e o Karl Marx. Mas é importante que você consiga aplicar as ideias deles aos outros temas que são importantes, assim, como cidadania, movimentos sociais, desigualdade social e também política, poder e Estado. São mais ou menos esses temas que você vai ver na prova do Enem. E é importante também pensar que esses temas dentro, por exemplo, de movimento social, você vai encontrar também na redação. Na redação, nos últimos anos do Enem, a gente teve temas como a questão de desafios para a população negra, para os povos indígenas, a questão das mulheres também, a invisibilidade do trabalho feminino. Então, essas são grandes áreas, mas a gente pode pensar vários temas aí dentro.
1: A prova de redação do Enem será realizada no dia 8 de novembro. 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
2: A Companhia Nacional de Abastecimento, a Conab, recebe até amanhã propostas para o fornecimento de 5.368 cestas de alimentos.
1: Elas serão destinadas a famílias indígenas do Rio Grande do Sul e Santa Catarina em situação de insegurança alimentar e nutricional.
2: A adesão pode ser feita de forma 100% digital, como explica Everton Santos, diretor de Normas e Sistemas de Logísticas do Ministério da Gestão e da Inovação em Serviços Públicos.
10: Agricultores familiares, cooperativas e associações já podem acessar o site do Contrata Mais Brasil, conferir o edital e participar. Basta fazer o cadastro na plataforma, informar quais alimentos pode fornecer, escolher a oportunidade e enviar a proposta. Tudo em um só lugar.
1: E atenção, os interessados na venda de alimentos devem acessar o site contratamaisbrasil.sistema.gov.br. Vamos repetir? Contrata Mais Brasil, tudo junto, .sistema.gov.br.
2: Essas foram as notícias do governo federal.
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1: Fique agora com as notícias do Poder Judiciário e do Congresso Nacional. Uma boa noite.
2: Boa noite para você e até amanhã.

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2: Presidente do STF abre seminário internacional que discute desafios do uso da inteligência artificial no judiciário.
3: Relator no STJ mantém prisão preventiva de tenente-coronel da Polícia Militar de São Paulo, acusado de matar esposa.
2: TSE lança plataforma para combater a desinformação durante o processo eleitoral.
3: Boa noite, eu sou Leandro Bezerra.
2: Eu sou Walter Lima.
3: Supremo Tribunal Federal abre segundo o Seminário Brasil-Itália da Rede Internacional sobre Sistemas de Justiça e Democracia.
2: O encontro discutiu os impactos da inteligência artificial no judiciário. Marta Ferreira.
4: Na abertura do evento, o presidente do Supremo Tribunal Federal e do Conselho Nacional de Justiça, ministro Edson Fachin, citou riscos concretos do uso da inteligência artificial que desafiam a magistratura, como citações jurisprudenciais inexistentes, vieses discriminatórios reproduzidos a partir de base de dados históricos e a opacidade dos modelos. Na avaliação do ministro, porém, a resposta a esses riscos não pode paralisar a inovação.
5: O caminho parece no ser o da experimentação supervisionada, ambientes controlados, registro de ferramentas certificadas, formação obrigatória da magistratura, comitês técnicos e éticos permanentes.
4: A agenda internacional continua amanhã e quinta-feira, com a 17ª jornada Ítalo-Hispano-Brasileira de Direito Público. O encontro reúne no STF pesquisadores e especialistas dos três países para o intercâmbio acadêmico e a análise comparada de questões relacionadas ao direito constitucional e ao direito público.
3: O ministro do STJ, Reinaldo Soares da Fonseca, manteve a prisão preventiva do tenente-coronel da reserva da Polícia Militar de São Paulo, Geraldo Leite Rosa Neto.
2: O PM é acusado de matar a esposa, também policial militar, Fátima Uchoa.
6: Pela investigação, em 18 de fevereiro deste ano, na capital paulista, Geraldo teria atirado na cabeça da companheira após discutirem. Depois, teria deitado o corpo dela no chão e alterado a cena do crime para simular suicídio, colocando a arma do crime na mão da vítima. Em abril, o ministro Reinaldo Soares da Fonseca definiu a competência do Tribunal do Júri para julgar a ação penal. E agora, ao negar a liminar, que é uma decisão provisória, o relator no STJ destacou que a prisão cautelar é necessária diante do risco de interferência na produção das provas e dos indícios de que o militar teria tentado alterar a cena do crime. O julgamento definitivo do habeas corpus caberá à quinta turma do STJ.
3: TSE lança plataforma para combater a desinformação durante as eleições.
2: A iniciativa reúne orientações para auxiliar no enfrentamento de conteúdos falsos. Guilherme Firmino.
7: O TSE lançou nesta terça-feira a plataforma TSE Facilita, Plataformas Digitais em Ação. A ferramenta facilita o acesso a informações e orientações sobre a atuação da Justiça Eleitoral e das empresas de tecnologia no combate à desinformação. Para o presidente do TSE, ministro Cássio Nunes Marques, o tribunal e as plataformas têm atribuições e capacidades que se complementam no enfraquecimento aos desafios do ambiente digital. A expectativa é que a ampla divulgação dos materiais contribua para dar mais efetividade às decisões da Justiça Eleitoral.
3: Justiça Federal condena homem que compartilhava na internet imagens de abuso sexual infantil.
2: A denúncia foi apresentada pelo Ministério Público Federal, Sabrine Menezes.
8: Segundo as investigações, o homem armazenava no celular e no computador 237 vídeos e imagens com cenas de conteúdo sexual envolvendo crianças e adolescentes. O material foi disponibilizado na nuvem em três ocasiões durante o ano de 2021. O homem foi condenado a 4 anos e 9 meses de prisão em regime semiaberto, além de multa. A sentença da Justiça Federal em São José dos Campos destacou ainda que o acusado tentou esconder a própria identidade com o uso de dados fictícios no sites e e-mails para não ser incriminado. Ele foi condenado pelos crimes de distribuição e compartilhamento e posse e armazenamento de conteúdo sexual envolvendo crianças e adolescentes, mas poderá recorrer em liberdade.
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3: A você uma boa noite.
2: E até amanhã.
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10: Eu sou Paula Groba.
11: E eu sou Humberto Pinheiro.
10: E estes são os destaques de hoje do Jornal do Senado, que começa agora.
11: Vacina contra herpes zóster poderá ser oferecida gratuitamente pelo SUS.
10: Novo piso salarial de médicos e dentistas avança e segue para o plenário.
11: Senado aprova indicação de Rodrigo Pacheco para a vaga de ministro do Tribunal de Contas da União.
10: Boa noite.
11: Boa noite.
10: Avançou no Senado a proposta que define a implementação gradual do novo piso salarial de médicos e cirurgiões dentistas ao longo de 3 anos.
11: A proposta foi aprovada pela Comissão de Assuntos Sociais e agora segue em regime de urgência para votação no plenário do Senado. As informações com o repórter Márcio Maturana.
12: O novo piso salarial de R$13.662 para médicos e cirurgiões dentistas com jornada de 20 horas semanais vai ser aplicado gradualmente ao longo de 3 anos. 40% do valor a partir de 1º de janeiro de 2027, 70% em 2028 e 100% em 2029. Esse é o conteúdo de uma emenda da senadora Tereza Leitão, do PT de Pernambuco, aprovada nesta terça-feira pela Comissão de Assuntos Sociais. O relator foi Fernando Dueire, do PSD de Pernambuco.
13: A implementação gradual do piso assegura que esses empregadores se adaptem de forma planejada, sem demissões e sem interrupção de serviços essenciais.
12: O projeto já tinha sido aprovado nas comissões, mas recebeu emendas no plenário do Senado e por isso voltou aos colegiados. Na rede privada, o piso vai ser atualizado todo ano com base no IPCA, em vez de seguir o aumento do salário mínimo geral, como é atualmente. Na rede pública, o reajuste vai seguir leis específicas de cada unidade da federação, sendo que estados e municípios não vão precisar arcar com o aumento, porque o custeio será do Fundo Nacional de Saúde. O texto estabelece também que o trabalho noturno e as horas extras vão valer 50% a mais que o piso, em vez dos 20% para trabalho noturno e 25% para horas extras. Além disso, o projeto mantém o direito a 10 minutos de repouso para cada 90 minutos de trabalho e reforça que a chefia de serviços médicos ou odontológicos deve ser feita por profissionais habilitados nessas áreas.
10: E a comissão mista que analisa a chamada MP da taxa das blusinhas adiou para esta quarta-feira a reunião para a votação da proposta. O colegiado volta a se reunir nesta quarta-feira às 10 da manhã.
11: O presidente deputado Reginaldo Lopes e a relatora senadora Leila Barros ainda buscam um acordo sobre o texto. A medida zera o imposto de importação para compras internacionais de até US$50. A MP perde a validade no dia 8 de setembro.
10: O Senado aprovou a indicação do senador Rodrigo Pacheco para o cargo de ministro do Tribunal de Contas da União, o TCU. A votação ocorreu em regime de urgência após articulação de lideranças partidárias.
11: Pacheco vai ocupar a vaga deixada por Bruno Dantas. Ele renunciou ao cargo nesta segunda-feira. Os detalhes com o repórter Douglas Castilho.
14: Com um rito especial, a indicação foi direto ao plenário, onde parlamentares exaltaram a atuação de Rodrigo Pacheco como presidente do Congresso em momentos delicados da história recente do país, como na CPI da Covid-19 e nos atos de 8 de janeiro. Após o resultado da votação, que se deu por 63 votos a favor e 4 contra, Rodrigo Pacheco agradeceu ao autor da indicação, o presidente Davi Alcolumbre, aos companheiros de parlamento e falou da importância do papel a ser desempenhado.
15: Eu sei o que representa um tribunal de contas num país em que os recursos são escassos. Quando se fala de recursos públicos, de gastos públicos, todo cidadão tem o dever de cuidar e de zelar pela aplicação do recurso público. e tem o dever de se permitir fiscalizar por um controle externo que é desempenhado pelo Congresso Nacional com o auxílio do Tribunal de Contas da União.
14: O projeto de decreto legislativo de indicação do senador agora será encaminhado à Câmara dos Deputados, onde o nome de Pacheco também passará por análise e votação.
10: E nesta quarta-feira, a Comissão de Constituição e Justiça pode votar a proposta que reduz a jornada de trabalho para 40 horas semanais e acaba com a escala 6x1. Um dos favoráveis ao texto é o senador Paulo Paim, do PT do Rio Grande do Sul.
11: O parlamentar citou experiências no Brasil e em outros países que, segundo ele, mostram que a redução da jornada pode melhorar a qualidade de vida dos trabalhadores sem reduzir a produção. Paim fez um apelo para que a proposta seja votada pelos senadores e enfatizou que o fim da escala 6x1 deve ser visto como uma pauta nacional e não partidária. O texto já foi aprovado pela Câmara dos Deputados.
16: Alguns tentam embaralhar esse debate e dizem que o fim da escala 6x1 é uma questão eleitoral. Não é. Eleição passa, a vida da nossa gente fica. Essa é uma causa maior, é uma causa do país, é uma causa humanitária. E por isso eu repito, a PEC 221 não tem dono. Não é de partido nenhum, ela é do povo brasileiro.
10: Já o senador Hermes Klan, do PL de Santa Catarina, defendeu responsabilidade e negociação coletiva no debate sobre o fim da escala 6x1. Ele disse que uma regra única pode não atender a todos os setores.
11: Segundo o Klan, a redução da jornada com manutenção dos salários pode elevar o custo da hora trabalhada, afetando contratações, investimentos e preços. O senador também alertou para o risco de o trabalhador precisar de uma segunda renda.
17: É preciso também ter coragem para dizer que uma pauta legítima não pode ser transformada em bandeira eleitoral. É muito fácil anunciar, vamos reduzir a jornada, vamos dar mais descanso. Isso rende aplausos. O difícil é responder, quem vai pagar a conta? Quantos empregos serão afetados? Quanto vai aumentar os custos das empresas? Qual será o impacto sobre os preços?
10: Incitar ou induzir a prática de crimes em locais como escolas, universidades e centros de compras poderá render penas mais duras.
11: A Comissão de Segurança Pública aprovou o projeto que amplia a punição para esse tipo de conduta. A proposta agora segue para a Comissão de Constituição e Justiça. Repórter Bruno Lourenço.
18: O Senado aprovou o projeto de lei que tipifica o crime de massacre. A Comissão de Segurança Pública do Senado aprovou a proposta com normas gerais sobre segurança escolar. E agora a CSP votou a iniciativa que pune a incitação ou induzimento a crimes contra a paz pública. A relatora, senadora professora Dorinha Seabra, do União do Tocantins, diz que as propostas têm como objetivo reprimir e prevenir atentados, principalmente a instituições de ensino.
19: Os projetos em questão têm como objetivo reprimir e prevenir atentados a instituições de ensino, como os que ocorreram em um passado recente, podendo ser citados aqueles na Escola Estadual Tomásia Montoro, em São Paulo, e na creche Bom Pastor, no município de Blumenau, onde crianças e professores foram covardemente feridos e mortos.
18: O texto que vai à Comissão de Constituição e Justiça prevê que, se da incitação pública resultar a efetiva prática do crime, a pena será aumentada de 3 a 6 meses e multa para 6 meses a 2 anos e multa. Se o chamamento ao crime for feito por meio da internet, a punição pode aumentar para até o dobro.
10: E a vacina contra o herpes zóster poderá ser oferecida gratuitamente pelo SUS a pessoas com mais de 50 anos.
11: O esquema a ser oferecido é de 2 doses. A proposta segue agora para a Câmara dos Deputados. Repórter Márcio Maturana.
12: A proposta recebeu o parecer favorável da senadora Damaris Alves, do Republicanos do Distrito Federal.
20: A vacina Comirnaty já possui registro sanitário no Brasil e a indicação para adultos a partir de 50 anos para indivíduos imunocomprometidos.
12: A vacinação também vai ficar disponível para maiores de 18 anos com imunossupressão ou outra condição clínica que comprometa o sistema imunológico. O herpes zóster provoca lesões na pele, dor nos nervos, ardor, coceira e febre. É causado pelo mesmo vírus da catapora, que pode ficar adormecido durante toda a vida e ser reativado em adultos ou em pessoas com sistema imunológico comprometido, como no caso de doenças crônicas, câncer ou transplante.
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11: Edição de Paula Groba e trabalhos técnicos de Eliseu Caires, o Jornal do Senado fica por aqui. Acompanhe agora as notícias da Câmara dos Deputados. Boa noite.
10: Boa noite e até amanhã.

0: Câmara aprova financiamento para motoristas de aplicativo e taxistas.
1: Deputados prorrogam incentivos para doações de combate ao câncer.
0: Parlamentares apoiam discussão sobre o fim da escala de trabalho 6x1.
1: Boa noite. Jandira Fegali, do PCdoB do Rio de Janeiro, enumera as principais pautas em discussão no Congresso. Entre elas, o fim da escala de trabalho 6x1 e a proposta que amplia a participação da União na política de segurança pública. Ela cita ainda projetos sobre terras raras e minerais críticos.
0: Jandira Fegali também defende a isenção de impostos para compras internacionais de até $50. De acordo com a deputada, essas matérias estão entre as prioridades do Congresso no trabalho de esforço concentrado antes das eleições de outubro.
1: Alencar Santana, do PT de São Paulo, defende a redução da jornada de trabalho para 40 horas semanais, sem redução de salário, e o fim da escala 6x1. A proposta deve ser analisada pelo Senado e, segundo o deputado, representa uma medida de proteção aos trabalhadores.
0: Alencar Santana sustenta que a mudança pode melhorar a qualidade de vida dos trabalhadores com mais tempo para descanso, convivência familiar e cuidados com a saúde. O parlamentar também destaca a importância de avançar na votação da proposta no Congresso.
1: De acordo com Maria do Rosário, do PT do Rio Grande do Sul, o fim da escala 6x1 é uma pauta histórica para os trabalhadores brasileiros. Segundo a deputada, a medida garante mais tempo de descanso, estudo e convívio familiar, especialmente para as mulheres.
0: Maria do Rosário também critica o empenho da oposição contra uma medida que, segundo ela, beneficia a classe trabalhadora. Na visão da parlamentar, ao tentar derrotar o fim da jornada 6x1, a oposição não atinge apenas o governo, mas impõe um retrocesso à classe trabalhadora.
1: Tadeu Venere, do PT do Paraná, acredita que a aprovação do fim da escala 6x1 é uma conquista histórica para os trabalhadores. Ao rebater a oposição à proposta, o deputado sustenta que a medida representa apenas o exercício do direito ao descanso, ao estudo e ao convívio familiar.
0: No entendimento de Tadeu Venere, os congressistas que tentam adiar o debate sobre a redução da jornada de trabalho demonstram menosprezo pela qualidade de vida da população mais vulnerável.
1: Márcio Gerri, do PCdoB do Maranhão, classifica o fim da escala 6x1 como um avanço no mundo do trabalho. O congressista ressalta o grande suporte popular ao tema e afirma que posicionamentos em contrário no Congresso não serão capazes de alterar esse apoio.
0: Para Márcio Gerri, a mudança em análise no Senado trará mais qualidade de vida com tempo para o convívio familiar, o lazer e a formação profissional. Ele recomenda acompanhar cada voto dos senadores para conhecer quem defende os direitos dos trabalhadores.
2: Trabalho.
1: Câmara aprovou um projeto que regulamenta o exercício da profissão de psicopedagogo. O repórter Antônio Vital explica o que ficou definido na medida.
3: O plenário da Câmara aprovou o projeto já aprovado pelo Senado que regulamenta a profissão de psicopedagogo ou psicopedagoga. O texto aprovado recebeu parecer favorável da deputada Franciane Baier, do Republicanos do Rio Grande do Sul. Entre outras medidas, estabelece os requisitos para o exercício da atividade, como a exigência de diploma de graduação em psicopedagogia com estágio prático obrigatório, mas cria regras de transição que permite que profissionais graduados em psicologia, pedagogia, licenciatura ou fonoaudiologia também exerça uma profissão, desde que tenham concluído curso de especialização na área com duração mínima de 600 horas. A proposta também prevê que quem já exerce ou tenha exercido a atividade poderá continuar a atuar na área. O projeto define a psicopedagogia como uma atividade que envolve avaliação e a intervenção em processos de aprendizagem. Quem exerce a profissão trabalha com crianças, adolescentes e outras pessoas que apresentem dificuldade para aprender. A relatora explicou que a atuação não se limita ao desempenho escolar. Dificuldades de aprendizagem podem decorrer de outros fatores, inclusive cognitivos, emocionais e sociais. O projeto foi aprovado de maneira simbólica, sem votos contrários, e a votação foi acompanhada das baterias do plenário da Câmara por representantes da categoria de todo o país. Para o deputado Rodrigo Hollenberg, do PSB do Distrito Federal, psicopedagogos e psicopedagogas são fundamentais para garantir os direitos de quem tem dificuldade de aprendizagem.
4: Essa Câmara hoje vai fazer justiça a uma categoria extremamente importante, eu diria, indispensável para garantir o aprendizado de nossas crianças, mas não apenas de nossas crianças. Como presidente da Comissão de Defesa dos Direitos das Pessoas com Deficiência, eu entendo que esse projeto é absolutamente indispensável para garantir que pessoas com dificuldade de aprendizado possam garantir um aprendizado adequado a partir desse apoio promovido pelos psicopedagogos ou pelas psicopedagogas.
3: Por ser uma atividade interdisciplinar, o projeto deixa claro que o exercício da psicopedagogia não pode ser confundido com dos profissionais de saúde e educação. O projeto obriga ainda o sigilo profissional e, ao contrário de outros projetos que tratam do exercício de profissões, dispensa a necessidade de um conselho profissional. O projeto que regulamenta a profissão de psicopedagogo ou psicopedagoga seguiu para a sanção presidencial e pode virar lei. Da Rádio Câmara de Brasília, Antônio Vital.
0: Economia. De acordo com Cobalcini, do MDB de Santa Catarina, as sobretaxas de até 37,5% impostas pelos Estados Unidos prejudicam a economia catarinense. O deputado destaca o impacto direto em cidades como Caçador, que, segundo ele, correm o risco de perder postos de trabalho.
1: Cobalcini, que preside a Comissão de Meio Ambiente, enfatiza que a produção brasileira é sustentável e baseada no manejo de florestas plantadas. Para ele, as sanções norte-americanas foram aplicadas sem critérios técnicos.
0: Heitor Chu, do PSD do Rio Grande do Sul, defende reduzir a carga tributária sobre o tabaco e combater o contrabando. Segundo ele, o setor gera empregos a milhares de agricultores e a centenas de milhares de trabalhadores, sendo fonte de emprego, renda e arrecadação.
1: Heitor Chu pede também regras para dispositivos eletrônicos para fumar e a produção nacional. Para ele, legalizar a cadeia produtiva nacional e ampliar a fiscalização podem atrair novas fábricas para o país, gerar mais empregos e elevar a arrecadação, especialmente para seu estado.
0: Transportes. A Câmara aprovou uma medida provisória que permite o uso de 30 bilhões de reais para financiar carros novos para motoristas de aplicativo e taxistas. O repórter Antônio Vital acompanhou a votação.
3: A Câmara dos Deputados aprovou medida provisória que autoriza o governo federal a destinar até 30 bilhões de reais para financiar veículos novos para motoristas de carros de aplicativo, taxistas, cooperativas de taxistas e empresas de transporte escolar. A medida provisória faz parte do programa Move Brasil. Além de ampliar o crédito e permitir a renovação da frota, o texto final aprovado, apresentado pela relatora, a deputada Amanda Gentil, do PP do Maranhão, permite o uso do Fundo de Investimento em Infraestrutura Social, gerido pela Casa Civil da Presidência da República. O fundo poderá financiar a troca de veículos que contribua para reduzir custos ambientais, sociais ou econômicos do transporte urbano. Pode arcar ainda com recursos para financiar o seguro do veículo, itens de segurança destinados a profissionais mulheres e até mesmo custos de cartório. Um dos objetivos é estimular a substituição de veículos antigos por outros menos poluentes e permitir linhas de crédito para profissionais que não conseguem obter financiamento com juros menores no mercado. Para motoristas de aplicativo e taxistas, o acesso fica limitado a um veículo por beneficiário. Para cooperativas de táxi, o limite é de um veículo por cooperativa. Já para o transporte escolar, não existe um limite definido. As profissionais mulheres beneficiadas pelo programa poderão ainda ter direito a condições diferenciadas de taxas, prazos e carência, o que será definido pelo Conselho Monetário Nacional. Os benefícios a motoristas particulares e empresas de transporte escolar foram defendidos pela relatora, deputada Amanda Gentil, do PP do Maranhão.
2: Porque às vezes muitos desses motoristas de aplicativo, muitos desses motoristas de táxi, eles usufruem de carros alugados que muitas vezes o valor do aluguel é duas vezes o valor de uma parcela e que aquele bem que se você pagar a parcela vai ser seu. Então a importância que é nós trazermos um projeto que vai entregar um bem para o trabalhador brasileiro para que ele tenha mais segurança e renda dentro da sua casa.
3: A medida provisória que já está em vigor foi justificada por deputados da base do governo como necessária para incentivar o transporte urbano e a atividade dos condutores. Foi o que disse o deputado Bongás, do PT do Rio Grande do Sul.
5: Precisavam também esses trabalhadores terem financiamento específico para poderem comprar o seu veículo e ao mesmo tempo poder usar este recurso para outros utensílios, cartoriais, por exemplo, de seguro. Tudo isso foi incorporado no debate para beneficiar os motoristas de aplicativos desse país que estavam reivindicando.
3: O texto final aprovado também altera o Código de Trânsito Brasileiro para autorizar que motoristas habilitados na categoria B conduzam caminhões leves elétricos ou híbridos. Outra mudança inclui a produção de baterias no Programa de Apoio ao Desenvolvimento Tecnológico da Indústria de Semicondutores, conhecido como PADIS. A medida provisória que autoriza o governo governo federal destinar até 30 bilhões de reais para financiar veículos novos para motoristas de carros de aplicativo, taxistas, cooperativas de taxistas e empresas de transporte escolar, seguiu para análise do Senado. Da Rádio Câmara de Brasília, Antônio Vital.
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0: Justiça.
1: Júlia Zanata, do PL de Santa Catarina, cobra explicações do ministro Alexandre de Moraes sobre denúncias divulgadas pela imprensa envolvendo o ministro e empresário Daniel Vorcaro. A deputada também pediu o afastamento de Moraes e defendeu o impeachment do ministro.
0: Júlia Zanata acredita que o Supremo Tribunal Federal e o Senado não podem ignorar as denúncias e pede que o ministro se explique em até 48 horas. Para a deputada, os fatos divulgados colocam em dúvida a atuação das instituições e exigem investigação.
1: Hildo Rocha, do MDB do Maranhão, vai apresentar uma proposta para mudar as regras de escolha e permanência de ministros do Supremo Tribunal Federal. Em seu entendimento, pessoas que tenham ocupado cargos comissionados ou mandatos eletivos não poderiam ser indicadas ao STF.
0: Hildo Rocha também defende que os ministros tenham mandato de 5 anos, renovável por mais 5 anos, mediante consulta à população. Ao fim do período, segundo o deputado, eles poderiam atuar como advogados ou professores, mas não poderiam voltar à vida política.
1: Eli Borges, do Republicanos do Tocantins, considera que as eleições para o Senado serão decisivas para o futuro do país. O deputado lembra que caberá aos novos senadores a responsabilidade de sabatinar ministros do STF e de conter o que considera excessos da corte.
0: Eli Borges também pede mais moralização na política e combate à corrupção. Na avaliação do parlamentar, o cidadão deve estar atento aos políticos que defendem o devido processo legal e a soberania popular.
1: Kim Kataguiri, do Missão de São Paulo, classifica como graves as suspeitas de possíveis relações ministros da Suprema Corte e envolvidos do escândalo do Banco Master. Ele questiona a inércia das instituições e da sociedade frente às situações divulgadas pela imprensa.
0: Kim Kataguiri critica também decisões da Justiça Eleitoral, alegando supostas diferenças de tratamento entre candidaturas. Ele reclama da suspensão de campanhas por atrasos em declarações eleitorais nacionais, alegando configurar restrição a direitos políticos.
7: Saúde.
1: A Câmara aprovou projeto que prorroga incentivos para doações a instituições de combate ao câncer e assistência a pessoas com deficiência. As informações com a repórter Cibele Comanete.
8: O plenário da Câmara aprovou o projeto que prorroga até 2031 o prazo para empresas deduzirem do pagamento do imposto de renda doações a instituições sem fins lucrativos, como as Santas Casas, que atuam na prevenção e combate ao câncer ou na reabilitação de pessoas com deficiência. O incentivo acabaria neste ano. A proposta foi apresentada pelo deputado Sérgio Souza, do MDB do Paraná, e recebeu parecer favorável do relator, deputado Antônio Brito, do PSD da Bahia. Os incentivos às doações estão previstos em 2 programas criados em 2012. O Programa Nacional de Apoio à Atenção Oncológica, conhecido como PRONON, e o Programa Nacional de Apoio à Atenção de Saúde da Pessoa com Deficiência, o PRONAS. Os dois permitem o emprego de recursos privados para financiar projetos desenvolvidos por entidades especializadas e sem fins lucrativos. Segundo o relator Antônio Brito, o PRONON amplia a capacidade de atendimento do Sistema Único de Saúde, o SUS, para a prevenção, o diagnóstico precoce, o tratamento, a reabilitação e os cuidados paliativos de pessoas com câncer. Já o Pronas aumenta a oferta de assistência às pessoas com deficiência, especialmente no que diz respeito a projetos destinados à reabilitação, diagnóstico, tratamento, desenvolvimento de novas tecnologias e capacitação de profissionais. Antônio Brito comemorou a aprovação da proposta.
7: Quero parabenizar a todos que participaram da elaboração da prorrogação até 2031 do prazo do PRONO e do PRONAS, tão importante na articulação da sociedade civil, do terceiro setor, do governo federal e também das iniciativas privadas no atendimento às instituições filantrópicas, seja ela na área da saúde, no tratamento do câncer, como também nas entidades que atuam com a pessoa com deficiência.
8: O projeto que prorroga até 2031 prazo para empresas deduzirem do pagamento do imposto de renda doações a instituições sem fins lucrativos que atuam na prevenção e combate ao câncer ou na reabilitação de pessoas com deficiência seguiu para análise do Senado. Da Rádio Câmara de Brasília, com informações de Antônio Vital, Cibele Colmanetti.
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0: Esporte. A Câmara aprovou um projeto que acaba com a obrigatoriedade de férias escolares durante o período da Copa do Mundo Feminina em 2027. O repórter Antônio Vital acompanhou a votação.
3: O plenário da Câmara aprovou um projeto que desobriga as redes de ensino pública e privada de todo o país a concederem férias escolares para todos os alunos durante a realização da Copa do Mundo Feminina de Futebol no ano que vem. Lei de autoria do governo, aprovada no início do ano pelo Congresso, obriga que as férias dos estudantes coincidam com o período do torneio, entre 24 de junho e 25 de julho de 2027. Projeto apresentado pela deputada Anne Ortiz, do PP do Rio Grande do Sul, permite que os sistemas de ensino dos estados e municípios decidam sobre o período de férias escolares, em vez de obedecer ao calendário oficial da competição. Entidades como a Federação Nacional das Escolas Particulares criticaram a obrigatoriedade prevista em lei e alegaram que a alteração do período de férias do meio do ano coloca em risco o calendário escolar exigido pela Lei de Diretrizes e Bases da Educação, que obriga pelo menos 200 dias letivos no ano. A proposta recebeu parecer favorável do relator, deputado Alex Manente, do Cidadania de São Paulo. Para ele, do ponto de vista educacional, não é adequado impor solução uniforme a todos os sistemas de ensino, sem considerar as necessidades regionais. O projeto foi aprovado de maneira simbólica pelo plenário, sem votos contrários. O deputado Chico Alencar, do PSOL do Rio de Janeiro, defendeu a medida.
11: O reconhecimento da importância da Copa do Mundo de Futebol está nesse projeto de lei, só que não subordinando os interesses da Copa do Mundo aos sistemas educacionais. Os jogos ocorrem em apenas algumas cidades e, na maior parte das vezes, com um número reduzido de partidas, não se justificando como férias todo o período em todo o território nacional.
3: Os jogos da Copa do Mundo de Futebol Feminino serão realizados em 8 cidades. Belo Horizonte, Brasília, Fortaleza, Porto Alegre, Recife, Rio de Janeiro, Salvador e São Paulo. O projeto que desobriga as redes de ensino pública e privada de todo o país a concederem férias escolares para todos os alunos durante a realização da Copa do Mundo Feminina seguiu para análise do Senado. Da Rádio Câmara de Brasília, Antônio Vital.
0: Educação.
1: Ranieri Paulino, do Republicanos da Paraíba, propõe diversificar a educação profissional e tecnológica, ampliando a oferta em pequenos municípios, áreas rurais e regiões, conforme as demandas e as vocações específicas.
0: Para tanto, Ranieri Paulino apresentou um projeto que altera o Estatuto da Juventude e o Pronatec, articulando formação, trabalho, emprego e renda às características econômicas, sociais e culturais de cada território nacional e local.
1: Termina agora o Jornal Câmara dos Deputados, produzido pela Rádio Câmara, com trabalhos técnicos de Everson Urani e apresentação de José Carlos Andrade e Márcio Aquilissardi. Uma boa noite para você.
0: Uma ótima noite. A Voz do Brasil volta amanhã.
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